0: entre primeira e segunda etapa, e mesmo assim o Flamengo deu uma oscilada no segundo tempo. O Flamengo teve uma queda de rendimento, o Botafogo flertou com um gol marcado. E aí depois o Flamengo com o Samulino fez 2-0 e depois 3-0 com o Jorge Carrascal, uma grande jogada da equipe do Flamengo. Contra o Mirassol já foi mais seguro o jogo do Flamengo, não teve essa do adversário conseguir sobressair para cima da equipe rubro-negra na segunda etapa. Foram poucas as vezes que o Mirassol criou chances contra o goleiro Rossi. E contra o Remo, eu vi um jogo difícil para o Flamengo, fora de casa, gramado era alto, e além de ser alto, era um gramado pesado também para a equipe rubro-negra. Então tudo isso, né, traz uma tônica de um time que soube gozar e fez gol com o Samulino. E acho que o jogo contra o Remo é mais ou menos o que o Flamengo vai ter aqui hoje. Um jogo difícil, principalmente por conta da altitude. Numa segunda análise, por ser Copa Libertadores, e por mais que o Del Valle não tenha o melhor elenco do futebol sul-americano, e vai enfrentar o Flamengo, que o tem o melhor elenco do futebol sul-americano, o Flamengo sabe que do outro lado tem um adversário que também quer levantar uma glória eterna. Del Valle está engasgado até hoje com aquela Libertadores da América de 2016, quando perderam para a equipe do Atlético Nacional. Então eles querem, mais do que nunca, mostrar resultados. Se passar pelo Flamengo, o caminho abre. Caminho abre, porque você vai ter numa semifinal ou o Estudiantes, ou a equipe do Corinthians, e numa final você pode ter Fluminense, pode ter a própria LDU também aqui de Quito, pode ter a representação do Palmeiras. Então o Del Valle, ele vem acreditando, né? Principalmente dentro do jogo de hoje, e vai tentar levar de volta aí pro Brasil essa boa sequência, para ter um resultado positivo também no estádio do Maracanã. Então acho que vai ser um jogo difícil, mas esse fator do Flamengo ter vencido os três últimos jogos, fazendo 6 gols, 3-0 no Botafogo, 2-0 no Mirassol e depois ainda 1-0 na equipe do Remo, sem sofrer gols, na minha visão, trazem um Flamengo muito positivo e um Flamengo até favorito. Mesmo jogando na altitude, eu acredito no Flamengo favorito, Marcelo.
1: É, vamos ver até como é que o time vai dosar essa sequência. A gente ouviu o Bruno Henrique falando na saída, falando na chegada do estádio, ouvindo o Leonardo Jardim. O Flamengo está aí lutando por esse título da Copa Libertadores da América no ano de 2026, é a chance do Bibi, né, da equipe rubro-negro. O Flamengo quer levantar o bicampeonato em sequência do brasileiro e também da Copa Libertadores. Essa experiência conta, né, Cidão? De Bruno Henrique, Arrascaeta, jogadores experimentados em noites como essa, já aí na oitava temporada de Flamengo, 19, 20, 21, 22, 23, 24, 25, 26. Acho que essa experiência pesa num momento como esse, hein, Cidão? Flamengo, muita gente lembra. Acho que todo mundo lembra, né? A primeira rodada do primeiro título dessa era recente, né? Que foi em 19, dos três que o Flamengo conquistou, foi lá em Oruro, contra o São José. Então o Flamengo tem tido esses desafios, né? Não é algo novo também para os jogadores do Flamengo, hein, Cidão?
0: Não é algo novo. A verdade é que o Flamengo já está acostumado a esses desafios. E até mesmo nessa temporada, o Flamengo estreou na altitude. Assim como tinha sido na temporada de 2019, quando naquela ocasião o Flamengo foi na altitude de Oruro jogar contra o San José da Bolívia, esse ano o Flamengo iniciou a sua caminhada no Peru, jogando em Cusco, numa altitude até maior do que essa. A altitude de Cusco no Peru, ela tem quase 1.000 metros, até mais, né? Porque no Peru são 3.880, se eu não estou equivocado, metros de altitude. Então, aqui em relação ao município, né, de Quito, a capital do Equador, 2.850, então quase que 1.000 metros, um pouquinho mais que 1.000 metros a mais de altitude lá em Cusco. Claro que o Flamengo enfrenta um adversário, teoricamente é muito inferior na comparação com a equipe do Flamengo, né? Não dá nem pra gente comparar a equipe do San José de Oruro lá em 19, a própria equipe do Cusco na temporada deste ano de 2026, com o que o Del Valle pode apresentar pra equipe do Flamengo, né? O perigo que o Del Valle pode trazer pra equipe rubro-negra. Mas dá pra gente dizer, Marcelo, que essa experiência que o Flamengo vem somando na altitude, não é que os jogadores estejam mais preparados, mas eles conhecem mais os caminhos. Até porque se você vem para altitude, fica 3 diazinhos, volta para o Brasil e aí fica um tempão, um ano sem vir à altitude, não vai ter efeito nenhum, né? Você ter vindo na altitude jogar, você vai sentir os efeitos todos de novo. E para você se condicionar e o corpo acostumar completamente à altitude, você precisa de 21 dias. São 21 dias, 3 semanas, para você estar presente na altitude, né? E aí o corpo se acostuma, você não sente mais a questão do rarefeito, da falta de oxigênio. Quando você como o caso do Plata, o caso do Valência, é nascido na altitude, tá jogando no Brasil, e aí volta a jogar na altitude, claro que seu corpo ele vai ter alguma dificuldade. Ô, talvez não tão grande como a dificuldade de um atleta que venha pela primeira vez jogar na altitude.
1: É,
0: né, de um jogador que ainda não teve essa experiência, Marcelo.
1: É bom lembrar que os próprios jogadores da seleção equatoriana hoje jogam no Flamengo, no Chelsea, no Arsenal, no futebol brasileiro, então, no PSG. Os próprios jogadores da seleção equatoriana, que não é mais uma seleção formada por jogadores que atuam no futebol nacional, o Equador se tornou um mercado exportador muito forte, pediram para jogar a nível do mar. Tanto é que, diferente da Bolívia, que tem um time formado por jogadores do Strongest, do Always Red e do Bolívar, que jogam em La Paz, estão acostumados, jogadores do Equador pediram para não jogar mais na altitude, porque isso poderia prejudicar também eles. Então a seleção equatoriana pediu, os jogadores da seleção equatoriana pediram para jogar em Guayaquil, né? Porque eles já não estão mais naquela rotina de jogar em Quito, Cirão.
0: E isso mostra como o Plata e o Valência hoje também vão ter dificuldades, né? São dois jogadores que, por mais que tenham nascido aqui, por mais que sejam crias do Independiente Del Valle, hoje podem até fazer aquela famosa lei do ex para a equipe do Flamengo a favor da equipe do Mengão. A gente pode citar o que essa equipe do Independiente Del Valle vive, que é sempre ser controlada pelos jogos na altitude. E aí o Plata, quando jogava no Del Valle, ele gostava de jogar na altitude, porque ele estava aqui o tempo inteiro. O Valência, quando jogava no Del Valle, ele gostava de jogar aqui na altitude, jogava o tempo inteiro. Aí você pega os jogadores lá da seleção equatoriana, o William Pacho e o Incapier, zagueiros lá que estão jogando na Europa. Para eles é tenebroso jogar uma data FIFA aqui, porque eles vão ficar 4, 5 dias no máximo na altitude, dependendo até menos se for o primeiro ou se o segundo jogo, e vão sentir os efeitos, vão ter dificuldade de correr, vão ter dificuldade de se dedicar como eles se dedicam lá na equipe do Arsenal, na equipe do Paris Saint-Germain. Então por isso esse pedido dos jogadores do Equador para que Latri jogasse agora em Guayaquil. Aqui na fachada do estádio tem até uma placa, né? La Casa de Latri, né? Que é a casa da seleção equatoriana. Não é mais. Seleções sub-20 até jogam aqui, mas em relação à seleção principal, os jogos do Equador em sua casa agora têm sido lá no estádio do Barcelona de Guayaquil, o Monumental de Guayaquil, onde inclusive o Flamengo levantou aquela Copa Libertadores da América de 2022 no seu então tricampeonato. Então jogar na altitude não é fácil, até para quem é nascido aqui. Tenho certeza que o Plata ele conhece os caminhos, obviamente, e acho que isso é a tônica que a gente pode trazer positiva. Quem já jogou na altitude sabe o que você pode correr, sabe o que você não pode correr. Mas fora isso, não tem nenhum impacto positivo, apenas essa questão de uma memória, né, que não é uma memória do oxigênio, não é uma memória do coração, uma memória do corpo, não. É uma memória do jogador em relação, dá pra eu dar o pique aqui ou não dá pra eu dar esse pique aqui? Dá pra eu tentar fazer um jogo com mais intensidade ou não dá pra eu fazer esse jogo com mais intensidade? Me parece que isso é que pode ser importante pra equipe do Flamengo, Marcelo.
1: Eu já começa a subir aquela trilha da Libertadores que mexe com o coração da galera. Trilha que o Flamengo conhece bem, né? Antigamente o torcedor do Flamengo cantava pro rival que o sonho acabou, Libertadores sou eu quem vou. Hoje em dia não tem nem mais graça cantar isso, né? Era um período onde a obsessão era jogar a Libertadores. Agora a obsessão é outra. A obsessão é ser o maior campeão da América. Ouve o Leonardo Jardim? Ele analisa esse desafio que o Flamengo tem na altitude. Vamos ouvir o Leonardo.
2: É sempre um grande jogo jogar com o Independiente Valle. É uma equipa que este ano está muito bem, quer no campeonato, quer na Libertadores. Com certeza que o Flamengo vem cá também com o objetivo de fazer um bom resultado, concretizar o objetivo de qualificação para as meias finais da Libertadores. Sabemos que o fator casa é uma coisa muito importante para o Independiente Valle. Vamos tentar ser competitivos e atentivos para minimizar a altura, principalmente a altura e a velocidade da bola, para cumprir aquilo que é o nosso objetivo, não saindo das nossas ideias individuais e coletivas.
3: Que cuidar de Independiente, mais allá da altura, da proposta do equipo rival, que cuidar?
2: O Independiente é uma equipa que confiante, não é? Tem muita vantagem na Liga, fez um bom Libertadores, é uma equipa técnica que normalmente joga num ataque organizado, é uma equipa que gosta de ter bola, nós sabemos disso, analisamos o adversário, vamos tentar também ter a bola do nosso lado, tirando a bola ao adversário, e depois ser competitivo, como todos os jogos da Libertadores.

0: suerte. Muchas gracias.
1: E aí, Sidão? Leonardo Jardim falando, né, sobre o desafio que é minimizar os efeitos da altitude, hein, Sidão?
2: É um desafio que o treinador tem, Marcelo. O Jardim, ele tem essa grande missão no jogo de hoje, que é tentar minimizar esse efeito da altitude. Estamos a 2.250 metros acima do nível do mar e tem os caminhos para isso. O Jardim, ano passado, ele veio aqui também ao Equador jogar contra o Mujicruna, mas num ímpeto muito diferente, né? Era sul-americana, com o Cruzeiro ele já estava abandonando a sul-americana desde o primeiro jogo. Tanto é que o Mujicruna venceu naquele desafio e passou como líder do grupo que o Cruzeiro estava na Copa Sul-Americana. Ele conversou, obviamente, com o Plata, conversou com jogadores líderes da equipe do Flamengo, que já tiveram jogos em altitude. O próprio Jardim já jogou também pelo Flamengo na altitude contra o Cusco na estreia dessa Copa Libertadores. Então, é minimizar, de fato é isso. Ele não vai ser louco de colocar um time completamente intenso no gramado. O jogo que o Flamengo fez contra o Cusco, acho que vai muito ao encontro disso que o Jardim está citando antes do jogo. É você olhar para o jogo de uma forma, sabendo que é um desafio diferente, que não é um desafio a nível do mar, que não é um desafio qualquer, e que você precisa condicionar a produção desse jogo àquilo que pode ser benéfico para a sua equipe. E o que pode ser benéfico para o Flamengo? Uma linha defensiva forte, talvez um time que consiga manter uma posse de bola, mas sem muita intensidade, rodando a bola e jogando com o relógio como seu amigo. A gente fala muito da cera que os jogadores das equipes argentinas, uruguaias sempre fazem. Hoje é dia do Flamengo ativar o modo copeiro. E o modo copeiro argentino, o modo copeiro uruguaio, Marcelo. Caiu no gramado, fica encebando. É importante lembrar que na Libertadores não tem a regra que a CBF colocou a partir das últimas rodadas do Campeonato Brasileiro. Então quem vai ser atendido vai poder voltar para o gramado. O goleiro que foi atendido não vai ter que tirar um jogador de campo. Então o Flamengo tem que utilizar isso tudo a seu favor. Isso também, por mais que possa parecer um antijogo, é jogar com inteligência. A equipe do Del Valle já tem uma vantagem gigantesca por jogar na altitude. Então o Flamengo, quando tiver tempo para pausa, para o jogo. Quando o Flamengo tiver uma falta, para o jogo. Eu acho que esse tem que ser um jogo inteligente que o Flamengo vai fazer hoje. E em relação à tática, é o que eu falei, tentar manter uma posse de bola quando possível, quando não for possível, um bloco defensivo bem estruturado, que não deixe o Del Valle nem alçar bolas na grande área, nem finalizar com o perigo. E tem que tomar um cuidado danado com a linha alta, porque se o Flamengo fizer a linha alta, que eu acho que não é bom para hoje, o Del Valle pode usar e abusar da velocidade dos seus jogadores. O Sornosa, o Pata, o Quintana, o Alcibar, nessas costas da defesa do Flamengo. Os caras estão acostumados a jogar aqui. Então um pique para eles é como se a gente estivesse dando um pique no Maracanã, como se o Flamengo estivesse dando um pique no Rio de Janeiro. Então para eles um pique aqui é muito positivo, né? E eles levam uma vantagem muito grande. Então não adianta se aumentar, pressionar tanto em linha alta, que pode acabar sendo ruim para a equipe do Flamengo, Marcelo.
1: O Jardim falou de um outro aspecto, Sidão, que é a bola, a velocidade da bola, né? Acho que essa é uma questão que o Rossi, sobretudo, tem que estar atento hoje. Essa bola que o Del Valle vai tentar lá do meio da rua. O último jogo que eu acompanhei de um brasileiro na altitude recentemente foi o Cienciano contra o Botafogo. Claro que numa outra circunstância, enfim. Mas o Cienciano estava tentando toda hora, chute fora da grande área. Então os caras arriscam, às vezes nem para fazer o gol, né? Mas para tentar conferir o rebote, que a bola vem variando, é um negócio de maluco, senão.
2: A bola é diferente. Até pro próprio Flamengo, você finalizar a bola, não pode botar a mesma força que você coloca no Rio de Janeiro, a mesma força que você coloca nos jogos pelo Campeonato Brasileiro. É diferente, se você bota uma força muito intensa, essa bola vai passar por cima da arquibancada, vai lá nos prédios, aqui de trás, né, do estádio Atahualpa. Com o risco de um telão de LED aqui à esquerda. Então, o Flamengo tem que dosar na parte ofensiva a finalização, como se tivesse um pênalti. Vamos supor que o Flamengo vai ter um pênalti no jogo. Não dá pra chegar e mandar bomba, né? Tem que ser aquela batida de categoria do Jorginho. A batida tirando o peso da bola. Porque se você colocar peso na bola, você vai isolar, vai mandar na lua. Então o Flamengo tem que ter essa inteligência a nível ofensivo e defensivamente. É uma preocupação em relação ao Rossi. Porque os caras do Del Valle, eles conhecem muito bem como a bola pega a sua trajetória na altitude. Então eles podem finalizar, se a bola pegar um efeito, a bola, né, subir ou descer, eles sabem fazer isso muito bem e acabar enganando o goleiro Rossi. A reação também é um tempo de reação que às vezes é menor em relação à finalização. Tudo isso devido ao rarefeito, né? Tem a questão do impacto que você traz para a bola e a velocidade que ela vai pegar, tendo um rarefeito que sempre modifica a trajetória da bola. Então, ofensivamente, é ter essa atenção. E o Flamengo teve dois treinos, mais o aquecimento. Pelo que eu percebi do aquecimento, o Flamengo finalizou bastante. Finalizações estão boas. Vamos ver durante o jogo, né, em posições diferentes do campo. E na linha defensiva, se puder evitar finalizações do Del Valle, é o cenário perfeito, Marcelo. Se hoje for aquele jogo que o Del Valle vai finalizar apenas duas vezes e vão bater na defesa, que o Rossi não trabalhe, perfeito, perfeito. Se a linha defensiva do Flamengo conseguir, tem que tentar minimizar essas oportunidades da equipe equatoriana, Marcelo.
1: E é Copa Libertadores da América, o sonho do pentacampeonato do clube mais amado, clube mais querido do Brasil. O torcedor lembra, né, Cidão, da época que cantava, né? Pro rival, sonhou, acabou, Libertadores, sou eu quem vou, né? Essa é o que? A décima Libertadores. É impressionante. É a décima Libertadores consecutiva da equipe do Flamengo, que se tornou o bicho-papão do cenário do futebol de Sul-América. A gente sabe que a história é importante, mas hoje entrar dentro do gramado para buscar mais uma taça, esse é o objetivo do Mengão. Diga, Cidão.
2: Vou te fazer uma pergunta, que eu tava vendo os argentinos citando lá na Argentina, né? Alguns jornalistas, se não me engano, é ESPN Argentina. Hoje você acha que o Boca, que tem 6 taças, ou que o Flamengo, que tem 4, é capaz de passar o Independente de Avejaneda primeiro?
1: Vão ter que criar uma outra competição pro Boca ser campeão aí, senão, porque Boca e River... O River tá tentando fazer um doping financeiro lá pra ver se a coisa funciona, né? Mas a chance deles quebrarem é muito grande, né? Montaram um time, não ganharam nada, dando uma pressão danada, é um doping financeiro que o River Plate tentou buscar. O Boca tá aí, né, lutando pela Sul-Americana, mas hoje River e Boca se tornaram um time, Cidão. Se eles não abrirem o olho, Estudiante tá aí, ó, sequencialmente chegando cada vez mais na Libertadores da América. Porque no futebol argentino eles são muito reticentes a novidades. Claro que SAF não resolve todos os problemas, tanto é que não tem por que o Flamengo se tornar uma SAF. Não tem motivo para isso. Porque o Flamengo já é um time associativo, claro que tem suas questões políticas, como todo clube tem, mas um time extremamente organizado. Estudiante virou uma SAD, né, como eles chamam, meio que dando um jeito da coisa funcionar, e hoje se torna uma potência. Mas se bobear, em 10 anos o Flamengo vai ganhar 3 aí na frente. E 10, acho que 3 eu tô sendo até bem razoável, porque em 7 anos o Flamengo já, em 6 anos o Flamengo jogou 3. Mas vamos botar aí, ser bem razoável, que nos próximos 10 anos o Flamengo ganha 3. Se o Boca ganhar uma, eu confesso que vou ficar muito surpreso, Cidão.
2: Eu duvido que o Boca, ele ganhe uma Libertadores antes do Flamengo bater aqui pro Independente de Avejaneda. Lá em 2021 eu fiz essa previsão, falava até mais cedo sobre isso, que em 10 anos o Flamengo poderia ser o maior campeão da Copa Libertadores da América, poderia ser hepta ou octa campeão. Hepta para igualar a equipe do Independente, octa para ser isolado o maior campeão da Copa Libertadores da América. E hoje o Flamengo é o bicho papão, Marcelo. Hoje o Flamengo é o terror das equipes equatorianas, das equipes argentinas, das equipes paraguaias, das equipes uruguaias, enfim, de todos os outros lados do nosso continente sul-americano, todas as nacionalidades. Os brasileiros que, quando vem o Flamengo, sabem que o Flamengo é favorito, mas até pelo nível de enfrentamento que normalmente se tem dentro do Campeonato Brasileiro, às vezes conseguem ter um caminho para tentar vencer o Flamengo. O Cruzeiro fez um jogo duro com o Flamengo, mas passou o melhor time. Passou o Bicho Papão, passou o Mengão. Agora o Flamengo tem pela frente o Del Valle, é uma outra equipe que vai tentar jogar contra o melhor elenco do futebol sul-americano para derrotar o melhor elenco. Mas a tendência aponta que o Flamengo é que será o vencedor, e o Flamengo vai se classificar e chegar à semifinal. Hoje sim, o Mengão é esse bicho papão do campeonato da Copa Libertadores. É a equipe que toca o terror no futebol sul-americano, Marcelo.
1: É o Mengão malvadão, quero pentacampeonato para abrir distância para os times que vêm aí no futebol brasileiro e para colar nos times argentinos que estão à frente, o Boca e a equipe do... Não, hoje o Plata tá de volta, né? Como é que foi esse retorno do Plata? Tá tudo bem ou foi climão nesse retorno do Gonzalo Plata, hein, Cidão Marinho?
2: A verdade é que o staff do atleta ficou muito chateado com as falas do presidente BAP, né? Que deu aquela declaração numa reunião com conselheiros dizendo que estava feliz que o Plata ia ser negociado, e foi negociado com o Dínamo de Moscou. Naquela ocasião ele não sabia ainda, né, que o Plata voltaria. e que ele estava feliz porque não precisaria ficar nas noites do Rio de Janeiro procurando plata para ver o quanto ele estava bebendo. Isso aí criou uma intriga, né? Criou uma rusga entre o staff do atleta e o presidente Papi. Mas agora, em relação ao elenco, o Plata tem uma relação muito boa com o elenco do Flamengo. Jogadores receberam de braços abertos a volta de Gonzalo Plata e o equatoriano. E ele hoje começa no banco de reservas, mas tenho para mim, Marcelo, que vai ter minutagem. Ele chegou em Belém no domingo à noite, se juntou à delegação. Segunda-feira trabalhou no Baenão, estádio do Remo. Viajou aqui para Quito, teve em campo na terça e na quarta no centro de treinamento da Liga Deportiva Universitária LDU e agora vem para o jogo como reserva da equipe do Flamengo, mas tenho para mim que ele vai ganhar minutagem, até porque o Jardim já conhece muito bem o atleta, conhece muito bem o jogador. Ele está feliz, está em casa e obviamente está feliz também de vestir o manto sagrado. Segundo o José Boto, a proposta só foi aceita que era muito vantajosa financeiramente para o Gonzalo Plata, senão nem Plata nem Flamengo iriam chegar àquele acordo com o Dínamo. Acabou que o futuro reservava uma permanência do atleta depois dos exames que acabaram não correspondendo às expectativas da equipe russa. De volta, Gonzalo Plata vem para campo no banco de reservas com a equipe do Mengão.
1: Explosão, essa trilha mexe com o coração do torcedor, mexe com o apaixonado do futebol. Grande sonho, time no futebol sul-americano, é levantar a Copa Libertadores. O Flamengo tem 4, mas o Flamengo não se contenta com bicampeão do mundo, porque se a bola bateu na trave no ano passado, o Flamengo dá a volta por cima, levanta a cabeça e aquilo, ninguém morre devendo ao clube de regatas do Flamengo. 5 passos para o pentacampeonato da Libertadores, são 8 até o título mundial. Eu falo do mundial porque se tornou uma obsessão. A Libertadores em 19 era grande obsessão, talvez o mundial a cereja do bolo. Agora o penta é esse caminho da obsessão rubro-negra de ser campeão do mundo de novo. Tá quase tudo pronto, jogadores batendo bola e a gente vai dar inclusive o caminho pro torcedor assistir o jogo de hoje já já, ao vivo com imagem. Então fique conosco, conto com o like, conto com a participação da galera que já já a gente vai dar o caminho para você assistir esse grande duelo da Copa Libertadores ao vivo com imagem. Tá quase tudo pronto, Explosão, e você vai contar mais um capítulo da linda história rubro-negra na Copa Libertadores da América. Explosão,
0: bora, bora pro jogo porque a emoção vai começar. São 7h26 da noite aqui em Quito, no alto da cordilheira, né? Não dá pra se empolgar muito aqui não, Marcelo, tem que ir depacito, porque não é fácil não. A gente tá a quase 3 mil metros acima do nível do mar, né? E quem vem do nível do mar sente e recebe até a solidariedade de quem é daqui das alturas, né? Porque a gente tem que subir escada devagarzinho, tem que andar mais devagarzinho. No campo ninguém pode andar devagarzinho, tem que correr muito, né? Mas coitados dos jogadores, porque não é fácil. Toda a experiência que a gente tem na altitude é uma experiência realmente que marca, porque é exigente, viu? Não é fácil não, mas graças a Deus tá tudo certo, estamos bem acomodados aqui na cabine número 7 do Estádio Olímpico Atahualpa, que passou por uma maquiagem ali fora, porque tem todo o cenário montado para a seleção equatoriana, né? E a Comebol tem patrocinadores de diferença. Então tá cheio de plástico preto na frente do estádio, mas é um estádio raiz, é um estádio bonito, né? Mas que não tem uma elevadorzinho não, é só escadaria mesmo para chegar lá da entrada até aqui a posição, até a cabine. São mais de 250 degraus, haja fôlego no alto da Cordilheira dos Andes. E o caminho, hein, Marcelo, para a galera assistir esse Flamengo e Del Valle, que vai começar daqui a pouquinho ao vivo com imagens, a Litoral News, a Manchete, a Ondas, aqui direto de Quito, no cenário do jogo ao lado do Mengão, na Liberta, hein, Marcelo?
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0: bora pro jogo. Sendo respeitado o protocolo, é o respeito, é titular, né, aqui em Quito, no alto da Cordilheira dos Andes, com a Litoral News, a manchete.

0: Rocha Ondas, ao lado do mais querido do Brasil, ao lado do futebol brasileiro, aqui na Copa Libertadores da América. O Flu bateu o Platense por 2-0, o Palmeiras bateu a LDU por 1-0, o Corinthians empatou com o Estudiantes em 1-1, hoje o Flamengo entra em campo aqui nas quartas de final da Copa Libertadores da América. 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A bola vai rolar, você vai se ligar comigo. Sidney Marinho. Contagem regressiva, o Flamengo à minha esquerda, o Del Valle à minha direita, Mengão joga de branco, a bola vai rolar, você vai se ligar com a emoção do futebol brasileiro, vai autorizar o Facundo Tédio, rolou a bola. Bora pro jogo, saída do Mengão. Domina aqui o Emerson Royal, virou, bateu na zaga, Télio Ortiz fez o giro, recua no goleiro Agustin Rossi. O estádio não tá lotado, tem um público bom do Del Valle, tomando, digamos assim, 75% do lugar disponível para eles. Ali atrás do gol à esquerda, a galera do Mengão, também em bom número aqui em Quito, na Cordilheira dos Andes. Vai sair jogando a representação do Flamengo. O Rossi não tem pressa nenhuma, para a bola, espera a aproximação dos jogadores adversários, virou, bateu, soltou, bola pro Emerson Royal, dominando aqui, procurou o jogo pela representação do Flamengo, volta no Rossi, Rossi trabalha dentro da área do Mengão, não tem pressa nenhuma, o Agustin Rossi. Faz a inversão, virando lá pela canhota, já faz o girinho, dominando, soltando pro Léo Pereira, bateu pela meia, vem Jorginho, Jorginho conduzindo pelo Mengão, Flamengo joga de branco, Del Valle joga todo de preto, bola para Léo Ortiz, na linha divisória, inverteu, bateu no Emerson Royal, já solta o jogo pelo comando, virando da meia para Bruno Henrique, Carrascal tentou trabalhar, virou pro Emerson Royal, dominou, vai executar, prefere voltar até o Carrascal, roda pelo meio para Jorginho, Jorginho vem trabalhando, rodou bola, tentou pela representação do Mengão, bateu o Emerson Royal, acabou desarmado, não pode perder essa bola aí, Royal, perdeu lá, vem Gonzalez, Gonzalez se mandou pela meia aí que mora o perigo, olha a inversão pro Júnior Sornosa, ex-jogador do Fluminense, adiantou, bateu pro Pata, Pata se manda na direita, cruzou pro Sornosa, a zaga corta, Ayrton, era o último homem da zaga, passou por todo mundo, ele foi lá, bateu o pé canhoto na bola e cortou pela representação do Flamengo, vai sair jogando de qualquer maneira, o Del Valle lá pela direita, Romero manobrando, virou, bateu pra Schunk, Schunk na linha de zaga, domina a bola pela representação do Del Valle, faz a inversão, bateu pelo alto, virava pro Pata, ajeitou, voltou pela meia pra Lor, Lor deu mole e perdeu, vem Carrascal ganhando, tomando bola pela representação do Flamengo, Carrascal solta no meio pra Pulgar, Pulgar acelera com a Arrascaeta, meteu pra Samuel Lino, lá no ponto futuro não dá, né, o Samuel não correu, pede desculpas ao Arrascaeta, mas é o tipo de bola que não se passa, né, Sidão Marinho, pra um pique desse logo no comecinho do jogo, quando a gente tá sentindo qual é a da altitude, não dá pro Samuel Lino dar um pique desse não, hein, Sidão?
1: É, não foi bem nessa tentativa aqui pro Flamengo não, explosão, bola enfiada lá pelo setor canhoto, tentativa das costas da zaga do Del Valle. Acabou que o Lino nem gastou energia, né? Se gasta energia nessa aí, ele poderia até ficar desgastado dentro do compromisso e sem o foco necessário para se manter bem no compromisso. Segue tudo igual aqui na altitude, 0-0.
0: É, não dá, né? Não dá para forçar a barra no começo, tem que começar depacito, é devagarzinho, do jeito que o Martim da Vila fala, meu irmão. Lá vem dominando a bola aqui, girando o time do Del Valle, Ló. Ló saiu jogando pela zaga até Carabarral, inverteu para Schunk, Alcivar pede na meia, Schunk vem avançando, fez o domínio errado, perdeu, o Flamengo já tomou, o Flamengo vem copeiro no lance com a Arrascaeta, soltou no Bruno Henrique, 3 contra 3, lá vem o BH, tentou girar o primeiro, acelerou, ganhou, invadiu, trava a zaga, corta o Lore, é o último homem da defesa e mandou a bola para escanteio, e o BH foi rompendo, foi chegando, hein, Sidão Marinho?
1: É, e o detalhe é que ele foi ganhando espaço contra uma defesa desorganizada, primeiro ele passava ali pelo Schunk, depois pelo Alcivar, chegou muito bem, Carabarral colocando essa bola para a linha de fundo, quando o BH ficaria cara a cara, mano a mano contra o goleiro Quintana da equipe pro Del Valle, ele ia fazer a finalização adentrando a grande área, preparou no pé direito, mas o corte aconteceu, por isso escanteio pro Flamengo, bola na canhota, já vejo por lá Jorge André Arrascaeta nela.
0: Vai bater a Arrascaeta, são 3 minutos galera, 3 minutos de bola rolando aqui em Quito, no Equador, Arrasca levantou bola, pingou, tentou, tentou ali na cabeçada do Léo Ortiz, bateu na marcação, voltou pelo meio, insiste Ayrton Lucas, já solta no Samuel Lino, tentou girar pela esquerda, foi desarmado, perdeu, Arrasca tenta o troco, conseguiu bater, voltou no Ayrton, acelerou, atenção, lá vem o Mengo, tentava chegar, Pulgar foi travado, a zaga vem cortando, a bola bateu no árbitro, né? Bate no árbitro, vai voltar a posse de bola pro Flamengo, arbitragem mal colocada ali do Facundo Tédio, que é um dos grandes árbitros da América do Sul, mas ele tinha a bola mal posicionada, vai dar pro Del Valle, devia ter dado pro Flamengo, né? Que é quem ia dominar a bola, ele para dar bola a favor do Del Valle, ela ia voltar pro pé do jogador do Flamengo, galera, são 4 minutos, 4 jogados aqui em Quito, 0 pro Flamengo, 0 pro Independente Del Valle, são as quartas de final da Copa Libertadores da América. Pela Litoral News, a número 1 do YouTube do Brasil, pela Manchete, 96,1 pela Ondas, 97,7 também o Portal Esporte Press Brasil, a Carapebus, a Gruçaí, a Tropical em Belém, todo mundo ligado comigo, vem saindo pro jogo Schunk. Schunk bateu no alto, tentou pelo Del Valle, 0-0, bola para Hugo Quintana, acelerou com Rodrigues lá na direita, volta para Hugo Quintana, se manda pela meia, domina, lá vem Hugo Quintana subindo pelo Del Valle, acelerou com Gonzalez, Gonzalez do comando do ataque, fez a manobra pelo time equatoriano, 0-0 aqui em Quito, na altitude. Olha o domínio feito pelo Gonzalez, Gonzalez trabalha, devolve a bola até Romero, Romero girando, virou pela direita, buscou tabelinha, recebeu, bola boa, vai no fundo, cruzou, perigoso, segundo pau, sobe a zaga, corta o Emerson Royal antes que o Emerson Pata chegasse. O Emerson Royal do Mengão chegou primeiro de cabeça, botou pra linha de fundo, hein, Sidão?
1: Vem demais na parada o Royal, explosão, porque essa bola foi cruzada lá pela ponta direita. Chovia na segunda trave, era buscando o Pata. Camisa 31 do Del Valle estava pronto para fazer a finalização. Antes dele se antecipou Emerson Royal. Conseguiu testar, colocou bola para a linha de fundo. Escanteio Del Valle, vai chover bola na área.
0: Lá vem bola, preparado o Lor. Vai para a batida com o pé canhoto. Camisa 19. Levantou, entrada na área. Quarto arrasca aí. Está bem plantado pelo Mengo. A bola sobrou, tentou arriscar de longe. Era o Alcivar, bateu na marcação. Contra-golpe do Mengão. Agora o Samuel Lino acelerou. Ganhou pelo Mengo. Arrasca aí, fechou do outro lado. O Samuel viu, lançou mal. O goleiro Quintana vai mergulhar para defender, evitando a chegada do Arrascaeta. Aqui em Quito, 7h35, 9h35 no Rio. E o tempo vai passando, galera. Anotem aqui no Atahualpa de Quito, na altitude, quase 3 mil metros acima do nível do mar. São 100 jogados no primeiro tempo e o placar da Libertadores. Mengão queridão, 0. Independente Del Valle também 0. E é nessa que eu tô ligado na galera pela Litoral News, a número 1 do YouTube do Brasil, pela Manchete, 96,1, pela Onda, está na Onda, está com tudo, nos 97,7, também na Nova Friburgo, em 107,5, Mengão 0, Del Valle 0, domingo tem Flamengo e Corinthians, lá no Maracanã, a gente vai lá para acompanhar tudo, aqui vai bater o arremesso manual, a representação do Flamengo, Ayrton já bateu, já virou, soltava pela meia, foi desarmado, perdeu na primeira bola, espirrou, voltou na segunda, o Flamengo retoma, correu lá no comando, brigando pela bola, tentando chegar o Ayrton Lucas, a bola acabou escapulindo, saiu, é arremesso manual para representação do Independente Del Valle bater, comigo aqui na cabine 7 do Atahualpa, Renata Marinho, a voz do chat, dando moral para quem me dá moral, ligada na galera que tá com a gente no YouTube da Litoral News. E aí, Renatinha, boa noite.
2: Boa noite, Prozão, quem tá ligadinho é o Paulo Roberto em Cabo Frio, tá ligado, tá torcendo pelo Mengão.
0: Valeu, Paulo Roberto, ligado no Explosão, obrigado pelo moral, meu garoto. 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Disney Plus, lá vem voltando Del Valle 0-0. Júnior Sornosa manobrou, virou lá pela direita, soltando bola pra Romero. Romero trabalhou, botou no gramado pelo Del Valle. Atenção, encara o Ayrton na primeira, girou, vai cruzar, cruzou, emendada pra fora. O desvio leve do Gonzalez de pé canhoto, ela foi na linha de fundo. Ô Sidão, qual é?
1: Tentativa na frente da rua, explosão. Quando tentava a finalização aqui pro Independente Del Valle, essa bola veio cruzada à direita, inferior do goleiro Ross. Foi morrer na linha de fundo sem muito perigo. Um estádio que até recebe um bom público, mas que não faz pressão contra o malvadão, não, explosão.
0: É muito amplo o estádio, tem pista de atletismo, a galera fica muito distante do campo do jogo, diferente lá do campo do Del Valle, que a galera funga no cangote, né? Na hora que o cara vai bater um escanteio ou um lateral lá no estádio Banco Guayaquil, e fica em Sangol, que é aqui na periferia de Quito, o torcedor pode dar um recadinho no ouvido do Ayrton Lucas, se ele fosse bater um lateral lá. 0-0, 8 minutos, 0-0, aqui na altitude, Flamengo segurando no comecinho, sai jogando Ló, deu por baixo da caneta ali do Carrascal, galera gostou, bola solta, até Emerson Pata, Pata dominando pela canhota, girou pela representação equatoriana, recolhe, trabalha, devolve na linha de zaga, Carabarral é que domina com Schunk, Schunk virou para Carabarral, trabalha lá pela direita, sai jogando pela zaga do IDV, lá vem o Independente Del Valle, virada a bola para Romero, Romero dominou, vira pela meia até Schunk de novo, na linha de zaga, aqui no próprio campo, o Del Valle não acelera o jogo, né? Diferente até do que eu esperava, o Del Valle não acelera demais o jogo, mas jogando Despacito também. O Schunk erra de novo, mais um erro do Schunk na saída. Arremesso de mão para a representação do Flamengo bater. 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Deixa eu mandar um beijo carinhoso no fundo do coração do meu amigo Nico, da minha amiga Natália, do meu padrinho Valdemir, da minha madrinha Rosalice. Marina, nosso anjinho, foi pro céu, né? Papai do céu chamou. Um beijo pra vocês, que papai do céu acolha com todo carinho. Vai viver, né, as belezas do céu depois de tanta luta aqui na terra, né? Força, Nico! Força, Natália! Vocês estão aqui no coração, pode ter certeza. Domina a bola, caminha a representação do Del Valle. Vem girando pelo comando lá, Romero tentava, vai cortar o Léo Pereira. Bateu na bola de pé canhoto, botou na linha de lado e arremesso manual pra representação do Independente Del Valle bater. 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o Del Valle. 0-0, marcou pela meia ali o Carabarral, abriu para Romero, Romero vem pela direita, preparou, cruzou, a zaga corta pro Rossi, não houve intenção no recuo, o Rossi apenas apara, não bota a mão na bola definitivamente. Agora sim, o juizão diz que sim, ele vai lá e pega a redondinha aos pés do Carabarral. O Flamengo tá gastando todo o tempo que pode, né? Baixando o ritmo do jogo, jogando inteligentemente na altitude. Rossi sai jogando, aí não pode, goleirão, saiu jogando errado, perdeu, ganhou o Hugo Quintana ali pela meia, já virou até o Alcibar, Alcibar domina, inverteu pro longe, o Nilson Noza passa do lado dele, na canhota quem passou foi o Pata, Pata trabalhou, subiu pelo Del Valle, vai cruzar, cruzou, segundo pau, olha o Romero, Ayrton, de cabeça cortando pelo Mengão, o troco era o Samuel, ele apara, gira, roda pelo meio, sai com o Jorginho, devolve no Ayrton, é toquinho curto do Flamengo, quem corre é a bola. Ayrton bateu pelo alto, até o Arrascaeta, mata, tenta o giro, vinhota, chegou primeiro o Schunk, dividiu no braço, ganhou, Bruno Henrique reclama, queria falta, o juizão não deu, saiu jogando o Del Valle, bola pela meia para Carabarral, dominou ali pela meia, canhota, abriu, pedindo Pata, bola rolada para ele, tentou Pata, evitou a saída, não, apanhou da bola, o Emerson Pata se perdeu com a redondinha pela linha de lado, quando são 7h41 em Quito, 9h41 no Rio. E o tempo vai passando, galera! 11 jogados, 34 para acabar o primeiro tempo aqui no Estádio Olímpico Atahualpa e o placar da Liberta. Mengão, queridão, 0. Independente Del Valle também 0. E é nessa que eu vou, tô ligado na galera, lá vem o Del Valle, caminhou Sornosa pela meia, manobra, virou pra Pata, Pata domina, vai levantar, olha a zaga do Mengo, Léo Urtins vai tirando e mandando a redondinha pela linha de lado, e arremesso manual. Eu tô ligado na galera aqui na Litoral News, a número 1 do YouTube do Brasil, conto com teus joinha, conto com a tua inscrição aqui no canal, também tô na Ondas, na região dos Lagos, na Manchete, no Rio, no Grande Rio, todo mundo, o Del Valle, Lor levantou o lateral, botou na área, cortou Léo Urtins, arrasca completa, encaixa o jogo pra Samuel Lino, lá pela canhota, domina pelo Mengão, queridão, na liberta, o Flamengo arranca a marcação do primeiro, pede no meio, Bruno Henrique, Samuel não acelera demais o jogo, Jorginho é quem domina, vira pro Samuel Lino, voltou no Pulgar, Pulgar trabalhou aqui na intermediária, vira a bola novamente até onde está Jorginho, parou, prendeu, passou o pé na redondinha, chamou Léo Pereira para Léo Ortiz, com 12 minutos e 40 jogados, bola rolando no Atahualpa de Quito, para você ligado no Explosão, lá vem voltando pela canhota o Mengo, bola para Samuel, corta a luz, bom com a rasca, voltou Ayrton Lucas na canhota, fechou Bruno Henrique pelo meio, Ayrton dominou, preparou, cruzou forte demais e sem direção. É apupado pela galera equatoriana, foi longe, né? Foi ruim o levantamento aí, Ayrton, Cidão.
1: É aquela questão que a gente sempre fala da altitude, Explosão. Na tentativa pelo setor canhoto, Ayrton Lucas foi tentar colocar essa bola no meio da muvuca, acabou pegando muito mal. Ela foi direto para a linha de fundo, sem menor perigo. O Flamengo que vai administrando, vai dosando, jogar na altitude nunca é fácil. Olha a saída de bola. Quatro apertam, Jorginho e Pulgar no meio e os quatro na linha do meio de campo para não dar bola nas costas da defesa.
0: É, tem que ter tranquilidade, tem que ter paciência. Jogar aqui não é fácil, aliás, não é fácil fazer nada aqui, né? Para quem vem do nível do mar, não é fácil fazer nada aqui na altitude de quase 3 mil metros acima do nível do mar, né? São 2.850 aqui no centro da cidade de Quito. Vem voltando o Del Valle, Sornosa, a manobra virou lá pela meia. Tenta Hugo Quintana, acelerou com Gonzalez na meia lua, trabalhou para Pata, Pata domina pela esquerda, passou Ló, recebeu, tem a chance, cruzou, trabalhou o Ortiz. Luiz. E sai jogando pelo Mengão, botando bola para a linha de lado. Também tem segurança ali na defesa. Foi bem nessa intervenção aí o Léo Ortiz, Sidão.
1: Bem demais na parada. O zagueiro Léo Ortiz, camisa 3 do Flamengo. Quando o Del Valle articulava pelo setor canhoto, o Pata tentava achar o Gonçalves no meio da muvuca. Zagueirão não quis nem saber.

0: Ele mandou essa bola pro Mato, jogo de campeonato. Segue tudo igual aqui em Quito.
1: 14 minutos, 0-0 na Libertadores, nas quartas de final, galera. 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Domina a bola, representação do Del Valle. Trabalhando ali pela meia, girou novamente na zaga. O Carabarral, 0-0. Bola para Schunk. Schunk trabalhando. Linha defensiva do Del Valle. Caminho time equatoriano. Lor recebeu. Tentou domínio ali pela linha do meio do campo. Devolveu no Júnior Sordoso. Del Valle também não acelera o jogo. Acho que isso é bom pro Flamengo, né? Olha a bola pro Schunk. Schunk tentou na canhota. Bola para Pata. Emerson Pata mata no peito. Bota na grama. Dominou pelo Del Valle. Rompeu pela meia. Pode queimada ali. Olha o perigo. Pata girou. Iludiu um, dois. Foi travado pelo Emerson Royal. Que corta e manda a bola pela linha de lado, ô Sidão.
0: Não quis nem saber, depois que o Pata fez a boa jogada junto ao Sornosa, a equipe equatoriana foi fazendo o drible da vaca, passou pelo Jorginho, passou pelo Eric, ia adentrar a grande área pelo setor canhoto, e aí quando viria a finalização, Emerson Royal se antecipou, mandou essa bola pra frente, posse de bola de novo no Del Valle.
1: Aqui 9:45 no Rio, 7:45 aqui em Quito, lá vem o Del Valle, arranca o Pata, partiu pra cima do Royal, levantou mal. Ele tentou o quê? Cruzar ou chutar, o certo é que não funcionou. A bola vai na linha do fundo, é só tiro de meta pro Flamengo. Confirma o 7:46 aqui em Quito, 9:46 no Rio. E o tempo vai passando. Anotem, jogados 16 jogados, primeiro tempo, faltando 29 para acabar a primeira etapa pela Libertadores aqui no Atahualpa, e o placar do jogo. Mengão Malvadão 0. Independente Del Valle também 0. E é nessa que eu vou, eu tô ligado na galera, emoção de montão na Libertadores ao vivo do estádio. 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Vem voltando o time do Mengo, trabalhando pela meia, recolheu, manobrou aqui, tentou Carrascal, girou, devolveu na linha de zaga. Flamengo é maneirão, maneirão. Flamengo não acelera o jogo, joga de forma inteligente, não atitude. Emerson Royal para Léo Ortiz, ele vira pelo meio para Jorginho. Jorginho trabalhando lá pelo Mengão, devolve a bola pela linha de zaga para Léo Pereira. Só não pode errar na saída, né? O erro aí na saída de bola é sempre o perigo. Domina o Ayrton. Ayrton vem trabalhando pelo comando, girou pela representação rubro-negra, acelerou, buscava o jogo pro Carrascal. Foi desarmado na primeira, perdeu. Melhor pro Del Valle, tomando. Hugo Quintana vem acelerando, bateu lá pela ponta, tentou para Romero. Romero trabalhou, preparou, cruzou, bola mascada. Rossi foi lá para defender uma boa. Olha a Renata Marinho, a voz do chat, dando moral pra quem me dá moral. Oi, Renatinha, diga aí.
2: E aí, explosão, direto de Petrópolis, o Fabrício tá ligado, tá torcendo pelo Mengão.
1: Obrigado, na cidade imperial, na serra, grande Fabrício, obrigado pelo carinho. Flamengo nessa batalha aqui da altitude, não é mole não, hein? Não é mole não, tem hora que o ar falta, galera. Vem voltando pela meia, Carrascal dominou, trabalhou, tentou girar pelo time do Mengão, inverteu pro Ayrton Lucas lá pela canhotinha, acelera pelo Mengão, abriu para Samuel Lino em cima da linha média, parou, prendeu, recolheu, bateu para Léo Pereira, ele devolve pro Léo Ortiz, tramando aqui pelo Mengão, recebeu do Jorginho, vem Léo Ortiz avançando, fez o domínio pelo Mengo, procura a jogada ali pela meia, vai avançar, parou, prendeu, olhou para quem dá, procurou novamente, vem o time do Mengão trabalhando, olha o Léo Ortiz, já lançou pelo alto, bola para Arrascaeta, se chega é bom, chegou, mas dominou mal. Na hora do domínio, falhou, Arrasca permitiu que fosse feito o corte ali pelo Rodrigues, ô Sidão.
0: É, na boa tentativa do Flamengo pelo setor ofensivo. Lá na ponta, canhota articulava o rubro-negro. Arrascaeta buscava ligação direta para o atleta que era Samulino. Acabou dando mole, deixou o Rodrigues se antecipar para cima dele. Já entrando na grande área, roubou a bola, se manda Mengão.
1: Olha o Mengão aí, galera. Vem Samuel Lino manobrando, virou pela direita, adiantou, bateu, soltou pelo comando Bruno Henrique. Dá para bola aqui na direita, era pro Royal, prefere voltar pro Léo Ortiz. Caminhou na zaga do Mengão, são 18 jogados, 0-0 aqui na altitude de Quito. 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Obrigado pelo moral, tem Flamengo ao vivo para você. Na manchete 96,1, na ondas 97,1. Bola 7, lá vem o Mengão trabalhando, acelerou o Eric, adiantou, bateu, soltou no Emerson Royal, girou pela meia, busca o jogo. Quem qualquer que é Samuel Lindo, deslocado pela direita, vai queimar, prefere dançar o bolão, olha o Arrascaeta, divide o goleiro e mergulha por baixo o Quintana para defender. Sidão,
0: chegou bem demais o Quintana, se antecipando ao adversário, na boa Arrascaeta, ele adentrava a grande área, setor direito, ficou no cara a cara, mano a mano contra o Quintana, e o goleirão todo de ver,

0: teve experiência nessa, que não deixou para ver o que aconteceria se o Arrasca pegasse na bola. Conhece o camisa 10, sabe sua trajetória. Se antecipou, saiu do gol, fez a boa defesa e impediu aquele que poderia ser o primeiro gol rubro-negro no jogo.
1: 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Dominou Romero, Romero manobrou pela meia com o Quintana, pode disparar, prefere devolver. Romero vai cruzar, cruzou. Na área do perigo, a emendada Rossi, espalma o goleiro na sobra, a emendada Rossi de novo. O do Gonzalez tentou a queimada, queimarrou pro Rossi, voou no canto esquerdo, o braço espalmou Sidão.
0: Sensacional a defesa do goleiro rubro-negro Agostinho Rossi. Critiquem mais o Rossi, falem mais do Rossi. Na boa bola finalizada, ela vem à esquerda, entre a meia altura e rasteira. Ele cai na ponte, faz uma defesaça, espalmando para o setor direito ofensivo do Del Valle. Na segunda tentativa, levantamento na grande área, buscando a primeira trave. Mais uma vez ele apareceu, Agostinho Rossi, salvando a equipe do Flamengo aqui na altitude.
1: Sensacional, hein? Sensacional a defesa do Rossi. 7:50 aqui em Quito, 9:50 no Rio. E o tempo vai passando, galera. 20 jogados do meio digital. Faltando 25 para acabar o primeiro tempo do Olímpico Atahualpa de Quito e o placar da Liberta. Mengão queridão 0. Independente Del Valle também 0. A número 1 do YouTube do Brasil, lá vem o Flamengo, Samuel Lino acelerou na meia canhota, parou, prendeu, girou, virou pelo time do Mengão, dominando ali pela meia, procura passar, vai trabalhar a bola, rodando pela meiuca, devolve no Léo Pereira, trabalhou pelo time do Mengão, botou no gramado, vem girando aqui o Mengão, queridão, placar do jogo de 0-0, alô meu compadre Alex, ligado comigo, obrigado pelo moral, alô Marcos Ramalho, também tá ligado na gente, no pique do futebol, torcendo pelo Mengão, vem voltando o Mengão, acelerada a bola para o Bruno Henrique, entrou bloqueando a defesa, tirando bola pela representação do Del Valle, apenas protegendo. Tiro de meta para a representação equatoriana, galera. 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Daqui a pouquinho o jogo para aqui na altitude. É mais importante ainda, né? Aquela parada para respiração. Não é nem a parada para hidratação. É a parada para respiração aqui na altitude em Quito. 0-0 no placar. O Flamengo bota a bola no chão. Pulga saiu jogando pelo Mengão. Minimiza o erro ali o Mengo. Bola para Léo Ortiz. Dominou, virou para o Emerson Royal. Pela direita trabalha. Girando pelo time do Mengo. Acelerou, lançou até o Carrascal. Girou bem. Carrascal vem embora. Tentou driblar. Não deu, perdeu. A zaga vem bloqueando. Arrascaeta tentou bater. Na bola, bateu errado, botou na linha de lado manual para a representação do Del Valle. 22,5 para o jogo. Para o tempo de hidratação, sempre bem-vindo. Aqui é o tempo de respiração, hein, Sidão Marinho?
0: É, nunca foi tão importante esse momento de pausa, né? Esse momento da pausa do jogo para uma equipe que joga quartas de final de Copa Libertadores da América. O tempo ali do Jardim, obviamente, conversar com seus atletas, mas eu até percebo, explosão, o Jardim ele vai falar só com o Carrascal. Jardim, no momento, ele foca numa conversa com o colombiano e o foco principal do Flamengo agora é ali, ó, com o pessoal da preparação física, o doutor Sasaki, todo mundo tomando aquela aguinha, todo mundo, né, fazendo aquela reidratação. E jogar na altitude não é fácil, falta ar, às vezes você sente uma dor de cabeça muito forte.

0: Sofreu essa bola perigosa que o Rossi brilhou, mas vai administrando.
1: Jogar aqui. Eu tive terça-feira em Bogotá, no jogo do Vasco. Engraçado, são só 250 metros a menos lá, né? Mas é muito mais fácil lá do que aqui. Aqui é complicado. Mata Marinho, a voz do chat dando moral pra quem me dá moral. Na Litoral News, na Manchete, na Onda.
2: E no chat é o Jorge da Silva, ele tá falando: explosão, você dá sorte para o Mengão, é por isso que eu te acompanho.
0: Obrigado, Jorge, obrigado pelo moral. Vamos juntos, né? Vamos juntos. Dando sorte pro seu time do coração. Grande, Jorge, obrigado pelo carinho, irmão. Rumo ao penta da liberta, o Flamengo. Vai voltar a rolar a bola com quase 25. 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Tenta sair o Del Valle manobrando. Virou Romero, lá pela direita, acelerou. Deu no Hugo Quintana, domina pela meia. Acossado, Flamengo tentou ganhar. Quintana passou bem, galera gostou. Subiu o Hugo Quintana, dominou novamente aqui pelo Del Valle. Inverteu, bateu bola para Emerson Pata. Lá vem o Pata, matou, dominou. Girou pela meia, é perigoso, vai cruzar, cruzou. O perigo lá com o Romero, sobe Ayrton. E corta de novo, tá bem aí na defesa o Ayrton Lucas, hein, Silvio Marinho?
3: Muito bem, dentro do compromisso. Ayrton Lucas defensivamente fazendo uma grande partida, jogador que está se impondo ali para cima dos atletas da representação da equipe do Del Valle, principalmente o Rodrigues, quando o assunto é essa bola ali pelo setor direito, só tá dando aí com o Lucas.
0: 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Alô, doutor Elcio Azevedo. Alô, doutor Marcelo Perelona. Oncossol ligado comigo, torcendo pelo Mengão. Trabalha a bola aqui o Del Valle. Torcedor Del Valle começa a cantar. Canta aqui embaixo o torcedor do Independente. É Independente, Independente. É o grito dessa galera. Sai jogando o time do Mengão. Virou, manobrou, tentou. Emerson Royal deu mole e perdeu. Pata já ganhou, rodando bola pro Sornosa. Sornosa manobrando. Corre aqui pelo Del Valle. Já girou pela meia. Novamente aqui o Alciva. Trabalhou. Alciva dominou, devolveu. Até cara. Carabarral, Carabarral trabalhou perto da área, invadiu sozinho, fez carnaval, trabalhou Pereira, bola volta, espirrou, tirou mal pro Gá, voltou no Carabarral, furou o Sornosa, tentou chutar, corta a zaga, corta o Emerson Royal, que loucura essa bola aí, Sidão.
3: É, ficou num carnaval dentro da área defensiva do Flamengo. Tentativa foi pelo setor direito, Del Valle lançou essa bola no meio da muvuca, ela ficou na meia lua. E aí a zaga do Flamengo tentou cortar, Pulgar, Jorginho, Léo Ortiz, Arrascaeta, todo mundo furando. E aí o Sornosa veio pra bomba, o corredor tava aberto, hein? Ele poderia meter essa bola no pé canhoto no fundo da rede. Ele deu uma furada do século, explosão. Aí sobrou pro Emerson Royal, ele cortou no Del Valle.
0: Olha o Del Valle, aí lá vem o Pata manobrando. Girou, tentou pela canhota, Pata domina, acelera 0-0 do marcador. Já são 27, aqui em Quito, no Atahualpa. Rolou bola, Pata, Pata tentou pra Sornosa, voltou pro Pata, Pata se enrola. A bola escapuliu, mas ele tava sozinho. Teve tempo pra dominar novamente, adiantou pra Júnior Sornosa. Faz o domínio pelo time do Del Valle, cruzou lá no segundo pau. Chegou bem, Romero vai receber, trava Samuel Lino, ganhou pelo menos. Ayrton Lucas rechaça, tenta para a corrida do Bruno Henrique, o goleirão vai sair do gol, bateu com tranquilidade o goleiro, tava com os dois zagueiros e o Bruno Henrique sozinho, tentando abafar e no ataque do Flamengo, galera, em roda a bola pelo Del Valle, Alciva manobrando, virou pela meia para Sornosa, inverteu de trivela lá pela ponta direita, correu Rodrigues trabalhando pelo comando, levantou, bola pingou, trava a defesa, Léo Pereira vai cortar, Léo Pereira vem tirando, aliviando bola, portando pra linha de lado pela representação do Mengão. 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Vou te contar a minha experiência, te dar uma dica bacana aqui na nossa transmissão da Litoral News, da Manchete, da Ondas. Lá vem o Del Valle manobrando bola para Rodrigues, dominando pela direita. Preparou, cruzou, pingou na área. Rossi! Lá no alto é dele. Foi lá para defender o goleirão. E aí, Sidão?
3: É, lá no alto ninguém tira essa bola dele, explosão. Del Valle tentou uma tentativa do cruzamento lá pelo setor direito. Ela veio entre a pequena área e a marca do pênalti. Rossi não quis saber, saiu do gol muito bem na parada, encaixou com as duas mãos, tirou o perigo de lá.
0: A Johnny Rocha está me abraçando aqui, pedindo um abraço para a galera do bar da Avenida Bernardo de Vasconcelos, em BH. É o melhor sanduíche da cidade, hein, Johnny? Quando eu for aí transmitir o jogo, vou aí para experimentar, hein? Galera ligada no Explosão, obrigado pelo carinho, obrigado pelo moral de todo mundo, torcedor ligado na gente. Valeu! Aqui domina a bola, representação do Flamengo, Pulgar saía jogando, foi desarmado, perdeu, levou a melhor o time do Del Valle, vai sobrar para o Schunk, que tranquiliza na linha defensiva. Olha a Renata Marinho, a voz do chat dando moral pra quem me dá moral, hein, Renatinha?
2: E aí, explosão, quem tá ligadinho é o Samuel, tá direto de Arraial.

0: Cabo, curtindo o Mengão.
1: Valeu, Samuel em Arraial, ligado na gente. 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Cruzamento do Del Valle, cabeçada do Sornoso, errada, sobrou no Pata, cruzou. Bola passou na boca do gol, vai sair do outro lado da área. Quem corta é o Ayrton Lucas. O Del Valle começa a pressionar, hein? O Del Valle começa a apertar. O torcedor levanta aqui. Lá vem Del Valle, bola para a área. Pulgar tirou errado. Não pode cortar aí errado, não, meu garoto. Bota a bola para a Pata, levanta, pinga. Ayrton! Tirou de novo o Ayrton. O Ayrton tá cortando toda. Aí sai jogando pelo Mengão. Manobra domina, virou ali pela meia. Sai errado novamente o Flamengo. O Jorginho tentava girar, girou mal, perdeu. Ganhou o Rodrigues. Rodrigues girando pela representação equatoriana. 0-0, marca dos 30 minutos aqui em Quito, no Equador. Eu tô ao vivo no estádio, galera, aqui na Cordilheira dos Andes, na altitude, para levar para você a emoção sem delay, emoção em tempo real. Direto no estádio, obrigado pelo carinho dessa galera. Chama mais um, espalhe o link para geral. Diz, ó, a explosão tá lá, com a Renatinha, com o Cidão. A Litoral News do lado do Mengão, a Manchete, a Ondas do lado do Mengão. Também tô na Tropical de Belém, tô no Portal Sport Press Brasil, tô na Carapebus, tô na Gruçaí, todo mundo ligado na gente, no rádio, no YouTube, em todas as plataformas. Sai jogando o Del Valle, Chum, que manobra, girou, botou no gramado, tentou inversão pela direita, Sornosa recebeu, livre, trabalhou, abriu pro Pata, Pata sempre sozinho, Royal vai apertar agora, lá vem o Pata, domina, cruza, segundo pau, bola perigosa, passa na boca do gol, vai sair na linha de fundo. Mas o Del Valle tá chegando com perigo, hein, Sidão?
2: É, depois da pausa para hidratação, a verdade é que independente, Del Valle melhorou muito a sua produção no jogo. O Flamengo tem que estar atento, o técnico do Del Valle conseguiu corrigir alguns problemas, principalmente trazer um ponto de maior intensidade para a equipe equatoriana no último terço do gramado. O Flamengo não pode deixar o Del Valle gostar tanto do jogo assim, explosão. É jogo na altitude, sim, é muito difícil, pode começar a estar batendo um cansaço, um desgaste físico na equipe rubro-negra, mas o Flamengo não pode deixar o Del Valle finalizar, cruzar tantas bolas como a equipe tem cruzado na grande área.
1: O Rossi é campeão de fazer cera, né, cara? Ganhou esse tempo todo. Que o Sidão estava falando, o Rossi estava para bater ali o tiro de meta. Olha o Flamengo saindo com perigo, hein? Léo Pereira atravessou na frente
2: do
1: gol.
2: Não pode, não pode. Não pode, essa bola é para frente, chutou pro alto.
1: Perigosa pro Léo Ortiz, passou na boca do gol. Sai errado o Flamengo, dominou pela meia, Carabarrão, Emerson Royal corta. O Del Valle começa a ter perigosamente o domínio do jogo, né? Muito perigo, porque o Del Valle domina, domina, domina, e aí é perigoso em qualquer lugar, ainda mais aqui na altitude. 10:02 da noite no Rio, 8:02 aqui em Quito. Tempo passando no Atahualpa. 32 do meio digital, faltam 13 para acabar o Atahualpa. É um estádio raiz, estádio olímpico Atahualpa, aqui bem no coração de Quito. 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Placar do jogo, Mengão 0, Independente Del Valle também 0. E é nessa que eu vou, tô ligado na galera, ligada em você, com emoção de montão da Libertadores, pela Manchete, pela Ondas, também na Tropical de Belém, no Portal Sport Press Brasil, na Carapebus, na Gruçaí, comando Litoral News, Manchete, Ondas no futebol. Lá vem dominando bola novamente ao Silva, inverteu, bateu na direita, correu, lá pela ponta Rodrigues, trabalhou, tentou acelerar, pediu no meio Hugo Quintana, recebeu bola pelo Del Valle, placar do jogo aqui de 0-0, é Libertadores ao vivo do estádio. Bola para o Silva, de novo trabalhando, girou, virou, demora pra Ló. Ló dominou pela esquerda, abriu pro Emerson Pata, devolvendo Ló, atenção, no fundo Carrascal vai marcar, Ló cruzou, falhou todo mundo, corrige Jorginho, tirando pelo Mengão, aliviando, a bola volta pro Del Valle, só vai dando Del Valle. O Flamengo perdeu a posse da bola, o Flamengo perdeu a condição de articulação, só dá Del Valle. São 33,5, o Sornosa manobrando, virou, devolveu, soltou lá pela direita, quem corre pela ponta é Romero. Romero adiantou, na direita pra Rodrigues, deu totozinho, devolveu pelo meio, vem subindo o Quintana, preparou, cruzou, segundo pau, é pro Pata, ele vai ajeitar o peito, botar na grama aqui pela canhota, vai pra dentro do Emerson Royal, correu Emerson Pata pelo Del Valle, parou, prendeu, vai cruzar, cruzou, desvia no próprio companheiro dele ou desviou na zaga? Desviou na zaga do Flamengo, segundo o Facundo Tédio, por isso escanteio pro Del Valle. Sidão,
2: aqui pelo setor canhoto, vai ter boa bola o Del Valle, chegando aos 34 dessa primeira etapa. Júnior Sornosa chamou o torcedor equatoriano, vai cobrar aqui pelo setor canhoto do gramado, levantar na grande área, bola perigosa, essa bola aérea na altitude é sempre um terror, explosão.
1: É sempre perigosa. Vem escanteio aí, Júnior Sornosa preparado pela meia canhota. Atenção, correu, bateu, bola viajou. Primeiro pau, falhou todo mundo, a bola sobra. Do outro lado para Rodrigues. Flamengo está muito inseguro na zaga nesse momento do jogo. Olha o Rodrigues trabalhando, vai bater, bateu, corta de qualquer maneira. Ayrton Lucas no meio do caminho. Volta a bola para o Del Valle, galera. 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Estamos chegando a 1.636.000 inscritos. Conto com você lá, vem Del Valle. Arriscou de longe o Ló, carimba na marcação. E a bola vai se perdendo em escanteio. O Del Valle não sai de cima, ô Sidão.
2: É, toda hora para cima, desde a pausa para hidratação, só dá Del Valle. Flamengo não consegue nem mesmo ter posse de bola dentro do compromisso. Talvez o melhor agora é torcer para o relógio passar rápido, explosão. Chegarmos ao intervalo para que o técnico Leonardo Jardim possa conversar com a sua equipe, talvez até alterar nessa equipe do Flamengo, porque o jogo tá perigoso. Del Valle tem mais uma posse no escanteio à direita.
1: Vai bater o Del Valle, galera, levantou logo, a bola pingou, cabeçada no Schunk, tira o Flamengo, Royal tentou, dividiu, bola saiu, Royal cortou. Último toque foi do Del Valle, tá dando só tiro de meta a arbitragem. Ficaram dois caídos ali, o Royal foi corajoso, tentando cortar de cabeça, hein, Sidão Marinho?
2: É, porque atrás dele tinha o Sornosa, ele tava prontinho para estufar o barbante, colocando o pé canhoto na bola e a bola no fundo do gol. Acabou que o time do Flamengo cortou com o Emerson Royal, troco ainda, acabou resvalando no jogador da equipe do Del Valle, que tentava no comando ofensivo, foi direto para a linha de fundo. Tiro de meta para o goleiro Rossi. Vamos ver se a partir de agora, com posse de bola, o Flamengo consegue tomar, né, novamente um equilíbrio, pelo menos dentro do jogo.
1: É, já está uns 5, 6 minutos sem ter o domínio da bola, né? Galera grita Independiente, Independiente, aqui nas arquibancadas do Atahualpa, em Quito, na altitude. Galera, placar do jogo de 0 a 0. Eu conto com o teu moral, conto com a tua inscrição, é muito importante, né? A gente está aproximando a marca de 1.636.000 inscritos, e aí o teu moral vale, a inscrição de graça. Clica no botãozinho inscrever-se aqui embaixo. Olha o Mengão, pulgar acelerou, tentou mal pro Carrascal, bola muito comprida, se perdeu na linha de fundo, é só tiro de meta. Olha a Renata Marinho, a voz do chat, dando moral pra quem me dá moral. Oi, Renatinha.
0: E aí, explosão, Ana Paula direto de Portugal, manda o palpite 2-0 para o Mengão.
1: Valeu, Ana Paula, em Portugal, galera ligada, né? A gente tem uma audiência incrível, né? Em Portugal, galera do Mengão tá sempre ligada no explosão. Já são 2 da madrugada aí em Portugal. Obrigado pelo moral de todo mundo, obrigado pelo carinho. Olha o Flamengo retomando bola, Arrascaeta, lançou para Bruno Henrique, a bola de novo comprida, o Schunk bota a bola para escanteio. Finalmente vai ter uma bola parada no escanteio. O Flamengo, não lembro se é o primeiro, acho que é o primeiro do Mengão no jogo, hein, Sidão?
2: É, já teve mais um, explosão lá, logo no início do primeiro tempo, lá pelo setor canhoto também. Teve uma tentativa que não foi bem executada pela equipe rubro-negra. Tentando retomar as rédeas do jogo, já são 37 desse primeiro tempo, acima de 2.850 metros do nível do mar. O Flamengo tem uma bola pelo setor canhoto, Arrascaeta é quem se prepara. Do lado dele também vai chegando Jorge Carrascal. Grandalhões estão na muvuca, o BH sobe bem, explosão.
1: Vai bater o Mengão, Arrascaeta preparado. Na bola parada, o Flamengo pode abrir o placar, cruzamento, pingou, desviou Carrascal no primeiro pau, passa a bola por todo mundo. E vai sair do outro lado, o desvio foi da zaga, tentou evitar o Schunk. O Lor tentou evitar e conseguiu evitar o lateral para o Flamengo bater. É bola para o Del Valle sair jogando, galera. 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São 38, 0 a 0, o tempo está passando, o Flamengo está suando, correndo risco, mas segurando 0 a 0, galera. Al Silva dominou aqui pelo Del Valle, devolve bola, tem onde está colocado o goleiro Quintana. Quintana sai jogando lá pela meia, é o Independente, aqui pouca gente chama de Del Valle, né? Ou é IDV ou é Independente, aí no Brasil todo mundo chama o IDV de Del Valle, mas aqui pouquíssima gente chama o Independente de Del Valle, até na rua mesmo a gente fala do jogo, todo mundo fala, não, Independente, né? O Del Valle é um nome que fica secundário aqui no nome do time que está enfrentando o Flamengo. Sai jogando o Del Valle, manobrando lá pela direita, recolhe bola, solta pela meia, Hugo Quintana, trabalhou pelo IDV, lá vem o Independente se mandando, Hugo Quintana dominou, virou, tentou pela canhota. Lore quem avança, 0 a 0, 38,5 aqui em Quito, galera, ao vivo no estádio, tem Mengão ao vivo no estádio, tem Mengão ao vivo na Libertadores, na Litoral News, na Manchete, na Ondas, com explosão. Quem dominou foi Romero, preparou, cruzou, tirou Léo Pereira, bateu na orelha da bola, ela vai saindo na linha lateral. Emanuel lá pertinho da bandeirinha de escanteio. pro Independente Del Valle bater. 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Olha o Del Valle batendo lateral, a zaga do Flamengo alivia, a bola sobrou no meio pro Rodrigues, espirrou, a zaga não cortou, trava Jorginho tirando, botou a bola pra Quintana, deu pro Sornosa, que bateu mal. O Sornosa pegou embaixo, a bola foi lá na arquibancada, ô Cidão.
2: Essa aí foi pra ninguém, explosão. Tentativa pelo setor esquerdo do gramado. Júnior Sornosa recebeu no bico da grande área, ajeitou pro pé direito, tentou fazer a finalização horrorosa. A tentativa do Sornosa, parece que ele é o cara que joga nível do mar e tá encontrando dificuldade pra bater na bola na altitude. Ela foi lá na arquibancada. Olha que ainda tem uma pista de atletismo atrás do gol.
1: É, galera, 40 minutos no meu digital. 40 jogados aqui em Quito. 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Olha o Del Valle aí, galera, manobrou pela meia novamente, Schunk dominou, virou pro Carabarral, 0-0 aqui, quase no final do primeiro tempo, arranca o Carabarral, foi derrubado pelo Arrascaeta, falta ali pela linha média, a bola para representação equatoriana bater. 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E o tempo vai passando. 41 no meu digital, faltando 4 e o placar da Liberta. Mengão queridão 0, Independente Del Valle também 0. E é nessa que eu vou, tô ligado na galera, jogo ao vivo com imagens do Disney Plus. 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Renata Marinho, a voz do chat, da manchete, na Ondas e aqui na Litoral News, a número 1 do Brasil. Qual é, Renatinha?
0: E aí, explosão, olha a participação do Cristiano, direto de Duque de Caxias. Ele já falou que já se inscreveu no canal com toda a família e tá na torcida pelo Mengão.
1: Ô, Cristiano, obrigado pelo moral, minha querida Duque de Caxias, me dá uma grande audiência na Litoral News do YouTube, na manchete, no radinho. Obrigado aí, faça como fez o Cristiano, se inscreva. Coloque todo mundo aí pra se inscrever no canal da Litoral News, a gente tá junto.
2: Explosão.
1: Oi.
2: Então, só um detalhe, o jogo aqui começou 7:30 no horário de Quito. Talvez tenha algum impacto até na chegada dos torcedores, porque até aquele setor ali tava com as bandeiras da organizada do Flamengo, a Raça, a Manguaça, a Urubuzada, agora começa a ficar mais cheio. É um estádio com o anel praticamente lotado.
1: É, vai fechando o anel, o jogo é muito cedo, né? 7:30 cedo aqui, o pessoal saindo do trabalho e correndo pro estádio, e fica bem aqui no centro de Quito, é bem na avenida principal da cidade. 42:30, galera, autoviação Salineira diminuindo distâncias, aproximando pessoas. Salineira, compromisso com a comunidade. 0-0 no marcador, Fluminense ganhou 2-0 do Platense, Palmeiras ganhou 1-0 da LDU, Corinthians levou pro Brasil um empate lá em La Plata, 1-1 com o Estúdio antes ontem. Hoje o Mengão 0-0 por enquanto, galera. Semana que vem os jogos da volta, cobertura total na Litoral News, da manchete, da Ondas, da Nova Friburgo. Lá vem Pulgar trabalhando pelo Mengo, acelera, buscava o Bruno Henrique, não dominou, perdeu. Bora, volta aí que é o perigo, né? O Del Valle atacando em bloco, o Flamengo aberto. Hugo Quintana dominou, ele demora, volta no Alcíbar abriu na direita, lá vem Rodrigues, trabalha, devolve, soltou na linha de zaga até Romero. O Del Valle não acelera o jogo, né? Não acelera o jogo o Del Valle, joga de forma mais lenta também. Lá vem voltando o Pata, trabalha com Sornosa. Sornosa dominando, ex-Fluminense. Girou, virou, levantou, olha a bola perigosa, quarta errada, a zaga vai completar. Ayrton! Primeiro corte, o Léo Ortiz foi pro meio da área. O Ayrton de cabeça botou pra escanteio, ô Cidão.
2: É, porque se o Ayrton não corta, o Rodrigues chegaria pra finalização livre, leve e solto. Apenas no mano a mano contra o goleiro Rossi. Tentativa do Del Valle foi de esticar essa bola do setor esquerdo para o direito. Primeiro Léo Ortiz cortou a bola para ele decorar a grande área, depois Ayrton Lucas. É, deu ali um bom momento para a equipe do Flamengo, empurrou para a linha de fundo. Tem mais um escanteio, Del Valle, pressão total no finalzinho da primeira
1: etapa. 44, chama mais um, espalhe o link para geral, chama a galera para se ligar no Explosão. Estou ao vivo no estádio, hein? Torcida do Mengão no Rio e em todo o Brasil com o Explosão. Olha o Lor, levantou, bateu, vai tentar queimar. Rodrigues passou por todo mundo, sobrou no chão, que devolveu pela meia para Quintana, cruzou a zaga do Flamengo, corta. É uma loucura o jogo, só dá Del Valle, cara. Lá vem voltando o Independente, depois da rifada de bola do Mengão. Preferiu ganhar um lateral, a defesa do Del Valle com o Alcilva. Diga, Sidão.
2: Só um detalhe, essa bola que o BH cortou, ele tentou ligar pro Arrascaeta pela direita. Ia ser o Arrascaeta contra um zagueiro e o goleiro. Se é nível do mar, o Arrascaeta dá o pique, pega essa bola e espera o BH chegar agora. Na altitude fica impossível chegar nessa bola.
1: É desumano, né? É desumano. Até pro atleta é desumano. Pra gente já não é fácil. Domina a bola, Samuel Lino. Tentou pelo meio pra Bruno Henrique. Ele dividiu, fez a falta. Vai ser advertido ali o Bruno Henrique ou não? Apenas advertência verbal. É bola pro Del Valle bater na linha média do gramado. 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
2: Mais três.
1: Vamos aos 48. 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Aqui vem Gonzalez. Tentou dominar, acabou sendo bloqueado. Royal corta, bota na linha de lado. Emanuel pro Lor bater. Se preparando pelo Del Valle. 45 e meio, jogo só até os 48. Acréscimo miudinho. O que é o ideal aqui na altitude, né? Um acréscimo bem miudinho. Devolução de bola pra Carabarral. É a manchete, é a Ondas. É a Litoral News ao vivo. Aqui na altitude, ao lado do Mengão. Obrigado pelo moral, pelo carinho. Jornalismo esportivo na veia. Aqui tem o DNA da emoção, galera de Guarambi dizendo aqui que tá ligada na família Marinho. Obrigado, pessoal de Guarambi, na Bahia. Trabalhava no time do Del Valle, quase 46. Subindo o Carabarral, botou no gramado. Manobrou, virou, girou, aperta lá o Bruno Henrique. Tem que dar uma mordida aí pra ganhar. Ganhou o BH, brigou pela bola, fez falta. Quando ele ganhou, assim rolou ali, caiu ligado no jogador Carabarral, a falta foi marcada. Bate rápido, Del Valle, bola pra Pata. Emerson Pata avançando aqui, o equatoriano domina a bola pela esquerda, girou, iludiu primeiro, encara o chará dele, o Emerson Royal, que ganhou na dividida e bateu de pé direito, bola pela linha lateral, manual pra representação do Del Valle. 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Sentiu. Olha aí, 46 e 40, quem é que tá sentindo?
2: Parece o Gonçalves, explosão, tá ali estirado no campo do jogo, o árbitro até orientou o Facundo Telho para que os médicos do Independente Del Valle pudessem ingressar o gramado, mas ele se levantou, parece estar de boa. Vai saindo ali do campo com a camisa 9 para ser atendido, não. Vai permanecer, bota a mão na cabeça, parece que tá tudo tranquilo com ele. O juizão não tá entendendo, né? Porque ele tá ganhando tempo. Ainda não saiu da área. Agora sim, ele sai do gramado porque o médico entrou, então ele tem que sair do gramado.
1: Já são 47, só falta um minuto para acabar o acréscimo aqui no Atahualpa de Quito. Galera ligada na explosão, olha o Flamengo tomando bola. Falhou, Pata perdeu, ganhou, dominando o Carrascal. Rompe pela meia, Bruno Henrique abriu com ele. Carrascal avançou, foi travado com falta. Juizão não deu não, mandou seguir. Diz que foi legal, Costa, o Alcilva. Fica difícil puxar o contra-golpe, né? Falta fôlego, falta gás, é a grande realidade. Vou te contar um negócio, às vezes até para raciocinar é difícil. O locutor esportivo tem um raciocínio muito rápido, tem hora que trava, né? Porque falta oxigênio, cara. Vem voltando o Bruno Henrique, dominou, manobrou pela direita, girando pelo Mengão. Placar do jogo de 0-0 aqui em Quito, na altitude, quase 3 mil metros acima do nível do mar. Domina a bola Jorginho, 0-0, o Flamengo vai cumprindo aí o seu papel, fazendo o dever de casa. Jorginho rodou para Royal, vai terminar o primeiro tempo, já são 48. Jorginho inverteu, deu bola pela esquerda para Léo Pereira. Juizão já olhou o relógio, vai terminar. Léo devolve no Jorginho, Jorginho avança, vai procurar, rodar a bola pela ponta pro Royal, quem sabe agora na última estocada o gol do Mengão. Royal manobrou, encarou a marcação do Ló, girou, trouxe pra dentro, cruzou de canhota, a bola viajou, era pro Arrasca, vai comprida, vai se perder no fundo e o Juizão vai terminar o jogo. Vai acabar o primeiro tempo, terminou. Flamengo cobre a metade do caminho, né? Consegue um empate em 0-0 no primeiro tempo. 0 pro Mengão, 0 pro Independente Del Valle. A número 1 do YouTube do Brasil é a Litoral News, direto de Quito. Uma boa galera do Flamengo aqui à minha esquerda, com a raça flamanguaça, urubuzada, jovem, todo mundo esticando suas faixas aqui no Atahualpa. Microfone no clima, na manchete, na ondas, na Litoral News. Alô, Sidão Marinho.
2: Fim de primeiro tempo aqui na altitude de Quito, Equador, 2.850 metros acima do nível do mar. E a equipe do Flamengo vai somando um empate, 0 para a equipe do Flamengo, 0 também para a equipe do IDV, o Independiente Del Valle. A verdade, Cusão, é que jogar na altitude é muito difícil. O ar rarefeito, você tem dificuldade para correr, dificuldade para dar o pique, dificuldade para pensar dentro do campo também. É aquilo, né? Tem gente que não sabe, mas o ar rarefeito, ele modifica também o questão do pensamento, né? O jogador, quando ele está ali raciocinando dentro do campo, tem que ser um raciocínio muito rápido. Se vai dar bola, se vai tentar um pique, e isso acaba sendo impactado também em razão da altitude. Então é sempre bom deixar isso claro para o torcedor que se liga conosco. A verdade é que é um ótimo resultado. Esse 0-0 vai levando o Flamengo para o jogo do Maracanã, precisando de uma simples vitória. Vencendo por 1-2 gols de diferença, o rubro-negro carioca tende a ter a sua classificação para a próxima fase, chegar à semifinal da Copa Libertadores da América. A verdade é que tem mais 45 minutos aqui na altitude, e depois desses 45 minutos, vamos ver qual será o resultado da equipe do Malvadão, mas a tendência é que seja um resultado positivo para a equipe do Flamengo. O Del Valle, ele teve um grande momento no jogo, mas não conseguiu ser efetivo. O Rossi fez uma grande defesa. Durou desde a pausa para a hidratação até o momento de, o quê? 15 minutos a mais, até os 38, 37 do primeiro tempo. Fora isso, o Flamengo teve um grande jogo aqui, e quando não conseguiu apresentar esse jogo de domínio, o Rossi apresentou e fez grandes defesas.
1: É, foi uma especialmente daquele chute do Gonzalez, né? A queima-roupa, uma defesa brilhante do Rossi, a mais bonita defesa do primeiro tempo. 0 Flamengo, 0 Independente Del Valle. Flamengo vai cumprindo o seu papel, né? Levando pro Maracanã, um empate já tá bom. Se der para vencer, melhor ainda, né? É o que o Flamengo objetiva aqui em Quito, na altitude, 8h21 da noite aqui no Equador, 10h21 no Rio. Torcedor ligado na manchete, 96,1. 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Fique ligado. Eu tô na onda, estou na onda, estou com tudo em 97,7. Amanhã cedinho tem a Mauri Valério, logo depois o Leandro França, na ondas. Galera ligada comigo na número 1 do YouTube do Brasil, aliás, que quero pedir o teu moral, né? A gente tá aqui na altitude, encaramos uma escadaria, não tem elevador não, a Atahualpa é raizaça, estádio raiz, uma escadaria, irmão, 250 degraus no mínimo para chegar aqui na cabine número 7, aliás, o mesmo número da nossa cabine do Maracanã e da nossa cabine lá de São Januário, é legal isso, né? A cabine 7 reservada pra gente aqui em Quito, mas foi uma escadaria, cara, que batalha, né? Tá lá no Instagram para você ver o tamanho da escadaria, mas a gente merece o teu moral, né? O moral do joinha, o moral da inscrição no canal. Estamos ao vivo ao lado do Mengão, aqui na altitude, na Libertadores da América. Domingo tem Flamengo e Corinthians, fique ligado. 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Vem aí o intervalo campeão, 8h22, aqui 10h22. 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Flamengo 0, Del Valle 0. Tá chegando uma fera do meu timaço. E na manchete a gente volta já já. Marcelo Marinho tá na área, ô Marcelo.
3: Vamos lá, explosão. Primeiro tempo, até que o resultado não é ruim pro Flamengo, não. É aquilo, né? Só sente a temperatura do fogão quem cola a barriga ali na panela para preparar a comida, né? Então a gente sabe como é difícil jogar na altitude, como é difícil jogar fora das condições do nível do mar. Eu até estava me lembrando que alguns atletas, né, de alto nível, atletismo, enfim, sobretudo corrida, né, eles vão para as altitudes passar 1, 2, 3 meses para se preparar nesses ambientes, aí isso ajuda ali para quando voltar para uma realidade de nível do mar, o cara já estar melhor condicionado. Então tanto que a gente tem vários centros de treinamento com... E no Brasil a gente tem a Granja Comari, foi um pouco pensada nisso, né? Mas que não dá nem para comparar com a altitude de Quito, das cidades que a gente tem por toda a América do Sul. Mas a realidade do nosso futebol, uma discussão que não é simples, porque se você tira o time da altitude, você tira o time também de casa, você tira o time também do seu torcedor, então é uma discussão que não é simples, mas a gente sabe que não é fácil jogar a nível do mar. O oxigênio é importantíssimo para qualquer funcionamento do corpo humano, isso é básico. Então, se falta oxigênio, falta ali a sensação de você estar respirando da melhor maneira, falta também oxigenação do cérebro, claro que não compromete totalmente o funcionamento do corpo, mas dificulta em alguns sentidos, raciocínio e velocidade, tomada de decisão dentro do gramado. Então é uma questão que, eu repito, só sente a temperatura da panela quem bota a barriga ali no fogão para cozinhar, e os jogadores do Flamengo estão vivendo isso dentro do gramado nesse primeiro tempo. Agora é ter tranquilidade no segundo tempo para ter uma boa atuação, uma atuação que seja competitiva para que o Mengão possa sair com um bom resultado. Sidão, galera ligada com a gente na Ondas, na Manchete, já estamos de volta também aqui nos 96.1, galera dos 97.7 da Ondas também de volta aqui da Manchete, vivendo, né, esse duelo na altitude de Quito, na altitude equatoriana. Como é que você viu essa primeira etapa do Mengão? E o que dá para esperar do segundo tempo? Agora sim, a galera de volta com a gente no Sonzão da Manchete para esse Flamengo e Del Valle, Sidão.
2: Marcelo, para a galera que se liga com a gente, intervalo de jogo aqui em Quito, do Equador. Novamente vou frisar, 2.850 metros acima do nível do mar. E a verdade é que o jogo, ele sempre vai ser complicado, né? O desafio sempre vai ser gigantesco para uma equipe que normalmente joga a nível do mar e sobe o morro, sobe aqui a cordilheira para jogar aqui em Quito, para jogar em La Paz na Bolívia, o Alto também na Bolívia. Então esses jogos sempre são jogos difíceis. E o Jardim falava no decorrer do nosso pré-jogo em relação a saber os atalhos para que o Flamengo possa somar um bom resultado hoje aqui na altitude equatoriana. E o Flamengo fez esse caminho, principalmente até a pausa para a hidratação, que para um time que está jogando a nível de 2.850 metros acima do nível do mar é muito importante, que é um tempinho para descanso, um tempinho para os jogadores, né, voltarem ali ao oxigênio, terem um tempinho para respirar. Se alguém precisar, tem até balão de oxigênio que o Flamengo deixa preparado no vestiário. Mas o tempo de hidratação, ele é um tempo importante, principalmente quando o jogo ou é no forte sol, no forte calor, ou é nesse ar rarefeito da altitude, como aqui em Quito. Só que depois da pausa para hidratação, o Del Valle, ele potencializou sua produção. A verdade é que a equipe equatoriana conseguiu se impor dentro do jogo, principalmente tendo um ataque de mais intensidade. O Del Valle, em nenhum momento antes da pausa para hidratação, se interessou em colocar intensidade dentro do gramado. O Flamengo tirava a intensidade do jogo, o Del Valle repetia a mesma coisa. O Flamengo tocava a bola de um lado para o outro, o Del Valle também tocava a bola de um lado para o outro. Até que em certo momento, depois da pausa para hidratação, o Del Valle começou a partir para a parte ofensiva, começou a querer o ataque. E criou grandes oportunidades, inclusive uma finalização muito qualificada do meio da rua para a defesa do goleiro Rossi com o Gonzalez. Ele pegou lá na frente da grande área, tentou finalizar no canto esquerdo, o Rossi caiu e fez uma grande defesa para salvar a equipe do Flamengo. Então, o Del Valle não levou aquele perigo contra o Flamengo, teve um momento positivo da pausa para hidratação até os seus 37, 38 minutos do segundo tempo, e aí o Flamengo conseguiu um escanteio, não conseguiu levar perigo contra um goleiro Quintana, mas é uma atuação boa, né? Novamente vou dizer, quem nos acompanha nesse momento tá no Brasil, aqui na altitude a coisa é muito diferente. É importante a gente trazer essa noção para o torcedor. Jogar na altitude é muito difícil. Para a gente é difícil aqui na cabine de transmissão, narrando o jogo, né? Às vezes você fica um pouco confuso, às vezes dá uma tontura, às vezes dá uma dor de cabeça muito forte. Imagina para o atleta. Tem que se dedicar, tem que correr. Tudo bem que o preparo físico deles, a forma física deles também é bem superior à nossa. Mas agora, a intensidade física exigida deles durante este momento também é bem superior àquela que tem sido exigida por nossa parte aqui na cabine de transmissão para este compromisso. Então acho que sim, foi uma atuação boa, só que dá para o Flamengo aproveitar melhor os seus escapes na parte ofensiva. Tiveram duas bolas, uma com o Carrascal, que ele tentou armar o contra-golpe pela direita, ia servir lá na canhota o Samulino. Acabou não conseguindo dar essa bola, né? Ele foi travado pela linha de zaga, três jogadores do Del Valle fecharam para cima dele. E uma outra tentativa foi numa roubada de bola do Bruno Henrique na grande área defensiva. Tentou escaque pela direita com o Arrascaeta. Se o Arrasca pega essa bola, ia ser ele, Bruno Henrique, um zagueiro e o próprio goleiro Quintana. O Alcibar é quem estava dentro da ocasião. Só que o Arrascaeta não conseguiu chegar na bola, né? Porque ia dar um pique, poderia acabar ficando uma situação muito desconfortável e às vezes nem conseguiria chegar na bola. Não tem a menor dúvida que se fosse a nível do mar, no Maracanã, o Arrasca chegaria nessa bola e o Flamengo teria um baita contra-gol daqueles, né, de almanaque, principalmente da temporada de 2019, quando o BH, Everton Ribeiro, Gabigol e Arrascaeta se colocavam de grande parte ofensiva, né, fazendo os contra-golpes para a equipe do Flamengo. Então, nessa potencialização da equipe, eu acho que o Plata tem que entrar no gramado. É um jogador que, querendo ou não, está habituado, não está com o efeito de altitude zerado, não, porque ele chegou agora também, chegou na última segunda-feira à tarde. Mas ele sabe os caminhos, conhece muito bem também aqui para o Independente Del Valle, então é um cara que pode ser positivo. Eu colocaria o Plata para jogar aqui pelo setor direito do gramado, talvez até trazendo uma articulação diferente de um time do Flamengo que possa ter uma apresentação de um quarteto ofensivo que se renove para essa segunda etapa, sem perder a característica do que teve dentro da primeira etapa. Mas tem Paquetá, pode entrar na vaga do Arrasca. Você tem o Plata, pode entrar na vaga do jogador pela direita, o Jorge Carrascal. Você tem os próprios atletas Freitas e Valência, também podem ser utilizados. O Valência, principalmente, né, também é cria aqui de Quito, também cria do Independente Del Valle. Então acho que o primeiro tempo mostra que o Flamengo, ele teve um jogo interessante a nível de altitude. Não dá para cobrar a atuação intensa, dá para cobrar sim uma atuação dedicada da equipe. E agora no segundo tempo é buscar potencializar a produção para sair daqui de Quito com uma vitória. E quem sabe levar de volta para o Maracanã na quinta-feira que vem um resultado positivo de 1 a 0. Marcelo.
3: Eu fui até buscar, Cidão, o termo técnico para essa questão que acontece, né, da dificuldade de oxigenação do cérebro. Se chama hipóxia. E aí, é aquilo, né? O cérebro, ele consome cerca de 20% de todo o oxigênio do corpo. Então, ele é um dos primeiros órgãos a sentir os efeitos. Aí, aumenta a lentidão cognitiva, esse processo de formações complexas, tomada de decisões demoram mais para acontecer, às vezes erros de lógica. E a memória de curto prazo, cara, fica mais difícil de reter informações recentes ou lembrar de instruções simples. Inclusive, há relatos de pessoas que têm euforia, apatia e irritabilidade. É o que prejudica a capacidade de avaliar riscos corretamente ali na tomada de decisão. Acima de 2.500 metros, esses sentimentos, eles são reais, esses efeitos são reais, mas eles ficam mais graves a partir dos 4 momentos. Né, que é o que acontece em La Paz. Aí eu tava vendo aqui, Cidão, que alguns artistas, inclusive, que já foram à altitude fazer shows, né? Anitta, Laura Pacini, grandes artistas, Taylor Swift na Cidade do México, Sabrina Carpenter em Bogotá, todas tiveram dificuldades, cara, com essa questão da altitude. Então, o cantor sem dificuldades, é só pra exemplificar, né, que é uma questão que demora muito tempo pra se adaptar. Não vou te fazer um desafio matemático não, tá, pra ver se tá tudo bem com você, se tá desenvolvendo bem o raciocínio na altitude. Mas queria te ouvir, mexeria pra esse segundo tempo, Cirão Marinho?
2: Se fizermos o raciocínio matemático, confesso, Marcelo, que o pensamento pode acabar falhando e eu errar dentro dessa conta.
3: 5 vezes 5 mais 5.
2: Aí a gente vai pra 30, né?
3: Já vai chegar tá a 30. Tá rápido, ó, tá tranquilo.
2: Essa aí foi fácil. Agora, não sei se explosão também, mas de vez em quando sinto um gelado aqui no corpo, né? Uma dor de cabeça, as mãos também, as pernas ficam geladas. Tem muito a questão, né, da altitude, mas também o nosso psicológico, né? Quando a gente tá na altitude, o psicológico já fica um pouco assim pensando. Pro jogador também é um desafio, né? Porque o atleta tem que correr muito em campo.
1: Agora tem um detalhe, até comparando, até para explicar para quem não veio, quem não conhece, né? A gente transmitiu terça-feira em Bogotá. A gente chegou em Bogotá 7 da manhã, o jogo foi 5 da tarde. Cara, eu não senti tanto quanto tô sentindo hoje. Graças a Deus a transmissão tá normal. Mas essa dificuldade da Anitta, da Taylor Swift, me consola. Porque de vez em quando o raciocínio dá uma travada. Né? Porque o raciocínio é muito rápido. Tem texto, tem chamada do repórter, tem chamada da Renata, tem um monte de coisa.
2: Porque não teve gol no primeiro tempo, né,
1: Chico? Não, mas não é fácil. Né? Porque às vezes a gente mete o pau no jogador, não tá correndo na altitude. Né? Mas nunca veio aqui. Né? Eu já fui a La Paz algumas vezes. Lá é mais difícil ainda, mas La Paz eu nunca dormi em La Paz. Eu sempre cheguei, fiz o jogo e fui embora. Né? A gente já está na altitude há quase 3 dias. Né? Amanhã de manhã faz 3 dias, mas graças a Deus a gente vai embora às 8 horas da manhã de Bogotá, lá para São Paulo e depois para o Rio. Né? Então não vai durar 72 horas. Mas não é fácil, não, Marcelo. Eu confesso que tive muita dificuldade hoje aqui, mais até do que tive naquele jogo Flamengo e Del Valle há 3 anos atrás.
3: Tava vendo aqui que o Guns N' Roses foi para altitude certa vez. Depois cada músico, o Axl Rose tinha que fazer aquela máscara de oxigênio, né? Pra você ver o desafio que é pra todo mundo a explosão.
2: É sempre muito complicado, né? Ainda mais pra quem canta, né? Exigindo muito ali também por parte do seu corpo. Marcelo, o banco do Flamengo tem André, Varela, Danilo, Vitão, De La Cruz, Saúl, Paquetá, Antony Valência, Gonzalo Plata, Luiz Araújo, Pedro e Joaquim Freitas. Eu viria de Plata para essa segunda etapa. Os jogadores reservas do Flamengo estão voltando, passaram quase todos também, o Del Valle já está de volta, vai fazer uma alteração, vai colocar o 99 Riasco. O Gonzalez sentiu, né, no finalzinho do primeiro tempo, então provavelmente ele que vai sair com a 9, não estou vendo o Gonzalez de volta programado, não está. Então vai sair o 9 Gonzalez na equipe do Del Valle, do técnico Joaquim Papa, para a entrada do camisa 99 Riasco. O Gonzalez ele só ganhou a vaga porque ele fez 2 gols contra o Macará na rodada do Campeonato Equatoriano, lá no estádio do Del Valle, né, que fica a cerca de 1h30 daqui, uma distância longa, o estádio Atahualpa mais no centro de Quito, e lá no estádio do Del Valle o Gonzalez tinha feito 2 gols, por isso ele ganhou a posição do Riasco, mas o Riasco volta para esse segundo tempo com a 99. E aí o detalhe, ó, o Átrio está reclamando dos jogadores do Flamengo, o Jardim está explicando, não, que os titulares foram dar a volta pelo centro do gramado, os reservas vieram ali atrás do gol, né, do acesso mais rápido, titulares tiveram que se desgastar um pouquinho para vir até o túnel do centro do gramado. Tá voltando o Mengão sem mudança. Única alteração é por parte do Del Valle. Eu viria de Plata e Paquetá, né? Se o time daqui a pouco não conseguir ter escape na parte ofensiva, colocaria o Gonzalo Plata e também o Lucas Paquetá. Marcelo, time de volta.
3: Time de volta. E quem volta para contar essa batalha do Mengão na altitude é ele, o Explosão da Galera.
1: Lucas vai jogar pelo time do Mengo, bateu de canhota, botou na linha de lado. Emanuel para representação do Independente Del Valle. 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Arroba Larissa Marinho Beauty, dia da noiva, dia da debutante, galera. 1 minuto e meio, 0 Flamengo, 0 Independente Del Valle. 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Tem emoção de montão, tentou o Del Valle, acelerou mal. O Rodrigues não alcançou na direita. É arremesso de mão para a representação do Flamengo bater. 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Um abraço ao doutor Lucas Monferrari, também ligado comigo. Sai jogando aqui o Mengo, briga pela bola no meio. Eric dominou, trabalhou, virou para Carrascal, tentou acelerar, perdeu. Alciba já ganhou. O Del Valle volta aceso, volta inteiro. 2 minutos, inversão para Pata. Pata avança lá pela canhota, chegou perto da área. Royal deu duro, cortou pelo Mengão. Sai com Carrascal daí para Rasca, de letra para Bruno Henrique pelo meio. Trabalhou, foi derrubado, é falta. É bom manter um pouquinho a posse da bola, né, cara? Pra não deixar o Del Valle em cima do jogo o tempo todo, Sidão.
2: É, não deixar a equipe do Del Valle gostar tanto do compromisso. Dessa vez o Flamengo teve a posse de bola, tentou armar o contra-golpe com o Bruno Henrique. Ele girava no ciclo central, acabou sendo seguro pelo Alcibar. Camisa número 6, posse é pro Flamengo. Tá bom manter a posse, que o Del Valle vai começar a fazer falta. E daqui a pouco pode ter jogadores pendurados e um daqui a pouco expulso também dentro do campo. O Flamengo voltando bem para essa segunda etapa, sempre, claro, naquela noção do que é jogar bem na altitude.
1: Olha o Samu, Samu tentou pela meia, voltou no pulgar, acelerou, a zaga cortou, a bola volta para o domínio rubro-negro, é bola para o Flamengo aqui. Bandeirinha vai entrar no campo para dar bronca do Pata, que está discutindo com o Léo Pereira, né? Estão batendo boca os dois ali, mas o Pata foi quem levou a bronca do Bandeira. Agora o Facundo Tédio vem conversar com o Pata e com o Léo Pereira. É, não é o Pata, não. O Pata tá lá do outro lado, né?
2: É o que entrou agora, o Riasco.
1: É, o Riasco. O Riasco,
2: Riasco entrou pra causar dor de cabeça ali pro Léo Pereira, mas até agora tá no bolso do camisa 4.
1: É, o Riasco vai lá apertar o Rossi. O Riasco entrou pra botar velocidade. Eu estranhei. É o Del Valle tão lento no primeiro tempo. Uma das características desse time é exatamente a velocidade aqui na altitude. Vem Jorginho, saiu pro jogo pelo Mengão, dominou, acelerou, ganhou no primeiro, perdeu. Aí é que é fogo, né? Quando pega essa bola aí é um perigo. O Riasco correu, ficou no chão. Bola sobrou, queimada de longe. Sornosa bateu, Rossi! Pega o goleiro do Mengo, a queimada do Sornosa no meio da rua. O Riasco entrou para incendiar o jogo, hein, Sidão?
2: E essa bola é um perigo, porque ele conseguiu roubá-la lá pelo setor canhoto. Ele não conseguiu manter a posse para ele, mas deu para o Sornosa. Camisa 10 avançou, ajeitou no pé direito, tentou a bomba de longe. E é sempre uma bola que vem variando, perigosa contra o Rossi. Ele conseguiu defender em dois tempos, palmou na primeira, defendeu na segunda.
1: Olha o Del Valle saindo. Tentou dominar Romero. Romero é acossado lá pelo Samuel Lino, conseguiu rifar, rifou errado, perdeu. O Jorginho ganhou. Flamengo passa a ter um pouco mais a bola no pé. Carrascal tentou trabalhar, espirra no meio de três, acabou perdendo. Insiste Arrascaeta, vai tomar, tomou Arrasca, girou no meio de dois. Marca muito Del Valle, Arrasca foi bloqueado, perdeu a bola. Os caras têm muito mais fôlego, né? O oxigênio dos caras está 100%, o nosso não. Essa é a grande diferença, né? Que acontece no jogo aqui na altitude de Quito. Olha o Mengo tomando. Ganhou Pulgar pela meia. Pulgar trabalha, lança para Samuel Lino. Penetrou, limpou, ajeitou. Está convocado para a seleção. Tentou driblar, perdeu a bola. E aí vem tomando Schunk, afastando pelo time do Del Valle. Na saída, o Pulgar fez a falta. A galera reclama, leva o primeiro amarelo do jogo. O Eric Pulgar, hein, Sidão Marinho?
2: Essa aí foi no grito que o juizão deu. Tudo bem, era uma falta para cartão amarelo, não errou o juiz, mas ele demorou muito a tomar a decisão. Só foi tomar a decisão depois de uma pressão dos jogadores do Del Valle e da própria torcida. Tá pendurado no jogo, camisa 5, Eric Pulgar.
1: 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Vai bater escanteio, Del Valle, Sornosa preparado. 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Ali Sornosa vai bater a bola de pé direito. Correu Sornosa, bateu na entrada da área. Arrascaeta de cabeça corta. Não tem ninguém do Mengo no escape, né? Tinha ninguém do Mengo na frente, a bola fica limpa para retomada da posse de bola pelo Independente Del Valle. Quando são 10h42 do Rio, 8h42 aqui em Quito. E o tempo vai passando, galera. Etapa final, 6 jogados, 39 por jogar aqui no Atahualpa. E atenção, galera, o placar do jogo da Copa Libertadores da América. Mengão queridão 0, Independente Del Valle também 0. E é nessa que eu vou, tô ligado na galera, ligada em você, na Litoral News, a número 1 do Brasil, na manchete, 96,1, na Ondas, 97,7, na Nova Friburgo, 107,5. Tá todo mundo ligado no Explosão, com emoção de montão. São 6,5 de bola rolando, 0-0. Escapa aqui, Samuel Lino tentou ganhar na dividida, acabou batendo errado na bola, perdeu. É arremesso manual para o Del Valle bater aqui na sua linha defensiva. Sai jogando o time do Del Valle, bola para Schunk. Schunk para Carabarral, tentou manobrar pela meia. Girou, botou no gramado, dominou pelo Del Valle. 7 minutos jogados na altitude de Quito. Não é fácil, não. Olha o Mengo apertando, tenta o Carrascal, vai tomar ali o Carabarral, cortando de qualquer maneira, tirando pelo time do Del Valle, que sai jogando na canhota, dominou, pata, pata, voltou no Ló. Ló conduz ali na linha do meio do campo. Vai recomeçar o Del Valle. 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A gente está no estádio, ao vivo do lado do Mengão. Onde tem Mengão, tem Explosão, tem Sidão, tem a Renatinha, tem o Marcelo, tem o nosso timaço da Litoral News com você. Lá vem o Mengo, Samuel Lino manobrou, rodou pela meia, bola boa, Carrascal lançou, Arrascaeta, dominou, tentou driblar, zaga cortou. E o Chum que botou na linha de fundo é escanteio, mas o Flamengo chegando, só que estava marcado o impedimento do Arrasca, né? Por isso não vai ter o escanteio, já estava marcando o bandeirinha do outro lado, o impedimento do Arrascaeta, hein, Sidão?
2: É, acabou marcando o impedimento por parte do Jorge André Arrascaeta na jogada. Tentativa foi de transicionar essa bola para o campo de ataque. Ele recebeu nas costas da defesa, estava em impedimento flagrado pelo bandeirinha, que deixou o protocolo, né? Seguiu o protocolo, deixou o lance seguir, depois de finalizada que ele levantou o instrumento. Segue tudo igual aqui em Quito.
1: 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Um abraço ao Ramires Rodrigues, sempre ligado comigo. Valeu, meu irmão. 8 minutos jogados, segundo tempo. 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Um abraço ao querido Radamés Muniz, ligado da gente, torcendo pelo Mengão. Alô, Radar, vem voltando mesmo. Léo Pereira manobrou pela meia, lançou a Arrascaeta, não dominou. Bola volta cortada pelo Carabarral. Flamengo tenta apertar aqui com o Carrascal. Flamengo está tentando se soltar um pouquinho mais do jogo. Inversão é do Schunk pelo Del Valle, virando bola pela esquerda. Tem a corrida do Emerson Pata. Trabalhou, Lor passou para receber. Pata prendeu. Pata volta no meio para o Alciva. Alciva lá no Brando, dominando pela representação equatoriana, lançou para Sornosa, matou mal, perdeu, quem ganha pelo Mengo aqui no meio é o Carrascal dominou, girou, virou, era pro BH, chegou primeiro a zaga, o Chum que veio cortando, ganhou pelo Del Valle, já fez a rodada, ligando pela meia para Pata, Pata trabalhou, devolvendo no Sornosa, 0-0 aqui em Quito, na Litoral News, na Ondas, na Manchete. Sornosa errou, o Romero matou mal, bola se perdeu. Sornosa como craque do time, é tudo que o Flamengo quer como adversário.
2: É impressionante como não tá no nível, né? É o que a gente fala na explosão do nível do futebol brasileiro pro nível dos outros países do continente sul-americano. Hoje a verdade é que para bater de frente com o Brasil, ainda mais bater de frente com o Flamengo, é muito difícil. Um time ou outro vai conseguir uma hora ou outra eliminar o Mengão. Del Valle tem muita dificuldade, joga com essa vantagem gigante da altitude, 2.850 metros acima do nível do mar. Mas a verdade é que o Sornosa não é mais aquele Sornosa que a gente viu no Fluminense.
1: Não, já não era grande coisa, né? Hoje então imagina, né, galera? Aqui, 9 minutos e 50, placar de 0-0, o Flamengo tentou sair com o Carrascal, acabou travado ali e fez a falta em cima do Alciva. É bola para a representação equatoriana do Independente, né? Vale bater. 8h46 em Quito, 10h46 da noite no Rio. Tempo passando aqui no Olímpico Atahualpa. Anotem, jogados 10, 10 jogados, 35 por jogar e o

0: E é nessa que eu vou, tô ligado na galera, na Ondas, na Manchete, na Litoral News, a número 1 do Brasil. Bora pro Del Valle, bateu rápido aqui. O Romero do comando lançou, tentou na área do perigo, cruzamento, tentando passar na boca do gol. E o Emerson Royal, desesperado, bota a bola pra escanteio, Cidão.
1: É, e detalhe que o Emerson Royal cortou estranho, hein? Ele teve dificuldade pra cortar, quase deu uma bola de graça para o atacante pela esquerda que chegava, o Pata. Essa bola ia morrer no fundo da rede. Cortou na última hora Emerson Royal. Linda jogada do Del Valle na agilidade. O Flamengo não pode dar mole. Tem escanteio pela esquerda.
0: Vai bater o Del Valle. Preparado na canhota. Correu, bateu. Levantamento, o Reasco subiu, cortando de qualquer maneira o Léo Pereira. Bola vai voltar para Arrascaeta. Brigou, ganhou. Dominando pelo mesmo. O time está aberto, mas o Arrasca está sozinho, né? Tenta o domínio da bola. Devolve, levou a falta o Arrascaeta. Falta no camisa 14, Carabarral, desclassificante. Vai levar só o amarelinho. Ficou barato pra ele, Cidão Marinho.
1: Eu achei que o Facundo dele, ele não ia dar nem amarelo. Ia ser um tremendo absurdo aqui no estádio Atahual Benquito. Quando a Arrasca tentou armar o contragolpe, viu que não dava pra competir na corrida, ele segurou a passada. E aí girou com a bola e ia servir mais atrás a chegada do Ayrton Lucas. Nisso que ele serve, o Ayrton chegou completamente atrasado pra cima dele, Carabarral. Com a camisa 14, fez a falta, leva o amarelinho. Amarelado o jogador da equipe do Del Valle.
0: Valeu, amarelinho pro Carabarral. Já tinha levado amarelo pro Gar do lado do Flamengo, né? 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Olha o Mengão acelerando, Ayrton Lucas botou na frente, tirou, tentou ganhar. Opa, foi deslocado com falta. Valeu, né? Vai buscar, vai chegar. Agora o árbitro reclama de com o Bruno Henrique. O Ayrton tomou a falta, ficou no chão. O Flamengo vai se soltando no jogo aos pouquinhos, hein, Cidão?
1: É, começa a se soltar no jogo, começa a gostar do compromisso. E tem que tentar fazer, de fato, essa boa estratégia dentro dessa segunda etapa. Até a pausa para hidratação, Explosão. Porque depois da pausa para hidratação, tem um sério risco de se repetir o que aconteceu no primeiro tempo. O Flamengo acabar ficando um pouco mais cansado no gramado. E o Del Valle sobressair. É o momento também do Leonardo Jardim utilizar bem o seu banco. Tem alguns jogadores do mesmo já aquecendo. Danilo, Plata, Paquetá, Pedro Guilherme, Saul Níguez. Tem mais um de costas ali também que eu não estou identificando. Parece que é o Freitas. Parece que é o Joaquim Freitas. São jogadores do Mengão, os seis atletas que estão aquecendo nesse momento.
0: Quem sabe nessa falta o primeiro do Mengão, hein? 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Vai bater o Mengão. Carrascal levantou a bola, pegou, desvio pra fora! A cabeçada do Léo Ortiz foi pra linha de fundo, passou rente ao travessão. Primeira chegada do Mengão, tá dando escanteio, o bandeirinha desviou em alguém, hein, Cidão?
1: É, porque na hora que o Léo Ortiz, ele vai testar na direção do gol, Explosão, essa bola ia morrer no fundo da rede. Mas subiu junto no camisa 3, rubro-negro, Schunk. Camisa 5, testou junto, agora ele voltou atrás. Tinha dado escanteio, volta atrás, dá o tiro de meta, então de fato, último toque. Tinha sido por parte do Léo Ortiz, camisa 3 do Flamengo, a primeira grande finalização do Flamengo no jogo.
0: Olha a Renata Marinho, a voz do chat, dando moral pra quem? Me dá moral, oi Renatinha.
2: E aí, Explosão, tem participação de Feira de Santana na Bahia, o Nilton Brito tá participando com a gente, torcendo pelo Mengão.
0: Grande Nilton, dá um abraço aí em Valdir Moreira, dá um abraço em Dilson, meus amigos queridos de Feira da Rádio Sociedade, meus parceiros de longas jornadas. Obrigado pelo carinho da galera de Feira, minha gente, eu conto aí com a tua inscrição, hein? 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Lá vem o Mengão dominando. Mengo começa a respirar no jogo. Bola de Arrascaeta para Pulga, acelerou. O BH lançou para Arrascaeta na canhota. Vai Arrasca do lado da área. Vai levar na linha de fundo. Arrascaeta tentou driblar, bateu na marcação. Toma o Carabarral. É difícil, né, chegar num pique desse. Mas o Flamengo já ganhou de novo. Vem trabalhando o Jorginho. Pela meia dominando pelo Mengão. Girou, costurou, voltou no Ayrton Lucas. Recua de longe pro Rossi. O Flamengo tenta ganhar tempo. 15 minutos estão chegando. 15 minutos estão chegando, Cidão.
1: É, e não é absurdo dizer que o Flamengo joga melhor que o Del Valle no segundo tempo, não. O Flamengo potencializa a sua atuação, vai um pouco mais para a parte ofensiva. Verdade que o Mengão joga muito bem nesse momento aqui na altitude.
0: E olha o Mengão de novo, galera. Lá vem Royal, pela meia manobrou, virou para o Carrascal. O Flamengo conduz a bola. O importante é isso. É manter a bola no pé, tentar a oportunidade de chegar para incomodar. Aí não pode perder, Léo Ortiz. Deu no pé do Reasco. Perdeu, soltou no Sondosa, vai bater, bateu Rossi. O Léo Ortiz pede desculpa para todo mundo. Ele errou clamorosamente no pé do Reasco, Cidão.
1: É um erro que não se pode cometer. É um erro infantil. Você sabe do desafio na altitude, qualquer bola dessa pode jogar um plano todo por água abaixo. Ele foi sair jogando, deu nos pés. Olha o outro erro, agora vai recuperar. Vem Mengão.
0: Olha o Mengão aí. Vem Jorginho trabalhando pelo Mengão. O Flamengo acelera em direção à área inimiga. Vai o Mengão, lançamento é pro Samuel. Vai fazer, bateu, cruzado, BH, emendou, faturou!

0: Juventude, a Litoral News, a Manchete, a Ondas, aqui em Quito, a voz do Rio, do lado do Mengão, só a gente acredita no Mengão, e transmite o jogo ao vivo no estádio, Bruno Henrique, sensacional, Bruno Henrique, sensacional, na escapada do Samuel Lino na canhota, ele cruzou, e o Bruno Henrique faturou! Explode Mengão, explode Mengão aqui em Quito, torcedor do Mengão explode na arquibancada, explode aí em todo o Brasil, na voz do Explosão Jogo, chega primeiro o gol, chegou primeiro Bruno Henrique, 27, marca de 16 do segundo tempo, sai na frente o Mengão, o penta da Libertadores é logo ali Mengão, o penta da Libertadores é logo ali Mengão, e a gente acredita, a gente tá com o Mengão ao vivo no estádio onde o Mengão estiver, Bruno Henrique 27, Mengão 1, Independente Del Valle 0. Você dizia que o Mengão estava melhor no jogo, Sidão.
1: Explosão, a verdade é que não existe altitude que possa parar a atitude do melhor elenco do futebol sul-americano. Senhoras e senhores, este é o Flamengo, que vai pra cima, joga bonito e estava melhor, está melhor do que o Del Valle dentro do compromisso. Eu falava há pouco, pelo setor canhoto, a bola lançada é pelo Jorginho pro Samu Lino. Ele adentrou a grande área nas costas da defesa. Poderia finalizar, preferiu fazer um cruzamento meia altura. Essa bola passou pelo Schunk, essa bola passou pelo Alcivar, essa bola passou pelo Carabarral e sobrou pro último nome, Bruno Henrique, o ídolo da nação rubro-negra, o ídolo da nação rubro-negra, pra ir por

0: bola, tem uma visão de jogo diferente, vai pegar a Bélgica no primeiro desafio da Itália no ciclo, Esposão.
1: É sensacional o Jorginho também. Que lance, o Mengão tá na frente. Vai bater o escanteio, Sornosa, bateu pelo Del Valle, bola pingou, tentou. De cabeça ali o Carabarrão, tira a Arrascaeta. Flamengo é voluntarioso, Flamengo é guerreiro, Flamengo vai bem demais aqui na altitude, é raçudo. Olha a bola levantada, tentou o Carabarrão, passa por todo mundo.
2: Explosão.
1: Aí na linha de fundo, tiro de meta pro Mengo bater. 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Diga, Sidão.
3: Paquetá vem aí daqui a pouco no Flamengo. Jardim vai energizar um pouquinho a sua equipe. Vamos ver se vai chamar mais alguém, mas já viu o Paquetá. Acho que o Plata também vem aí. Saiu do bolo de aquecimento. Já está conversando ali com os auxiliares, com o Barros, um dos auxiliares do técnico Leonardo Jardim agora. O Del Valle sabe que levar a derrota para o Maracanã é um resultado horroroso. Praticamente elimina a equipe equatoriana. Então o Del Valle vai começar a se atirar ainda mais. Se o Jardim perceber isso, ele coloca o Plata e deixa o Samulino com o Bruno Henrique, vai colocar o Paquetá na vaga do Arrasco, o Flamengo vai só jogar no contra-golpe, só em velocidade, se fecha bem, joga em velocidade, tem tudo para vencer. Del Valle não perdeu nenhum jogo na Libertadores até aqui, dentro de sua casa. Agora, o bicho papão é o Mengão, explosão.
1: O Flamengo tá bem no jogo, tá dominando. Olha a Renata Marinho comemorando com a galera esse gol do Mengão, aqui na Litoral News, na Manchete, na Ondas, ao vivo, aqui em Quito. Diga, Renatinha.
4: E aí, explosão, quem tá feliz da vida é o Madson Aragão, tá curtindo pela Rádio Manchete, torcendo pelo Mengão.
1: Grande Madson Amorim Aragão, esse é meu parceiro das antigas, cara. Desde que eu tava na Nacional, na Tropical, os meninos não eram nem nascidos ainda, e o Madson já me ouvia. Obrigado, Madson. São 10h57 no Rio, 8h57 aqui em Quito. E atenção, galera do Brasil, o tempo vai passando. Cravados 20 minutos no Estádio Olímpico Atahualpa. A Litoral News, a Manchete, a Ondas ao vivo, tirando onda aqui em Quito, com o Mengão na altitude, o placar. Olha o Mengão, Royal deu no Arrascaeta, dividiu, brigou, invadiu, mergulha o goleiro Quintana aos pés do Arrasca e defende. Eu confirmo o placar do jogo, Mengão 1, Bruno Henrique. Independente Del Valle 0. E é nessa que eu vou, tô ligado na galera, na Ondas, na Manchete, na Litoral News, lá vem Del Valle, trabalhou bola pela canhota, Emerson Pata dominou, cruzou, cabeçada, corta Ayrton Lucas! E que partida do Ayrton, que partida do Ayrton, voltou o Del Valle, bola na área, olha o Sornosa, vai bater, limpou, girou, chutou, sobrou, emendou, corta a zaga, tira o Ayrton de novo, o Ayrton é abraçado por todo mundo, é um herói o Ayrton, Sidão.
3: Herói, herói, ele não é ajudante não, explosão, ele é herói, sensacional, cortou em cima da linha na primeira, na segunda quando o Del Valle carimbou essa bola na grande área, sobrou nos pés do Sornosa. Ele ia meter no fundo da rede. O Ayrton Lucas meteu o peito na bola, colocou para a linha de fundo. Tem escanteio Del Valle na canhota.
1: Pressão do Del Valle, perdendo por 1 a 0. Bateu Sornosa, levantou a bola, pingou, olha a cabeçada, passa em branco, vai na linha de fundo. Tiro de meta apenas para o Flamengo bater. Fala, Sidão.
3: Para eu explicar a referência do ajudante herói,
1: sim, sim.
3: Acho que a nova geração não viu esse filme aí.
1: Sky High, né?
3: Sky Exatamente, High. Sky High, escola de heróis. E aí tem lá o desafio, vai ver se você é ajudante ou se você é herói. Se você tem superpoder, herói. Se não tem superpoder, ajudante. Ayrton Lucas com superpoder da altitude.
1: Ele parecia até aquele protagonista que começou como ajudante e depois virou herói. Vale a pena assistir. Sky High, escola de super-heróis. Quem viu, comenta aí. Quem viu, comenta aqui no chat se é legal ou se não é. Vai bater novamente o Del Valle. Correu, bateu Ló, levantou, tirou a zaga, afastando com o Ataleo Ortiz. O troca do Del Valle, Alciba manobrando. 22,5, tempo vai passando. O jogo já vai parar. Um bom momento para parar o jogo, hein? É um bom momento para parar o jogo, para dar uma esfriada. Vem voltando o Ló. Ló trabalhou, levantou, tentou a cabeçada, Carabarrão errou, perdeu, Emerson Royal ganhou pelo Mengo, escapa, deu bola para Samuel Lino, Bruno Henrique vem pelo meio, Samu tentou manobrar, foi golpeada, bola pelo Ló, que recua de longe até o goleiro Quintana, que vai sair jogando. 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E o sujeito vê o jogo se aproximando do final, começa a se soltar, é assim aqui na cabine, é assim lá no campo também, pode ter certeza, né? né? Você olha pro relógio, faltam 20, dá pra soltar um pouquinho mais.
3: Barrinha de energia tá cheia, né, esposão? Tem que gastar.
1: Aí você vai, garoto. Vem voltando o cara a barrar, o dominou, ligou, deu na meia. Solta o jogo na direita, quem trabalhou foi Rodrigues pelo Del Valle. Placar de 1-0 pro Mengão, gol do Bruno Henrique. Lançamento do Sornosa na direita, recebeu, dominou. Lá vem Quintana.

0: Hugo Quintana trabalha, vai cruzar, cruzou, bola pingou, cabeçada para fora. E o Júnior Sognossa desperdiçou uma chance ótima no Del Valle. E ainda bem que o jogo vai parar. É tempo de respiração, hein, Sidão Marinho?
1: É tempo para respirar, tempo para os jogadores, né, sentirem um compromisso. Claro que o Independiente Del Valle vai ter a fala do seu treinador, o Papa, ali na beira do gramado. Mas, pelo lado do Flamengo, Leonardo Jardim vai ter uma possibilidade de até mostrar para a equipe como ele quer que o Flamengo jogue agora com a entrada do Paquetá e a entrada do Plata. Jogadores já estão o quê? Uns 6, 7 minutos esperando para entrar aqui na beira do gramado. A bola não tinha saído, no escanteio o Jardim não queria alterar, então esperou. Paralisação para hidratação, o Jardim conversa com os jogadores do Flamengo. Detalhe que o Rossi veio correndo para falar com o treinador português em relação ao posicionamento. É, o Ayrton Lucas está sobrecarregado aqui pelo setor esquerdo do gramado. O Rossi parece estar falando disso. Ele apontou para o setor canhoto, agora apontou também para a frente da grande área. Tete a tete, Léo Jardim com o Rossi. Os dois conversando bastante neste momento na área técnica ali da equipe do Flamengo. Tempo de pausa muito importante. Agora, o Flamengo não pode deixar acontecer o que aconteceu no primeiro tempo, explosão. Porque depois dessa pausa para hidratação, a equipe do Independiente Del Valle dominou o jogo. Esse domínio do Del Valle começou a acontecer depois do gol do Flamengo, que eu falava. Eles agora vão ter que se atirar, agora eles vão ter que ir pro tudo ou nada. Levar uma derrota pro jogo no Maracanã na volta, para eles é praticamente uma eliminação. Claro que futebol é futebol, mas aqui nós já não jogam bem, imagina. A nível do Marco, a potência, com o bicho papão, com o Mengão, malvadão, campeão de tudo, querendo penta do outro lado. Então o Del Valle, a partir de agora, vai tentar ainda mais. O Flamengo precisa ter essa segurança defensiva, não pode dar mole ali na beira do campo, na área defensiva, é chutão pra frente, explosão. Tem medo de jogar feio, não. Tá vencendo, joga feio, não tem caô, é altitude. Manda pra linha de frente, manda pros atacantes. O Plata pode entrar pra dar essa referência de velocidade pro Mengão.
0: É bola pro Mato, que o jogo é de Libertadores, amigo. Olha, Renata Marinho, os times ainda não voltaram. O Flamengo tá esperando todo o tempo que pode. Vem aí o Plata e o Paquetá. E a galera tem vez, hein, Renatinha?
2: E aí, explosão, a galera tá feliz da vida. O Carlos Eugênio tá no Maranhão, ligado no explosão, torcendo pelo Mengão.
0: Valeu, Carlos Eugênio no Maranhão. Obrigado pelo moral. Abraço, Horácio CF Zone. Ligado comigo, fotógrafo de boa, né? Grande Horácio. O lá em fotógrafo, um abraço ao Frederico Santa Rosa, parabéns a ele e a Juliara Grine, Cabo Frio, finalista do Festival Nacional da Canção, com a música Respeito, do Frederico Santa Rosa e da Juliara. Vestidas do Mengo, hein, Sidão?
1: Vamos lá, explosão, saindo 10 Arrascaeta, sai também o número 15 Carrascal, entra o 20 Paquetá na vaga do Arrasca e entra o 19 Gonzalo Plata na vaga do Carrascal. Eram exatamente essas alterações que eu falava durante o intervalo. O Jardim esperou um pouquinho para fazer. Vai colocar os atletas para essa reta final. Agora com 26 de jogo.
0: E o Platita tá de volta, né? O Platita tá de volta. Foi aplaudido pela galera.
1: Não, né? Ele é ídolo aqui no Del Valle, né? O Del Valle, ele fez uma arte para anunciar o jogo. E aí o Plata ia negociar com o Dínamo. E aí os torcedores do Equador começaram a zoar. Ah, mas o Plata não tá mais no Flamengo, infelizmente. Quando ele voltou, os torcedores do Del Valle fizeram uma festa, porque o Plata tá de volta pra casa. É um cara que é ídolo aqui no Equador, pela seleção e pelo Del Valle.
0: Diferente do que aconteceu na Colômbia com o Marinho Destroça, que foi vaiado, xingado, o tempo todo o Plata aplaudido. Já vou com você, Marcelo, porque o Mengão volta. Tentou trabalhar pela meia aqui, girando pela ponta novamente, Paquetá, trabalhou, limpou, manobrou, tentava a bola, já saiu manual pra equipe do Del Valle lá pela canhota. Oi, Marcelo!
3: Essa é aquela cara que ele vai fazer gol de título, hein? Eu tô sentindo que o Plata vai fazer gol de título nessa temporada, hein, explosão?
0: É, aí a noite de Montevideo será pequena, né? Pra tanta festa do Rosário.
1: E aí
0: Plata,
1: ele pode tudo, né, explosão? Pode, se ele fizer o gol do Penta, pode tudo. Vale lembrar que ele fez o gol do Penta na Copa do Brasil. Será que veio o gol dele? O do Penta também na Copa Libertadores, o cara tá penta, explosão.
0: Pode levar todo mundo pra noitada, que a gente não briga não, Plata. Nem o presidente vai brigar com você, Plata. São 27 jogados aqui em Quito, 1 pro Flamengo, gol do Bruno Henrique. 0 pro Independiente Del Valle. Flamengo colhe aqui na altitude um grande resultado. É um resultado magnífico que o Flamengo está colhendo aqui no Atahualpa de Quito. Olha a mexida do Del Valle, vai pintar já já. 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Garanta o seu futuro, ali o Mengão escapando. Tentava o Plata lá pela direita, acabou desarmado, perdeu. Briga pela bola, retomando aqui a representação do Del Valle com Sornosa. Abriu para Romero, Romero na direita, trabalhou, abriu. Pedindo o jogo, Rodrigues domina, mata. A bola sobe, vai tentar cortar o Ayrton, cortou o Ayrton, hein? cortou Ayrton, botou na frente, vai brigar pela bola, correu contra o Carabarral, chegou Ayrton pra apertar, Carabarral manobrou, tentou girar, vai cortar, corta, tira, mas o troco é do Mengo, Samuel Lino para, pega a sobra, quem sabe o segundo do Mengão, bola pra Paquetá, capricha aí, Paquetá, quebrou na direita pro Plata, Plata, penetra, ajeita, bate, carimba na zaga, vai subir o Schunk, Plata brigou pelo troco, vai ganhar a bola ali, cortou o Lor, botou a bola pra fora, escanteio, Flamengo tá inteiro, Flamengo tá com a barrinha de energia lá no alto, mesmo na altitude, Sidão. Pô,
1: explosão, se você chamar o cara americano que tava aí, esqueci o nome dele.
0: Como é que é, meu Deus? Fugiu agora.
1: Esqueci, mas já vou trazer.
0: Marco Rubio,
1: secretário, tá aqui visitando. Do Trump. Tá visitando o Equador, em algumas agendas. Se você botar ele sem falar quem é o time da casa, ele vai achar que o Mengão que joga na altitude sempre. Que o Flamengo tá deixando a equipe do Equador, a equipe do Independiente Del Valle, muito mal dentro do gramado. Tá mexendo o Del Valle, hein? Vem aí com a número 16, o atleta Briones. Briones com a 16 na vaga do Sornosa. E vem com a camisa 11, o Pereló. Tá saindo Pata. Então, Pereló, camisa 11. E o 16, Briones, são as novidades do técnico Joaquim Papa.
0: Pereló e Briones no Del Valle aos 29. É escanteio pro Mengo bater na canhota. Vem Mengão. Escanteio vai ser cobrado. Galera, Plata bateu curtinha. Recolheu, girou, deu no Samuel Lino, voltou. Era pro Plata, bola fica pra Royal. Vai cruzar, cruzou, subiu o Léo Pereira, testou, fato.

0: mais querido do Brasil. É do Mengão aqui na altitude, é do Mengão aqui em Quito. Léo Pereira no cruzamento sensacional do Emerson Royal. Léo Pereira subiu sozinho e testou no canto esquerdo do goleiro que nem se mexeu. Dá-lhe Mengão, dá-lhe Mengão. No Rio não tem outro igual. Mengão é raça, amor e paixão. O Penta é logo ali. O Penta da Libertadores é logo ali. Léo Pereira número 4 de cabeça aos 30. 30 minutos do segundo tempo aqui no Natal Alto de Quito. A Litoral News, a manchete, a ondas coladas do Mengão. Microfone exclusivo do Rio de Janeiro aqui ao lado do Flamengo. Levando para o torcedor a emoção do gol que chega primeiro com explosão. Léo Pereira de cabeça. Léo Pereira de cabeça. Mengão 2. Independente Del Valle 0. É, Sidão, o Penta é logo ali, Sidão.
1: Explosão. Torcedor, pode comprar passagem para Montevidéu. Flamengo não tem altitude, Flamengo não tem adversário, o Flamengo é malvadão. 2.850 metros acima do nível do mar. E o Flamengo parece que é a equipe da casa, o Del Valle parece que é o clube que normalmente joga a nível do mar. É uma loucura o que o Flamengo faz, dessa vez pelo setor direito. Emerson Royal tinha bola, foi do lado da grande área, viu muito bem Léo Pereira. Levantou no segundo pau, ele subiu mais que todo mundo. Zagueiro de Copa do Mundo, zagueiro de seleção brasileira e zagueiro da seleção rubro-negra. Testou a bola cruzada. Bate no pé da trave à esquerda do goleiro da equipe do Del Valle, o Quintana, e vai morrer no fundo da rede. Os torcedores do Del Valle estão como quem não entende. Como pode um time jogar tanta bola na altitude? Senhoras e senhores, este é o Flamengo, Mengão malvadão, que será pentacampeão da Libertadores. Estou cravando, explosão. Estaremos em Montevidéu e o Mengão vai levantar o Penta.
0: É, vamos lá, porque o Penta é logo ali, a Litoral News, a manchete, a ondas, sempre do lado do Flamengo o tempo todo. Lá vem o Del Valle, bola pro Riasco, deu duro, Léo Pereira cortando, tirando pelo Mengão, virou, deu no Bruno Henrique, foi derrubado. Falta ali na saída, falta no BH. Podia pintar amarelo para o jogador do Del Valle. Olha a alegria da galera, olha a Renata Marinho, a voz do chat, comemorando com o torcedor aqui em Quito, hein, Renatinha?
2: E aí, explosão, quem tá ligadinho é o Jorge, ele tá em Niterói, ligadinho, feliz com o Mengão.
0: Grande Jorge Henrique, ligado na gente, obrigado pelo moral, meu irmão. Galera da manchete nos 96,1, galera na onda, os 97,7, e aqui no YouTube a número 1. Microfone exclusivo do Rio de Janeiro, aqui em Quito, ao lado do Mengão, com o Mengão. Onde o Mengão estiver, só nós estivemos em Portugal com o Flamengo. Tem Mengão, tem Litoral News domingo lá em Belém. Microfone exclusivo do Rio na vitória sobre o Remo. Hoje aqui de novo o microfone exclusivo do Rio ao vivo no estádio. Coma no explosão, vambora com emoção de montão. 33, lá vem o Del Valle correndo na canhota, olha a correria do Pereló. Tentou na canhota, abriu o Briones, penetrou, girou, rodou, vai tentar o gol, batida pra fora! A meta do Flamengo tá fechada. A meta do Flamengo fechada. Caiu na área o jogador do Del Valle.
1: Eles querem pênalti.
0: Eles
1: a falta foi do pênalti. Del Valle, cara.
0: Eles querem pênalti. O Facundo Tédio assinalou o quê? O bandeirinha tá ali.
1: Ele deu tiro de meta. Ele deu tiro de meta pro Flamengo, explosão. Deu tiro de meta pra equipe rubro-negra. Pelo menos aqui no meu visual, tiro de meta. Na tentativa pelo setor canhoto, o Pereló cruzou. Chegou por trás o Briones pra tentar a finalização. Ele pegou no biquinho do pé direito. E aí essa bola passou à esquerda do Rossi. É tiro de meta pro Flamengo. O jogador que finalizou, ele toca no Léo Pereira. Ele faz uma falta no Léo Pereira. E o Del Valle quis inventar um pênalti pra equipe equatoriana, quando na verdade foi falta do jogador Del Valle pra cima do atleta rubro-negro. Tiro de meta, Mengão sem ser vazado. Já são quase 4 jogos. Esse é o 4º compromisso que o Flamengo não sofre gols. O último jogo que o Flamengo sofreu gol, explosão, foi aquele contra o Cruzeiro, no jogo do Campeonato Brasileiro, logo depois das oitavas da Libertadores.
0: Já teve Botafogo, já teve Mirassol, já teve Remo e agora esse jogo aqui contra o Del Valle.
1: E marcando em todos os jogos, vencendo todos os compromissos.
0: Todos eles. Nada a marcar mesmo. Tiro de meta apenas, reclamou em vão o time do Del Valle com a sua torcida, que voltou até a cantar, agora já baixa de novo o ritmo. O Del Valle tá voltando, corre na canhota ali, o Pereló, Pereló manobrou, inverteu para Briones, Briones arrancou, solta a bola para Rodrigues na direita, vem Rodrigues, prepara, cruza, segundo pau, olha o Ló testando, Rossi! Foi lá para defender pelo Mengão, Sidão!
1: É, na tentativa
3: tentativa do levantamento. Bola pelo setor direito. Vinha para fazer a tentativa pro meio da muvuca Romero. Ele buscou na segunda trave o Briones. Chegou para testar, mas a testada veio fraquinha, de graça pro goleiro Rossi. Caiu, fez a defesa, ganhou um tempinho. Mengão vai vencendo, Mengão vai encaminhando a classificação. Te dizer, explosão, se aqui no alto do morro, no alto da cordilheira, já tá 2-0, o Flamengo vai aplicar a maior goleada da história na Copa Libertadores na semana que vem.
0: É, pode ser um agregado ou a maior goleada, né? Domina a bola, Briones, caminhou pelo Del Valle, tentou girar, perdeu, Samuel Lino ganhou, roda a bola até Jorginho, Jorginho para Samuel, acelera pelo meio com o Paquetá, devolve do Samuel, são 3-3, hein? Vamos ver se vai dar a jogada em velocidade. Correu o time do Mengo pela meia canhota, Samuel Lino manobrando rente a linha de lado, conduz, prende a bola, toca maneirão, maneirão, sem correr muito, se poupando, preservando, tá certo o Mengão, bola devolvida para Paquetá, soltou no Samuel, Samuel devolve no Jorginho, Flamengo de pé em pé, bota o Del Valle da roda, ganha por 2-0, lá vem Paquetá, Paquetá para Jorginho, levou a pancada do Paquetá. Cartãozinho pro Briones aí, seu juiz. O Facundo Tete pipocou. O Briones deu uma pancada por trás do Paquetá e não levou cartão amarelo, Sidão.
3: É, o Jardim vai até ali reclamar com o 4-4, um absurdo. O Briones não recebeu uma advertência com cartãozinho amarelo depois da falta que ele fez pra cima do Paquetá. Foi uma falta criminosa. Por trás, deixou um chutão na perna do Paquetá, o juizão não deu amarelo. Flamengo administra, reta final do jogo, vence o Mengão 2-0.
0: O João Gonzaga tá lembrando aqui que ele falou pra Renatinha que ia ser 2-0 o jogo. Em Pernambuco, valeu João Gonzaga. Aquele abraço, meu irmão, ligado na gesto interior de Pernambuco. Valeu, meu garoto. São 11:13 no Rio, 9:13 da noite aqui em Quito. Girando, girando no Atal Alpa de Quito. Etapa complementar 36, 36 jogados, faltando 9 para acabar. E olha aí o placar da Arte em Ouro. 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Aqui vem o Mengo, tá 2-0, o Mengão quer mais, lá vem o Mengão dominando. O Eric Polgar adiantou, bateu para Samuel Lino, penetrou, pode ser o terceiro, rodou por baixo, a zaga bloqueia, tiro em Independente Del Valle ali vendo, mas o troco é do Mengo. Jorginho golpeou de cabeça, virou bola pelo meio até Eric Pulgar, devolve no Jorginho, clareou, chamou Eric, fez o currupi aqui dominando pelo Mengo. Royal pediu na direita, ele opta pelo Paquetá no meio, daí pra Jorginho, voltou do Paquetá, o Flamengo tira onda na altitude, Flamengo joga demais aqui na altitude, e a voz do Rio de Janeiro é a manchete, é a litoral news, é a onda, e só nós do Rio de Janeiro aqui, transmitindo o jogo ao vivo do estádio, vai sair jogando, batendo no comando Caramaral, motor a linha de lado é manual, vem aí de Guilherme Varela, daqui a pouco domingo, Cidão.
3: É, vem o uruguaio camisa 2 Varela e é impressionante, explosão, 37,5 de segundo tempo. Tô vendo o Flamengo fazer pressão alta pra cima do Del Valle. Tá com muita dificuldade de sair com o jogo. Tá de parabéns o Malvadão. Uma vitória daquelas, explosão.
0: É 2-0 aqui, não é fácil, né? Leva uma vantagem enorme pro Rio de Janeiro. Uma vantagem pra garantir a classificação, pra esperar o Corinthians ou o Estudiantes. Aliás, na quarta o Flamengo já sabe, né? Quem será o adversário na semifinal da Copa Libertadores da América. Deixou chegar, amigo, já era. Deixou chegar, já era. Lá vem Bruno Henrique, dominando pelo Mengo, voltou para Royal, trabalha, acelera, virou pelo meio para Gonzalo Plata, ele voltou, Platita voltou, ele domina e volta em casa contra o time que o revelou, vem trabalhando pela meia, gira Paquetá, Paquetá trabalha com Royal, Flamengo dá aulas, Flamengo de pé em pé, com Léo Ortiz, inverteu até o Jorginho, Léo Pereira abriu na canhota, ele fez o segundo do Mengão de cabeça, o primeiro foi marcado pelo Bruno Henrique, emendando lá no segundo pau, olha o toquinho pelo meio para Ayrton Lucas, grande partida do Ayrton, rodou pela meia para Paquetá, dominou mal, perdeu, vem Schunk tomando, roubando a bola pelo Del Valle, 38,5, galera, Unilagos, Pedro. 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o Mengão sai jogando, o Jorginho manobrava, fez o domínio, botou bola pra linha de lado, manual pra representação do Del Valle, vem aí mexida no Del Valle também, vai sair o 17, Rodrigues, Sidão Marinho.
3: É isso, saiu o Rodrigues, camisa 17, entrando 56, Edwin Quintero. Quinteiro com a camisa 56 e a novidade na equipe do Del Valle. E vem um outro ali para entrar de última hora. Vamos ver se vai dar tempo. É, o juizão agora sim vai levantar as placas do Flamengo, mas chegou um do Del Valle. Vai sair o 28, Quintana, para entrada no camisa 8, o Ochoa. 28, Quintana sai, entra 8, Ochoa, na equipe do Del Valle. Flamengo mexe, sai 27, autor do primeiro gol para o Henrique. Vai passar a braçadeira de capitão para o outro atleta. parece que é pro Léo Pereira. Vem pra campo 9, Pedro. A outra alteração é a saída do 5, Eric Pulgar, pra entrada do 2, Varela. Ele pode, explosão, trazer o Royal pra zaga, formar uma linha de 5, Paquetá e Jorginho no centro. E aí você joga num 5-4-1, né? Pode ser uma boa pro Flamengo. 5 na zaga, com o Royal encaixando os terceiros zagueiro. É Jorginho, Paquetá, e aí pelas pontas Plata e Lino, lá no comando ofensivo, a presença do Pedro. Não é o Eric que vai sair, não, ó. Vai ser o Ayrton, subiu a placa errada. Subiu a placa errada, na verdade é o Ayrton Lucas. Numa dessa aí, o juizão prejudica o Flamengo. Tem que ter atenção no serviço, meu garoto. Até porque o quarto árbitro é muito bem pago. Quase que o Eric Pulgar foi quem saiu do campo. E aí ia estragar o sistema do técnico Leonardo Jardim.
0: A placa subiu errado, o Leonardo Jardim ficou desesperado. Olha o Mengão tomando, o Jorginho manobrou, virou bola para Paquetá. Flamengo vai tentar encaixar o contragolpe. Paquetá manobra, abriu na direita, bola é comprida. Não alcança ali, o Plata ela vai se perdendo. Em manual para representação do Del Valle. 11-17 no Rio, 9-17 aqui em Quito. Tempo passando na Libertadores. 41 no estádio Olímpico Atahualpa. Mengão tá dando aulas. Esse é o Mengão, isso aqui é Flamengo. Mengão 2, Bruno Henrique, Léo Pereira. Independente Del Valle 0. E é nessa que eu tô ligado na galera com você na emoção do futebol. Pela Manchete, pela Ondas, pela Litoral News, a número 1 do Brasil. Também no portal Sport Press Brasil, na Rádio Tropical em Belém do Pará. Obrigado, Toninho, pela parceria, meu irmão. Um abraço pra galera de Carapebus com Conrado Júnior na Carapebus. Galera de São João da Barra na Gruçaí com Luiz Fernando. Galera de Macaé com Mário Luiz do portal Sport Press Brasil. Mengão 2-0. 2-0 Mengão aqui em Quito. Na batalha contra a altitude, o Flamengo se dando bem, nós graças a Deus também, graças a Deus, uma grande transmissão aqui na altitude. Vem voltando o Lucas Paquetá, daqui a pouco vem Luiz Araújo aí pra fazer a última queimada do Flamengo de alteração. Daqui a pouco a Renata Marinho dá moral pra galera, aqui vem Léo Pereira manobrando pelo meio, esticou pra Varela, pode pintar o terceiro, Varela no fundo, cruzou, bola fechada demais, vai pra fora, é só tiro de meta. Renata Marinho, a voz do chat, dando moral pra quem me dá moral. Oi, Renatinha.
2: E a explosão direto de Curitiba, o André Carvalho tá feliz da vida, curtindo a vitória do Mengão.
0: Valeu, André, em Curitiba, capital ecológica do Brasil. 42 jogados, 2-0 Flamengo. Flamengo leva uma vantagem enorme pro Maracanã na semana que vem. Tá com a vaga na mão, Mengão. Aqui vem Plata, manobrou, rodou, tentou pra Paquetá, acelera pelo Mengo, chama Pedro, Pedro pra Plata. Plata se mandou na direita, acelera, vai Platita. Plata tá em casa, dominando pelo Mengo, botando gramado, 2-0 Mengão na Litoral News, a número 1 do YouTube do Brasil, com a Ondas, com a Manchete. Jorginho, correu, dominou, deu bola pra Samuel Lino, inverteu pra Varela aqui pela esquerda, vem manobrando pelo time do Mengo, 2-0 Mengão, o penta é logo ali, Mengão, lá vem Samuel Lino pela canhotinha, inverteu, passou na direita, fez o domínio do Mengo, trabalhou Plata, Plata roda, a galera começa a gritar olé, do lado do Mengão, dominou, tentou rodar o Eric, Eric manobrando, bateu pelo meio pra Jorginho, lança um bolão, bolão, bolão, correu Pedro na canhota, vai chegar, não consegue. Por isso bota a bola pela linha de lado, sede manual para representação do Del Valle. Se dão 43, só faltam 2. Vem aí o Luiz Araújo do Mengão, queridão, se dão.
3: É, daqui a pouco vem o 7 Luiz Araújo, provavelmente na vaga do Lino, né? Já tá bem cansado. É a verdade, explosão, que tá acabando o jogo. Devemos ter aí um quê? Uns 4, 5 no máximo de acréscimo. O Flamengo tá mais perto do terceiro do que o Del Valle do primeiro. Se forçar um pouquinho, daqui a pouco o Mengão, mete o terceiro na conta e aí praticamente vai classificado pro Rio de Janeiro.
0: Legal. 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Estamos chegando a 1.637.000, hein? 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Olha, voltando, bola dominando aqui, tentou pela meia o Del Valle, Quinteiro brigava, dominou mal, perdeu, bola voltou, espirrada pra Romero, 44, última volta do ponteiro, galera, Flamengo 2-0 aqui, a quase 3 mil metros acima do nível do mar. Trabalhou Carabarral, lançou, acelerou, procurou pra Briones, Briones vai no fundo, cruza, carimba no Varela, a bola vai para escanteio, um Flamengo herói, com um Flamengo monumental. Vai sair o Samuel Lino de novo bem no jogo, Samu deu o passe pro gol do Bruno Henrique, hein, Sidão?
3: É, sai lá pela linha de fundo, 16, Samu Lino, Facundo Telho mandou ele sair pela linha de fundo, entra agora o 7, Luiz Araújo, para tentar dessa velocidade aqui pelo setor canhoto do gramado, vai jogar pela esquerda, o LA7, Luiz Araújo, Del Valle tem bola, perigo total pelo setor direito.
0: Entrou e deu um pique daquele para compor lá a batida do escanteio, Luiz Araújo, né? Vai bater bola no Del Valle, vai saindo o Samuel Lino por ali, levantou Briones, bola pingou, tentou cabeçada, Riasco, tira Léo Ortiz na primeira completa, aliviando o Mengão na segunda, 5 é o tempo extra, Flamengo dispara lá do outro lado, dominando o Mengão, Gonzalo Plata no escape, passa do lado dele pedindo bola, lá vem o Mengo arrancando, bola para a direita, Luiz Araújo que acabou de entrar, foi travado no carrinho, e a zaga manda a bola para a linha lateral, é arremesso manual para o Flamengo bater, vai prendendo a bola, vai ganhando, aposta a bola do Mengão, hein, Sidão?
3: É, vai ser inteligente, um time experiente, o tetracampeão da Libertadores da América, que em novembro quer levantar o penta. Flamengo vai administrando, tá com baita resultado. A verdade é que tá difícil de parar os coringas do Jardim Explosão.
0: 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Vamos até os 50 minutos aqui, o Flamengo levando aí pro Brasil uma grande vitória aqui na altitude, uma batalha para todos nós, não é fácil narrar, não é fácil jogar na altitude, e o Flamengo dá aulas, cara, ganhando por 2-0. E nós, da Litoral News no YouTube, da Manchete do Rio, da Ondas, da Região dos Lagos, as vozes exclusivas do Sidão, do Explosão e da Renatinha, aqui em Quito, narrando o jogo ao vivo do estádio pra você. Vem voltando Briones, dominou, lançou, tentou cortar Léo Pereira, um outro gigante, bateu na bola, botou na linha de lado, é manual pro Flamengo, Flamengo se fechando no finalzinho, 46,5, 3,5 pra acabar, vem Romero, Romero trabalhando pelo Del Valle, dominou pelo time equatoriano, devolve a bola, até onde está colocado o Quinteiro, Quinteiro trabalhou, tentou girar, deu mole, perdeu, Varela ganhou, toma pelo Mengo, roda a bola para Paquetá, contra-golpe é bom, vai tentar escapar, juizão deu falta em cima do Varela, parou o contra-golpe do Flamengo e mostrou amarelo ali no bolo pro Quinteiro, camisa 56, que parou o contra-golpe do Flamengo, hein, Sidão Marinho?
3: É, acabou paralisando o contra-ataque da equipe rubro-negra na boa busca pelo setor ofensivo. Poderia ser o terceiro gol da equipe do Flamengo, mas o Quinteiro acabou fazendo a falta, a famosa falta tática. Flamengo não tem pressa, Rossi é quem vai cobrar. Vai botar lá no meio da muvuca para tentar o terceiro gol da equipe do Flamengo. Só um detalhe, Explosão, a zona mista vai ser logo após o apito final. Eu já vou me dirigindo, né, lá pra gente colher as informações também dos jogadores do Flamengo aqui embaixo, Explosão.
0: Vai lá você, Renatinha, desçam devagar, por favor, estamos na altitude, né, pra gente acompanhar a zona mista do Mengão, aqui direto de Quito, no estádio Atahualpa, no microfone líder de audiência do Brasil. 47,5, lá vem o Mengão manobrando, subindo, lá pela canhota, dominando, tentando o time do Mengo, lançamento era pro Paquetá, a bola foi na linha lateral, é bola pra representação do Del Valle bater. 47,5, galera, vai terminar o jogo, vai acabar o jogo, o Flamengo vai levar uma vitória histórica, 2-0 pro Mengão, galera. Vai trabalhar a bola aqui, Romero, Romero girando, virou, botou no gramado, tentou acelerar, procurou jogada até o Carabarral, domina pelo Del Valle, botou no gramado. Vamos chegar já já aos 48 minutos, galera, aqui no Atahualpa de Quito, estádio Olímpico. Olha a bola pra Quinteiro, dominou mal, Del Valle também. É um time muito limitado, né, cara? Errou demais o jogo todo, e o Flamengo vence com mérito, vence com merecimento, o Flamengo jogando aqui na altitude. Quinta-feira que vem é hora de fazer festa, carimbar essa vaga na semifinal, já saberemos se será o Corinthians ou se será o Estudiante. Quarta a gente transmite esse jogo, tem aí a semifinal em outubro. Olha a falha aqui do Schunk, tentou apertar por ali o Paquetá, Schunk recuperou, devolveu no goleiro, vai sair jogando André Quintana, domina a bola pelo Del Valle, empurrou pelo meio, adiantou até o Carabarral, faz o domínio, bota no gramado aqui pelo time do Del Valle, já soltou para Romero, quase 49, dominou pela meia, girando Briones, Briones foi desarmado, perdeu, ganhou Eric, Eric tomando pelo Mengo, rolou para Varela, acabou não dominando, ela se perdeu na linha lateral, e arremesso de mão pro Del Valle. Torcedor do Del Valle vai saindo do estádio, já tem vários clarões na arquibancada, a galera vai saindo aqui, ainda não são nem 10 horas da noite, 9h25, é verdade, nem o torcedor do Del Valle tá indo embora. Oi, Marcelo.
4: Resultado preocupante, preocupante para quem não é Flamengo, Explosão.
0: Galera que secou, gastou energia à toa, né? Porque o Flamengo, mesmo na altitude, o malvadão mostra como se faz. É assim que se faz, Mengão. É assim que se faz, Mengão. Isso aqui é Flamengo. 49.000. Um abraço pro André Gasparetti, amanhã cedinho na manchete comemorando com a galera. Alô Gaspa, alô Gaspa, aquele abraço. O Edu Ander Silva da Ondas também tá vibrando com o Mengão, grande Edu. Vai sair jogando, Carabarral, vai acabar o jogo. 2-0 o Flamengo, um do Bruno Henrique, outro do Léo Pereira. Flamengo leva vantagem pro Rio, juizão vai olhar pro relógio. Faltam 13 segundos, vai terminar o espetáculo aqui na altitude, aqui em Quito, no Equador, vai terminar o espetáculo. Volta pelo meio, Riasco, acabou! E o Mengão é malvadão! Não tem Cordilheira dos Andes que segure o Flamengo. Não tem Arrarefeito que segure o Flamengo. Flamengo sensacional, 2, 1 do Bruno Henrique, outro do Léo Pereira de cabeça. Flamengo 2, Independente Del Valle 0. Nossa equipe já se desloca aqui em Quito para a zona mista, com o Sidão e com a Renata. Marcelo Marinho, que vitória espetacular do Mengão aqui no Equador, na altitude em Quito. Flamengo 2-0 no Del Valle, hein, Marcelo?
1: Entendedores entenderão. Noite mágica do Flamengo no alto do morro. 2-0. Com todo respeito aos outros times, está todo mundo aí disputando, mas é uma vitória com um cara de time campeão. Muito difícil o Flamengo não estar em Montevidéu. Sabe que ser campeão ou não é um detalhe, é uma coisa, mas hoje nem Estudiantes, nem Corinthians, nem o Del Valle, com todo respeito por essas equipes, me parecem ter condição de evitar que o Flamengo chegue a sexta final de Copa Libertadores da América na história. É impressionante o que o Flamengo fez. É impressionante. É, a gente falava de um 0-0 ser um bom resultado. Imagina 2-0. 2-0 é goleada. 2-0 é goleada. Partidaça do Flamengo. O Flamengo mostrou como se faz. Obriga o Del Valle a sair. É, e aí, pro jeito que o Jardim gosta, vai ser um amasso do Maracanã, explosão. Que o Del Valle vai ter que sair. E o Flamengo adora atacar em transição. Flamengo do Jardim. E o Flamengo vai, pelo menos, um 2-0 também no estádio do Maracanã. Então, repito, é um resultado preocupante para quem não é Flamengo. Não tem uma equipe tão consistente. Eu vou só fazer o parênteses que o Fluminense do Marcão tá jogando bola, tá, explosão. Mas o Flamengo tem mais jogadores capazes de desequilibrar. Inclusive, é meu palpite final. Acho que a final vai ser Fla-Flu. Lá em Montevidéu, no Estádio Centenário, mas o Flamengo está impressionante, 2-0, fora de casa, na altitude, no alto morro, sabendo sofrer no momento certo, e aí sendo dominante na reta final do jogo. Já já nós vamos ouvir os jogadores, já já vamos ouvir o Leonardo Jardim, coisa de 15 minutos ele chega para conversar com a gente, senão o Marinho vai acompanhar. Uma vitória assim, impressionante da equipe do Flamengo. Parafraseando, noite mágica, a noite, é uma boa manchete, a noite mágica do Mengão é na altitude. Flamengo 2, Independente Del Valle 0, que vitória. Bruno Henrique, um ídolo desse time, Samulino, espetacular. Não consigo entender quem critica a convocação do Samuel Lino, é o grande craque da equipe do Flamengo, é o grande jogador hoje. Se a Libertadores terminasse hoje, o Samuel Lino talvez seria eleito o melhor jogador e tem tudo para ser o meu craque do Campeonato Brasileiro. Uma temporada espetacular desse menino chamado Samuel Lino. Bruno Henrique decisivo, o cruzamento do Royal. O Royal e Ayrton Lucas, que até há pouco tempo, explosão, eram execrados pelo torcedor, fizeram um partidaço hoje na altitude. Uma derrota apenas após a Copa do Mundo. Então, é aquilo. Flamengo já já vem uma data FIFA longa aí. É claro que vai ceder diversos jogadores para as seleções. Jorginho também deve ser cedido para a seleção italiana, que está jogando muita bola. É um Flamengo que está dando gosto. É um Flamengo que está dando gosto. O torcedor de ver dentro do gramado. O Flamengo está fazendo muito bonito. Hoje, queiram ou não queiram, gostem ou não gostem, é o time a ser batido no futebol sul-americano. Eu gosto muito de fazer essa analogia, explosão, talvez lá na década passada, quando os brasileiros iam enfrentar o Boca e o River, como é que olhavam? Hoje, o Del Valle, hoje, o Olímpia, hoje, o Cusco, hoje,
4: qualquer equipe fora do futebol brasileiro na América do Sul olha pro Flamengo como se tivesse batido. E se vence o Flamengo, é um negócio assim, é a maior vitória da vida, é a maior vitória do século do time. Se tornou um negócio assim impressionante o que é o Flamengo na Copa Libertadores da América. Não tem discussão qual é o grande time brasileiro na Libertadores, não tem discussão. É, eu repito, se vai ser campeão ou não é outra história, mas acho que o torcedor já pode comprar a passagem para Montevidéu. Repito, nenhum desrespeito ao Corinthians, nenhum desrespeito ao time do Estudiantes. Talvez fosse um jogo, mas em dois jogos, acho muito difícil o Flamengo não estar na final da Copa Libertadores da América mais uma vez em Montevidéu. Explosão.
0: É uma atuação gigantesca, né? O Flamengo dosou no primeiro tempo. O Flamengo sofreu no primeiro tempo. O Rossi fez uma grande defesa no chute do Gonzalez a queima-roupa, né? Uma defesa sensacional do Agustin Rossi ali no cantinho esquerdo. Foi a defesa do jogo. Mas o Flamengo no segundo tempo teve um outro comportamento. Eu até brinquei, né? Dá 20 minutos. O gol do Bruno Henrique surgiu aos 16. E aí o Flamengo, depois que o cronômetro marcou 20, o Flamengo mostrou uma confiança que é um negócio assim fora do comum. E a gente aqui também, eu até brinquei, né? O sujeito começa a se soltar. O que é aquela falta de ar, o que é a dificuldade de respiração, vai virando alegria, vai virando euforia, né? E o Flamengo no campo fez isso, a gente aqui na cabine também deu aquele gás no finalzinho para comemorar com o torcedor do Flamengo essa grande vitória aqui no Equador. É uma vitória de um time que está amadurecendo cada vez mais, né? O Flamengo se mostra um time maduro, um time que tem conhecimento daquilo que pode fazer, tem consistência e tem contundência, Marcelo. Olha só os últimos quatro jogos, né? O Flamengo ganhou do Botafogo 3-0, ganhou do Mirassol 2-0, ganhou do Remo 1-0 e hoje ganhou aqui por 2-0 do Del Valle. São quatro jogos, 400 minutos, a grosso modo, sem sofrer gol, passando baliza zero nos últimos quatro jogos. O último gol o Flamengo tomou contra o Cruzeiro, naquele jogo lá do Mineirão. É, faz tempo isso pra caramba. Já tem o quê? As 3 semanas e meia. Né? O Flamengo já vem de 4 jogos mantendo baliza zero, equilibrado. E um time muito inteligente, né? Os gols mostram isso. A arrancada do Samuel, tomando a bola no meio, recebendo, levando na canhota, batendo cruzado. O senso de posicionamento do Bruno Henrique. E o segundo gol, negócio genial, né, cara? A construção, o cruzamento do Emerson Royal pra cabeçada perfeita do Léo Pereira. Tirando do goleiro, cabeceou de olho aberto, consciente, botando lá na trave esquerda, onde o goleiro não pega, a bola bateu na trave e entrou. Então, uma atuação que dá ao torcedor do Flamengo toda essa confiança. O Plata agora vem aqui na grade de separação do campo com a arquibancada e é abraçado ali, gritado pelos torcedores do Del Valle. Olha que beleza, né? O Plata fica ali pendurado no alambrado, bota o pescoço para cima do alambrado e é saudado pela galera do Del Valle, que tem o Plata como ídolo. O Plata foi aplaudido aqui, o Plata tem o nome dele gritado pelo torcedor do Del Valle. É bacana ver isso. Tomara que essa seja, Marcelo, uma nova injeção de ânimo pro Plata, que bateu lá na Rússia e voltou. Ele é bom jogador, isso é inegável, indiscutível, mas uma injeção de ânimo para ele entender que ele depende do corpo dele, depende do descanso dele, né? Depende de estar bem para fazer bem o que ele sabe fazer. Quem viu o Plata jogar lá nos Estados Unidos antes da Copa do Mundo pela seleção do Equador, não vou lembrar agora quem era o adversário, ele destruiu o jogo, amigo. Ele joga muito na seleção equatoriana, por isso é ídolo aqui. Se ele botar a cabecinha no lugar, é um cara que vai para a Europa daqui a um ano e meio, valendo muito mais do que ele ia valendo lá para o Dinamo de Moscou, que o reprovou no exame médico. Então é bonita a cena aqui, o Plata pendurado no alambrado, Marcelo Marinho. É, o Plata pendurado no alambrado, recebendo o carinho dos torcedores aqui do Independente Del Valle. Marcelo.
4: É, que seja um momento especial aí pro Gonzalo Plata, inegavelmente um bom jogador, tem gol título com a equipe do Flamengo. E tá, você ouve, né, o Gonzalo Plata recebendo esse carinho do torcedor local. Explosão. É um Flamengo fatal, né? Acho que muito se cobrou nos momentos de instabilidade, né? O sistema defensivo da equipe do Flamengo, que nos últimos tempos tem estado sólido dentro de campo, e o aproveitamento das chances, né? Hoje eu acho que o Flamengo conseguiu unir as duas questões, né? Foi uma atuação, assim, pra mim, irretocável da equipe do Flamengo. Acho que não dá nem pra tirar nem pôr. É que foi essa atuação da equipe rubro-negra jogando fora de casa. Até pra trazer os números pro torcedor que nos acompanha, Flamengo finalizou 4 vezes. Dessas 4 vezes foram 2 grandes chances. O Del Valle chutou 18, mas só uma foi uma grande chance. Ou seja, o Flamengo soube sofrer no momento certo. Claro que o Del Valle em algum momento iria levar perigo, ia ter uma boa chance dentro do gramado. E o Flamengo limitou o Del Valle a uma grande chance dentro do gramado. E o Flamengo hoje foi extremamente contundente, com 4 finalizações, botou 2 bolas no furo da rede. Ou seja, soube usar a energia na hora certa. Eu acho que é uma vitória que dá uma confiança enorme para o torcedor do Flamengo. Eu acho que em todos os sentidos, Explosão. Eu acredito que o Diniz vai poupar o time domingo no Maracanã. Em tese, é jogo para o Flamengo ganhar mais 3 pontos. Vai entrar em campo sabendo o resultado da equipe do Palmeiras. Eu não sei se o resultado do Palmeiras contra o São Paulo tem que influenciar ou não na escalação. Até porque tem uma data FIFA ali na frente, né? São mais 3 jogos até a data FIFA. O Flamengo vai liberar alguns jogadores. E vai ser legal porque alguns dos quais, por exemplo, Danilo, Alexandre, Léo Pereira, que estiveram na Copa e não trabalharam na intertemporada, vão trabalhar agora. O Samulino e o Pedro vão para a seleção brasileira. É um Flamengo que tá bem. Eu sei que o Leonardo Jardim talvez tenha tido essa dificuldade de convencer o torcedor do Flamengo de que o time pode entrar no caminho certo, mas eu acho que hoje o Flamengo teve uma atuação de encher os olhos do torcedor rubro-negro e de devolver a confiança, né? Acho que ela não estava abalada, porque o time recuperou a liderança, mas me parece que é o melhor momento do Flamengo na temporada, Explosão.
5: Ah, não tenho dúvida disso, né? O Flamengo vai atingindo, eu acho que o ponto de equilíbrio na temporada, né? Um time que, claro, tem muita dificuldade porque tem muito craque, e isso, por incrível que pareça, pode aparecer como dificuldade num determinado momento. Você vê que o Pedro hoje foi banco pro Bruno Henrique, que jogou pra caramba, né? Ficou no campo o tempo quase todo. O Arrascaeta foi substituído pelo Paquetá, que entrou bem. Então você tem opções. O Carrascal saiu, entrou o Plata, não caiu o ritmo. O Ayrton foi um herói no jogo. Quando o Del Valle pressionava, eu tenho que destacar o Ayrton Lucas, Marcelo. Ele cortou várias bolas perigosas e agora no segundo tempo, quando estava 0-0 ainda, ele foi herói em 2 lances consecutivos aqui, a queima-roupa. Acho que estava 1-0 já, Flamengo. O Ayrton conseguiu fazer 2 cortes sensacionais quase em cima da linha. Então isso tem que ser destacado, porque é um jogador muito criticado, né? E o Flamengo hoje mostrou, né, como é que se joga na altitude, né? Com calma, com tranquilidade. Cometeu alguns erros que não pode cometer na altitude. O Pulgar errou, o Léo Ortiz errou uma bola clamorosa, deu no pé do atacante Reasco, pediu desculpa para todo mundo, né? Então são erros que num jogo desse aqui você não pode cometer, porque qualquer erro pode realmente ser fatal. Mas o Flamengo sai daqui, eu acho que mais do que com a vitória por 2-0, mais do que alimentando a confiança do torcedor na chegada à decisão da Libertadores, concordo que o Flamengo tem uma chance enorme de chegar à final. Galera do Del Valle pede as camisas do Flamengo agora, né? O Saúl jogou a camisa aqui saindo para o torcedor, jogou a camisa para o torcedor saindo do campo e indo para o vestiário. Jogadores que não entraram, fizeram um trabalho aqui no gramado, vão saindo, né? O Danilo está saindo agora, olha, gritado no nome dele pelo torcedor do Del Valle. Ficaram mais de 150 torcedores aqui esperando, né, o Flamengo sair. O que mostra como o Flamengo tem ídolos, o que mostra como o Flamengo tem jogadores que são queridos por toda a América do Sul e pelo mundo todo. Então é um time que está entrando num processo de maturidade cada vez maior, né? Eu espero, né? O Flamengo tem 3 jogos agora no Maracanã antes da data FIFA: Corinthians, Del Valle e Bragantino. É caminho para 3 vitórias, para virar a data FIFA, quem sabe até abrindo vantagem para o Palmeiras, virar a data FIFA para sonhar com a Libertadores. E aí na volta tem o Santos, né, logo no dia 8, você depois tem um jogo pelo Brasileiro e vai jogar contra o Corinthians ou contra o Estudiantes logo no dia 15 ou no dia 16 pela Copa Libertadores da América. Aí de lá volta para enfrentar o Bahia, não sei se é melhor o Corinthians, né, até pela logística, talvez fosse melhor. La Plata é uma batalha, La Plata é um negócio difícil demais jogar lá, mas venha quem vier, eu acho que o Flamengo é favorito. E aí depois o jogo da volta no Maracanã, o Flamengo decide a semifinal no Maracanã. E vejam como é importante a campanha na primeira fase, Marcelo. Ano passado o Flamengo sofreu porque ganhou pelo placar mínimo do Inter, do Estudiantes e do Racing no Maracanã, e fez batalhas fora de casa, No Beira-Rio até foi um jogo mais fácil, em razão daquela chuva equivocada de papel picado, que atrasou o jogo em mais de meia hora. Né? O Inter esfriou, a torcida esfriou, o Flamengo deitou e rolou. Mas em La Plata foi uma batalha que o Flamengo perdeu no tempo normal e ganhou nos pênaltis, com a grande intervenção do Rossi. E em Avejaneda, uma batalha que o Flamengo teve que sustentar um homem a menos, porque o Plata foi expulso por uma infantilidade, e o Flamengo trouxe um empate em 0-0 e chegou na final contra o Palmeiras em Lima. É muito melhor você decidir em casa, é muito melhor você fazer o primeiro jogo fora, né? Foi assim na fase anterior, tá sendo assim agora, o Flamengo vai conseguindo avançar na Copa Libertadores da América, fazendo o seu caminho, fazendo o seu trabalho. Enfrentou um Cruzeiro dificílimo na fase anterior, um Cruzeiro fortíssimo, mas conseguiu no Maracanã resolver o jogo e eliminar o time do Arthur Jorge. Hoje aqui dá um passo gigantesco para ser semifinalista, e na semifinal venha quem vier, vem o Estudiantes em La Plata, vem o Corinthians em Itaquera, o Flamengo pode repetir a dose, quem sabe até vencer o jogo de ida e carimbar no jogo da volta. Quem sabe um Flamengo, não 100%, porque empatou com o Cruzeiro em Belo Horizonte, mas um Flamengo invicto na fase do mata-mata, o que viria coroar o título da Libertadores como título invicto, que o Flamengo conquistou em 22. Porque é bom lembrar que esse Flamengo não perdeu na primeira fase da Copa Libertadores da América, Marcelo. O Flamengo teve apenas um empate, né? Naquela primeira fase da Copa Libertadores da América. Fechou com a melhor campanha, fechou com 16 pontos. E pode, por que não, terminar mais uma Libertadores como campeão invicto, hein, Marcelo Marinho?
6: É sempre bom lembrar que o Flamengo está lutando por algo que é muito difícil. Que o PSG conseguiu, né? Mas o PSG sobra lá da... Que é ser campeão nacional e campeão continental. Duas vezes seguidas nas duas competições, né? É um feito raríssimo. O Flamengo tem bicampeonatos brasileiros, né? O Flamengo tem bicampeonato brasileiro na década de 80, em 82 e 83. O Flamengo tem 2019 e 2020. Pode ter o terceiro bicampeonato brasileiro. E pode ter o primeiro bicampeonato da Copa Libertadores e atingir esse feito de ganhar as duas principais taças em dois anos consecutivos. Assim, é algo muito difícil, com praticamente o mesmo elenco. Claro que o treinador é diferente, mas praticamente o mesmo elenco. E eu tenho sentido, Explosão, muita gana nesse time do Flamengo. Eu lembro que muitas vezes foi um debate, sobretudo ali no pós-Jorge Jesus, a gana, a vontade de ser campeão. O time tinha essa vibração mesmo. Tenho sentido esse Flamengo, assim, vai errar, vai acertar, mas eu tenho sentido um time muito disposto a lutar, a se sacrificar mesmo dentro do gramado para lutar pelo título. Acho que dedicação não tá faltando. Eu percebi isso muito claramente naquela bola que o Pulgar cortou, né, no jogo contra a equipe do Cruzeiro. Então, é inegável que o time tá numa sinergia muito interessante. O time do Flamengo, não tô jogando purpurina não pra torcida rubro-negra, não é isso. Não tô jogando confete pra torcida do Flamengo, não é isso. É a sensação que eu tenho desse time do Flamengo, Explosão.
5: O time realmente tem, né, se mostrado. Eu acho que a palavra certa é equilibrado, uma outra palavra certa é maduro. O Flamengo chega nessa reta final da temporada dando gosto, né? É um time que dosa o ritmo. Hoje aqui, claro, tinha que dosar o ritmo, ninguém é maluco de acelerar desde o primeiro minuto da altitude, porque o fôlego acaba, tem menos oxigênio no ar, né? Você respira um ar rarefeito e aí faz falta pro raciocínio, faz falta para a tomada de decisão, tem a diferença do impacto da bola, mas o Flamengo se adaptou bem a isso, porque eu transmiti o Vasco contra o Santa Fé na terça-feira lá em Bogotá, e o Vasco teve muito mais dificuldade com essa história do ar rarefeito, que diminui a resistência da bola, né? A bola tem menos resistência no ar, a batida mais fraca é a ideal, porque a mais forte vai longe, porque não tem a resistência do ar. O Flamengo não errou tanto aqui hoje com essa questão da batida, e talvez os dois treinos aqui em Quito, na terça e ontem, tenham servido para adaptar o jogador a essa batida, a velocidade. É diferente bater na bola aquilo que bater na bola em nível do mar. A prova do cruzamento do Royal, perfeito. A prova da conclusão do Bruno Henrique no passe do Samuel, perfeitos. O Flamengo foi muito bem. O Flamengo errou pouco. Errou, sim, mas errou pouco no jogo de hoje e leva para casa uma vitória merecida. É um time... domingo eu também acho que o Diniz vai com o time reserva, até porque o jogo do Corinthians é quarta e o Corinthians vai ter uma batalha contra o Estudiantes em Itaquera. Ontem foi 1-1, você transmitiu, mas eu acho que não está resolvido nem para um lado nem para o outro, então o Diniz não vai poder facilitar. E dessa forma o Flamengo, que pode mesclar o time se quiser, mas acho que nem precisa, porque o jogo é só quinta-feira, o Flamengo tem tudo para botar pilha. Né? O Palmeiras vai jogar sábado contra o São Paulo. O Palmeiras joga quarta aqui na altitude. Acho que o Abel não vai ser louco de colocar o time inteiro contra o São Paulo, tendo um jogo na altitude na quarta-feira. Deve preservar alguns, mas o elenco do Palmeiras também é bom. Mas enquanto o torcedor do Flamengo ainda está aqui na arquibancada esquerda e canta, solta a voz, né, cantando Mengo, Mengo, Mengo ali na arquibancada. É a galera que veio em grande número, muita gente veio do Brasil, muita gente veio aqui de outras cidades do Equador, muita gente veio de outros países aqui próximos, né, para assistir o Flamengo aqui em Quito, e é um caminho que se faz. Ou, não estou dizendo que já está classificado, porque quinta tem jogo, né, mas convenhamos, convenhamos, tem que chover canivete 3 dias seguidos no Rio de Janeiro para o Del Valle ganhar do Flamengo, né, com todo o respeito ao Del Valle. Pelo futebol que apresentou hoje na altitude, não é no Maracanã que o Del Valle vai reverter esse quadro, com todo respeito. Mas o adversário tem que ser encarado com seriedade. Mas venha o Estudiantes, ou venha o Corinthians, venha a Batalha de La Plata, ou venha a Batalha de Itaquera, acho que o Flamengo passa para decidir lá em Montevidéu. E também tem uma sensação, né, não sei porquê, de que a decisão é Fla-Flu. O Fluminense passou pelo Platense, ganhou 2-0 em casa, eu acho que não vai dar mole lá na Argentina.
4: São os dois melhores times hoje.
5: São. O Fluminense é melhor que o Palmeiras do Abel hoje. O Flamengo é melhor que o Palmeiras do Abel hoje. É, o Marcão deu jeito no Fluminense. O Marcão, com poucas coisas, poucas ações, poucas atitudes, melhorou demais o time que o Zubeldia perdeu. Então, eu acho que está com cara de Fla-Flu. Eu acho que o Palmeiras para na quarta-feira aqui em Quito. Eu acho que o Palmeiras não vai segurar a LDU. É, ontem a gente acompanhou, o hotel fica bem no centro de Quito. É, ainda bem que a gente estava no 11º andar, porque o hotel é rodeado de karaokês, boates, né? E no centro de Quito tem muito, e a torcida da LDU estava eufórica depois do jogo, né? Eu estava ouvindo o barulho já deitado, que estava sofrendo com o efeito da altitude, mas a torcida eufórica ali saindo pelas ruas e comemorando a derrota de 1-0 só em São Paulo. Ano passado, a LDU ganhou de 3 aqui na semifinal e perdeu de mais de 3, perdeu de 4, né? Lá no campo do Palmeiras, e foi eliminada na final. Todo mundo acreditava na LDU na final. Tá chegando aí o Leonardo Jardim, né, Marcelo? Pra gente poder acompanhar daqui a pouco o técnico do Flamengo, Marcelo. Ele vai chegar, né, pra falar primeiro em áudio, como manda o regulamento da Conmebol, e depois, né, a gente vai ouvir o Leonardo Jardim também no vídeo, né, porque o Leonardo Jardim, seguindo o regulamento, vai falar primeiro em áudio, depois a gente mostra em vídeo, assim que terminar toda a atividade. Temos o áudio aí da zona de coletivas, né, Marcelo?
7: É, o Sidão tá testando por lá, parece que tá tudo moralizado, já então a gente vai ouvir o Jardim. É, antes do Jardim, vamos ver se a gente consegue ouvir o Bruno Henrique. Vamos lá.
8: Jogamos quando tinha que jogar e marcamos quando tinha que marcar também, e por isso conseguimos um grande resultado aqui hoje. Estava muito feliz pelo gol, pela entrega de todo o grupo.
9: Cadenciamos bastante o jogo, né? Para não deixar que a altitude pudesse cansar o time. Eu percebi que em vários momentos vocês cadenciaram o jogo.
8: Acho que não. É. A gente, em todo lugar que a gente joga, a gente é um time que joga muito com a bola. É, a gente fica muito com a bola, e aqui não era diferente por causa da altitude. Então, é... Parabéns, como eu falei, parabéns para todo o grupo pela entrega, pela vitória.
7: Aí, Bruno Henrique falando, vamos seguir ouvindo os jogadores falando após o jogo de hoje. Plata falou, vamos ver quem está falando aqui. Samulino vai falar, não vai falar, vamos ouvir. Jogadores passando, vamos ouvir. Que partida aí, Tom Lucas, né? Vamos lá ouvir o Ayrton.
10: Você falou essa partida, dificuldade em campo também. A gente esperava um jogo muito difícil, né, pela qualidade, pela altitude. Mas o time da gente foi guerreiro desde o primeiro minuto até o final. A gente sabia que precisava...
11: Melhor no jogo!
10: A gente sabia que precisava atenção até o final. Então o time está de parabéns pelo resultado positivo de uso.
7: Chegou o Jardim, já a gente volta a ouvir o Ayrton. Vamos lá, para ouvir o Leonardo Jardim falando. O Ayrton... é que foi eleito pelo Rossi melhor em campo, né? Vamos ver se daqui a pouco a explosão vai escolher o Ayrton Lucas também. Vamos, são os últimos ajustes lá ouvirmos a entrevista coletiva do Leonardo Jardim naquele padrão Conmebol, né? Primeiro a gente ouve, depois a gente vê. Então a gente vai acompanhar a coletiva do técnico Leonardo Jardim falando após o jogo de hoje. O nosso Cidão Marinho acompanhando. Sidão, ajeitando por lá, vamos ouvir o Leonardo Jardim falando.
11: Nós na primeira parte tivemos alguma dificuldade pelo jogo, pela atitude do jogo, pela velocidade que a bola estava a ter, mas principalmente pela dinâmica que o adversário estava a conseguir ter mais bola, estava a conseguir fazer muitas triangulações, principalmente nos corredores, e a gente estava a ter menos bola. Sabíamos que ia ser um contexto difícil, não é por acaso de 2020 até hoje o Flamengo só tinha empatado uma vez aqui e tinha perdido duas vezes. É sempre um jogo de dificuldade. Na segunda parte falámos que acreditávamos que o adversário ia baixar um pouco a intensidade, a gente ia ter a capacidade de ter um pouco mais de bola. E tendo mais bola, estamos mais dentro daquilo que é o nosso jogo e as nossas dinâmicas. Foi isso que aconteceu e acabámos por ser superiores na segunda parte. Fazer os dois golos de forma justa, dar um passo importante, não decisivo, mas um passo importante na eliminatória, e agora recuperar muito bem, que daqui a dois dias temos mais um clássico, um jogo importante para o campeonato, que queremos também estar na máxima força.
12: Jardim, aqui, boa noite. Eu queria que você falasse um pouco sobre as últimas partidas, a sua opção em sempre ter o Varela no banco. É pelo fato de o Varela conseguir substituir, como foi hoje, tanto do lado direito como do lado esquerdo, é por isso que você tem colocado mais o Emerson Royal, ou na sua concepção é porque o Emerson Royal está vivendo uma grande fase ali na lateral direita? Obrigado.
11: Não, eu já fui claro sobre os dois jogadores que estão na direita. Extremamente satisfeito, dois jogadores de grande qualidade. Diferentes, mas os dois de grande qualidade. A opção destes dois jogos fora de casa, Remo independente de El Valle, era dos jogos que nós tínhamos que ter alguma atenção no jogo aéreo, fechar bem o segundo posto, termos algumas situações mais físicas, e aí encaixava muito bem naquilo que era o perfil do Royal. Com certeza, e também as pessoas não sabem, mas no último jogo com o Mirassol levou um toque o Varela, ficou dois dias sem treinar, treinou a seguir com muita dificuldade, e mesmo hoje para entrar, se vocês repararem, perguntei a ele: como é que estás? Vai dar para fazer? E ele disse: mas vai dar no sacrifício, ainda me dói um pouco, mas vou no sacrifício. E por isso ele entrou, senão eu ia ter que optar talvez pelo Danilo, a seguir íamos ver outro tipo de situação, mas é dois jogadores de grande qualidade e muito satisfeito ao Flamengo e ao seu treinador de ter dois jogadores destes para a mesma posição.
12: Jardim, Sidão Marinho da Litoral News. Talvez o torcedor que esteja no Brasil não tenha a real noção da dificuldade de jogar numa altitude. Para a gente é difícil, imagino, para os jogadores. Então, não sei se eles comentaram algo com você em relação a isso, mas pareceu um Flamengo que foi muito superior ao Del Valle, não somente no resultado, né? Parecia que o Flamengo é quem estava habituado a jogar aqui em Quito. Você acredita que essa vitória, da maneira que foi, na altitude, heróica, para mim uma baita atuação por se tratar de altitude, é uma vitória que mostra que o Flamengo é o grande favorito para essa Libertadores? Obrigado.
11: Não, eu acho que a altitude é sempre um fator que a gente tem que ter em conta. Já aconteceu no Cusco, e temos que ter algumas ideias que não podem deixar de existir na equipa para não entrarmos no jogo de altitude, que é um jogo de transição, e aí provoca-nos grande desgaste. É um jogo que a equipa tem que estar muito mais compacta do que habitualmente. E nós trabalhamos isso, já tínhamos feito em Cusco, fizemos hoje, e aproveitámos a segunda parte, que aí acho que fizemos uma grande segunda parte. A primeira parte mais no sacrifício, mais em termos posicionais defensivos. Não conseguimos, tivemos duas ou três saídas, não tivemos

0: Libertadores. Por isso, estatisticamente é difícil. Favorito, fala do campeão. Por isso a gente tem que pensar nos jogos, jogo a jogo, ter maturidade e saber que somente com intensidade, trabalho, um grupo forte, é que a gente consegue chegar ao fim onde a gente pretende.
1: Jardim, nós tivemos uma experiência diferente hoje, que foi de ter a zona mista antes de ter a coletiva por questões operacionais. Isso aí me chamou bastante atenção, porque o Jorginho, por exemplo, quando foi chamado para falar, ele não conseguia nem respirar direito, estava extenuado. Ele falou, está vendo, não estou conseguindo. E aí isso me alenta aqui uma preocupação, que o Flamengo, nós já estamos na madrugada, o Flamengo já joga domingo. E pelo que você viu aí no vestiário, o desgaste desse jogo será altamente equalizado para o jogo com o Corinthians, ou você está preocupado com relação aos jogadores em termos de aproveitamento físico e técnico para domingo?
0: Com certeza que o desgaste é um desgaste efetivo, porque só há 2 dias de recuperação, uma viagem muito grande, muitas horas, e como vocês viram, a dificuldade dos jogadores tiveram. Os jogadores têm esse desgaste porque correram, trabalharam, lutaram durante os 90 minutos. Com certeza que no próximo jogo já entramos numa fase de recuperação, os jogadores já estão a fazer a recuperação, vamos aproveitar e descansar bem, que agora até o jogo de domingo é descanso principalmente, e depois aproveitar algumas peças que jogaram menos hoje ou menos tempo, para tentar recuperá-las para o jogo do Corinthians. É por isso que é importante, o que tem que fazer diferença no Flamengo é o seu elenco, numa loucura destas que a gente tem que jogar sempre ao meio da semana e sempre com a responsabilidade de ganhar os jogos.
2: Jardim, Simon Ledo, do Coluna do Fla. Apesar da grande vitória, né, nós vimos você um pouco incomodado ali no primeiro tempo. Como você mesmo disse, dessa vez o Flamengo jogou melhor no segundo do que no primeiro, especialmente, aparentemente, ali pelo lado direito, aquela combinação do Royal com o Carrascal, e o time do Del Valle estava explorando muito ali, jogando pela esquerda sempre, a esquerda deles, a direita do Flamengo, né? Você acha que essa combinação ainda precisa aprimorar? Nós vimos o Lino vindo para o lugar do Carrascal em alguns momentos, alternando ali com ele. Ou é a formação que você vê como já sendo ideal ali por esse lado do time do Flamengo?
0: Bah, ideal para mim para este jogo foi esta. Com o Bruno na frente, o Arrascaeta, o Lino, o Carrascal. Bah, a ideal do último jogo com o Remo já não foi esta, foi outra. E com o Corinthians vai ser outra. O importante é que os nossos jogadores demonstrem as suas capacidades. E por isso o grupo, eu digo todas as semanas dos meus jogadores, quando se levanta troféus, o troféu não vem o nome dos jogadores. Quem é que marcou, quem é que não marcou, quem é que jogou mais, quem é que jogou menos. O troféu vem. Ganhou a tal equipa. E quando nós ganhamos uma coisa no nosso currículo, ganhamos todos. Por isso temos que lutar todos pelos objetivos da equipa. E todos os jogadores que eu já disse, que estão no nosso elenco, são jogadores de qualidade. São jogadores de qualidade. E por isso é que eu conto com eles todos. Em todos os momentos da época, com certeza que alguns por um motivo ou outro jogam menos, que isso é normal, mas conto com eles, porque vai ser necessário toda a gente mostrar qualidade, empenho e o seu coletivismo.
3: Jardim, tudo bem? Boa noite. Tudo bem? Gabriel Orfão, canal Papalhazo Rubro Negro. Mister, aqueles dois jogos contra a Internacional e São Paulo ficaram muito marcados porque sua equipe acabou jogando um pouco abaixo do que a gente achava que ela podia realmente render. De lá para cá vieram grandes resultados e grandes atuações como a de hoje. Eu queria saber se, do seu ponto de vista, a equipe de hoje, o Flamengo que vem numa sequência boa de resultados, jogando bem, está 100% com a cara do Leonardo Jardim, com a cara que você gostaria que tivesse? Obrigado.
0: Não. O treinador tenta não atrapalhar, em primeiro lugar. Eu quero que a equipa seja competente, seja equilibrada, tenha o controle do jogo, jogue para ganhar, independentemente de quem são os uns que vão começar ou são os outros que vão ajudar. Hoje os que entraram ajudaram muito, ajudaram muito. A segunda parte foi boa, também graças aos que entraram no jogo, conseguiram pegar. Eu falo muito com os nossos jogadores. O adversário pode ter um ritmo alto no início, mas na segunda parte, se a gente entrar com 3 ou 4 jogadores e refrescar, eles não conseguem aguentar os 90 minutos. E é essa a ideia. Em relação a esse momento, e vou estar outra vez a ser repetitivo, vocês sabem que a gente treinou com 10 jogadores ou 11,

0: e andavam os outros 11, uns nos Estados Unidos, a jogar, outros sem jogar, outros sem treinar, essas coisas todas. E quando eles vieram, tivemos que integrá-los todos ao mesmo tempo. Com certeza que alguns jogaram e não estavam em forma, não é? Mas nós tivemos que utilizá-los. E eu disse, quando tivermos um período para treinar, depois desse jogo tivemos um períodozinho para treinar, a equipa melhorou, porque eu acredito no treino. Eu sei que aqui no Brasil não se acredita no treino. Acredita-se é, o jogador tem que jogar, se vem de férias, vem parado, não interessa, tem que jogar. Eu acredito no treino, porque a minha escola vem de uma forma que é preciso acreditar no treino, no projeto, no planeamento, no empenho. Eu não acredito no aparecimento esporádico das coisas. Eu acredito que um bom jogador tem que trabalhar bem, tem que ter. Vocês às vezes dizem, o Ayrton está muito melhor, o Lino está muito melhor. Isto é um processo, eles treinam. Mas com certeza, se eles não treinassem e fossem assim metidos nos Leões, não estavam tão bem. Eles treinam as ideias, treinam aquilo que pretendem fazer no jogo. Eu acredito muito no treino desportivo.
1: Pergunta de Ecuador, temos?
2: Mr. Jardim, buenas noches. Carla Ayala de Match Deportes. Me permite realizarle una pregunta en español. Principalmente nosotros como prensa ecuatoriana nos gustaría conocer su criterio sobre los jugadores ecuatorianos dentro de su equipo, la llegada de Anthony Valencia y cómo regresó ahora Gonzalo Plata, hoy sumó algunos minutos, cómo ha trabajado con él también después de lo que sucedió con su fichaje que posiblemente iba a salir y luego regresó. Gracias.
0: Bueno, en relación ao Valencia, é um jovem jogador que nós acreditamos, que acreditamos que vai ajudar agora já no presente e também é uma aposta no futuro, outra vez dentro daquela lógica que eu estava a explicar a vocês. É fácil trazer um jogador de um valor elevado, trazê-lo e colocá-lo a jogar, mas também tem que haver jogadores no elenco que a gente desenvolva, sejam mais jovens, que a gente desenvolva para serem peças importantes no futuro. E o Valencia está nesse grupo de jovens que a gente quer apostar para criar bons jogadores ou melhores jogadores ainda no futuro. Em relação ao Plata, fiquei feliz dele não ter saído, porque ele é um jogador com muita intensidade, é um jogador agressivo na procura da bola, é um jogador que dá umas dinâmicas diferentes dos outros. Ainda hoje vemos que a dinâmica dele é diferente do Carrascal, no corredor, ou do Araújo, e por isso fico satisfeito por ter essa opção, por ser um jogador competitivo e por estar agora até o fim da época connosco para nos ajudar nos objetivos.
1: Algo mais? Não? Graças.
0: Bom, e as arepas? Não vem?
3: Tá aí, Leonardo Jardim, para a galera da ONTES, para a galera da Manchete. Vai seguindo a Litoral News repercutindo. Essa é a grande vitória do Flamengo. Ouvindo os jogadores, já já vamos trazer o Leonardo Jardim ao vivo com imagens, respeitando todo aquele protocolo da Conmebol. Pra galera da Manchete, pra galera da ONTES, sábado a gente tá de volta com a rodada do Campeonato Brasileiro. Se você quiser colar com a gente no YouTube, tá muito bem-vindo, Litoral News. A gente vai seguir acompanhando a repercussão. Pra galera da ONTES, pra galera da Manchete, até a próxima!

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4: Estamos juntos para mais um momento de oração. E a palavra de Deus para a sua vida hoje está em 2 Crônicas 29, versículo 5 e o versículo 36. A palavra de Deus diz assim: escutem-me, levitas, consagrem-se, retirem tudo o que é impuro. E regozijaram-se com o que Deus havia feito em tão pouco tempo. Em primeiro lugar, nós aprendemos como é importante limpar. Limpar a casa, limpar o espaço, limpar o coração, limpar a nossa vida. Quando nossa vida está limpa, quando nós consagramos nossa vida para o Senhor, nós vemos o que Deus pode fazer em tão pouco tempo. Como é maravilhoso estar limpo, tanto o nosso corpo limpo, o espaço onde moramos limpo, mas principalmente quando o nosso coração, nosso espírito está limpo pelo sangue de Jesus. Então, peça ao Senhor hoje: Senhor, me limpa, eu quero ter uma vida limpa, abundante, e você vai ver quantas coisas Deus quer fazer na sua vida. Vamos orar? Senhor, meu Deus e meu Pai, em nome de Jesus, eu quero te pedir agora, Senhor, por cada pessoa que ora comigo, Senhor, pessoas que talvez estejam com seus corações tão pesados, ó Pai, com a sujeira, Senhor, da mágoa, do rancor, do medo, da ansiedade, da dúvida. Ó Deus querido, nós queremos te pedir, vem com teu sangue agora, vai limpando, Senhor, cada coração. Pai, cada coração que está aberto agora para ouvir a tua voz, arranca, Senhor, do nosso coração, ó Deus, toda mágoa, todo rancor, toda ansiedade, todo medo, toda tristeza, todo desânimo. Ó Deus querido, no lugar dessas coisas, nosso coração esteja limpo para o agir do Senhor, para o Senhor colocar em nós a alegria do Senhor, a paz que excede todo o entendimento, a fé que move montanhas e contempla os grandes feitos do Senhor. Abençoa cada pessoa que ora comigo nesta hora, que, ó Deus, a sua fé seja tão grande, ó Deus, neste momento, uma vez que as incertezas e o medo foram limpos pelo Senhor, que ela contemple os teus milagres, ó Pai, os teus milagres na sua vida emocional, na sua vida física, na sua vida financeira, na sua vida familiar, porque quando limpamos o que precisamos ser limpo, quando deixamos que o Senhor venha, ó Deus, transformar toda a sujeira naquilo que o Senhor quer fazer, vamos ver coisas maravilhosas acontecendo em nossa vida, e é isso que te pedimos, Pai. Eu te peço para a minha vida e para a vida de cada um dos que oram comigo agora, de todo o coração, que um milagre aconteça em sua vida, para a honra e glória do nome de Jesus. Amém e amém. Amém? Se você orou comigo de todo o coração, e sua vida vai ser cada dia mais limpa se você orar cada dia, ouvir a voz do Senhor. E eu quero convidar você para ir na igreja de sua pastora Marta, da Primeira Igreja Batista em Parque Eldorado, a rua Bernardino Soares, lá no final, entrando ali na frente da farmácia Pacheco. Até o final você vai encontrar a PIBAP. E você pode ir também na Igreja Batista do Braga, do pastor Neemias. E você vai estar ali na rua Omar Fontoura e estará conosco louvando ao Senhor. Que Deus te abençoe. Procure a igreja mais próxima da sua casa. Mas vá pedir a Deus que cada dia limpe mais e mais seu coração. Amém? Que Deus te abençoe.
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1: Olá, queridos, olá, queridas. Chegamos com mais um Café com Cristo. Jesus é totalmente suficiente parte 10. Porque Deus achou por bem que nele residisse toda a plenitude, que, havendo feito a paz pelo sangue da sua cruz, por meio dele reconciliasse consigo mesmo todas as coisas, quer sobre a terra, quer nos céus. Colossenses 1, 19 a 20. Jesus é totalmente suficiente, porque nele, sob a vontade de Deus, reside toda a plenitude. Ele não é menor do que Deus, como querem sugerir alguns. Ele não é limitado, como provocam outros. Ele é totalmente capaz, totalmente poderoso, totalmente suficiente. Foi através de sua entrega na cruz do Calvário que ele fez a paz. A ação de Cristo em nosso favor teve como instrumento o lugar destinado aos mais vis pecadores, aos mais sórdidos criminosos, aos mais cruéis dos homens. Ainda assim, sua obra foi de vitória e não de derrota. A cruz assumida por Jesus ganhou ressignificação. Agora não lembra morte, lembra vida. Ela reconciliou o homem com Deus, e reconciliado com Deus, o homem se reconcilia com o próximo. A haste vertical da cruz sinaliza a reconciliação do homem com Deus, e a horizontal do homem com o próximo. Glória a Deus, Jesus é totalmente suficiente. Com a bênção do Eterno, Neemias Lima, pastor da Igreja Batista no Braga, Cabo Frio.
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1: Eu quero ler a Bíblia, a Palavra de Deus, e eu faço a leitura no livro de Êxodo, capítulo 33, verso 15. Diz assim: então lhe disse Moisés: se a tua presença não vai comigo, não nos faças subir deste lugar. Olha, essa palavra de Moisés é dirigida a Deus. Qual era o contexto? O povo de Israel estava na caminhada de saída do Egito para a terra prometida, a terra de Canaã. E aí Deus chega para Moisés e diz: olha, leva este povo, sai com esse povo daqui e vocês vão continuar a caminhada. E aí Moisés fala: olha, Senhor, se eu achei graça aos teus olhos, rogo-te que me faças saber neste momento o teu caminho, para que eu te conheça e ache graça aos teus olhos. E considera que esta nação é teu povo. E aí Deus diz: a minha presença irá contigo e eu te darei descanso. E aí Moisés vem e diz o verso que eu li, que eu vou repetir: se a tua presença não vai comigo, não nos faças subir deste lugar. Eu quero convidar você hoje, meu irmão, minha irmã, meu amigo, minha amiga, a fazer a seguinte oração: Senhor, se o Senhor não for comigo, eu não vou projetar isso, eu não vou nessa caminhada. Eu gostaria de convidar você agora a fazer esta oração. Sabe por quê? A presença do Senhor, a companhia do Senhor, é a garantia de que você será bem sucedido na caminhada. Mas então, pastor Neemias, deixa eu entender, se eu caminhar com Deus, então eu não terei problema? Não, de repente você vai ter até mais problema. Porque, por exemplo, se na caminhada, no decorrer da caminhada, surgir um dilema entre você tomar uma decisão e a decisão que normalmente na cultura se toma contraria o que Deus orienta, você vai ter problema, porque você não vai poder tomar a decisão que normalmente a cultura aprova, porque Deus vai mostrar para você que não é daquele jeito. Mas então, afinal de contas, que vantagem tem a presença do Senhor e a companhia dele? A vantagem é que mesmo que custe um sacrifício, uma renúncia, e estar com ele implicará em enfrentar um problema maior, a gente terá a garantia que ele, Deus, nos dará orientação durante a caminhada. Entendeu? Então eu quero encorajar você a fazer esta decisão. E quero tornar esta mensagem bem prática agora. Por exemplo, Senhor, se o Senhor não estiver no meu comércio, eu não vou prosseguir com o comércio. E como que será isso? Por exemplo, você não vai poder sonegar impostos. Você não vai poder vender uma mercadoria de qualidade inferior como a garantia de que ela é boa e cobrando o valor de uma mercadoria de qualidade melhor, porque Deus não estará com você nessa transação, nessa dinâmica de venda. Então você vai fazer esta oração: Senhor, se eu não estiver aqui no meu comércio, eu não vou, e aí você não vai poder fazer isso, correto? Veja bem, é um compromisso realmente sério com ele. Por exemplo, outra área: Senhor, se o Senhor não for comigo, eu não vou ficar em frente à tela do meu computador. Opa, que coisa linda, Deus do lado ali. O que que vai acontecer? Você não vai visitar sites pornográficos. Você não vai procurar sites que ensejem uma quebra da sua santidade na área, por exemplo, sexual. Porque Deus estará ali do lado com você. Então, se você não for comigo, Senhor, não é? Se tu não fores comigo, Senhor, eu não vou ali estar na frente da tela do meu computador ou da tela do meu celular, porque eu não quero me envolver com estas coisas. Então, olha só como que isso, de maneira prática, vai repercutir na sua vida. Mas também uma outra situação prática que eu quero mostrar para você: Senhor, se o Senhor não for comigo, eu não vou continuar com esse relacionamento. Eu não vou continuar. Opa, mas que é isso? Como é que vai ser? Pois é, se você tem dúvida que a pessoa não comunga e não tem prazer nas coisas de Deus, e você quer a presença dele, e Deus não aprova aquilo, você não vai prosseguir. Por quê? Porque a presença de Deus vai orientar você a agir de maneira diferente. Você não poderá continuar num relacionamento se esse relacionamento, por exemplo, é um relacionamento desonesto, não é? Você é casado, ou então você é noivo, namorado, e tem já um compromisso, você quer fazer outro compromisso, você não vai fazer isso. Por quê? Porque Deus não estará com você nesse negócio. Ah, Senhor, eu quero a tua presença no meu trabalho, né? Eu sou empregado e eu tenho responsabilidade. E olha, se a tua presença não estiver comigo, Senhor, eu não quero ter esse trabalho ganhar pão. E aí o que que isso vai, de certa forma, repercutir na sua vida? Você não vai agir de maneira desonesta. Você não vai, por exemplo, enganar o seu patrão. Você não vai fazer a atividade de maneira relaxada, sem cumprir mesmo o papel honesto e sincero. Por quê? Porque você sabe que Deus não estará com você naquela caminhada, daquele jeito. E sem a presença de Deus não vai dar certo, vai dar problema, vai criar um problema maior para você ainda. Por isso é que é importante convidar Deus: Senhor, se tu não fores comigo, se a tua presença não vai comigo, não me faça sair deste lugar. Eu ouvi uma conversa muito interessante, né? Uma história, perdão, de um homem muito rico, e ele tinha um empregado lá. Um dia ele chegou para o empregado e disse: olha, você trabalha comigo há muitos anos, você dedica seu tempo, você faz com zelo, com cuidado, administra aqui toda a propriedade, tudo. Olha, eu vou fazer uma viagem e eu vou deixar com você dinheiro suficiente para você construir uma casa. Eu quero assim, assim, olha, mostrou um desenho de uma casa linda. E disse, olha, tem dinheiro suficiente, eu quero que você coloque o material de primeira qualidade. E olha, eu vou voltar daqui a tantos meses, é o tempo suficiente para a casa estar construída, e eu quero então, quando chegar, a casa está construída. Então tem dinheiro à vontade, e está tudo autorizado para você comprar também. E o homem saiu para viajar. Quando o homem voltou, meses depois, ele foi lá para conhecer a casa. Só que aconteceu o seguinte, aquele homem, quando ele ia comprar a ferragem, ele comprava a ferragem mais barata, de segunda qualidade. Ele dizia assim, não, eu vou aproveitar essa oportunidade, né? Eu vou comprar de segunda qualidade, mas eu vou apresentar o preço da de primeira qualidade. Quando ele ia colocar o cimento, ele comprava o cimento de segunda qualidade, né? Qualidade menor, e aí ele botava o preço da melhor. E isso nas fechaduras, porta, tudo. Só que você olhava a casa, aparentemente estava linda, bonita, toda preparadinha. E aí o homem chegou, foi lá ver a casa, foi lá, mostrou tudo. E o homem sempre falava para ele, olha, você fez com o melhor material, tudo com o melhor material, tá aqui, de primeira todo. Aí olhou a casa toda, olhou a varanda, olhou os cômodos, tudo, azulejos, né, as peças lá do banheiro, né, as louças, né, da cozinha, banheiro, todo lugar, ele olhou tudo. Aí no final o homem virou e falou assim, olha, toma essa chave, esta casa é para você, é um presente que eu estou dando para você pela sua fidelidade e honestidade. Ah, aquele homem ficou com a vergonha dentro dele, todo o material era de segunda qualidade, e agora como é que ele ia reparar aquilo? Não dava mais. Olha só, se ele tivesse esse lema, Senhor, se o Senhor não for comigo nessa construção da casa, eu não vou construí-la. Aí ele teria colocado todo o material no primeiro. Meu irmão, minha irmã, eu quero convidar você hoje a convidar Deus para caminhar com você. Deus para ir com você. Deus para estar com você. Não importa o que venha acontecer, você vai convidá-lo a fazer isso. Então, enquanto você vai ouvir esta oração, tome uma decisão. Aceite Jesus como Salvador, reconcilie-se com a igreja, volte para o Evangelho, tome a decisão de uma comunhão séria com Ele. Este é o seu momento, tal qual você está. Tome a decisão agora, no nome de Jesus. Faça uma oração entregando sua vida a Jesus.

Nosso Deus e nosso Pai, eu quero orar agora em nome de Jesus e apresentar todos os meus ouvintes, todas as minhas ouvintes que nesta hora estão assumindo um compromisso com Cristo, estão pedindo a orientação sobre um problema, estão, ó Deus, suplicando a cura para uma enfermidade, estão pedindo a Deus que as feridas sejam saradas. Ó Deus de amor, eu te peço que a tua mão misericordiosa seja o telhado da vida dessas pessoas, que os lares vivam em paz, que as empresas prosperem, que os negócios sejam feitos com honestidade. Senhor, derrama a sua bênção sobre a nossa terra, sobre as nossas famílias. Senhor Deus, livra-nos do mal. Se alguma casa agora experimenta uma confusão, uma briga, ó Deus de amor, entra com as providências celestiais e transforma esse quadro.

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1: Obrigada.

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0: Parabéns.
1: Obrigado, gente.
0: Pra Alcione.
1: Obrigado. Obrigado, bom gosto.
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0: Eu acho que você tem que mandar aquela mensagem. Mas manda o que tá no seu coração.
3: Porque se fosse eu falaria mais ou menos assim.
4: Ei, boa noite. Antes de te bloquear, eu só vim te dizer que a partir de hoje pode tocar o terror, fazer o que quiser fazer. A boca é sua, curte suas farras. Sinto mais nada.
0: Não, apaga.
4: Oi, boa noite. 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

0: Diego e Vitor Hugo!
1: Rapaz!
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0: Brasil com música boa, astral. Se algum clareou para o Brasil, coisa linda, obrigado pelo convite.
1: Craque demais.
0: Obrigado, obrigado rapaziada. Tamo junto. Clareou! Que bonito! Ah!
2: Nada pra fazer.
0: Tamo junto!
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1: Oi, Baldi!
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1: Daquele jeitão? Vamos dar tempo hoje. Vem!
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0: Valeu, valeu, Matheus Calma, Simone Mendes.
1: Que linda!
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1: Imagina se o seu ex-amor deixa uma carta pro próximo amor da sua vida. Esse mesmo exercício.

0: Que missão, companheiro.
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13: Oi, Barbosa. Vamos de imediato dar as

0: Oi, Anne Barbosa.
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0: 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Bom dia, amigo ouvinte. Bom dia, amiga ouvinte. Querido irmão, querida irmã, feliz e abençoada manhã com Jesus. Você está acompanhando o Café com Cristo na Ondas 97,7 em toda a região dos Lagos, ondasfm.com.br e ainda pelo aplicativo da Ondas. Seja feliz e abençoado o seu dia. A partir de agora é o Café com Cristo por aqui até às 8 horas da manhã. Eu, Leandro França, em sua companhia, ao lado do pastor Neemias Lima. Bom dia, pastor Neemias.
1: Bom dia, meu amigo Leandro França. Que alegria estar aqui. Que bom. Deus nos concedeu esta oportunidade e nós desejamos que o seu dia seja abençoado. Nós estamos aqui para levar até você uma palavra de fé, amor e esperança. Vamos juntos, não fique aí prostrado, desolado. Não, está com problema, vamos encarar, vamos lutar. Deus nos abençoará e este programa trará para você mensagens que ajudarão você a continuar sua caminhada. Deus te abençoe e fique com a gente.
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4: Bom dia, Cabo Frio, bom dia, região dos Lagos, bom dia! Está começando por aqui mais um programa do movimento Essas Mulheres Maravilhosas. E eu já quero começar o dia agradecendo a Deus pela oportunidade de estarmos vivos, pela alegria de nós abrirmos os nossos olhos. Gente, a gente acordou, Olha que bênção, olha esse dia lindo que o Senhor nos concede. Depois de uma semana com tanto frio, depois de uma semana de tantas tragédias pelo mundo afora, a gente acorda nesse dia lindo e fala para a vida: estou aqui, eu quero viver. E é por isso que para esse dia lindo a gente dá um bom dia. E é por isso que a gente começa agradecendo a Deus. Obrigada, Senhor. Porque o Senhor mais uma vez nos abençoou, nos acordou. E eu tenho certeza será um dia de vitória, um dia lindo, um dia maravilhoso. Eu quero mandar um bom dia para o pastor Neemias. Bom dia, meu querido. Para Leandro. Eita, semana passada eu tive a oportunidade de conhecê-lo. Olha, gente, muito legal, muito legal. Foi um encontro lindo que teve ali no Hotel Nova Onda. E tava todo mundo lá, gente. Foi maravilhoso encontrar os pastores, encontrar as irmãs, encontrar os amigos. E ali o Leônidas me apresentou o Leandro, que a gente só fala mesmo por telefone, falava, né, Leandro? Bom dia, querido. Um prazer te conhecer pessoalmente, né? Muito obrigada por tudo que você faz. Gente, eu quero também continuar dando um bom dia e agradecendo a Deus, porque essa semana que passou foi uma semana com muitos eventos, com muitas coisas acontecendo. A nossa cidade está em movimento, uma movimentação boa, uma movimentação saudável, né? Que é a movimentação das eleições. E assim, nós precisamos estar atentos, amados. Estar atentos, perguntando ao Senhor: Senhor, em quem eu devo votar? O que eu devo fazer? Porque, amados, é tempo de mudança. Cada vez que uma eleição chega, temos a oportunidade de fazermos diferente. Se não gostamos que alguma coisa tenha fluído de alguma maneira, é a hora que a gente pode fazer com que flua do jeito que a gente quer, ou que continue fluindo do jeito que a gente também viu que gostou e tá tudo certo. Vambora! Só lembro para você que a gente só tem uma vida. E essa vida tem que ser vivida com intensidade. E nada que atrapalhe a nossa maneira de viver, que diminua a nossa qualidade de vida, a gente pode continuar convivendo. Bora viver da melhor maneira possível. Bora saquear o inferno e povoar o céu. Bora viver! Bora viver! E falando em bora viver, vamos começar os nossos abraços, os nossos cumprimentos dessa manhã linda. E vai aí um beijo para você, querida Neuci. Neuci é ali do Centro de Beleza Luísa Maria Cândida, né? O estúdio do Essas Mulheres Maravilhosas, que fica aqui na Rua da Independência, no número 105, no bairro de São Cristóvão. E ali nesse estúdio de beleza, você é muito bem atendido, porque a Neuci é uma cabeleireira fantástica, fantástica. Gente, olha a metida aí, olha a metida aí. Durante muitos anos, eu dei curso de cabeleireiro, muitos anos. E há muitos anos atrás, eu tô lembrando o tempo que tem, não, mas eu acho que já tem uns 15 anos que eu ensinei Neuci a trabalhar. E ela se aprimorou e ela hoje é ali, minha parceira no Estúdio de Beleza, Essas Mulheres Maravilhosas. Ela trabalha ali comigo já há um bom tempo. É a minha amiga, minha cunhada querida. E eu mando para você um beijo muito especial, tá, Neuci? Bom dia. E as irmãs dela são ouvintes assíduas do programa. Bom dia, meninas. Bom dia. Bom dia para a Nilceia. Bom dia para a Jaira. Bom dia. Bom dia para a querida Vânia. Bom dia para o Nelson, é tanta gente, bom dia para o tio José Carlos, bom dia para a tia Viviane. Ah, falar em Vívia, um beijo para a doutora Vívia. Doutora Vívia, ela trabalha ali na UPA de Cabo Frio, na UPA de São Pedro Aldeia e no Hospital Santa Isabel. E é uma querida. Quando você estiver num desses lugares e estiver com uma doutora chamada Vivian, pergunta a ela, você conhece Luísa? Quem sabe não é a minha querida Vivian que está te atendendo. Bom dia, Vivian! 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E também todas as meninas, todas as mulheres maravilhosas que eu anuncio aqui no programa, você entra lá no @ essas mulheres maravilhosas no Instagram e você vai encontrar a propaganda delas lá, tá bom? Você vai encontrar ali e vai ser encaminhado para elas, tá? Mais um beijo que eu quero mandar para minha querida Ladijane. Ladijane, ela faz crochê. É uma mulher maravilhosa que tem feito cada coisa bonita, gente. Espetáculo, um espetáculo. 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E também vai encontrar a Ladijane no Essas Mulheres Maravilhosas. 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E continuando aqui a nossa fala, eu quero mandar um beijo muito especial para minha querida Andréia Adeia. Andréia, ela é uma gadita querida ali do bairro de Praia de Siqueira, né? E ela trabalha ela tem uma loja de produtos naturais, mas ela também faz drenagem. E a drenagem dela, ela é especializada. Gente, Pensa numa pessoa que tem muito carinho no seu trabalho. Andréia, ela é nutricionista, ela é dona de loja e ela também faz a parte da drenagem, né? É uma mulher que faz muitas coisas e ela é uma mulher maravilhosa. E no dia de hoje eu quero deixar uma homenagem muito especial para ela. É uma amiga muito, muito presente. Essa semana eu estava falando, Andréia tem uma coisa muito especial que todas as amigas devem ter. Andréia não nos julga. Pelo contrário. Se ela puder, ela pega na nossa mão e vai com a gente. Ela nos chama a atenção e mostra pra gente quando a gente está indo por um caminho errado. Mas não há julgamento. E isso é muito importante, mulher. Nós não podemos julgar nem ao nosso próximo, nem a ninguém. Na verdade, nós devemos, eu acredito, julgar a nós mesmos. A gente vai tomar a Santa Ceia, fala-se sobre isso, cada um julgue a si mesmo, cada um julgue as suas atitudes e veja se há algum caminho mau. É importante a gente manter esse olhar para nós, mediante a palavra, né? Para que a gente não vá embora com falsas doutrinas. E muito interessante é que a Andréia, estou falando hoje especialmente sobre ela, ela não é toda correta, ela não é toda certa, ninguém é, mas ela busca isso todos os dias. E tem sido para mim uma fonte de inspiração. Então vai o meu beijo, o meu carinho para você, minha querida. Que tem sido uma fonte de inspiração. Tá bom? Beijo grande, Andréia. Deus abençoe o seu dia, tá? E renove suas forças a cada manhã, tá bom? Eu também quero mandar um beijo muito especial para a pastora Jane Mary. Pastora Jane Mary, ela é pastora ali do Peró. E ela é uma querida que nos ajuda ali no projeto Um Dia de Cada Vez. Então ali a gente tem a pastora Jane Mary, tem a Priscila, tem a Luciana. Ali no projeto Um Dia de Cada Vez, nós temos irmã Ecolina, irmã Esther, Cristina, o Nelson. E são tantas pessoas que querem dividir um pouquinho para cuidar de nós. O projeto Um Dia de Cada Vez é um movimento que começou com essas mulheres maravilhosas, mas ele é específico para cuidar de pacientes oncológicos e da sua família. É exatamente isso. E todas as quartas-feiras a gente se encontra ali na Igreja Metodista Central, às 4 horas da tarde, para uma célula e para nós conversarmos, para nós pensarmos e juntos encontrarmos motivos para a nossa vida. O paciente oncológico, ele passa por momentos muito, muito estranhos, eu vou falar assim. Eu estou vivendo um momento desse. Um dia, você acorda e você está super bem, e você vai trabalhar, e você vai produzir, você está feliz. No outro dia, você já está com tantas dores no corpo, você está tão cansado, tão exausto. E é assim, querido. Um dia de cada vez que a gente vai vencendo esse terror noturno. A cada exame, a cada procedimento, você pensa, como vai ser? Será que eu estou bem? Será que eu vou viver? E o que que o projeto faz? O projeto nos ajuda a pensar que, na verdade, todo ser humano dessa terra é uma pessoa paliativa. Quem é que sabe o dia que vai morrer? Quem é que sabe? Quem é que pode dizer alguma coisa de alguma coisa? Como já dizia o nosso irmão Jó. Quem que pode contar o tempo? Quem que pode? Ninguém pode. Só Deus sabe o dia da nossa partida. Mas o paciente oncológico, por viver com essa sensação, porque é tirado dele ao longo do tratamento os hormônios, e os hormônios é que dá equilíbrio no nosso pensamento, nas nossas emoções, nas nossas reações químicas, da reação no libido, na alegria, na fome, são tudo hormônios. Essas coisas preciosas que o Senhor colocou dentro de nós, é Ele que dá o equilíbrio para a gente entender um dia de cada vez. E de repente tiram esse equilíbrio, ou desarrumam esse equilíbrio, e aí alguma coisa não fica bem. Então a retirada dos hormônios é que produz todo esse emaranhado de situações, tristeza, angústias, medo, e a gente tem que aprender a lidar com isso sem ter os hormônios. Mas eu quero dizer para você hoje, minha querida, meu querido, que a palavra do Senhor diz que até a tristeza salta de alegria na presença do Deus Todo-Poderoso. E é porque a tristeza salta de alegria na presença desse Deus Todo-Poderoso que hoje os meus hormônios tratem de ficar organizados no nome de Jesus. Essa é a declaração que a gente tem que fazer todo dia. A gente tem que levantar e ir à vida, porque o presente que nós recebemos hoje, teve gente que não recebeu. Presente chamado respirar, viver, teve gente que não recebeu. E nós precisamos viver da melhor maneira possível. E nós precisamos estar em oração. Eu não sei você, mas a minha alma tem gemido tanto. Tem buscado tanto estar em oração. A gente está vivendo uma época no Brasil e no mundo que a terra está gemendo. Cada vez que eu olho no Instagram e é uma enchente, é um terremoto, é um vendaval, são crianças passando fome, pais de famílias desorientados. Não tem como não pensar que a volta de Jesus é iminente. Não tem como não pensar que Ele está nos chamando a um arrependimento. Não tem como não pensar que tudo o que eu estou vivendo é para que eu fique melhor e para que eu busque mais o Senhor e para que eu cuide mais do meu próximo. Amado, não é problema passar luta, nem com câncer, nem com outro tipo de doença, nem com... Não é problema passar luta com a vida financeira, não é o problema é o que você vai fazer com o momento de luta que você está vivendo. Você vai continuar vivendo essa luta? Você vai continuar chorando na cama que é lugar quente? Ou você vai dobrar seu joelho e clamar ao Senhor dos Exércitos para vir te socorrer? E o impossível, que é ajeitar, falando sobre isso, ajeitar os hormônios, que é impossível dentro de um tratamento de câncer, você crê que Ele vai ajeitar, que Ele vai te curar, que Ele vai te transformar? O impossível que você acha que é restaurar seu casamento e você dobra teu joelho e fala, restaura. Senhor, Tu podes restaurar minha família. O impossível que você acha que é pagar uma dívida e você fala, Senhor, eu posso pagar porque o Senhor pode me fazer uma pessoa que pague as contas. O Senhor pode abençoar o meu celeiro e a minha amassadeira. Amados, o Senhor pode qualquer coisa. Todas as coisas é possível que crê. Mas a gente tem que fazer a nossa parte. A gente precisa crer, confiar e viver como quem crê. Não dá para viver chorando pelos cantos, amados. A gente vai chorar é no altar, que tudo tem sentido. Aonde Ele vem e nos revigora. É no altar. Então, nessa hora tão gostosa de bate-papo com você, eu quero convidar você a ouvir uma palavra da pastora Débora. Pastora Débora, pastora da Igreja MG Metodista Central. Ela também faz uma diferença muito grande na minha vida há muitos anos. Também teve um filho com câncer. Também viu a bênção do Senhor na terra dos viventes numa época em que era só deserto. E é por isso que eu também tenho essa mulher como meu exemplo. Vamos embora? Vamos ouvir a pastora Débora?
5: Graças e paz, aqui é a pastora Débora Loureiro. Quero compartilhar uma palavra de Deus para abençoar a sua vida. No livro de Hebreus, no capítulo 12, a palavra do Senhor, versículo 1, diz assim: "Portanto, visto que nós também estamos rodeados de tão grande nuvem de testemunhas, deixemos todo o embaraço e o pecado que tão de perto nos rodeia e corramos com perseverança a carreira que nos está proposta." E no versículo 2 ainda diz: "Olhando firmemente para Jesus, autor e consumador da nossa fé." Que palavra poderosa o Senhor traz para nós nesse dia. O Senhor nos orientando a nos livrar de todo embaraço, de todo peso. Queridos, todos nós carregamos bagagens invisíveis, como mágoas, decepções, rejeições, injustiças, feridas do passado. O problema não é apenas o que aconteceu, mas quando aquilo que aconteceu continua controlando o nosso presente. Então se tornou um peso para você. Você viveu isso no passado, mas isso ainda está presente hoje, se tornando um peso e atrapalhando a sua caminhada, limitando a sua caminhada. Nem toda bagagem precisa continuar conosco. O passado ele faz parte da nossa história, mas não precisa determinar o nosso futuro. E Deus deseja nos libertar de pesos que já não precisamos mais carregar, queridos. A mágoa pode se tornar uma prisão e tem muitas pessoas que estão prisioneiras, guardando ressentimentos. Preste bem atenção numa coisa. Guardar ressentimento não muda o que aconteceu, mas mantém a ferida viva, a ferida aberta. Perdoar não significa dizer que o que fizeram foi certo. Significa deixar de permitir que aquilo controle seu coração. Então, perdoar é entregar a Deus o que não podemos resolver. É exatamente isso que o Senhor quer que nós venhamos fazer. Entregar a Deus aquilo que nós não sabemos resolver. E isso vai trazer alívio. É você entregar o teu fardo para Ele. É você entregar a tua dor para Ele. Porque talvez nunca iremos receber o pedido de desculpas ou a explicação que esperamos. A nossa cura não pode depender da atitude de quem nos feriu. Nós precisamos entregar a Deus aquilo que não conseguimos mudar. E nós temos como exemplo Jesus. Jesus foi rejeitado, traído, injustiçado, mas não permitiu que a dor impedisse o seu propósito. Isso é algo poderoso. Nós não podemos permitir que a dor venha impedir o propósito que Deus tem para realizar na nossa vida. Então, quando nós olhamos para Cristo, nós conseguimos enxergar a nossa história por uma nova perspectiva. Né? Jesus passou por tantas coisas difíceis, rejeitado, traído, injustiçado, mas ele cumpriu o propósito. Então hoje, a palavra de Deus nos chama a deixar todo o peso e correr com perseverança, olhando para Jesus. Hoje o nosso Deus nos convida a colocar aos pés da cruz as mágoas, as decepções e feridas que ainda carregamos. Guarde algo no seu coração. O passado faz parte da sua história, mas não precisa ser o Senhor da sua história. Que Deus te abençoe e que hoje você entregue tudo nas mãos do Deus que tudo pode. Que Deus te abençoe.
4: Que palavra abençoadora. Que delícia. Que bênção. Amados, eu fico por aqui, agradecendo a Deus por mais um dia de vida. Eu fico por aqui pedindo ao Senhor que te ajude, que te sustente, que te renove. Muito feliz essa semana. Foi uma semana de muitas coisas também. E feliz por estar acordada, por viver mais um dia. E é isso. Quando a vida te der um limão, faça uma limonada. Combinado? Bem docinho? Combinado?
6: Deus é Deus.
4: Vamos ouvir um louvor. Beijo, gente. Põe aí, meu querido Leandro. Louvor bem bonito pra gente ouvir. Bom dia! Deus.

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9: E aí, Débora?
11: Tem um recado importante para os jornalistas e estudantes de jornalismo da nossa região. Estão abertas as inscrições para o 8º Prêmio Pro Lagos de Jornalismo Ambiental.
9: Que maravilha, Débora.
11: A iniciativa reconhece trabalhos que abordam o saneamento básico e a sua relação com o meio ambiente, saúde, qualidade de vida e o desenvolvimento da nossa região.
9: E tem novidade nessa edição, né, Débora?
11: Tem sim! Além das categorias rádio jornalismo, telejornalismo, web jornalismo, fotojornalismo, mídia alternativa e universitária, este ano o prêmio traz a categoria Saneamento Salva, voltado para reportagens que contam histórias reais de pessoas que tiveram a vida transformada pelos avanços no saneamento.
9: E ainda dá tempo de preparar a reportagem e participar?
11: Dá sim, Carol!
7: Prêmio Pro Lagos de Jornalismo Ambiental.
11: As inscrições são gratuitas e seguem até 12 de outubro. Podem participar jornalistas da região dos lagos e estudantes universitários de jornalismo, seguindo os critérios de cada categoria. E quem quiser conferir todas as informações e participar, encontre o regulamento completo no site da Pro Lagos.
9: Então fica aqui o convite para os profissionais e futuros profissionais da imprensa da nossa região. E já que a gente está falando de reconhecimento, tem outra votação acontecendo. E dessa vez, quem ajuda a escolher os vencedores é o público. A Pro Lagos está concorrendo ao prêmio Reclame Aqui 2026. Conta pra gente, Gabi.
12: Carol, a votação já está aberta e segue até o dia 5 de novembro.
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12: O prêmio Reclame Aqui é uma premiação que reconhece as empresas que mais se destacaram no relacionamento e atendimento aos consumidores. A Pro Lagos está concorrendo na categoria de abastecimento de água. E agora é o público que pode ajudar na escolha dos vencedores.
9: E me conta, ainda dá tempo de participar?
12: É só acessar o site Prêmio Reclame Aqui, buscar pela área de empresas classificadas e indicadas 2026 e procurar pela Pro Lagos na categoria de abastecimento de água. Depois é só seguir as orientações da plataforma para registrar o voto.
9: Recado dado, Gabi.
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9: Até lá.
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0: Alô, alô, bom dia meu amigo, bom dia minha amiga, bom dia minha gente querida, 8 horas e 17 minutos, hoje
1: é sexta-feira.
0: Não, para, sou eu que tenho que dizer, para aí, hoje é sexta-feira. Eita, chega que beleza, maravilha, epa, você meu amigo, você minha amiga, muito bom dia, dormiu bem, dormiu tranquilo, viu só, trovoada ontem, relâmpago, uma chuva forte, hein? A gente tinha falado, né, com o Marco do Otávio da Defesa, ele falou no final da tarde, mas acabou que uma chuva forte aconteceu à noite mesmo, né, lá depois de 10 horas e tal. E caraca, como alagou lugares ali, a Vitor Rocha no entorno ali do Robson Azevedo. Carros parados, né, no canteiro central, porque não tinha, deu mais de meio metro d'água, rapaz. Ah, no Planeta dos Macacos, ali também onde tem aquela feirinha, aqui na Salineira, aqui na Júlia Kubitschek, né, nossa, muitos locais alagaram, foi um pancadão. A gente vai até confirmar daqui a pouquinho com o Marco do Otávio quantos milímetros, né, de chuva, de água nós tivemos ontem durante aquela pancadona de chuva. Muito bom dia, meu amigo. Hoje é 11 de setembro do ano de 2026. Grande abraço para você, tudo de bom. Até às 11 horas e 15 minutos, a gente vai estar por aqui, tem muita informação para a gente trazer para vocês, tá bom? Eu tô com... Hoje a gente vai mostrar, a gente vai trazer detalhes, cara. Eu tô, sabe, uma mulher matou o marido, matou um companheiro, né? E ainda decepou o pênis do morto, cara. Olha que doideira. A gente vai saber detalhes daqui a pouquinho, uma situação, né? Enfim, vamos lá, vamos conversar já já. Ela está presa, acusada exatamente de matar o marido. Já já a gente fala daqui. Olha, o Procon interditou uma clínica de estética em Cabo Frio. É outra notícia que vai estar em destaque aqui no nosso programa. Olha, vamos lá, eu tô. Hoje a gente está convidando, hoje a gente está trazendo aqui o Tiago. Aliás, Tiago não, o Iago. O Iago, ele é aqui de São Pedro da Aldeia. Moleque tem 15 anos e a gente vai saber um pouco da história dele. Ele é super, hiper. Que mais? Tem mais outra palavra? Fã de Michael Jackson. E ele imita, ele dança como Michael Jackson, e os pais contam que isso desde criancinha. A gente vai conhecer o Iago daqui a pouquinho, tá bom? É um moleque aqui de São Pedro da Aldeia e a gente vai trazê-lo aqui no nosso programa. Bom, olha, hoje a gente fala com o presidente da Fundação Instituto de Pesca aqui de Arraial do Cabo, a FIPAC. O Rodrigo Félix fala conosco, né? Tem aí um benefício, né, que o município está repassando aí para os pescadores. Uma cota de R$500 e a gente vai saber detalhes deste dinheirinho que está chegando aí para a galera, para os pescadores aqui de Arraial do Cabo, tá bom? Falando de Arraial do Cabo, também a gente vai ter aqui plantio de mudas, né? Aqui na laguna aqui do Caiçara. Vamos saber aí com a galera, a Suelen Vidal vai conversar conosco sobre esse plantio, né, de mudas, né, aqui na laguna, aqui no Caiçara, aqui em Arraial do Cabo. Tá tudo bem com o senhor? Pera lá, tá tudo bem com os senhores?
2: Tudo bem, Amaury.
0: Tá?
2: Agora?
0: Tá, ótimo. E você, ó.
2: Começando então, sexta-feira, né, Amoria?
0: Aleluia.
2: Cadê? Sextamos.
0: Você comemora sexta-feira na quarta. Dois dias na quinta e hoje então você hoje, tem então, motivo para comemorar.
2: Finalmente chegamos, isso aí, ó, cumprimos nossa semana, sabe? Graças a Deus, passamos direitinho, sabe? Estamos bem, estamos vivos e com muita saúde para curtir então o fim de semana.
0: Sim, mas tá. E a saúde financeira, tá boa?
2: Ah, tá boa, né, Amori? Estamos com saúde física também.
0: Não,
2: saúde
0: tô
2: mental.
0: Falando, não, tô vendo que a física tá boa, mas eu tô falando do bolso.
2: Ah, tá bom, sim.
0: Me empresta
2: sempre
0: um
2: dá pra melhorar também, né, gente?
0: Sempre dá pra melhorar, um cento. Aqui, me empresta umzinho aí.
2: Ah, claro, aqui, ó.
0: Mostra aí.
2: Tô com dois celulares no bolso.
0: Não, pô, qual é? Bota aí, bota. Como é que é? Tira o escorpião do bolso, né?
2: É, tira o escorpião do bolso.
0: Aqui, senhor Alisson, conta pra gente aí. O que que tá rolando por aí? O que que os nossos amigos no começo desta sexta-feira já estão comunicando com a gente?
2: Amor, agora começa destacando a chuvarada de ontem. Olha só, muitos amigos nossos, muitos ouvintes, colegas aqui que trabalham com a gente também falaram sobre essa chuva também. Ó, tá entrando água na minha casa, ó, a rua tá cheia d'água, ó, tô ilhado, sei lá.
0: Foi um pancadão, irmão.
2: Foi uma pancada muito
0: forte.
2: Foi um
0: pancadão.
2: E os moradores estão reclamando, Amor, e muitos moradores reclamam também da lama, dos buracos que ficam também, porque depois da chuva vem esses perrengues aí que infelizmente sempre acontecem. Eu quero começar, Amor, destacando aí a Inês. Ela é moradora aqui do bairro da Boca do Mato, ela mandou um áudio pra gente na rua Robson Ribeiro, no bairro da Boca do Mato, aqui em Cabo Frio. E ela tá falando que a rua dela está afundando e com as chuvas só piora ainda mais. Vamos ouvir a Inês?
0: Ok. Inês.
3: Ah, Mauri, bom dia, Mauri. Bom, eu moro aqui na Boca do Mato, sou Inês da Boca do Mato. Você vê aqui na minha rua, Rujo Ribeiro também, eles vieram aqui fazer um tal de serviço, lá fizeram pelas metades, e na frente da minha casa fundou a rua de novo, tá um buraco cheio d'água, a gente não precisa aqui, não precisa nem ter piscina para poder tomar banho, porque aqui na rua tem duas piscinas e ninguém faz nada. É só falar promessa, mas ninguém faz nada. Aí quando a gente vai falar alguma coisa, eles ainda querem achar que a gente fala demais, que ainda fala...
0: Cadê, rapaz? Acabou aí? Terminou assim? Uhum. Oh, terminou. Ó, Inês, acabou exatamente quando você falou, já que a gente fala demais, pum. Acabou aí, acabou assim o teu áudio, mulher. Complementa aí, manda um áudio completo pra gente aí, tá bom?
2: Isso aí, Amorinha. Agora uma outra situação agora é do pessoal do Guriri. A moradora Sabrina, ela é de Arraial do Cabo, mas todos os dias ela trabalha em Búzios. Então todo dia ela tem que passar por essa estrada. E essa situação de buracos, de lama também, mato alto também, incomoda muito o pessoal que trabalha ali. E riscos de acidente também. Nessa semana teve até uma menina que foi morta por conta de um acidente. Vamos ouvir então a Sabrina.
4: Bom dia, Mauri. Bom dia, queridos ouvintes da rádio.
0: Bom dia,
4: Sabrina. Meu nome é Sabrina Novaes, sou moradora de Arraial do Cabo.
0: Seja bem-vinda.
4: E trabalho em Búzios todos os dias. Eu gostaria de fazer um apelo às autoridades do município de Cabo Frio para as crateras da estrada do Guriri, principalmente o trecho que liga o Jacaré até o IF. Esse trecho, Mauri, está vergonhoso. Eu já fiz vários relatos aqui na rádio. Alguns buracos foram tapados. A gente sabe que existe uma empresa fazendo toda a manutenção da pista e que com esse tempo acaba precisando pausar os reparos por conta da chuva. Mas tem um trecho, Amauri, que está uma vergonha, completa vergonha. A gente precisa parar o carro para as pessoas desviarem dos buracos, usar a contramão para desviar. Está um completo absurdo. Isso é uma tragédia anunciada. Caramba, será que não custa jogar um cascalho nesses buracos? O grande risco que as pessoas passam é naquele trecho ali, é uma coisa vergonhosa. Fica aqui o meu apelo e agradeço desde já pela atenção de vocês.
2: Situação difícil, estamos mandando então o seu áudio pro pessoal da comunicação da prefeitura, Secretaria de Obras, ver o que dá para fazer aí, poder ter uma manutenção melhor nessa via. A Mauri, agora voltando a falar de buracos ainda, lama também, a chuva forte do dia de ontem. Olha só, a moradora do Balneário, a Ana Mota, ela tá fazendo uma grave reclamação. Ela tá botando a boca dela no trombone, literalmente, por conta das condições da via que tem para chegar até a rua dela no Balneário, em São Pedro da Aldeia. Vamos ouvir a Ana?
5: com a boca no trombone.
0: Oi, Ana.
6: Bom dia, Maria.
0: Bom dia.
6: Olha, Maria, aqui na rua, aqui no Balneário, meu Deus do céu, tá impossível de transitar. Uma buracada, meu Deus do céu. Cada piscina d'água, você nem imagina. Eu não tô saindo de casa, não tô conseguindo sair de andar depois da VC, não saio de casa. Mas meu marido sai e fala, Ana, vê como é que estão as estradas. Estão horríveis. Horríveis mesmo. Tá um horror. Muita lama e muitos buracos.
2: Isso aí, situação difícil aí, o pessoal do bairro do Balneário. Ontem a gente mostrou também a situação do bairro do Baixo Grande também, do Alecrim. Então, são áreas rurais, né, que infelizmente precisam aí também de um trabalho, de um serviço aí também da Prefeitura de São Pedro da Aldeia. A Mauri.
0: Muito bem, beleza. Cadê? Vem cá. Cadê? Hoje é sexta-feira, mas a gente ainda trabalha, né?
2: Sim, Maurício.
0: Cadê o William? Cadê o Vajrão? Cadê a Patrícia, cara? Cadê todo mundo? Tá, mano, nem tá chovendo, cara.
2: A Mauri, vou te mostrar uma coisa. Você quer ver onde que eles estão?
0: Se eu quero ver onde eles estão? Por que eles deviam estar aqui?
2: Léo, vamos acionar eles, Léo? Vamos lá.
7: Bom dia, Mauri. Bom dia, queridos ouvintes. Estamos começando o programa aqui na parte externa do nosso estúdio. Venho trazer hoje para vocês uma notícia muito importante para você, ouvinte, que está acompanhando a gente, telespectador, que está acompanhando pelo YouTube, as nossas redes sociais. Você que está caminhando do trabalho diretamente aí, fazendo o almoço da sua família, tem uma notícia muito importante, Mauri.
0: Bom dia. Bom dia, Darreto. Bom dia.
7: Bom dia, Mauri. Tô te ouvindo.
0: É o delay, né?
7: Isso, é porque a gente está na parte externa aqui do estúdio. Vou até explicar o porquê que a gente está começando o programa assim, Mauri.
0: Ah, por quê?
7: Então, queridos ouvintes e telespectadores, fiquem atentos a essa notícia que eu tenho para dar para vocês.
0: Ah, meu Deus, fala logo, Patrícia.
7: Hoje é sexta-feira, meus queridos amigos. Eu já tô aqui na parte externa, Mauri. Por quê? Sextou. Por quê? Eu já vou embora, porque eu vou pra praia, Mauri.
0: Ah, legal, vai dar uma praia legal. Leva um filtro solar, tá? Porque o sol tá ensolaradaço.
7: Não, assim, ensolarado não tá, não. Tá meio borocochô, porque a gente tava aqui.
0: Bem
7: na parte...
0: borocochô.
7: É, assim, mas dá pra curtir uma praia, mas com cuidado. Aliás, deixa eu pedir aqui, ó.
0: Vai lá, acompanha aí,
7: mostra. Eu tô com câmera aqui.
0: Esse câmera é maravilhoso. Exclusivo. Ah, agora você tá na parte externa.
7: Isso aí, ó. Começando mais uma sexta-feira, queridos ouvintes. Sextou. Mostra aqui, ó, nosso querido câmera, como que tá o trânsito em Cabo Frio. Aqui, ó, Avenida Júlia Kubitschek, bem movimentado. Pessoal querendo aproveitar o final de semana. Pra quê? Pra ir pra uma praia, pra poder curtir o dia maravilhoso, Mauri.
0: É, tô vendo aí, ó, mas o tempo tá bem fechadinho ainda, né? Vamos lá, tá aí, olha, Patrícia. Muito bem, então quer dizer, a sua grande notícia é que é sexta-feira hoje?
7: Exatamente. Aliás, Amauri, eu já vou pegar aqui a minha carta de alforria, tô indo aí aproveitar aí a sexta-feira.
0: Carta de alforria? Caramba, desde quando você se escravizou?
7: Ah, assim, trabalhar aqui é uma labuta, né, Amauri? A gente é filho de Deus também, né?
0: É, hoje a gente é folga pra todo mundo, não é não?
7: Isso aí,
0: beleza. Valeu, Patrícia!
7: Agora... Daqui a pouco tô de volta, Mauri, mas agora eu vou deixar aí, ó, as notícias do dia com o nosso repórter Gideão Souza. Léo Mendes, não, faz um efeito especial.
0: É, faz aí. Pô, vem aqui comigo, Léo, vem comigo aqui, Léo. Mostra-me. Aqui, pronto. Pode ir, Patrícia.
8: Um efeito especial.
0: Eita, é um defeito especial. Aqui, Gideão, vamos lá, vamos trabalhar. Patrícia já tá toda felizinha aí, que é sexta-feira, mas a gente tem até as 11 horas e 15 minutos ainda para trabalhar, para deixar o cidadão que nos acompanha muito bem informado. Vamos lá, muito bom dia, seja bem-vindo. Ontem vocês viram o Dário Monteiro anunciou aqui, né, o início do campeonato de futsal. E a gente, o Gideão foi lá, foi acompanhar, né? Até começou, né, Gideão? Mas teve que parar, né, por conta de água. Vai, é isso? Gideão. Bom dia, Gideão.
8: Bom dia, Mauri. Já fizemos aquela transição aqui, né? Efeitos especiais aqui, agora sou eu. Sim, bom dia a todos que estão nos acompanhando aqui no programa Mauri Valério, na rádio ou também no YouTube. Isso mesmo, meu amigo. Ontem nós tivemos a abertura aí do Campeonato Municipal 2026 aqui em Cabo Frio. Tivemos a primeira partida aí entre 14 de novembro e Tamoio. Tamoio no Sub-15 acabou vencendo aí na estreia por 6-0, já no jogo adulto, Amauri, que seria realizado ali entre o Zelador e o Roça Velha de Arraial do Cabo, acabou sendo interrompido, Amauri, por conta das fortes chuvas que acabaram entrando ali para dentro do ginásio, com algumas goteiras e também nas laterais. A organização do evento achou melhor adiar o jogo aí para a próxima quinta-feira. Temos até algumas imagens aí para mostrar. Sobre o campeonato, sobre o torneio e também algumas partes ali molhadas. A direção que estava ali ontem, juntamente o Dário Monteiro e o seu filho Vitor Hugo, que são os presidentes da liga, que organizam aí, que colocam o futsal da cidade para frente, resolveram parar porque o ginásio não apresentava condições necessárias. Vale destacar também que o Barretão foi entregue este ano aí pela atual gestão da cidade aqui de Cabo Frio, do Dr. Serginho, que reformou o ginásio, mas o ginásio ainda tem alguns detalhezinhos, se eu posso dizer assim, Mauri, que precisam ser revistos. Como foi ontem uma forte chuva aí que atingiu a nossa cidade de Ventos, a água acabou aqui, entrando aí para dentro do ginásio, interrompendo a partida que o Roça Velha ia vencendo aí o Zelador por 2-1, mas teve que parar, Mauri.
0: E teve vento, caiu, né? Foi forte, mas vamos ver o que tá rolando, né? Porque a volta do ginásio, a gente já viu, né? Semana passada mesmo foi realizado o Festival Internacional da Dança. Choveu, mas não alagou. Foi exatamente por conta desse, com vento também, né? Mas enfim, proteger, porque o que não falta aqui em Cabo Frio, aqui na nossa região, é chuva com vento, né, Gedeão?
8: É isso mesmo, Amauri, muito vento, muitos buracos também. A gente vale destacar também que as chuvas aí acabam tapando esses buracos, muitos motoristas acabam passando aí com pressa e causando alguns acidentes, como nós vemos aí no dia a dia da nossa cidade, né? Uma grávida aí, uma jovem de 17 anos acabou perdendo a sua vida ali na estrada do Guriri, que a gente sempre vem falando e nunca é feito nada ali naquela região, como em outras regiões aqui da nossa cidade.
0: Você viu que logo no início a gente já teve a nossa amiga aí falando exatamente sobre o estado do Guriri. Serginho mandou tapar os buracos lá. Essa é uma estrada de sob a responsabilidade do DER, mas Serginho já devia ter assumido, pô. É do estado, mas quem passa por aí é um cidadão cabofrense, quem se ferra é um cidadão cabofrense. Então, acredito que o Serginho assume, Serginho. Bota aí, pô, esquece DR, manda você, faz aí que é pra proteger essa estrada do Guriri. É assunto todo dia aqui no nosso programa, cara. É assunto todo dia em tudo que é veículo de comunicação. Exatamente por isso, é uma estrada super, hiper perigosa. Uma estrada que liga dois super importantes municípios da região. Tá aí, ó. Colocando a vida das pessoas em risco. Infelizmente, essa menina, né, essa jovem, morreu aí por conta de um buraco, cara, pelo amor de Deus. Bom, Gedeão, notícias da polícia. A polícia trabalhou bastante aí?
8: Olha, trabalhou bastante aí ontem, Amauri. A polícia prendeu um homem ali no bairro do Manuel Corrêa e com esse homem foi encontrado aí cerca de 1 quilo. Em drogas, Amauri. Foram, além de maconha, cápsulas de cocaína, pedras de crack e também buchas de skunk, totalizando aí cerca de 1 quilo de drogas. Ele foi levado aí para 126 DP aqui de Cabo Frio e posteriormente foi encaminhado para 127, onde permaneceu preso. Temos também em Unamá, Amauri, onde um adolescente e um homem já maior de idade foram presos. Aí o adolescente é apreendido e esse homem presos. Com eles foram encontrados 314 cápsulas de cocaína, 51 pedras de crack e além de tiras de maconha. Também foram apreendidos dois celulares aí e um caderno com anotações e R$245 em espécie, Amauri. E olha só, uma última notícia, um homem foi preso ontem, Amauri, e foi constatado que na ficha criminal desse homem tinha 11 anotações criminais. Ele estava ali com uma moto que estava com um chassi adulterado. Os policiais fizeram a abordagem, foram verificar ali no sistema da polícia, viram que a moto, além de sinal adulterado, era roubada. E esse homem tinha essas 11 anotações criminais e tinha um mandato de prisão em aberto. Foi encaminhado aqui para 127 DP de Búzios, onde permaneceu preso. Amauri, essas foram as notícias policiais aí, também no ginásio, agora pela manhã. Voltamos daqui a pouco com muito mais. Gideon Souza para o programa Amauri Valério, notícia o tempo todo.
0: É isso aí, seu Gideon. 8:38. Eba! Tu é o seu Valença no ritmo aí, olha lá. Vai lá, tu vens, vai. Eu tenho uma amiga que esse pedaço aí que ele fala, tu vens. A manezinha cantava nuvens, né? Nuvens é porque a nuvem vem, né? Fala sério, seu Rogério. Bom dia, meu amigo. O que você vai fazer de bom, hein? Vai encontrar a família? Vai passar um fim de semana com a família? Vai viajar? Vai viajar? Se liga aí, hein? Vai de ônibus? Hã? Vai no teu carro? Hã? Ó, a gasolina aumentou, mas não aumentou. A gasolina aumentou na Petrobras, mas aí o governo federal deu um desconto que vai acabar não afetando o preço. Por que não tira todos os impostos logo da gasolina para a gente ficar, né, voltar todo mundo a andar com tranquilidade? Vamos lá, vamos então, meu amigo, obrigado pela tua companhia. 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É porque... Eita! Isso é uma declaração para mim, Luciano? É porque te quero... Vamos lá, William Rodrigues está chegando com as informações. Mas olha, meu amigo, daqui a pouquinho a gente vai estar nas ruas. Você tem aí imagem, tá? Se tiver imagem que queira que a gente divulgue aqui, pode mandar para o nosso zap 997150175, tá bom? Então manda ver. Vamos chamando, vamos lá, William Rodrigues. Opa, vamos lá, tá cheio. Ontem o William não teve presente aqui no programa. O William foi cuidar da saúde, foi fazer... Você fica calmo quando entra naquele tubo da ressonância magnética? Te dá desespero, não? O William foi fazer ressonância ontem, né? E você gritou, você deu vexame lá na hora de fazer, não? Bom dia. Não. Peraí, qual é a musiquinha da gracinha? Vai, isso, vai, palhaço, vai. Sério. Bota lá. É do quê? Do mistério? É o mistério, é isso?
9: É, eu não sei o que tá acontecendo com ele, não, né? Sacode a cabeça aí, Luciano.
0: Sacode a cabeça.
9: As coisas voltam pro lugar.
0: Dá uma sacudidela aí pra ver.
9: É, pois é.
0: William Rodrigues, Deus. Tudo bem? Saiu tudo bem ontem? Bem, fez o. Mas dá um desespero danado, né, cara?
9: Foram
0: tubo.
9: Duas na sequência, então o tempo é dobrado, né?
0: Tá doido. Negócio. Você dormiu?
9: Não,
0: dormi. Com nada. Aquele barulho, né? Barulhado. tudo.
9: Mas graças a Deus
0: bem.
9: Conseguiu fazer
0: isso. William Rodrigues, vamos lá, vamos trabalhar então. A gente sentiu sua falta ontem aqui. William, que história é essa, rapaz? Foi um crime acontecido há alguns anos atrás e a mulher foi presa ontem aqui em Araruama. Ela decepou o pênis do marido. Como é que foi isso?
9: Exatamente, Amaury. Esse crime aconteceu em 2021 lá em São Gonçalo, no bairro chamado Barro Vermelho, em São Gonçalo. E ela estava foragida da justiça, havia mandado aí de prisão contra ela e ela foi encontrada então, Amaury. Ali está o policial, né, com ela. O rosto dela está ali sendo preservado, mas ela foi encontrada no bairro Fazendinha, em Araruama. Essa mulher estava foragida, né? E segundo a Polícia Civil, ela é acusada de matar o companheiro André Oliveira Santos com golpes de faca. Isso foi em julho de 2021, lá em São Gonçalo, como dissemos. De acordo com as investigações, após o homicídio, a vítima também teria sido mutilada. Ela cortou as partes íntimas lá do marido e a polícia também não informou a motivação desse crime. A prisão foi realizada por agentes das delegacias de Rio do Ouro e Araruama, depois de um trabalho de investigação para localizar a acusada.
0: Ela estava morando aqui ou ela estava passando por aqui?
9: Ela estava morando.
0: Morando?
9: Exatamente. Ela é na área externa, né? Deixa eu só falar aqui. Olha, durante a ação, os policiais também encontraram a faca que teria sido usada no crime. Ainda estava com ela. A arma foi escondida dentro de uma caixa d'água, isso lá em São Gonçalo, na área externa da residência onde ela vivia, né? Onde o casal vivia. Ela estava morando no bairro Fazendinha, aqui em Araruama, e após um trabalho de investigação, ela foi localizada. Policiais, como eu disse, né, das delegacias de Rio do Ouro e de Araruama se juntaram, se uniram e fizeram essa investigação e conseguiram localizar essa mulher que tinha mandado de prisão. E estava foragida, né? No bairro Fazendinha, aqui em Araruama, Maurinho.
0: Doideira, né? Tá aí, ó. Vamos lá, William Rodrigues. Vamos agora falar sobre o PROCON. Interditou uma clínica de estética ontem em Cabo Frio, né?
9: Exatamente, Amaury. A Mônica Bonioli, que é a chefe ali do
0: Aí, ó, a foto dela aí, ó.
9: Exatamente.
0: Lá, ó, o cartaz.
9: Botando a plaquinha ali de interditado. Essa interdição não foi total, tá, Amaury? Foi uma interdição parcial, né? Porque existe um exame chamado endolaser. E esse endolaser é considerado invasivo. E para isso é necessário, né? A presença de um profissional habilitado, um profissional técnico habilitado para realizar esse procedimento, e a clínica não tinha esse profissional, né? Então essa medida tem como base aí uma orientação do Conselho Regional de Biomedicina da 7ª Região, segundo a qual o procedimento não está entre as atividades permitidas para profissionais biomédicos na área de estética, né? Há necessidade de um técnico especializado nesse tipo de equipamento, nesse tipo de exame. E a clínica tem agora, Amaury, 10 dias para comprovar a qualificação técnica da profissional responsável, né, que estava lá utilizando esse equipamento, e até lá também deverá retirar das redes sociais e dos canais oficiais toda a publicidade relacionada ao endolaser. Segundo o PROCON, a fiscalização busca garantir que os procedimentos sejam realizados por profissionais devidamente habilitados e em condições adequadas de segurança e higiene. Isso é muito importante, claro, para a saúde das pessoas, né, que estão utilizando aí essa clínica, que estão utilizando esses procedimentos. O foco maior, é claro, é a vida, é a saúde, é a segurança das pessoas que utilizam, né, esse tipo de equipamento para tratamento estético. É o endolaser, Amaury Valério.
0: Caramba, tá aí. Então, deu multa não, foi só interditado e pediu as providências.
9: Exatamente, 10 dias a clínica tem agora para ter um profissional habilitado ou comprovar que a profissional que utiliza esse equipamento está 100% habilitada para fazer isso. Porque isso evita aí colocar em risco a saúde, a vida de pessoas que estão utilizando, né, desse serviço aí nessa clínica aqui em Cabo Frio. Amaury, nós temos também uma boa notícia, né, para o pessoal do Jardim Esperança.
0: Oh, aleluia, que bom.
9: Durante algum tempo aí, alguns meses, né, ali no Jardim Esperança, a prefeitura estava executando obras no Hospital Otime Cardoso dos Santos, Sim. que é o hospital municipal ali do Jardim Esperança, né? E agora a prefeitura concluiu mais uma fase, mais uma etapa dessas obras ali na unidade, com as melhorias da estrutura dos consultórios e salas de curativo, que agora estão mais amplos e arejados. A gente está vendo aí nas fotos, né? Olha que maravilha. Também foram feitas adequações nas redes elétricas, hidráulica, troca de esquadrias, pintura, climatização, serviço de alvenaria, enfim. A cobertura...
0: Aí olha as fotos aí, bem legal.
9: É, né? Espaçoso aí, né?
0: Que bom.
9: E é isso, Amaury.
0: Mais também... humanidade, mais dignidade no atendimento, né, das pessoas que precisam.
9: Exatamente. Ali, não sei se você lembra, ali, né, tem uma foto mais ou menos por ali, assim, que tinha uns baldes, né, que tinha aqueles vazamentos, aquelas goteiras. Pois é, a cobertura recebeu duas novas mantas para combater os antigos problemas de vazamento. A capacidade da estação de produção de gases do hospital também foi dobrada. Essa é a segunda etapa das reformas do Hospital Otime Cardoso dos Santos. Em agosto do ano passado, o segundo pavimento foi todo reformado, né? Enfermarias, enfim. E agora aí, com essa ala de atendimento ao público ali, né? Que é uma área de consultórios, de ambulatório e também a sala de curativos. É isso, Amaury. A prefeitura também informa que está construindo novas unidades de pronto atendimento no Parque Burle e em Tamoios, ambas com atendimento pediátrico e além de reformar aí mais de 30 postos
0: boa
9: de
0: notícia,
9: saúde do município.
0: Que bom.
9: Boas notícias, então.
0: É isso aí, amém.
9: De Cabo Frio.
0: E o Jardim Esperança precisa, né, de um atendimento bem ágil, bem legal e, pô, que bom.
9: E é um movimento, um hospital notícia. Bastante movimentado, né? Que recebe pessoas ali, não só da Grande Jardim Esperança, mas também da área rural de Cabo Frio, né? Do segundo distrito, muita gente que está ali mais nas proximidades, também da área rural de São Pedro, pessoas do Alecrim, dali do Parque Arruda, o pessoal vai todo ali para o Jardim Esperança, então há realmente a necessidade que o hospital esteja bem aparelhado, né? Para prestar o serviço aí. A comunidade. Eu estou com problemas aqui no eu estou tão chiadinho aqui no meu ouvido. Eu não sei se...
0: Todo mundo vê um sonho.
9: É você? Eu não sei se o pessoal em casa tá me ouvindo bem aí, o Luciano.
0: Está ótimo, eu estou te ouvindo maravilhosamente. Perfeito. Bem. Aqui, você precisa melhorar esse teu aparelho aí, cara. Está apertando muito, tadinho.
9: É que esse radinho...
0: Custou quanto? 15?
9: Esse radinho?
0: O meu é melhor do que o seu, o meu custa 35, rapaz.
9: Ele é antigo, rapaz. Só gasta pilha, só isso. É
0: verdade,
9: miserável.
0: Tá igualzinho o meu.
9: Então tá bom, Amaury, daqui a pouquinho a gente volta aí com mais informações. 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Daqui a pouquinho a gente volta com mais informações aí, tá bom? William Rodrigues para o programa Amaury Valério, notícia o tempo todo.
0: Beleza, maravilha, obrigado, William. William, você quer ver um flamenguista chato, além desses dois animaizinhos que a gente tem ali preso naquele negócio lá? Você quer conhecer mais um, além Tavares? Vai a México você, rapaz. Cara, me manda ontem 30 e tantos memes com a porcaria de Flamengo, cara. Ganhou, falou, pô, comemora, meu irmão, tem nada a ver não, o meu também ganhou, eu fiquei te enchendo o saco, caramba. Pô, o Fluminense ganhou, 2-0, pô, e eu fiquei te enchendo o saco. Ó o outro aqui que me enche o saco aqui, ele tá tirando onda, ele tá num vídeo aí com o Xande, rapaz. Mostra aí, Léo, é o Kleber Nogueira. Kleber, faz uma foto agora que eu quero ver. Mostrando aí, o Léo vai te mostrar e você vai fazer uma foto para dizer, ó, Amaury, eu tô vendo aqui, né, o nosso Kleber Nogueira. Ele que tá aí também, uf, meu Deus do céu. Aí, ó, tá aí ele. Esse é o Kleber Nogueira. Ele tá ao lado aí do Xande, né, e a gente tem que aguentar, rapaz. O flamenguista, pô, por que que não manda pro Vascaíno, sei lá? Eu não desejo mal a vocês, não, todos, né? Então, aqui, Kleber, um abraço, meu irmão, grande amigo, grande abraço mesmo, né? Ô, Léo, bota, olha só, tem oferta de emprego, meu amigo, logo na abertura do programa, Luciano DJ, bota aí o Marcelo Schweire, Marcelo, que é da Aqua Brasil, né? Presta atenção, hein, rapaz? A gente tem oferta de emprego, Marcelo Schuari, né, o diretor aí da Aqua Brasil. Fala, o que, que é? Temos vaga por aí, Marcelo?
10: Amaury, meu amigo, aproveitando o seu programa, essa audiência maravilhosa que você tem,
11: para dar boa notícia. Boa notícia hoje, do jeito que está Cabo Frio, com essa baixa temporada que a gente teve, é começar a empregar. E a Aqua Brasil, aqui na Rua dos Biquínis, Moda Praia, está começando a contratar. A gente está contratando, nesse momento, operadoras de loja, com o objetivo principal de qualificar, porque um empresário que consegue entender que mão de obra qualificada é investimento e não despesa, lá na frente vai ter o diferencial. E a gente acredita nisso, a gente acredita num bom verão, a gente acredita que a nossa cidade tem tudo para crescer em relação a turismo, e nós estamos em frente, nós vamos continuar trabalhando, trabalhando, e estamos aqui com todo otimismo para esse verão 2026-2027, e essa caminhada começa justamente com a qualificação de mão de obra para trabalhar nesse verão. Um abraço, meu amigo, e que você continue sendo esse grande sucesso aí na nossa região, e o que você precisar da gente, a gente está sempre aqui. 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
0: Beleza, tá aí então Aqua Brasil, meu amigo Marcelo Schwaire, trazendo, né, então essas ofertas de trabalho. Corra, tá? Aproveite, né? Você sabe, a Aqua Brasil, meu amigo, tá aqui na Gamboa, e você vai lá, tá bom? Que tá com emprego lá, ofertas de emprego. Muito bem, Patrícia, Patrícia, a gente, agora, pessoal, ó, todo mundo, mandando beijinho pra todo mundo, tá? O Rafinha tá aqui, imagina, a Mauri, imagina a Patrícia e a ostentação juntas. Não, a Patrícia não tem nada a ver com ostentação, meu irmão. Ostentação é um animalzinho que indomada, aquilo ali tá doido. Fazer comparação com Patrícia, Rafinha? Tá maluco, rapaz? Eu, hein? Ostentação não tem classificação, não, assim, de categoria. Qual é a categoria de indivíduos que ela...
12: Meu Deus!
0: Eita! Fala, Patrícia!
12: Bom dia, Mauri. Bom dia, queridos ouvintes. Ó, o pessoal gostou da minha entrada triunfal. Foi top.
0: É, pois é.
12: Foi legal.
0: Pessoal, pô, tomei um susto. Achei que Patrícia não tinha ido e tal.
12: É, eu também senti saudade de vocês, pessoal. Mas, em amor a vocês, queridos ouvintes e telespectadores, estou aqui. Eu poderia ter ido para a praia, mas não. Resolvi ficar aqui, ainda mais com essa equipe maravilhosa, linda, que eu amo tanto, gente. Olha só, estamos começando mais um final de semana e está repleto de eventos para você poder curtir.
0: Tem muita coisa no final de semana?
12: Isso, Amauri. A gente tem a Feira Quilombola, que já a gente vai trazer o convite. Ó, vai ter música com Negra Mali, Vitorino Carriço. Vitorino Carriço
0: então,
12: não, Júnior Carriço.
0: Júnior Carriço, é.
12: É, tá todo mundo, é da família, tudo junto não. E misturado. O Júnior Carriço.
0: Caraca.
12: E a gente vai poder ver muita economia criativa, a gastronomia quilombola. Então, ó, a partir das 9 horas da manhã, aqui no Horto Municipal de Cabo Frio, você vai poder curtir esse final de semana.
0: Eu gosto muito da feira, mas a parte da gastronomia.
12: Ai, a gente... Ai. Fala não, Amauri, logo de manhã, falar de comida.
0: Fala sério, cara.
12: Ai, que delícia.
0: Então é amanhã, né?
12: Isso.
0: É amanhã, sábado, é todo segundo sábado do mês, né?
12: Isso aí.
0: Beleza.
12: Então, Bajó, pode participar. E lembrando também, ó, amanhã vai ter roda de samba com as Desamélias. Vai ser a gravação aí do disco delas. Vocês podem ir lá prestigiar esse trabalho no Espaço Alfama. E para garantir o seu ingresso, corre agora para as nossas redes sociais, que todas as informações estão lá. Vem juntinho com a gente que tem muita coisa boa rolando. E lembrando, pessoal, quer interagir com a gente, ó, só mandar mensagem pro nosso WhatsApp. 22997150175 é o WhatsApp da nossa redação. E aproveita, tá acompanhando a gente pelo YouTube? Vai lá, é fácil e rápido. Se inscreve e ativa o sininho. A Mauri, agora eu vou trazer, durante a nossa programação, curiosidades que estão em alta nas nossas redes sociais.
0: É mesmo?
12: Como a gente tá aqui com esse clima chuvoso de tempestade, tempestade, rolou um vídeo de uma esfera após cair um raio. E o pessoal tá perguntando se é inteligência artificial ou se é verdadeiro. O Léo vai soltar a imagem pra gente poder acompanhar. Esse vídeo voltou a viralizar nessa época aqui, ó, que a gente tá tendo muita chuva. Olha só. É uma esfera que fica circulando tanto em espaço fechado quanto em aberto. Aí eu te pergunto, você acha que isso é inteligência artificial ou é de verdade?
0: Você sabe que muita gente estava confundindo. Tem, acontece em alguns lugares, né? O pessoal estava achando que era coisa de alienígena. Alienígena e tal. Então, olha só que impressionante isso, hein?
12: Verdade. Mas vou falar para vocês, pessoal, isso é verdadeiro, isso não é inteligência artificial, não. E se você vê essa esfera próxima a você, busque acolhimento o mais rápido possível.
0: Não brinca. Aqui, ô Léo, você pode pegar essa bolinha para nós lá, trazer aqui pra gente ver? Pode pegar, não pode botar embaixo do braço, não pode? O Léo vai caçar essa bolinha para trazer para nós aí. A bolinha chega e ele vem só as cinzas. Tá saindo, rapaz. Tá, você não tá. Seu microfone pifou. Pega o outro com o filho. Com o filho não, com o fio. Caramba, impressionante esse negócio dessa esfera. E isso é uma coisa... Pega com o fio, Patrícia. É um fenômeno raro isso, né, Patrícia? Né? Caramba!
12: Um fenômeno raro. Ele costuma aparecer durante tempestades como uma esfera luminosa e que pode parecer visível por alguns segundos. Diferente de um raio, ele desafia até a ciência. É raro, mas costuma acontecer. E ele é um dos grandes mistérios da nossa atmosfera. Então, pessoal, esse vídeo não é inteligência artificial.
0: É verdadeiro.
12: É verdade.
0: Olha lá a bolinha. O Léo que gosta de sair correndo atrás de cachorrinho lá no Jardim Esperança, quando dele foge. Tá aí, Léo, uma bolinha pra você seguir. Legalzinho, né?
12: É bom, né? Botar uma galera legal, assim, selecionar
0: um pessoal. Um povo bem, fazer um time, né?
12: Verdade, vamos jogar futebol com essa bola, vai ser maravilhoso, Mauri.
0: Ai, ai, ai. Patrícia, ó, muito obrigado, mas agora eu tenho que falar de uma coisa muito triste.
12: A Mauri, daqui a pouco estou de volta, trazendo mais informações para vocês. Continua sintonizada aqui, ó, na nossa Rádio Ondas 97,7 e Rede Canal 10. E para você também que acompanha pelo Facebook e YouTube.
0: Eu fico até com a voz embargada. Essa menininha que está aparecendo, até me desculpa a família por estar mostrando agora, mas a comunicação, o Valdemir, a Roselice, a família da Marina, publicou, né? E a gente está trazendo esse anjo. Vocês sabem que, né, da amizade que eu tenho com o Valdemir, com a Rosalice. E a Marina, poxa vida, um presentão, né? Netinha de Valdemir, de Rosalice. Ela faleceu ontem, aos 7 anos de idade. Ela que ficou internada há muito tempo, teve que... muita atenção médica. E a gente...

0: aqui na Cabo Friense. E às 11 horas ocorre o sepultamento. Sinceramente, não tem palavra ou palavras que possa, nesse momento, amenizar a dor. A gente fala em Deus, em Deus, em Deus, mas a gente está aqui, né? Esse anjo que veio aqui na Terra para ficar pouquíssimo tempo, mas que fez da família uma coesão, fez a família unir mais ainda, fez a família amar, o sentimento amor. E eu, com toda a equipe, a família de Marina aí, nossas condolências mesmo. É uma notícia muito triste. O velório acontece aqui na Associação Atlética Cabo Friense, sepultamento às 11 da manhã, mas agora às 9 horas, está começando agora um culto fúnebre para essa nossa anjinha que está lá do lado do Papai do Céu agora e que cumpriu seu papel. Se não ela ter vivido a vida, né, que todos esperavam, mas ela trouxe a força e fortaleceu o amor. Ela mostrou para os que estavam em torno dela o amor que ela recebeu. Então, Marina, fica com Deus sempre. E nossas condolências sinceras à família. A gente vai para o intervalo e não tem abertura hoje, tá? A nossa abertura, infelizmente, é mostrando essa princesinha que vai assumir a coroa de princesinha lá do lado do Papai do Céu. Que Deus Pai Todo-Poderoso esteja sempre conosco.
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0: Maravilha! Tamo de volta! Eita! E você, meu amigo, você, minha amiga, quer conhecer? Ô! Mostra aí, Léo! Rápido! Um, dois, três, pá! Vai, Léo! Vai, Léo! Agora, bom! Tá, já foi, ó! Ô, cara! Não ah, tá. Você foi salva pelo fio, hein? É, salva pelo fio. Vamos lá, vamos seguindo por aqui. Agora são 9 horas e 13 minutos. Muito bom dia. Obrigado. Cadê meu telefone? Vamos lá. Cadê? Deixa eu falar logo. Você tem aqui, o Alisson, mostra aí. A gente tem aí. Rapaz, tá um festival. Era você não, Zé. Tu acha o quê? Ah, virou estrela agora? Não vou te mostrar, não. Vou mostrar aqui, ó. O aprendiz de feiticeiro. É tu?
1: Sou eu, é.
0: Bom, sou eu ou é?
1: É, é isso.
0: É eu.
1: Sou eu, é.
0: Tá bom.
1: É eu.
0: É eu? Aqui, fala aí, que tá rolando? O pessoal tá reclamando de buraco. Patrícia ali concentrada ali atrás, ó.
1: Pois é, tá fingindo que tá fazendo alguma coisa.
0: Fingindo? É. Que é isso, cara? Meu Deus do céu. Aí, Patrícia. E tu, vai fingir que vai dar uma notícia agora?
1: Vou fingir também. Vou fingir que eu ouvi o áudio e vou comentar aqui com vocês.
0: O que é? Muito buraco, né, cara?
1: Muito buraco, amor. E olha só. Buraco, lama, poças de águas que são enormes. É o que o pessoal do bairro do Boca do Mato tá vivendo hoje também. Na rua Doutor Cardoso da Fonseca. O morador tá pedindo uma atenção aí urgente nessa rua aí. É Boca no Trombone, amor. O Luiz fala com a gente.
2: Com a Boca do Trombone.
3: Bom dia, Mauri Valério, tudo bem? Aqui é o Luiz. Gostaria que você me ajudasse aí, aqui na rua Doutor Cardoso da Fonseca, na entrada aqui da Boca do Mato, onde tem um posto de saúde. Você desceu pro Monte Alegre, logo no começo, em frente ao posto de saúde. A situação ali tá brabo, meu irmão. Buraco. A vala terrível. Ano passado, o caminhão até de uma empresa aí de matéria de construção até virou ali a carroceria, torceu, quebrou os pisos. E eu fico indignado, porque semana passada teve uma campanha política ali. Teve uma campanha política na ONG ali e o prefeito da cidade estava ali. Será que ele não viu isso ali? Não incomodou ele? Só um alerta. Doutor Serginho, ajuda o povo do Monte Alegre um aí, Serginho.
1: Situação difícil aí que o pessoal do Monte Alegre, do Boca do Mato, vive nessa manhã após a chuva. E olha, Maria, eu tô aqui com uma foto, recebemos uma carta de uma ouvinte nossa com uma foto sua, Maria, bem antiga, mostrando aqui um pouquinho você na Rádio Cabo
0: bem
1: Frio.
0: Bem antiga é tua... quem? Sei. Bem antiga... Caraca, que é isso? Bem antiga? Tá me levando pra época das cavernas, cara?
1: Não, que isso, Amaury.
0: Você pode falar que é uma coisa bem... É uma coisa antiga.
1: É uma coisa antiga.
0: Não, não lê o que o Luciano mandou não, que deve ser besteira. Não, não lê não, não lê não.
1: Olha só, vamos mostrar aqui pro pessoal a foto. É na Rádio Cabo Frio, olha só.
0: Eita, olha o estúdio. Olha o estúdio aí, Luciano. É lá na Casimiro de Abreu. Ela é, Luciano, é da Casimiro de Abreu, né? No estúdio lá da... Olha o microfone de PVC, era tubo de PVC que a gente tinha o microfone, sabia?
1: É, olha, histórico.
0: É, quem fazia era Hernani Rocha. Nosso saudoso Hernani Rocha, né? Tá, onde é que você viu essa foto, Patrícia? A Patrícia fica cavucando.
1: Uma
0: as
1: foto
0: coisas.
1: Aqui enviada pelos fãs, amor. Alguma fã sua aí deixou aqui pra gente na portaria uma cartinha aí bonitinha.
0: Alguma fã bem antiga?
1: É, uma fã também, da sua época. Olha, a gente tem também uma foto do Luciano também. Vamos mostrar uma foto do Luciano?
0: Não, não vai mostrar coisas horrorosas, não. Chega eu!
1: Cadê? Vamos botar aí, ó. Foto do Luciano também, ó.
0: Luciano DJ? Cadê? De isso. Quando?
1: Nossas fãs também, anos 80. Também.
0: Olha, cara.
1: Olha só.
0: Não, olha o cabelo encaracoladinho, todo cheio
1: olha
0: de
1: só,
0: cachinho.
1: Olha só, bem velho, né? Aí, ó, essa foto
0: bem
1: aí.
0: Bem velho.
1: Bem novo. Ele novo, né? Na verdade.
0: É porque agora ele tá bem velho, né? Isso você quer dizer? Vem cá, aqui, vem cá. Vocês resolveram zoar a gente, vocês resolveram... É... Qual é, Patrícia? Qual é de vocês dois?
4: É porque a gente quer abrir o fã-clube
0: dos galãs... Quer o quê?
4: A gente quer abrir o fã-clube dos galãs dos anos 80 aqui de Cabo Frio, os galãs de Cabo Frio. Ah. Temos aí a Mauri Valério, um rapazote bem bonito, olha só, bem apanhado, olha só.
0: Cabelo preto.
4: Um pão maravilhoso, olha só, imagina, olha o sucesso que ele fazia.
0: Ó. Chama é pão, é, nessa pão. Época, olha, pão,
4: é um
0: né?
4: Pão, maravilha, mas vou te falar, você tá, você e o Luciano, vocês estão igual vinho.
0: É, tá vendo?
4: Bem, fala sério. É. Vou até estampar aqui na camisa aqui, ó, olha só, que, olha que rapaz bonito, gente.
0: Beleza.
4: Mas isso aí, ó. As fãs vão mandar mais cartas, Mauri. A gente tá recebendo aqui, ó. Vamos lá.
0: Quero é ver, olha só. Trazendo foto das antigas. Eita.
1: Muito relíquias, bem. Hein, Mauri? Vamos guardar.
0: Coisa? Tem vamos mais guardar alguma coisa séria pra falar no programa, meu amigo?
1: Daqui a pouquinho a gente volta, então, Mauri. Eu posso voltar com muitas coisas sérias também. Tem nossos repórteres aí também. O programa inteiro hoje ainda tem cheio de coisas, Mauri.
0: Ó, o Rafinha, ô Patrícia, tá falando que aquela bola lá de energia que você falou é coisa de... É alienígena. Epa! A Kátia Mariano, Dionísio, a Rosa Marlene, todos enviando condolências ao Valdemir. Acabei de falar com o Valdemir aqui, né? Não tem palavras, não tem palavras, né? Para que a gente. Não tem. Puxa vida. Eu tive uma neta internada, UTI, 7 meses, cara. A família, meu Deus. Criança, cara. Enfim, vamos lá, vamos seguindo por aqui. Epa, 9:19. Muito bom dia. Deixa eu falar agora sério. Deixa eu falar aqui com o nosso professor Luciano. Tudo bom com o senhor? Como é que você está? Tudo bem?
5: Ô Mauri, tudo bem? Bom dia a todos os seus.
0: Você também não é tão novinho não, né? Você é da nossa época lá de, né?
5: Do nightclub.
0: Nightclub.
5: Peguei tudo.
0: Pegou resfriado também?
5: Fui na Fundação do Progresso.
0: Ai.
5: Inauguração do Progresso.
0: Inauguração do Progresso. Poxa. Você ajudou a construir o Progresso.
5: Ajudei.
0: Vamos
5: quem
0: lá.
5: Nasceu o primeiro forró lá fui eu.
0: Ô Luciano, fala com a gente aí. Vai estar você, vai estar Larissa. A gente vai ter nesse fim de semana, amanhã, a volta, cara, da Seresta na
5: Sim,
0: Praça
5: depois
0: da
5: desse,
0: Bandeira.
5: Depois desse tempo todo sem Seresta, né? Aquela tradicional
0: muito
5: Seresta.
0: Muito tempo, cara, muito tempo.
5: Da Praça da Bandeira, a população sentindo muita falta, né? A gente sendo muito cobrado ali, porque eu comecei a frequentar aquela Seresta quando eu comecei na dança de salão. Isso foi lá em 1900 e...
0: Lá vai pancada.
5: E lá vai pancada, né? Na época lá não era nem praça, né? Não tinha nem palco, não tinha aquela estrutura.
0: Nada, só uma...
5: Era tênue ali, o Jorginho Batuqueiro, o Orlando, né? Aquela galera ali que começou fazendo no banquinho da praça ali aquela Seresta. Era como se fosse hoje que fala que é a roda de samba, né? O pessoal ficava em volta assim, eles tocando ali no meio.
0: Muito legal.
5: E ali, amor, virou patrimônio cultural, né? A Câmara... Concedeu patrimônio
0: virou
5: cultural.
0: Virou um evento, né? Virou um evento virou tradicional, um evento. Cara.
5: Os turistas Nossa. Começaram a frequentar aquilo ali, né? Você chegava ali no verão, estava cheio de gente de fora, mineiro, paulista.
0: Agora, né? A gente tem agora normas de horário de som, de tudo isso
5: sim,
0: agora, né,
5: sim,
0: Luciano?
5: Sim, sim. Os eventos hoje... Antigamente os eventos começavam... 10, 11 horas da noite e até 2 horas da manhã. Né? Agora o evento começa 18 horas, 10, 10 e meia.
0: Meia-noite já está tudo...
5: 11 horas, a gente vai... Creio que até mais 11 horas ali, com som baixinho ali, a gente não vai estar incomodando ninguém.
0: Né? Porque no entorno ali é só edifício, né? Só
5: só edifício.
0: Né?
5: A gente... E também o som, a gente vai se preocupar bastante ali.
0: Fazer o som para quem está ali,
5: quem
0: né?
5: Para quem está no evento.
0: Para quem está
5: né?
0: no evento.
5: De música que vai tocar também não pede, não é pancadão,
0: Não vai deixar todo mundo.
5: É um som para as pessoas conversarem nas mesas, né? Dançarem e conversarem também.
0: Isso aí. E aqui, e vai ter o quê? Vai começar que horas? Tem apresentações? Quem é que vai fazer a Seresta?
5: Esse evento vai ter um diferencial, que eu vou começar às 18 horas com um aulão de dança. Então, para quem não sabe dançar, vai chegar lá às 18 horas.
0: Patrícia! Né? Ô, Patrícia! É? Tá bom.
5: Ela é boa. Já dá se forró assim com ela.
0: Já?
5: Boa.
0: Forró? É. Ela forró saltitadinha
5: ela
0: assim,
5: não? Não dá nada, menina. Só no piseiro.
0: Só no piseiro. Aqui, vai ter então esse aulão de dança logo amanhã.
5: Às 18 horas. Logo você der o primeiro... 18 às 19 a gente vai ter um aulão de dança lá. E às 19 horas começa a música ao vivo com a Silvana Ramos, né, o DJ Renatinho. Então vai ter muita coisa boa, vai ter... A gente vai ter recreação, animação. Vai ser uma noite, assim, inesquecível. E para as pessoas que estão com medo do tempo, a gente vai ter uma tenda lá. A gente está tendo apoio da Secretaria de Cultura. Nosso amigo Carlos Ernesto Carlão está dando todo apoio para a gente reativar ali, que é o bairro do Carlão, né?
0: Ali na Rua do Carlão,
5: né? Na Rua do Carlão.
0: Você pode ter certeza... Que a primeira que vai chegar lá é Nícia. É a mãe de Carlão.
5: Sim.
0: Vai chegar lá e vai dançar e vai fazer e vai mesmo, né?
5: É verdade.
0: Mora logo ali, pertinho.
5: Quando teve a festa junina, ela falou, Luciano, volta a seresta, volta a seresta. Aí quando a mãe pede, o filho não tem como negar,
0: não,
5: né?
0: Não tem como negar.
5: Então, beleza. E doutor Serginho também é dançarino, né?
0: É.
5: É, você vê ele dançando aí, ó, dançando... Quero ver ele lá amanhã dançando com a gente lá na seresta.
0: Quero ver, meu. Qual é a dança que ele vai dançar? Né? O que é aí? O aulão tem um som específico pro aulão? Não?
5: Eu vou dar um aulão mix. Vou dar um pouquinho de forró, um pouquinho de samba. Vou dar uns passinhos também lá pra galera que gosta de passinho.
0: Uma orientação,
5: né,
0: geral dos ritmos.
5: É isso, umas músicas anos 70, 80, 90. A gente vai ser um aulão bem mix mesmo. Vai ser um aquecimento, né, pra seresta.
0: Luciano, uma música dos anos 80, Luciano. Bota aí uma música dos anos 80. ABBA.
5: Sim.
0: Né? ABBA.
5: É, pode ser You Can Dance aí, Dance Queen.
0: Dance Queen, eita. Que bom, cara. E quem é que vai fazer a seresta? É a galera lá do...
5: É, vai ser a Silvana Ramos, né, com o Renatinho. Vai estar tocando todos os ritmos da dança de salão. Bolero, samba, soltinho, forró.
0: Silvana Ramos e Renato.
5: Isso.
0: E o aulão fica por conta do Luciano e da Larissa Melo.
5: Sim.
0: Essa dupla, né? Já... Quantos anos, hein?
5: A gente... Juntos.
0: Perdeu as contas, ó.
5: Juntos.
0: Perdeu as contas, cara.
5: Juntos a gente tem 24 anos.
0: Eita, que legal, cara. Que beleza. Aqui, então, tá feito o convite aí, né? Volta da Seresta ali na Praça da Bandeira. Amanhã, a partir das 18 horas, senhor Luciano, faz o convite aí. Vai ter coisinha, vai ter...
5: Sim,
0: barraca,
5: vai ter artesanato, vai ter artesanato lá da minha amiga Magali, vai estar lá com a galera do artesanato, né, o quiosque da Praça da Bandeira e outro depósito, vai estar servindo todo mundo ali na praça, churrasquinho, aquele pastelzinho, vai ter muita coisa boa lá, tá, aquela cervejinha gelada para quem bebe, refrigerante, vai ter muita coisa boa.
0: Você acha que, você falou, tem cervejinha gelada para quem bebe, você acha que vai aparecer alguém lá que bebe?
5: Ah, eu creio que sim, ainda mais nesse frio. Eu vou até falar para a galera botar uma caipirinha, né, para aquecer, né?
0: O Leonardo gosta desses climas, ele gosta desses eventos.
5: Então eu quero convidar toda Cabo Frio... Ah, lá é o pessoal que dança. Não é para o pessoal que dança, é para toda a população de Cabo Frio frequentar a Praça da Bandeira, voltar lá. Nós vamos ter os dançarinos que vão estar lá dançando com a galera. Ah, eu não tenho par, vai ter dançarino lá, tá, para dançar com a galera, porque a gente sabe que hoje 80% da população é mulher, né? No mundo da dança é assim.
0: No mundo da dança?
5: No mundo da dança é assim, 80% são as mulheres. Então a gente já coloca lá os dançarinos profissionais lá para estar aí adequando, né? Dançando. Perfeito. Com todo mundo. Então quero convidar toda a população de Cabo Frio para estar amanhã prestigiando lá o evento da Praça da Bandeira, essa tradicional seresta que a gente vai estar dando pontapé inicial. Tenho certeza que depois desse virão... Vários e muitos outros. Vamos entrar aí.
0: Pode ser de 15 em 15 dias.
5: Sim,
0: né?
5: Eu pensei a gente começar de 15 em 15. Depois a gente volta como era antes, que era todo sábado, quando não chovia, né? E quando,
0: isso. Quando nem tinha, né, aquele palco lá, aquele
5: teatro. E a organização ficava olhando o tempo, né, antes, né? Aí num dia falava assim, hoje vai chover, aí adiava num dia.
0: É, mas o, então, que salva, o que salva é aquela amendoeira monstruosa, né? Que faz aquela.
5: Sim, ela dá uma proteção. E com a tenda maravilha também a gente vai estar bem protegido, vai estar para dançar lá embaixo da tenda, mesmo com o tempo não ajudando. Mas amanhã é engraçado que deu um tempo bom para amanhã. Estou olhando a previsão do tempo aqui.
0: Que beleza.
5: Deu um tempo bom para amanhã. Então você está convidado, você que é da dança de salão, você que não é da dança de salão, amanhã, a partir das 18 horas, comigo, professor Luciano Mello, Larissa Mello, fazendo aquele aulão, que é um pré-aquecimento, e depois Silvana Ramos com Renatinho, tocando o melhor da dança de salão, para a gente se divertir muito naquela Praça da Bandeira.
0: Beleza! Lucianão, grande abraço, prazer te ver, tá?
5: Amaury, muito obrigado mais uma vez pela oportunidade de estar aqui no seu programa. Sempre que eu anuncio aqui, é sucesso, é evento bomba, porque Cabo Frio fica ligado que aqui bom no seu programa. Já estão me mandando mensagem aqui. Eu estou acompanhando aqui a Evanilda, minha aluna. É. Eu já estou aqui na Maurício. Só estou
0: esperando você. A Evanilda sabe dançar essa música? Aumenta aí, Luciano. Deixa eu ver se ela lembra, lembra dessa música. É, tá aí. Abba. Like music.
5: Da outra vez eu pequei aqui, que o meu amigo Sérgio, da oficina ali no Caiçara. Sérgio pintou.
0: Vascaíno.
5: Ele já tá falando comigo aqui, ó.
0: Tá doido. Sérgio, aí, Sérgio. Sérgio gosta que a praça ali de frente da oficina dele tá uma beleza, né? Aí, ó, tá aí, ó. Aí, ó, foi buscar lá no fundo, hein, Luciano?
5: Valeu, Sérgio.
0: É isso aí. Luciano, então tá feito aí o convite. Amanhã, a partir das 18 horas, Praça da Bandeira. Valeu?
5: Valeu, meu querido. Tamo junto, aguardando todos vocês lá amanhã, hein?
0: Valeu, Luciano. Vamos lá, e deixa eu aproveitar, meu querido irmão, deixa eu falar sobre a Drogaria do Povo. 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
7: Áries.
0: Vamos lá, você ariano, olha, a lua nova abrirá caminhos no trabalho e também nos cuidados da saúde, ariano. Aproveite para retornar os exercícios ou começar uma atividade que melhorará sua experiência diária.
7: Touro.
0: Renove os sentimentos, solte a criatividade, reinvente a vida, taurino. Hoje tem lua nova devolvendo o entusiasmo e a alegria. Desenvolva um projeto autoral, taurino. Retome uma atividade prazerosa ou dê espaço para uma nova paixão.
7: Gêmeos.
0: A casa e a família entrarão numa fase de renovação, hein, geminiano? Mudança de endereço, reforma ou reorganização dos espaços vão ganhar força, assim como uma nova dinâmica com alguém próximo.
7: Câncer.
0: A lua nova trará novidades imperdíveis e informações preciosas para movimentar a vida e enriquecer seu repertório, canceriano. Bom momento para iniciar um curso, apresentar uma ideia, divulgar o seu trabalho ou se reaproximar de irmãos.
7: Leão.
0: Reveja preços, negocie melhores condições ou coloque em prática uma ideia capaz de ampliar os seus rendimentos, o leonino. A lua vai favorecer uma reorganização financeira.
7: Virgem.
0: Olha, Virgem, você tem hoje um período importante de renovação pessoal. Recrie sua imagem, prioridades e a maneira como deseja se apresentar ao mundo, tá bom, Virgem?
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7: Libra.
0: Muito bem, vamos falar com você, libriano. Olha, encerre o que perdeu um sentido. Cuide das emoções e se afaste por algum tempo de ambientes que provocam desgaste. Nem toda transformação precisa ser anunciada.
7: Escorpião.
0: As amizades, grupos e atividades em parceria se renovarão, hein, Escorpião? Bom momento para entrar num time, se associar, retomar um contato antigo ou assumir uma causa que importa.
7: Sagitário.
0: Pois é, sagitariano, hoje você vive uma etapa importante na carreira e nos objetivos de longo prazo. Assuma novas responsabilidades, apresente um projeto ou dê o primeiro passo em direção à mudança profissional que deseja.
7: Capricórnio.
0: Alargue seus horizontes, capricorniano. A lua nova favorecerá estudos, viagens e novas referências. Inicie um curso, programe uma viagem ou encaminhe um assunto jurídico que estava parado.
7: Aquário.
0: Olha, aquariano, você terá um período que vai contar com ajuda para reorganizar dívidas, investimentos e recursos compartilhados. Renegocie uma pendência, reveja as regras de uma sociedade ou converse com clareza sobre o que cada pessoa deve assumir.
7: Peixes.
0: Um ciclo inteiramente novo começa nas parcerias, no casamento e também em toda relação a dois, hein, pisciano? Você poderá criar um vínculo, se associar, firmar um contrato ou começar uma fase diferente, principalmente com quem já está ao seu lado.
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0: Muito bem, 9 horas e 35 minutos. Ô Patrícia, cadê o pastel de siri que o Celso falou que ofereceu? Você ficou de lá, não foi, não levou nós. Deixa eu ligar o microfone aí, vamos.
8: Eu que tenho que levar vocês, Amaury?
0: Yes.
8: É, ah, então tá, vamos marcar então. Vamos, Alisson. Vamos.
0: Não, tô falando com o Alisson, tô falando você, me.
8: Tá bom, vou te levar. Vamos comer o pastel de siri da Nequinha com café, que deve ser uma combinação maravilhosa, porque o Celto Nunci, ó, sempre coloca aqui, ó. Vamos aí, ó, comer o pastel de siri da Nequinha com café. Tem que ser com café.
0: Com café?
8: Tem que ser com café.
0: Hoje tem cafezinho? Aqui, pode botar leite condensado no café?
8: Deve, né, Amor? Deve colocar, ó. Vamos dar aquele giro de bom dia, ó. Dinamérica tá assistindo a gente. Bom dia, Dinamérica, ó. Aquele beijo. Tem também, ó, a Márcia Vidal acompanhando a gente. E eu gosto sempre da animação do Danilo, porque ele dá aquela saudação. Saudação rubro-negra. Bom dia, Danilo, maravilhoso, ó. Aquele abraço. O que foi, Amor? O que você tá me vendo sério?
0: Porque eu não tô. Você tá mostrando os dentes de alegria aí? Porque fala de. Basta falar dessas coisas que tu fica toda.
8: Time do coração, o melhor time do Brasil. Se não falar da terra, entendeu?
0: Tá muito sério, gente.
8: Se vocês vissem a cara da Maurinha, ele tá me secando aqui.
0: É melhor não ver.
8: Vamos lá, vamos continuar dando um bom dia, Maurinha.
0: Vamos lá, Patrícia, vamos.
8: Ó, a Sara Cristine, o Dionísio juntinho com a gente, a Rosa Marlene, Kátia Mariano e o Rafinha também. Peter Moreira, a Carla Nilo juntinho com a gente, o Henrique Cacau também, ó. Aliás, tá repercutindo bastante aí, ó, a situação da pista de skate aqui em Cabo Frio, ali, ó, próxima à Praia do Forte. E a gente tá aí aguardando aí, ó, os ajustes pra galera do Underground, do Independente, tá lá ali, ó, fazendo as suas manobras e, claro, empoderando o esporte aí, ó, do skate. E aproveita, pessoal, tá acompanhando a gente pelo YouTube? Não se esquece, se inscreve e ativa o sininho. E lembra... lembrando, se você está acompanhando aí, ó, nossos monumentos, todos os episódios completos, você pode conseguir no nosso YouTube, programa Amauri Oficial. Vai lá que você vai poder ver todos os episódios e, claro, adquirir mais conhecimentos da nossa cidade.
0: É verdade, conhecer a história, né, dos prédios, dos monumentos. Obrigadão, Patrícia, um beijo.
8: Um beijo, daqui a pouco eu tô de volta.
0: Valeu, tá aí a Patrícia Bernardo. 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
0: Vamos lá então, tô com o William Rodrigues, o William tá rodando a cidade e tal, aí pela cidade, e tá aqui, deu uma paradinha aqui no Parque Burle, a Vitor Rocha, aqui nesse pedaço crítico onde alaga, tá por onde? Que pedaço do Burle você tá, hein, o William Rodrigues, diga lá.
9: Oi, Amauri. Aqui é a Rua 19, aliás, tem vários números aqui, né? Rua 17, Rua 18, Rua 19. Nós estamos aqui exatamente agora na Rua 19, aqui no Parque Burle, em frente a uma praça, né, que alguns moradores pediram a gente para vir aqui. Não querem falar, mas querem apenas que a gente mostre aí as imagens e faça um apelo aí para a prefeitura para mostrar a situação, como está o bairro, né? Aliás, o bairro já está disputando aí também o título de bairro do abandono. Mas vai ser mais difícil, porque tem muitos outros bairros aí nessa disputa também, Amauri. Mas a gente pode ver a situação da praça. Olha só, as imagens mostram bem pra gente como essa praça está abandonada, não pode ser utilizada aí por ninguém, entendeu? A gente está vendo aí, ó, os alambrados estourados, também a paredezinha, a muretinha, né, quebrada, pintura toda totalmente suja, totalmente gasta. Enfim, muita obra para fazer aí nessa praça, aqui no Parque Burle, e os moradores estão pedindo maior atenção, maior carinho. E não fica só na praça não, tá, Mauri? A gente pode, andando um pouco mais aí, a gente viu na Rua 16, por exemplo, a situação aí do lixo, né? Tem lixo nas calçadas, né? A gente pode ver que também, além do lixo, a gente pode perceber água represada, e que acaba dificultando aí as pessoas até saírem de casa, né? Porque você tem aquela aguinha represada ali, tem lixo na calçada, e fica difícil aí para todo mundo. A gente percebe também, Amauri, a falta de capina. A gente está vendo aí, olha, nas calçadas, muito mato nas calçadas, que acaba atrapalhando as pessoas. Aqui tem um problema de, quando chove forte, tem um problema de alagamento, né? A gente já mostrou aqui várias vezes, né, várias ruas aqui do Parque Burle, quando a chuva é um pouco mais forte, há uma dificuldade muito grande de escoamento, e aí os moradores já ficam numa situação difícil para sair de casa por conta desses alagamentos. Mas também agora a gente está vendo aí a falta de capina nas calçadas, né, nas calçadas, nos meios fios ali, nas beiradinhas da pista. Então há também que se fazer essa capina. Então são muitos problemas, Amauri, aqui no bairro Parque Burle, e moradores estão conversando com a gente, não querem aparecer, não querem falar no momento, tá? Mas vão falar. Já tem alguns moradores que vão conversar com a gente vai só agendar com eles aqui, né? Uma senhora agora me viu aqui gravando, falou, eu moro aqui na casa número 9, vem aqui, eu tô indo para São Cristóvão, mas eu quero falar, volta aqui mais tarde que a gente vai conversar. Enfim, a gente vai continuar trazendo aí o drama de algumas ruas aqui do bairro Parque Burle, moradores fazendo essa reclamação com a gente, e a gente mostrando aí que realmente faz sentido, né, o que os moradores estão cobrando, porque a gente está vendo aí uma situação bem difícil. Então é isso, Amauri, são algumas imagens aqui do Parque Burle, fica aí a reclamação dos moradores pela reforma daquela praça, pela capina das calçadas, pela retirada mais regular do lixo que está aí nas calçadas, e também a questão de alguns buracos, né? A gente, não sei se o Léo já mostrou aí, mas a gente está mostrando também aí, próximo ao ESF, aqui na rua Budapeste, um buraco aberto aí, né, aqui na Estratégia de Saúde da Família, quase em frente, rua Budapeste, um buraco aberto, está sinalizado aí com uma madeira, mais na frente tem outro buraco, enfim. Então são situações que precisam ser vistas aí pela Prefeitura de Cabo Frio. Uhum. Atenção Secretaria de Obras, atenção Secretaria de Serviços Públicos, mas atenção aqui com o bairro Parque Burle. O negócio está feio por aqui, a gente está vendo nas imagens. Ninguém está inventando nada, está tudo sendo mostrado aí. E há necessidade, então, de uma intervenção aqui no bairro Parque Burle, Amaury Valério.
0: Beleza, tá aí, né, William? Essa é a praça ali, puxa vida. E a garotada brinca ali mesmo, tá? Vamos lá, 9 horas e 43 minutos. Bom dia, meu querido irmão. Muito obrigado, hein? 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Muito bem, vamos lá, olha, deixa eu trazer aí, a gente tá aqui com a Suelen Vidal. Ela é a bióloga responsável, né, aqui da Secretaria de Meio Ambiente aqui do Arraial do Cabo. Vamos lá, a Suela já está por aí. Temos plantio de mudas aqui no Cabo, rapaz, ali no Caiçara, na Praia da Laguna ali, né? Suelen, Suelen. Ô Suelen, bom dia, meu mozão, tudo bem?
10: Bom dia, Mauri, tudo bem? Tudo certo com o senhor?
0: Tudo certo, graças a Deus, meu mozão. Ô, Suelen, conta pra gente aí, quais são as plantas? Muda de que espécie vocês estão colocando aí na orla aqui da laguna aqui no Caiçara?
10: Na orla do Caiçara, Mauri, nós demos preferência pra pitanga, né? Nós também colocamos um pezinho de araçá. Botamos o ipê rosa e aroeira. A aroeira, por ela ter um desenvolvimento mais rápido, né? Vai gerar sombra mais rápido. Então, a gente optou por botar essas espécies lá.
0: Uhum. A área estava totalmente degradada, Suelen?
10: Não, onde a gente colocou foi numa área que foi criada. Uma academia para os idosos, né, para os 60 mais. Uhum. Então a gente botou essas espécies para gerar sombra para eles conseguirem usar os equipamentos lá com mais conforto. E nós colocamos também no parquinho que foi criado para as crianças, ali perto do nosso Bandeira Azul também.
0: Ah tá, então vocês estão colocando... plantando essas mudas em locais onde a prefeitura vai atender a comunidade.
10: Exatamente. Só vai ter um dia que nós vamos fazer plantio em área degradada, né? Onde nós estamos fazendo a recuperação dessa área, que vai ser na Praia dos Anjos. Mas os demais plantios nós estamos focando em arborização urbana, né? Uhum. Aí, nessas áreas urbanas, são através do nosso projeto Plantando o Futuro.
0: Esse programa de plantio de mudas aí, vocês pretendem fazer isso em mais larga escala, não só nos equipamentos públicos, mas também aí pela Orla da Lagoa, enfim?
10: Sim, nós temos um mês inteiro de plantio, né, onde a gente selecionou algumas datas desse mês de setembro, em comemoração ao Dia da Árvore, que é comemorado no dia 21 de setembro. Então, nós programamos nossa agenda do mês de setembro para esses plantios em área urbana. A gente vai fazer na Orla da Lagoa em Monte Alto, nós vamos fazer também na ciclovia ali do distrito, no Parque das Garças. E vamos estar plantando também na orla da Praia dos Anjos, né?
0: Uhum.
10: Nós já fizemos o plantio de 21 espécies aqui na cidade de Arraial do Cabo.
0: Caramba, que legal.
10: Tem pau-brasil, pitanga.
0: Você falou do ipê, né? Vocês também estão colocando mudas de ipê. Qual é o ipê? Rosa, branco? Qual é o ipê?
10: Isso, nós estamos plantando ipê rosa e ipê amarelo. Nessa ciclovia, nós vamos fazer o plantio com grande parte de ipê amarelo. A gente aqui da secretaria, a gente planta apenas espécies nativas aqui da nossa região, né? Da Mata Atlântica, Restinga. Então a gente preferencialmente planta essas, evitando as espécies exóticas invasoras também.
0: Uhum. O ipê amarelo, aliás, o ipê é lindo, né? Mas o amarelo do ipê é um negócio assim fenomenal, né, Suelen?
10: Sim. Ele dá uma floração muito bonita, Maurinho, muito bonita mesmo. Chega a alegrar nosso dia, né? Quando vê uma rua cheia de ipê floridos.
0: Caramba, fica lindo. A gente quando vai palomear, né, ali pela Serra Mar, oxe, a gente vê muito ipê, cara, muito legal, muito bonito. Então, agora, então como você falou, todas essas mudas são de plantas nativas, são plantas da Mata Atlântica, né, Suelen?
10: Isso, são todas plantas nativas. A gente está querendo plantar principalmente espécies frutíferas, né? Além do ipê também. A população pede bastante espécie frutífera. Então a gente está plantando cambuí, a pitanga, o araçá, pelas vias também de Arraial do Cabo.
0: Não dá para plantar. Ô, Suelen, não dá para encher Arraial do Cabo de siriguela, não?
10: E siriguela?
0: Caramba, imaginou uma cidade com siriguela para tudo quanto é lado? Oh, meu Deus do céu. Ia ser muito gostoso. Meu amorzão, então fica então essa... e o que é que a gente pode fazer? O que é que o cidadão pode fazer para, em termos de preservar aí o que a gente tem e o que a gente está plantando?
10: Mauri, a gente tem esse projeto que é o Plantando Futuro, né? Esse projeto Plantando Futuro foi criado para a gente ter uma participação, né? Uma forma participativa da população aqui de Arraial do Cabo. Aí, como que eles fazem para participar desse projeto? Nós temos um formulário tanto físico aqui na Secretaria do Ambiente e Saneamento de Arraial do Cabo, quanto um formulário online, que o link encontra na bio do Instagram da Prefeitura de Arraial. Então, o cidadão, ele preenchendo esse formulário com os dados dele e solicitando um plantio na rua que ele deseja, ele vai se tornar um guardião daquela muda, onde ele vai estar nos ajudando a cuidar daquela muda, né, fazendo a rega. Se ele observar que a muda está precisando talvez de uma adubação ou de uma poda de manutenção inicial ali, ele entra em contato com a gente e a gente faz essa vistoria técnica ali para ver como que está a condição da muda. Então, a população fazer parte desse projeto com a gente, da arborização urbana, é de suma importância, né? Eles estarem ali cuidando, preservando, porque a gente acaba falando sobre uma cidade mais verde, né? A arborização urbana é de extrema importância para a cidade, porque ela ajuda a regular o microclima, melhorar a qualidade do ar, serve também como habitat ali para a nossa fauna e deixa a cidade cada vez mais viva, né? Então, que cidadão não gosta de passar pela rua, ver uma pitanguinha, comer uma pitanguinha, ou então ver uma avenida repleta de um ipê rosa e amarelo, né?
0: Uhum, nossa.
10: Deixa o nosso dia mais leve.
0: É, não, caramba, incentiva mesmo. Você sabe que as cores têm as funções, né, na nossa saúde aí também. Suelen, mais alguma coisa para a gente falar aí para a comunidade aí? Quando é que vocês vão plantar mais mudas aí?
10: Então, Mauri, no dia 16 nós vamos estar plantando na Avenida da Praia dos Anjos, ali na Orla, tá? Então a população tá convidada para esses dias, que vai ser no dia 16, na Orla da Praia dos Anjos. No dia 17 nós vamos estar fazendo um plantio em uma área de recuperação ambiental, uma área degradada. Vai ser ali na Praia dos Anjos, onde fica o deck para acessar as embarcações. Conhecido como amendoeira, né? Ali a gente vai estar fazendo esse plantio junto com as crianças do Profesp, que é um projeto da Secretaria de Desenvolvimento Social.
0: Perfeito.
10: E junto com a Marinha também.
0: Tá.
10: No dia 21 nós vamos estar plantando também em Monte Alto, tá? Junto com o Desenvolvimento Social. E no dia 23, na ciclovia do Parque das Garças.
0: Ah, tá aí, olha só. Tá aí essa foto aí da galera aí, né, do plantio também, que bom. Que legal, Suelen, parabéns, né? Não leva a garotada de escola para ajudar a plantar, não, também?
10: Levamos. A gente tem um projeto também de deixar a Avenida da Liberdade um pouco mais arborizada. E as crianças da escola estão ajudando a gente nessa. Nós já fizemos um plantio inicial com eles, plantamos alguns ipês lá na Avenida da Liberdade. E a gente está sempre fazendo algum projeto com as crianças da escola, seja projeto de plantando futuro, seja levando eles para uma vivência na Restinga, para uma recuperação de áreas degradadas. Eles estão sempre com a gente.
0: Muito bem. Suelen, olha, muito obrigado, parabéns. Por exemplo, para a gente plantar em casa, né? Você falou pitanga, falou essas coisas. É fácil ter um pé de frutas assim dentro de casa?
10: Sim, a gente tem que levar em conta se aquela espécie, né? Ela vai ficar bem adequada ao tipo do solo, né, tudo mais. Mas a pitanga, ela é super adepta, né, a um solo mais desse adubado. É só manter ela adubada, manter a podinha dela, a rega sempre em dia, que você vai ter essa pitanguinha.
0: Verdade. Minha querida, um grande beijo, tudo de bom. Chove no Cabo agora não, né?
10: Tá chovendo, tá chuviscando por aqui.
0: Tá chuviscando, né? Então tá. Valeu, isso. Minha queridona, um grande beijo, muito obrigado, hein?
10: Muito obrigada, Mauri.
0: Tá aí, olha, falei com a Suelen Vidal, ela que é bióloga e é responsável, né, pelos plantios aqui dessas mudas, né, de plantas nativas aqui da região. Vai tocar a música, como é que vai ser? O que é que vocês estão fazendo aí na porta aí, vocês três aí, todo mundo? O que é que tá rolando aí? Ou tem a imagem lá, Léo? Mostra, o que é que tá rolando? Tem microfone aí, Patrícia? Não, não tem microfone? Cadê? Mostra aí, o que é que tá? Vai abrir a porta da esperança. E olha, rapaz, o Michael Jackson. Cadê? Bota a música do Michael Jackson aí. Olha só, cara. Eita! Se eu desse uma rodada dessa, eu caía direto. Aí, ó, aumenta a música aqui, ó. Iago, aí, ó, só, esse é o Iago, rapaz. Moleque aqui de São Pedro da Aldeia, ó.

0: chega aqui, descansa aqui, vem cá. Esse é o Iago. Rapaz, se eu fizesse aquela rodada que você fez aí, eu já teria caído aí 10 vezes, meu amigo. E aí, moleque, tudo bem?
1: Tudo.
0: Como é que você tá, rapaz?
1: Tô bem, graças a Deus.
0: Tá bem? Ó, foi só o Michael Jackson chegar aqui, apareceu câmera pra tudo quanto é lado, ó. Eita, tem câmera lá, tem câmera aqui. Tudo bom, cara? Como é que você tá?
1: Tô bem, melhor agora.
0: Viagem foi boa no jatinho especial de São Pedro da Aldeia pra cá? Deixa eu passar pra câmera agora aqui, Leonardo. Aqui, você nasceu em São Pedro, Iago?
1: Nasci em Campo Grande, lá no Rio de Janeiro. E fui morar em Mato Grosso Sul. Mas...
0: Caraca! Aí deu uma volta danada antes de chegar aqui.
1: Putz!
0: Foi lá na... Cansou? Cansou de dar esse espaço
1: não,
0: aí?
1: Não.
0: Não? Caraca, ó, teu pai tava contando uma história tua que desde pequeno, moleque, tu já... Né? E eles falaram que não tem nenhuma influência, não? Foi você mesmo que...
1: Foi.
0: Como é que você descobriu o Michael Jackson?
1: Isso é um mistério pra nossa família até hoje, né? Aparentemente, eu tava vendo algum vídeo e aí me apaixonei assim, né? Aí comecei a ver mais o Michael, aí eu comecei a dançar.
0: E você foi pra algum professor ou tu aprendeu a dançar vendo o Michael Jackson?
1: Aprendi sem professor, sem ajuda alguma. Foi
0: é mesmo, cara?
1: Tudo à base.
0: Autodidata, você mesmo se... Você se ensinou. Agora vem cá, e o que você faz? Eu sei que você se apresenta em vários lugares, né?
1: Me apresento, já me apresentei em Itatiaia, Cabo Frio, Rio das Ostras. De cabeça que agora eu não vou lembrar, mas...
0: E aqui, você estuda, né?
1: Estudo.
0: Você tá em que... que sério não, né?
1: É, o
0: que?
1: É nono ano.
0: Nono ano? Isso. Já no final, né?
1: Isso.
0: Já no final.
1: Isso.
0: Aqui, qual é a música do Michael que você mais gosta de dançar? Aquela que você mais se realiza. Eu tô com meu neto, ele tá com uma coreografia pra fazer na escola, né? Ali na Menino de Jesus. Do Michael Jackson. Ele tá na escola. Mas eu vou mostrar depois você pra ele, que ele vai ele aprender a dançar contigo.
1: Né? Pra dançar assim, acho que vamos botar...
0: Qual?
1: Vamos botar Rock Will Feel. É uma clássica do Michael Jackson.
0: Ouviu aí o Luciano, DJ? O Luciano ali vai já pegar. Repete a música, Luciano.
1: Rock Will Feel. Rock with you.
0: Rock with you. Rock with you. É essa, né?
1: Isso.
0: Aqui, e me fala aí, você tá ganhando dinheiro já com isso, Iago? Fala sério. Não vai me inventar, não. Sei que tem um cordão de ouro ali que eu tô vendo já, ó.
1: Vou mentir, não. Tô em algumas apresentações, tô sim realmente ganhando, mas não também são todos. Eu não exijo isso, né? Eu exijo mesmo só demonstrar o trabalho, não cobro dinheiro, não, que até esse não é meu interesse realmente é mostrar quem foi o Michael.
0: Uhum.
1: E mas por enquanto já ganhei assim
0: um trocadinho, né? Assim que é bom. Vem cá, e como é que é o relacionamento teu lá na escola quando a galera sabe que tu é o Michael Jackson?
1: De primeira mão, assim, acharam muito estranho, né? Porque não é algo assim que você vê no dia a dia, assim, aí, Michael Jackson dançando ali, oxe. Aí eu me apresentei a primeira vez lá, só foi uma apresentaçãozinha lá, na escola.
0: Qual é a tua escola?
1: É Francisco Paes.
0: Francisco Paes?
1: Isso.
0: É lá. Onde? Que bairro que é?
1: Ih, lá, eu não sei, eu não conheço muito,
0: muito o nome de bairros.
1: É, mas eu me apresentei lá e aí começaram... Escutar mais o Michael,
0: descobriram,
1: isso,
0: você levou o Michael pra
1: dentro da escola.
0: Descobriram
1: coisas novas, vamos dizer assim. E aí hoje eles acham meio que normal assim, porque o que eu vivo falando é Michael o tempo todo, então meio que acostumaram assim.
0: Uhum. Mas teu nome é Iago.
1: Isso.
0: Vem cá, e teu pai, tu já botou ele pra dançar Michael Jackson?
1: Ixi. Já um monte de vezes.
0: Mas
1: já.
0: Ele dança ou ele causa vergonha?
1: Vou deixar esse assunto quieto?
0: É melhor não falar. Então tá. Não vou deixar o pai em maus lençóis.
1: Ele já me ajudou em um monte de coisa. É meu dançarino de vez em quando.
0: Ah, é?
1: É.
0: Mas é mesmo você tá só temeroso aí da represália?
1: Não.
0: Vou falar que ele não tá dançando bem.
1: Não.
0: Aqui, e quem te incentiva todo? Tua mãe, teu pai, todo mundo te deu força? Falou, para com isso, seu doido.
1: Minha família, sempre tive esse apoio deles, graças a Deus.

0: aqui, é sexta-feira. Olha que animação, olha só, o rapaz fez uma performance aqui, ó, ao vivo, quem sabe faz ao vivo. Você que tá acompanhando a gente pela rádio, corre rapidinho pro YouTube e vê essa performance maravilhosa. Mas a Mauri, a gente tem um vídeo dele fazendo
1: um
0: uma
1: vídeo?
0: Performance. Vamos acompanhar aí, ó, Léo, solta o vídeo e vamos ver aí, ó, o pessoal fazendo arte. Bora ver.
1: Cadê? Onde é? Fala aí, onde é que é esse vídeo aí, ô, ô, ô?
2: Eu fiz uma ediçãozinha de alguns lugares aí, ó. São Pedro da Aldeia, teatro. Já algumas apresentações aí, só pra fazer um resuminho aí.
1: E você?
2: Esse foi o momento da escola, o primeiro...
1: Esse aí é num palco, esse ali é num palco mesmo iluminado, esse aí é na escola?
2: Isso, esse foi lá na escola, lá.
1: E aí, cheio de fãzinha? Não, fala sério, pô. Não, faz a menina que querem. As meninas querem que tu ensine elas a dançar também? Ele ri. É fácil, né? É fácil, né? Aqui, é... Você caiu ali?
2: É um passo do Michael ali, não é...
1: Não é queda não, né?
2: Não.
1: É a coreografia das boas, isso, né? Patrícia, aí, tá a fim de aprender algum passo aí com o Iago?
0: Bora! Tá. Aqui quem sabe faz ao vivo, vamos aprender. Colocar esse povo pra ter uma malemolência aqui, amor. Ó, tem um Celto no seu, ó, que tá curtindo aí, ó, a nossa apresentação com o Iago. Mas acho que o melhor do que a gente aprender, enquanto a gente não aprende, vamos ver aí quem sabe fazer.
1: Você quer tirar alguma coisa daí, Iago?
2: Não.
1: Não, pode ser? Só mesmo, não, é. Isso aí, ó. Ela falou muito bem. Você evita, tá? Uma sapatada aqui na câmera, mas tá tudo bem. Essa daqui também. Deixa eu mostrar, Léo. Fica contigo aí, ó.

0: eu quero que você agora ensine a Patrícia, por favor, a dar esse espacinho para trás ali. Como é que faz? É fácil para você ensinar. Patrícia, eu quero ver você agora dando esse passinho para trás aí. Você tira esse degrau daí, por favor. Isso. Eita.
1: Não é um bicho de sete cabeças, mas que, ó,

0: Fala no microfone, fala no microfone.
1: Agora troca os pés. E agora vai arrastar o que tá. Esse aqui.
0: Bota,
1: ó, atrás, ó.
0: Vira pra frente aqui, vocês dois. Vira pra cá, pra essa câmera aqui. Isso. Aqui pra mostrar os pés aí. Vamos lá, vai. Cadê? Vai.
1: Esse pé aqui, ó. Você vai arrastar ele pra trás.
0: Nossa.
1: É. Depois vai. Troca o que tá. Não, esse aqui continua. Esse aqui, agora você vai arrastar esse aqui, ó.
0: Não, abaixo. Abaixo da direita. O da esquerda, leva o da esquerda pra trás.
1: Isso aqui é uma troca.
0: Tá bom, tadinho. Aê! É do jeito dela.
1: Vai pra cá.
0: Caraca, que doideira. Como é que escorrega, meu amigo?
2: Amaury, você me pede, você esquece que eu tenho dislexia, entendeu?
0: Tem
2: pelo
0: nada.
2: Amor de Deus, Amaury, o menino não tá lendo.
0: É. Ô, Iago, aqui, então, é isso que eu tava querendo te falar. Você, quando vai viajar, quando vai

0: se apresentar, como é que lida lá com a escola. A Neide Estelita está chorando de emoção, Neide? É, a Estelita, Marco Antônio estão ali.
1: Eu acho que assim, para, vamos dizer assim, para faltar aula, assim, para ir para alguma apresentação, realmente prejudica um pouco na escola, que é menos um dia. Mas para mim, eu acho que é algo meio que assim, pô, é algo, com algum compromisso que me levou lá, né? Então, eu acho, acho maneiro, assim, faltar algo assim para mostrar...
0: Para ir trabalhar, para ir fazer...
1: É, vamos dizer assim, isso.
0: Mas os professores se dão mole lá também? Não, vai lá, depois a gente faz a prova e tal. Tranquilo, né?
1: Ixi,
0: não, então, não fala mal do professor, não, senão é pior pra você.
1: Nunca.
0: Nunca, né? Todos maravilhosos.
1: Todos.
0: Até o de matemática.
1: Até de matemática lá. Mas eles realmente dão essa, vamos dizer assim, esse chá assim pra... Pra
0: facilitar tua vida lá.
1: Pra me apresentar lá.
0: Quem é? Quantos, cadê teu pai?
1: Aquele ali, ó.
0: Tá lá, ó. É, são quantos? São quantos na família? Tu e quem mais?
1: Sou eu, minha mãe e meu irmão.
0: Teu irmão é mais velho?
1: Mais velho, isso, isso.
0: E ele dança também?
1: Não.
0: Entra aqui, pai.
1: Ele vem.
0: O pai já. Cadê? Bota essa outra cadeirinha rapidinho pra ele ali, ô Patrícia. Cadeira. Aí ele vai ficar mais alto. Aqui. Como é o nome? É. Aqui, imagina se fosse pra dançar, hein? Pra botar cadeira, tá tudo isso. Por que você só dá esse gritinho, Patrícia?
2: Eu tô sem fazer.
0: Ô pai, como é seu nome, pai?
3: Leonardo. Bom dia, Maurício. Prazer estar aqui com vocês.
0: Seja bem-vindo. Você nunca aprendeu com seu filho, não? Um professor desse em casa, cara?
3: Mas esse cara, ele me ensina todo dia, né?
0: É.
3: Então, o Iago é
0: você
3: minha inspiração.
0: Você falou que desde cedinho vocês nem são fãs, assim, condicionais de um Michael Jackson. É ele que...
3: Eu acho que muitos devem pensar, né, que eu e a mãe do Iago... Nós que apresentamos o Michael Jackson para ele, não foi. Apesar de gostar muito do Michael, coisa e tal, mas eu nunca falei pro Iago, apresentei a figura dele. Apresentei para ele quando ele tinha 4 anos, Galinha Pintadinha, né? Patati patatá, enfim.
0: Tá igualzinho a Galinha Pintadinha.
3: O Iago me aparece com os primeiros passos de dança aos 4 anos.
0: 4 anos, cara.
3: E daí ele começou a montar os próprios shows dele. Ele pequenininho, ele começou a fazer cartaz, convidar os coleguinhas da rua, botava cadeirinha na garagem de casa, pedia pra gente fazer a pipoca. E ele escrevia na porta de casa: hoje show com o Iago Lioi, não perca.
0: Com pipoca.
3: Pois é. E aí com a gente pipoca. Achou que aquilo fosse um...
0: Coisa de criança.
3: Isso vai passar. 4, 5, 6, 7.
0: 15.
3: Tá com 15 anos e essa paixão só aumentou, né?
0: E o que, que você pretende da sua vida, Iago? É, assim, além do Michael Jackson, o que, que você pretende da tua vida?
1: Continuar com os estudos, obviamente, em primeiro lugar.
0: Já sabe o que é ser?
1: Sem perder o foco. Vontade imensa de ser militar, seguir a carreira militar.
0: Militar?
1: Isso. Mas meu...
0: Ganha bem pra caramba, sabia?
1: Gosto muito da profissão também, acho muito linda. Mas também meu foco principal realmente é a arte. Continuar ter a vida com a arte, sabe? Não também depender só da... Meio que assim, da dança do Michael. Quero seguir outros rumos também, como teatro, como... Cantor
0: abranger
1: também.
0: Abranger mais, né? Você já canta.
1: Isso. Estamos no projeto aí para isso acontecer, mas por enquanto ainda...
0: Ainda não. Então você viu que ele deu uma voltinha, né? Canta? Não, ó, estamos com o projeto... Não, não canta não. Mas aqui, e você sabe as músicas do Michael? Quase todas?
1: Praticamente, não vou dizer todas assim, porque é muita coisa.
0: É muita coisa.
1: Michael é algo meio que infinito, assim, cada dia eu vou aprendendo mais. Mas praticamente, assim, eu sei... Eu sei várias músicas, Michael, muitas
0: mesmo. Que beleza, que bom. Qual é o exemplo que você, pai, que você acredita que teu filho pode estar passando para essa garotada da cidade aí que vive nas telas, que no, essa, que tipo de exemplo teu filho está dando para as outras jovens?
3: Ah, Mário, eu acredito que... Acreditar na arte, né? A arte, ela pode transformar, ela pode trazer vida. É, e algo que hoje a gente tem passado por uma escassez muito grande de, como é que eu vou dizer, de amor, de paixão por aquilo que se faz, né? Então o Iago, ele é um apaixonado pela dança. É, então o Iago, ele passa essa mensagem. A gente vê nos shows do Iago, no, nas apresentações dele, quando ele acaba, aquela garotada em cima dele, você vê que ele passa aquela verdade do amor que ele tem pela dança, pela arte, faz, né? pelo artista, que é o Maicon, enfim. Então ele consegue passar essa mensagem de amor, de credibilidade.
0: Você dança outros ritmos?
1: Não exatamente, eu sou mais focado no Maicon mesmo, mas eu já fiz outros projetos, sim, de outros artistas. Isso, de outros artistas, de cover de outros artistas. Já fiz do Bruno Mars, do Dinho dos Mamonas, do Cazuza.
0: Caramba, você tem um portfólio grande aí de artista, né? Caramba, então, como é o nome da sua mãe?
1: Juliana.
0: Juliana.
1: Mãe, ó. Chamo mãe, ó. Beijão.
0: Eita, aproveita aí quando eu começar a dar dinheiro mesmo. Por enquanto, parou de fazer a pipoca, pai?
3: Não, tem que fazer. De vez em quando tem que fazer a pipoca. Aquele pipoca pede, continua, tem que fazer, né? A pipoca. É.
0: Só de vez em quando? Não faz aquela de manteiga no micro-ondas, não, senão a casa empestia toda, né, cara?
3: Verdade.
0: Eita. Mas, pô, então é isso. O que que a gente pode mais falar? O que que você gostaria de falar em relação, assim, a acreditar naquilo que você sabe que tem potência para fazer, hein? Você teve muita dificuldade, muita gente dizendo: ô, Iago, para de ser doido, rapaz, para com isso, vai para casa, vai estudar.
1: Já.
0: Bamba, encontrou muito isso?
1: Já uma galerinha já me falou para parar com esse negócio, só que já pensei muito nisso também, só que não dá.
0: É uma coisa tua, né?
1: É uma coisa minha, é uma coisa que realmente é algo impossível de largar, porque é um amor, assim, que é inexplicável. Assim.
0: Caramba, que legal.
1: Mas, assim, não dá para largar.
0: Não larga, é isso aí, né? E o pai continua bancando? Quando vai viajar, quem é que banca aí? Quem é?
3: Sim, eu sempre acompanho o pai, onde ele vai,
0: tem que
3: onde
0: ir
3: ele
0: junto.
3: É convidado, eu faço questão de estar presente com ele. Eu acho que, como pai, eu tenho apoiado e feito, né, tudo que eu posso fazer para que ele possa concretizar, né, realizar esse sonho dele. Esse sonho do Iago, ele contagia de forma que não tem como a gente não apoiar. Então, é um prazer.
0: Que bom, estar que legal. E eu fico muito feliz de mostrar o Iago, né, para vocês, pessoal. Né, às vezes a gente fala: ah, pô, caramba, Michael Jackson, pô, tal, cheio, blá, blá. É uma arte, né, que ele resolveu incorporar. E a gente está vendo aí, ó, a felicidade, né? Ainda mais quando a conta do banco começar a ficar poupuda, não é não, Iago? O pai vai rir mais ainda do que você. Bom, qual é o recado final que você quer passar, meu camarada?
1: Não desacreditar do sonho. Tem algum sonho, não desacreditar. Pertence naquilo que ama, fazer aquilo que ama. Não ter vergonha disso. Também não julgar o que a pessoa faz, que aquilo lá pode ser algo importantíssimo para ela, assim. E é isso, não tem muita coisa, não.
0: Aham. Pai, e você, pai?
3: Deixar como incentivo, né, para essa garotada que tá aí, que quer entrar no mundo da arte, que se for entrar, entre com amor, né, com dedicação, não só pela arte, com a arte, e também não largue seus estudos. Né? Eu sempre pedi o Iago, sempre mantenha os dois focos, estudar e trabalhar com a arte, para que os dois caminhem juntos.
0: Uhum.
3: Né? Então, aposte só na arte ou só... Aposte nos dois.
0: Crescer.
3: Que cresça junto, né? Plano A, plano B, cresça junto, que uma coisa vai interligar com a outra ali e vai fazer o crescimento. Né?
0: Beleza. Valeu. Iago, prazer imenso, tá? Muito obrigado, pai.
3: Eu que agradeço,
0: muito obrigado, pela oportunidade. Foi um prazer. A gente gosta muito de trazer esse tipo de exemplo. né? Ainda mais pelo que o Iago falou de não desistir do sonho, né? Você vai dançar agora?
3: Não, não, o Iago.
0: Ah, o Iago? Muito bem. Então o Iago vai se despedindo. Aqui o... Você vai cantar? Você é o... Chega aqui.
4: Tá microfonado?
0: Tá, tá. Você é o...
4: Me chamo Rodrigo Ferreira.
0: É, o Rodrigo já, a gente já conhece.
4: Eu aqui, estou, né, representando a Rádio ODFM aqui, parceira da Rádio Ondas FM. E eu quero... É tanta câmera que eu levo.
0: Vamos, é verdade. Tá vendo? Você ia ter menos câmeras se estivesse lá na Globo.
4: Eu quero, em nome do Condomínio Cisne Branco, que é um grande apoiador do Michael Jackson da região dos Lagos, a Feira dos Empreendedores, que ele sempre está se apresentando. Quero, em nome da Rádio ODFM, agradecer os seguidores dele, agradecer a todo mundo que apoia. Por exemplo, Iago, né, o Michael Jackson da região dos Lagos, vai se apresentar agora no churrasquinho lá do Ceará, o churrasco do Ceará. E em razão a essa apresentação, o churrasco do Ceará, que é um grande apoiador dele, cedeu uma cortesia, um jantar, para você, Amauri, para a Patrícia, para o nosso amigo aqui, o Hélito, e o Alisson, e pro Gideão, que nunca é lembrado, tá lá na rua pegando chuva, entendeu? Olha o gritinho, como é que é o gritinho?
0: Só você lembrou.
4: Então, no dia da apresentação, vocês estão convidados para jantar lá na apresentação do Iago, beleza? E para você, para a Patrícia e para a produção, dois brindes do Cine São Pedro da Aldeia, que também apoia o Iago.
0: Beleza, tem apoiador já pra caramba, hein, Iago? Que legal, cara. E ainda mais eu gosto assim quando convida a gente pra comer.
4: Opa!
0: Eita!
4: Então é isso, churrasco do valeu. Ceará, Cine São Pedro da Aldeia. Valeu, Mauri. Obrigado aí.
0: Valeu, brigadão. Dá um grito aí, Patrícia. Dá um gritinho aí. Caraca, ela tá gritando muito, hein? Iago, um abraço, meu irmão. Obrigado, tá? Obrigado pela presença aí.
1: Eu que agradeço a oportunidade de estar aqui, tá, esse programa, essa rádio, que incrível aqui. E muito obrigado.
0: Aqui, bota a música que ele vai sair daqui dançando, meu irmão. Tá pensando o quê? É, bota a musiquinha, Luciano DJ, que ele vai sair daqui a dançar. Valeu, moleque. Foi um prazer, hein? Tudo de bom aí. Valeu mesmo. Olha lá. Eita. Pode aproximar, Léo.

0: intervalo, que eu acho que tem comida. Marco Antônio e Lady Estereta trouxeram comida?
1: Trouxe a torta de limão.
0: Vamos, lá vai a outra aqui. Torta de limão. Eita. Pessoal, vamos para o intervalo, a gente volta já já. Já já a gente traz nossos repórteres. 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
1: Muito bem, estamos de volta. Bom, o gritinho ficou, tá? O gritinho ficou na Patrícia aí. Pessoal, estamos voltando, imagens aí da Macário Pinto Lopes. Essa vocês tinham que ter visto, cara. Pessoal, desculpa. Faz de novo, Zilma, vê aí. Onde é que ela botou a mão? Que isso, caraca. O Luciano precisava ver a Zilma. Fez aquele passo da... Botou a mão do Michael Jackson. Pá, nesse gritinho lá. Aqui, peraí. Deixa eu ligar. Liga o microfone delas aí. Ó, quer saber uma coisa? Cadê? Ah, trabalha vocês dois aí, vai. Não, sem gritar.
2: Tá bom, desculpa, não me controlei. Mas é isso, pessoal, estamos de volta com o programa Amauri. E vamos fazer aquele giro de comentários, Watson, vamos?
3: Vamos sim, olha só, vamos dar um alô aqui pro pessoal que tá assistindo o nosso YouTube. Olha que tá parabenizando, olha só, meu orgulho, parabéns, meu anjo, belo trabalho. A Márcia Vidal também, Deus abençoe, te amo muito. Olha só, a Renata também, um bom dia pra você, bom dia a todos. A carequinha voltou desde segunda-feira. E você tá fazendo o que não assistiu o programa? Ok, vamos lá. Olha só, a gente tem também aqui o Dionísio também, todo engraçado. O Iago, o menino bom. O Lu também. Bota de novo ele pra dançar com a Mauri. Olha só que legal, muito legal. O pessoal gostou a beça, né, Patrícia?
2: Verdade, o Alisson. E olha só, quem quiser acompanhar as redes sociais do Iago, é só ir lá, ó. Iago MJ, o famoso Michael Jackson, aqui de São Pedro da Aldeia. Vem juntinho aqui com a gente. E daqui a pouco a gente vai estar trazendo aqui o nosso repórter Gideon Souza, dando um giro de notícias pra você saber tudo que acontece na nossa região dos lagos.
3: Daqui a pouco não, agora. Vamos chamar ele. Gideon, bom dia. Você tá por onde, rapaz?
2: Vai, Gideon.
4: Ai, bom dia, Alisson, bom dia, Patrícia, bom dia a todos que estão aí nos nossos estúdios, né? Já falei aí com vocês pela manhã. Então, olha só, meus amigos, depois daquele acidente aí que envolveu uma menina de 17 anos que estava grávida, eu fui ali hoje, né, na região do Guriri acompanhar a movimentação. Fiz algumas imagens, alguns vídeos para relatar pra gente os buracos que... tem ali na localidade. A prefeitura de Cabo Frio está neste momento ali consertando um cano que estaria estourado, então isso faz com que o tapetinho, né, o asfalto acabe ficando com muitos buracos, trazendo aí inúmeros acidentes. Fiz alguns registros também muito incríveis aí, né? Algumas ruas aqui do Guriri não tem asfalto, são ruas mais para o morro, escorre água, por eles não terem ali um asfalto, não terem um bueiro adequado na localidade. Então essa água desce o morro, escorre para a pista, traz lama e causa muito acidente. E a Prefeitura Municipal de Cabo Frio está nesse momento ali fazendo o conserto desse cano para pavimentar ali, né, colocar o asfalto na localidade e acabar com os buracos. Mas olha só que interessante me foi relatado assim que eu cheguei no local e comecei a falar com os trabalhadores que ali estavam. Eles me relataram que após o acidente da jovem grávida, ontem à noite teve um outro acidente aí envolvendo um motociclista. Tentei buscar algumas outras informações a respeito desse motociclista, não obtive sucesso, mas continuo acompanhando, ver se eu consigo captar alguma coisa, até para trazer aí para os nossos ouvintes. Mas houve outro acidente. São inúmeros pontos de buraco, sem acostamento, o matagal entrando para dentro da pista, um perigo enorme aí, né, para quem passa ali, quem utiliza a via, seja você que vem de Búzio ou cidadão cabofriense que vai para lá. As pessoas ali da localidade, as pessoas de Cabo Frio e Búzios merecem uma resposta e merecem um asfalto de respeito. Gente, essas foram todas as informações de momento, mas antes de ir aqui, se me permite, eu quero parabenizar aí o meu pai. Amanhã, 12 de setembro, é aniversário dele. Ele é um grande fã do nosso programa, é um grande fã do Amauri. Se eu amo hoje radialismo, muito por conta do meu pai, né, que já foi radialista, um apaixonado por música e comunicação. Então, parabéns, pai José dos Anjos, o nome dele. Tá, deve estar acompanhando a gente aí, com certeza, deixar os meus parabéns para ele aí, seu aniversário amanhã. Vou ficando por aqui, meus amigos. Gideão Souza para o programa Amaury Valério, notícia o tempo todo.
3: Obrigado, Gideão. Um beijão aí pro papai do Gideão aí, seu José dos Santos. Um abraço aí, ó, traz bolo pra gente segunda-feira, hein?
2: Só pensa em comer. Nossa, é isso aí, gente, gratidão pelas notícias, e daqui a pouco a gente traz aí, ó, o William Rodrigues, nosso repórter também, vai trazer as notícias de tudo que acontece na nossa região dos lagos. E você sabe, né, ô Alisson, esse mês de setembro é bastante especial, é o setembro amarelo, mês de conscientização e valorização da saúde mental e prevenção do suicídio. E a gente vai trazer agora imagens de uma ação que repercute bastante nas redes sociais. Pedi pro Léo soltar aí a imagem enquanto a gente tá conversando aqui, e chamando você, querido ouvinte, telespectador, a estar interagindo com a gente. Em uma escola estadual de Franca, em São Paulo, pedidos de socorro escritos nas paredes do banheiro feminino ganharam uma resposta inesperada. O grafiteiro Samuel Freiria foi chamado para cobrir mensagens de teor depressivo e suicidas, mas decidiu fazer algo diferente. Em vez de simplesmente apagar, transformou os desabafos em mensagens de acolhimento, com frases como: "Você é incrível, corajosa, e depressão não é frescura." Às vezes, a intervenção que viralizou nas redes sociais mostrou que muitas vezes escutar também é uma forma de salvar vidas. E aqui vocês sabem que no programa do Amaury a gente está fazendo essa campanha maravilhosa, trazendo especialistas, ações que acontecem aqui na região dos lagos de valorização à saúde mental, né, Alisson?
3: Isso aí, gente, muito importante também. Durante a semana a gente tem trazido muitas matérias também sobre essa situação da saúde mental também, de cuidados também com a vida e valorização também. É muito bom, gente.
2: É, mas agora a gente tá aqui, ó, vamos agora falar de coisa boa, vamos falar de Vamos para o Espaço. Olha, o pessoal pegou a energia do Michael aqui toda hora aqui, tá todo mundo interagindo, a gente teve aqui, ó, Dona Zima mandou aqui
3: uma dancinha boa aqui também. Se vocês estivessem aqui pra ver, olha, gente, foi uma beleza ver aqui também.
2: E tem um aqui também, um tricolor que tá fazendo os paizinhos.
3: Tem um tricolor aqui também.
2: Ele é maravilhoso, né, Watson?
3: Ele é, exatamente, das antigas.
1: Você tá falando de migo?
2: Tô falando de você mesmo.
1: Não, mas a Zilma, a gente, pô, tinha que ter filmado, não tinha?
3: Tinha que ter filmado. Foi coisa única, Maurício.
1: A única, acabou. Perdeu, quem viu, quem não viu...
3: Isso aí.
1: Não vai ver nunca mais.
3: E olha, vamos fazer o convite pro pessoal? Olha só, tá na hora agora do Wagner Senna. Hoje vamos falar do sétimo planeta do sistema solar, Urano. Vamos para o espaço?
1: Vamos para o espaço.
5: Vamos para o espaço.
1: Vamos, Wagner Senna!
6: Ondas, telespectadores do Canal 10, amantes da astronomia em todo mundo. Aqui é o astrônomo Wagner Senna em mais um Vamos para o Espaço.
7: Hoje vamos falar do sexto planeta do Sistema Solar, Saturno. E ele está a uma distância média de aproximadamente 1,43 bilhão de quilômetros do Sol. E é um gigante gasoso, formado principalmente por hidrogênio e hélio, e é famoso por seu impressionante sistema de anéis. Atualmente, Saturno possui 274 luas, sendo o planeta com o maior número de luas conhecido no Sistema Solar. Entre elas, destaca-se Titã, que possui uma atmosfera densa, lagos e mares de hidrocarbonetos em sua superfície. Mas Saturno também é um planeta de clima extremamente violento. Seus ventos podem ultrapassar 1.500 km por hora, e enormes tempestades podem se formar em sua atmosfera. A cada aproximadamente 29 anos terrestres, uma gigantesca tempestade conhecida como Grande Mancha Branca pode surgir no planeta. Essas tempestades podem envolver praticamente todo o planeta e durar meses. No Polo Norte de Saturno, existe ainda uma das estruturas mais curiosas do Sistema Solar, um enorme padrão de nuvens em forma de hexágono, associado a correntes atmosféricas extremamente rápidas. Saturno é, portanto, muito mais do que um planeta dos anéis. Ele é um mundo dinâmico, com centenas de luas, ventos violentos e fenômenos atmosféricos que continuam surpreendendo cientistas.
6: 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Aqui é o astrônomo Wagner Sena para o programa Amaury Valério. Me sigam nas redes sociais, @wagnersena.astrônomo. Até a próxima.
1: Vamos para o espaço. Vamos para o espaço. E o Sol conheceu aí o sétimo planeta. Isso, e a
3: sete gente... planetas do sistema solar. Incrível, gente, incrível.
1: O que é que tá acontecendo aí do seu lado aí?
2: Eu tô feliz. O amarelo, uma cor que já vai chegar. Feito só pelo toda.
1: Vem, Zilma, vambora, Zilma, vem.
2: Uma luz, uma certa magia.
1: Eita!
3: É Xuxa? É porque você falou Xuxa, acertou na Mara Maravilha.
1: Falta de quê? Falta de quê, Luciano? É o que, pô, fala.
5: Repórter!
1: Aí, tá vendo?
2: Fala na cara, Luciano.
1: Ele cortou vocês.
3: Ele vamos chamar então o nosso repórter, então? Vamos lá?
1: Vamos lá, deixa. Tá bom, tô dispensado vocês. Luciano tá mandando vocês embora, chega. Vamos lá, pessoal, vamos seguindo por aqui. Agora são 10 horas e 42 minutos. O William Rodrigues já tá na linha, mas deixa eu falar. 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
1: Vamos lá então, o William Rodrigues está na linha. Vamos lá, William. Onde é que você está?
8: Oi, Amaury.
1: Quais são as informações, William?
8: Eu agora estou aqui no bairro Guarani, Amaury. Aqui na rua Tomé de Souza, esquina com a rua Visconde de Cairu. Né? Moradores estão fazendo um apelo aí para a prefeitura, porque existe aqui, Amaury, um ralo, ele está entupido e está começando a alagar aqui as margens da rua. E tem também, Amaury, esse buraco aí, que é uma coisa absurda. Já tem 2 anos que os moradores... estão me falando aqui, né, que tem 2 anos que esse buraco está aqui, bem no meio do cruzamento, passa ônibus por aqui, tem escolas aqui perto, enfim, fica difícil trafegar por aqui.
1: William?
8: Pois é. Com a rua.
1: Opa, oi, vamos lá.
8: Voltou.
1: Então, onde é que é esse buraco?
8: A gente até mostrou esse buraco há uns 6, 7 meses atrás, Amaury.
1: Ele já é conhecido. Ele já é conhecido nosso, então.
8: Já é conhecido. Já é conhecido. E quando... E ele fica aqui, Amaury, na rua Visconde de Cairu, bem no cruzamento com a rua Tomé de Souza. Os carros são obrigados a desviar, ônibus, enfim. Está aqui, bem no meio da pista aqui, esse buraco. E mais na frente, na mesma rua, um outro buraco. Enfim, está bem complicado aqui. E os moradores estão reclamando, pedindo à prefeitura para que venha aqui resolver de uma vez por todas a situação desse buraco. Eles disseram que vão fazer um bolo, Amaury. E eu vou vir para cá comemorar o aniversário de 2 anos desse buraco. A gente vai acompanhar aqui. Eles estão planejando aqui fazer uma festa de aniversário, mostrar, fazer uns cartazes, fazer um bolo, e a gente vai vir aqui acompanhar para ver se alguém toma uma providência e resolva a questão desse buraco. É um afundamento aqui. Deve ter que trocar manilha, refazer caixa de passagem, mas nada justifica estar esse tempo todo aí. Os moradores agora dizem que vão comemorar o aniversário de 2 anos desse buraco, aqui na Visconde de Cairu, esquina com Tomé de Souza.
1: Caramba, tu vai esperar o bolo?
8: Lógico. Hoje não, né? Porque eles não vão fazer hoje.
1: Eles vão
8: fazer. Mas assim que eles prepararem, vão ligar para mim e eu vou vir para cá, a gente vai acompanhar. Ainda vou levar um pedaço de bolo para você aí, amor. Para você, para o Alisson, para a Patrícia, para o Luciano.
1: Quero ver chegar aqui esse bolaral todo aí. Valeu, William. Valeu, filhão.
8: Tá bom, Amorim. 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E daqui a pouquinho a gente volta com mais informações. William Rodrigues para o programa Mauri Valério. Notícia o tempo todo.
1: Beleza, valeu, obrigado, William. Tudo de bom, meu irmão. Vamos lá, o que você tem aí, Alisson? Tem o que para falar? Você não falou tudo já não com a Patrícia? Não fofocou tudo não?
3: Não, ainda não, Amaury. Olha só, se possível a gente teria que ter até uma segunda edição para a gente falar mais também.
1: Então fica aí, eu vou embora uns pouco, aí você fica aí. Vamos.
3: Então, olha só, Amaury, agora eu vou trazer agora a Búzios. Vai ter um programa amanhã de adoção de animais, castração também, vacinação, microfipagem. Tudo isso gratuito. Isso vai acontecer lá na Praça da Ferradura, entre 9 da manhã e 4 horas da tarde. Gente, é só chegar. Ontem a Raquel, a veterinária, falou aqui com a gente e explicou tudo direitinho, tá bom? É só a pessoa chegar com as atividades de saúde clínica para os seus animais, gato ou cachorro também. Só chegar com o responsável e tá tudo certo. A gente fazer ali a vacinação ali, que é gratuita a partir das 9 da manhã na Praça da Ferradura. Amaury.
1: Ok, beleza. Vamos lá, vamos seguindo por aqui. Agora tá na hora da gente trazer, sabe quem? Azul por Azul. É, hoje é dia de Fluxo Azul, meu amigo. Hoje é dia da gente acompanhar uma matéria alto astral, sempre alto astral, que o nosso Azul por Azul providencia para nós toda sexta-feira e toda segunda. Então, hoje é sexta, hoje é dia de Fluxo Azul.
5: Fluxo azul no ar, que é a luz azul que me guia, me alumeia, eu cumpro a minha missão de fluir. Jamais deixe de sonhar. É essencial manter o otimismo e continuar sonhando. Sonhar é imaginar, é visualizar possibilidades, criar caminhos, é enxergar. É na imaginação que começamos a moldar nossos projetos. Entretanto, o sonho só se materializa quando colocamos empenho, coragem e dedicação em sua realização. Um dia, alguém imaginou que seria possível conversar com outra pessoa por meio de um aparelho sem fios a qualquer distância. Hoje, o telefone celular faz parte da nossa realidade. Por isso, pare de apenas reclamar e comece a promover a mudança. Qual é o seu sonho? O que é necessário para realizá-lo? Sonhar e imaginar não custam nada. Quando você deixar de sonhar, corre o risco de permanecer parado no tempo. Por isso, imagine coisas novas, mantenha a mente ativa e vá ao encontro dos seus desejos. Todos podem e devem exercitar a imaginação. Ninguém pode controlar aquilo que você pensa ou imagina. Essa liberdade pertence somente a você. Liberte-se, acredite em si mesmo e comece a construir o futuro que um dia imaginou. Tudo começa na mente. Por isso, cuide de seus pensamentos. Sonhemos, queridos ouvintes, cheio de sonho. Um ótimo final de semana para todos nós e até segunda-feira no nosso Fluxo Azul. 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
9: É o Amauri!
1: Eba! Beleza, Azul! Grande abraço, meu irmão! Ó, tá chovendo um cadinho agora aqui na Avenida Júlio Kubitschek, tá? Tempo tá fechadão aí de novo. Mas vamos lá, vamos seguindo. Tá na hora da gente falar de futebol. Eita! É, o Sidney Marinho tá chegando aí, meu amigo. Vitória do Flamengo ontem em Bogotá. O Sidney tá em Bogotá, né? E a gente vai convocar o nosso Explosão. Alô, alô. Deu Flamengo ontem, boa vantagem, né, o Sidney? Bom dia, meu irmão.
10: Bom dia, meu irmão. Tudo bem? A gente tá aqui em Bogotá, na Colômbia. Eu tô dentro do avião falando com você, né? Saímos de Quito na madrugada, estamos fazendo a conexão. Daqui a pouco vamos voar para São Paulo. Mais tarde a gente tá de volta aí para nossa casa, depois da grande vitória do Flamengo ontem. Estou falando mais baixinho, Mauri, que eu estou dentro do avião, rigorosamente assentadinho aqui na poltrona, do lado da Renata e do Sidão. O Flamengo venceu bem ontem, lá em Quito, 2-0 na altitude, né? Uma vitória importantíssima, gigantesca do Flamengo. Não é fácil ganhar na altitude, não é fácil ganhar do Del Valle na altitude. Tinha 19 jogos que o Del Valle não perdia. Na Libertadores não perdeu nenhuma em casa, sequer levou gol nos últimos jogos em casa. Então é um feito gigantesco. O Flamengo encaminha a classificação, o jogo da volta é quinta-feira que vem aí no Maracanã. E o Flamengo pode até perder por 1-0, que ainda assim vai estar classificado. A vaga para a semifinal muito bem encaminhada, os gols do Bruno Henrique e do Léo Pereira, e uma atuação equilibrada, uma atuação muito consistente do Flamengo ontem lá no estádio Atahualpa. O Sidão, na pergunta que fez ao Leonardo Jardim, expôs bem o que é a realidade de jogar na altitude. Às vezes a gente não sabe o que é isso, né? Ouve dizer que os jogadores sentem, mas a gente sente, Amauri. Ontem lá no estádio, o estádio Raiz, uma escadaria do tamanho do mundo, foram quase 250 degraus para chegar na cabine. E a verdade, Amauri, é que se é uma batalha para a gente, imagina para quem está jogando, né? Então há de se valorizar essa vitória do Flamengo, foi realmente importantíssima. A gente está voltando, amanhã já tem Brasileirão, tem Vasco e Grêmio, tem Fluminense e Atlético Mineiro, tem Botafogo e Bragantino, 3 jogos de Cariocas no sábado, a gente conta tudo aqui na Ondas e na Litoral News do nosso canal do YouTube, domingo, Flamengo e Corinthians, a volta do Flamengo ao Maracanã. Tá bom, meu irmão? Hoje mais curtinho, que Deus nos dê aqui uma boa viagem de Bogotá, na Colômbia, até São Paulo. Amanhã, com a graça de Deus, a gente está de volta nas nossas transmissões com o público da Ondas, com o público da Litoral News. Abraço fraterno, fica com Deus, meu irmão. Tudo de bom, Amauri.
1: Valeu, Sidney. Boa viagem, meu irmão. Que Deus proteja vocês aí nesse trajeto e sempre, tá? Foi o Sidney Marinho trazendo pra gente. Eba! 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Eba, tá na hora agora da gente conferir. Cadê? Tem um recado do Wellington aí, ô Luciano. Tem um recado de Wellington da Showbike. Vai ter bicicletada. É, vai ter um passeio de ciclístico aqui em São Pedro da Aldeia. Wellington, bom dia, meu amigo.
11: Bom dia, ouvintes. Mauri, aqui é o Wellington do Bike Night Cabo Frio, passando a fazer um convite especial para toda a região dos lagos, hein? Todos os ouvintes aí do programa, tá? Neste domingo, vai acontecer o pedal, passeio, é um passeio ciclístico, né? Da Morada da Aviação Naval. E também iremos homenagear o nosso querido amigo Marcelo. Marcelo Neves, que deixou um legado nesse movimento do uso da bicicleta. Tá, o Marcelo organizava esse evento durante 3 anos. Era apaixonado pela bicicleta, tá? Era um oficial da Marinha. E, infelizmente, ele veio a falecer sendo atropelado na rodovia que liga Cabo Frio a São Pedro da Aldeia. Tá? Então, convidar toda a população da região dos Lagos, todos os grupos de pedal, para estar junto com a gente às 7:30 da manhã em São Pedro da Aldeia, ali onde tem aquele, na Lagoa, tem um avião lá à disposição. A gente vai se concentrar ali, depois nós vamos adentrar na base aeronaval, onde vamos na pista onde as aeronaves decolam. Estará o comandante da base aeronaval e todos presentes lá. Então leva a sua família, né, cuidar da saúde, da mente, e aproveitando também esse ensejo, esse convite, convidar e pedir, né, aos deputados estaduais, aos deputados federais que estão por vir da nossa região dos Lagos, a olharem pelo uso da bicicleta, porque em uma bike vai uma vida. Fazer ciclovias, fazer ciclofaixas, tá? Aumentou muito o uso da bicicleta, né? O uso da bike elétrica. Então, fica o pedido aqui, uma atenção especial para essas eleições aí, dos nossos candidatos, beleza? A deputado federal, a deputado estadual, e aos prefeitos, aos vereadores também, né? Porque passa ano, entra ano, e só tem fatalidade. E a bike é saúde, é mobilidade, é várias coisas na mesma corrente. Beleza, Maurinho? Então,
1: beleza.
11: Fica o convite aqui para domingo, em passeio ciclístico da morada da aviação. Vamos que vamos!
1: Vamos que vamos! Valeu, Wellington. Você vendo aí a subida ali da Ponte Feliciano Sodré. E é isso, meu amigo, deixa eu falar com você. 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
1: Eita, e é isso, meu amigo, vamos juntos, estamos aqui agora trazendo para você o tempo, rapá. Chove, para, chuvisca, cascalha, chove pesado, faz frio, ontem fez calor, oh meu Deus do céu.
12: Como vai o tempo e a temperatura?
1: Vamos lá então, Márcio Sonei, o projeto Costa do Sol de Defesa Civil chegando. Márcio, como é que fica o fim de semana, meu queridão? Bom dia!
13: Olá, região dos Lagos. Bom dia, Mauri. Bom dia, amigas e amigos da Rádio Ondas FM e da Rede Canal 10. Meu nome é Márcio Sorém e aqui segue a previsão do tempo do Projeto Costa do Sol de Defesa Civil para hoje, sexta-feira, dia 11 de setembro. O tempo fica instável devido a efeitos de circulação em médios níveis da atmosfera e o céu amanhece encoberto com redução da nebulosidade no início do período, variando entre parcialmente nublado e claro com algumas nuvens no restante do dia, ficando novamente encoberto à noite, mas com redução da formação de nuvens durante a madrugada. Com 90% de previsão de garoa ao amanhecer, chuva fraca pela manhã e pequena possibilidade de chuva fraca à noite.
14: a previsão pluviométrica está em 1 milímetro. O acumulado pluviométrico das últimas 24 horas está em 33 milímetros. Das últimas 48 horas, 38,4 milímetros. Portanto, fica mantido o aviso de atenção quanto a acumulados de chuva, a saturação do solo e a deficiência do sistema público de drenagem podem acarretar alagamentos crônicos e prolongados. A temperatura máxima prevista para hoje é de 30 graus e a mínima de 21 graus. A umidade relativa do ar está com máxima prevista de 96% e mínima de 69%, com o menor índice previsto entre as 10 e as 13 horas. Para construção civil e galera da vela, vento nordeste a 15 km por hora com rajadas de 30 km por hora, mudando para leste à tarde e novamente nordeste à noite. E a intensidade máxima prevista para o dia é de 29 km por hora, das 20 às 22 horas. O pôr do sol se dará às 17 horas e 42 minutos. Lua nova com 0% de visibilidade. Para a galera do surf e banhistas, ondas nas praias. Praia do Forte batendo ondas de 80 centímetros, Peró 1 metro e Unamar com 1,10 m. Em Búzios, Jeribá com 1,20 m, Brava 80 cm e Tucuns com 1,30 m. Em Arraial do Cabo, Praia Grande com 1,40 m e Figueira com 1,50 m. Para os amigos do turismo náutico e da pesca, ondas nas ilhas de passeio de Sudeste, em Cabo Frio,

0: e raios UV com índice 8, que é muito alto. Previsão do tempo para o fim de semana. Amanhã, sábado, dia 12, o tempo deve continuar instável devido à aproximação e passagem de uma frente fria. E o céu deve ficar claro com algumas nuvens pela manhã, aumento da formação de nuvens à tarde e evoluindo para nublado à noite, com 70% de possibilidade de chuva fraca durante a noite. A previsão pluviométrica é de 0,7 milímetros. A temperatura máxima prevista é de 29 graus e a mínima de 21 graus. O vento pela manhã estará a sudoeste com 20 km por hora e rajadas de até 26 km por hora. E as ondas no litoral pela manhã estarão de leste com 1,20 m. No domingo, o tempo deve continuar instável, ainda em função da passagem de uma frente fria. E o céu deve ficar nublado, com 50% de possibilidade de chuvisco à tarde e chuva fraca durante a noite. A previsão pluviométrica é de 0,5 milímetros. Uma massa de ar frio, acoplada à frente fria, causará redução da temperatura. E a temperatura máxima prevista é de 22 graus e a mínima de 18 graus. O vento pela manhã estará sul com 17 km por hora e rajadas de 26 km por hora. E as ondas no litoral pela manhã estarão de sudeste com 1,20 m. Um forte abraço a todos, uma excelente sexta-feira, um ótimo fim de semana e que Deus os abençoe.
1: Beleza, valeu, muito obrigado, senhor Márcio Sorém. Heitor, um grande abraço, meu irmão. Roberto da Cruz, Patrícia, galera ainda, a Lu aqui também, né? É, tá vendo? Bota de novo pra ela dançar, Mauri. A gente quer saber a expectativa e a realidade. Tá vendo? O pessoal quer saber qual é a realidade, a gente já viu, né?
2: A realidade é triste, depressiva e vergonhosa. Não vou fazer de novo aqui não, gente. Vamos deixar aí para o Iago para dançar.
1: A sua mãe ligou feliz da vida vendo você dançar, não foi?
2: Mamãe ficou feliz, né? Ela disse para eu não repetir porque ela não quer que
1: a família
2: vai acabar com o nome da família. Mas enfim, o importante é que eu sou artista. Deixa eu ser artista.
1: É isso aí, tá certo.
2: É isso aí.
1: É isso aí. Vamos lá, quem tá na linha, Gedeão? Vamos falar com o Gedeão? Já já a gente se despede. Patrícia Bernardo. Gedeão Souza, fala aí, meu queridão, qual é a última informação, Gedeão?
3: Oi, Amaury, trazendo a última informação aqui nessa sexta-feira, meus amigos. As fortes chuvas aí que atingiram a nossa cidade na noite de ontem provocaram alagamentos em diferentes pontos aqui do nosso município, principalmente aí nas vias do litoral. Olha, Praia do Forte, o volume de água ali cobriu o asfalto, dificultou passagem de pedestres e também veículos. Outro ponto que foi atingido aqui, Amaury, foi a Avenida Júlio Kubitschek. Parque Bulha, a gente já sabe da situação, já fomos dali, já vimos cenas horrorizantes, assim podemos dizer, um idoso passando no meio daquela enchente. Então, segundo a prefeitura, aí foram registrados 18 pontos aí de alagamento. Ainda de acordo com o município, mais de 33 milímetros aí de água nas últimas 12 horas, aí num período de chuva intensa durante a noite e também a madrugada. A Defesa Civil trabalhou. Foram 3 ocorrências aí atendidas. Na maioria dos casos, segundo a prefeitura, o sistema de drenagem aí apresentou um escoamento favorável, bom. Na região da Praia do Forte, Amaury, a água acumulada chegou a cobrir ali completamente o asfalto nas proximidades do calçadão. E a situação exige também atenção de quem circula pelo local, circula pela cidade, né, Amaury? Se você vê um bueiro aí que está encoberto, evite passar. Essas são as orientações aí da Prefeitura. Secretaria de Segurança e Ordem Pública seguem acompanhando as condições meteorológicas e o impacto aí que a chuva causou, meu amigo, aqui na nossa região. Vou ficando por aqui, meu amigo, mas antes de me despedir, mandar um grande beijo também para a dona Eline, que está nos acompanhando, mãe da nossa queridíssima Patrícia, lá de Belfor Roxo. Vou ficando por aqui, meus amigos.
2: Aí, sacanagem,
3: Gideão. Oi?
2: Você me sacaneia, né, cara? Você não precisa falar a origem da pessoa, poxa vida.
3: Não, é porque já existe a música aqui, se me permitem, Baixada Cruel, Os Sinistros São de Bel, você é de Bel. Vou ficando por aqui, meus amigos. Gideão Souza para o programa Amaury Valério, notícia o tempo todo.
1: Valeu, Gideão, grande abraço, tudo.

0: tudo de bueno. Bom, já fomos todos, agora são 11 horas e 7 minutos. O Alisson,
1: deixa hoje eu falar. É sexta-feira.
2: Isso aí, amor. Tá na hora, então, sexta-feira. Vamos sextar agora juntos, todos nós. Curtir agora o fim de semana, então, aí, ficar de boa em casa também. Sair
0: Você
2: também.
0: Tem certeza,
2: fazer
0: todos
2: um
0: nós.
2: Hoje. Todos nós.
0: Todos nós?
2: Sim.
0: Todos nós quem?
2: Todos, todos. Quando eu falo todos é em geral, é o grupo.
0: Tá bom, é então nós vamos lá pra tua casa, tá?
2: Vamos? Vamos fazer pra
0: todos nós, vamos pra tua casa. Ou vamos aproveitar, vamos pra casa de Edson, que tá sem telhado ainda, tá uma beleza nessa época de chuva.
2: A gente faz mutirão pra ajudar ele. Isso aí.
0: Você vai antes, tá? Valeu, Alisson.
2: Tchau, gente, até segunda-feira. Um beijão pra todos e bom fim de semana.
0: Valeu, bom fim de semana mesmo. Patrícia, tamo agitado nesse fim de semana, né?
3: Isso aí, é JJ geral junto. Vamos curtir, ó, sábado tem feira quilombola a partir das 9 aqui no Horto Municipal de Cabo Frio. Tem também a roda de samba das Desamérias aqui no Espaço Alfama. Corre lá no Instagram pra você poder garantir o seu ingresso. E claro, a seresta aqui na Praça de São Cristóvão. Quer dançar, mexer o esqueleto? Não perde tempo. Na Praça da Bandeira, ó, corrigindo, ó, na Praça da Bandeira, seresta pra você poder curtir bastante. Chama os amigos, a família e vamos lá, vamos dançar, Mauri?
0: Vamos?
3: Vamos.
0: Vamos.
3: E você, bora lá dançar um forró,
0: quer
3: uma
0: dançar,
3: seresta?
0: Quer dançar?
3: O tigrão vai te ensinar. Bora lá, pessoal. Aquele beijo, um ótimo final de semana e até segunda-feira.
0: Dá um gritinho aí, Luciano, vai. Vai.
4: É o Amauri.
0: Eita, 11 horas e 9 minutos, meu irmão. Estamos encerrando o nosso programa. Obrigado, cadê o William? Não vai participar, não? Tá bom, o William deve estar aí na chuva. Pessoal, estamos chegando ao final do programa. Muitíssimo obrigado por mais uma semana. A gente espera ter contribuído para que você ficasse sabendo das informações. A gente acaba de receber uma informação de que um restaurante aqui no centro, aqui no Boulevard Canal, Luar do Canal, a gente não conseguiu informar, só que a gente está vindo aqui, vendo a proprietária pedindo ajuda da polícia, de que estão quebrando. Tem gente lá quebrando o estabelecimento, o restaurante Luar do Canal. A gente não tem mais tempo, mas a gente vai ficar atento aí. Qualquer coisa, o nosso Leandro França traz maiores informações, tá? É a informação que a gente recebe no final do programa. 11h10, Leandro França, Leandrão. Bom dia, meu querido.
5: Uau!
0: Tá vendo? Até um gritinho, cara. Eu gosto. O seu foi melhor, foi meio de roqueiro.
5: Vamos fazer uma competição, Mauri?
0: Vamos, você, Patrícia e Luciano Diniz.
5: Ih, caramba, valendo uma torta.
0: Na cara furda. Aliás, do Luciano, tá, o Leandro, tem uma tortinha de limão aqui, tá?
5: Que maravilha, hein, amor? Parece que eu tava adivinhando,
0: ó,
5: hein?
0: Ó. Estão batendo dizer, aqui não, porque não. Queriam que eu não falasse pra você.
5: Poxa, Mauri, mas você é jornalista, você tem que comunicar, né, Mauri?
0: Tô comunicando, tem torta pra... Ó, acabou a torta? Já acabou a torta,
5: essa,
0: meu Deus.
5: Essa turma não é fácil, Mauri.
0: É, não, e eu que aguento a semana toda, meu Deus. Aqui, meu irmãozão, grande abraço, bom fim de semana, Leandro, bom programa, hein?
5: Aquele abraço, Mauri, excelente final de semana, amigão, pra você e a todos os amigos também. Até segunda.
0: Valeu, brigadaço. Você, meu irmão, que esteve conosco, já tá no YouTube. Você quer ver programas anteriores, quer ver alguma matéria deste programa de hoje, já você procura aí no YouTube e aproveita, se inscreve, pô. Se inscreve no YouTube aí, dá uma força pra gente, tá? Grande abraço, bom fim de semana, fique em paz e com Deus. Tchau, tchau. Tchau, tchau.
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5: Bom dia, meu amigo, minha amiga ouvinte na Rádio Ondas FM.
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5: Encontro marcado na Rádio Ondas 97,7 FM. Bom dia, Iguaba Grande. Bom dia, Cabo Frio, São Pedro da Aldeia, Búzios, Arraial do Cabo, Araruama, Saquarema, região dos Lagos. E você em qualquer lugar desse planeta. 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Chegou ela, a sexta-feira.
12: Até que enfim é sexta-feira.
5: Para minha, para sua, para nossa alegria.
12: Aê!
5: Final de semana chegou, sextou. Muito obrigado por sua companhia. Começa aqui o programa Região em Foco, na Rádio Ondas 97,7 FM. São 16 anos no ar. Um programa com uma proposta diferenciada. Levar até você a informação necessária, aquela que de fato faz a diferença na sua rotina. A bronca do ouvinte também tem destaque. No quadro, o povo é quem sabe. Tem um dia voltado só para esporte. Tem um dia para a gente falar de saúde. Outro dia a gente fala de culinária. No outro dia a gente fala de cidadania. No outro dia a gente recebe artistas. É hoje, sexta-feira, dia do quadro Qual é o Seu Talento? Sexta-feira. Hoje, 11 de setembro de 2026, signo de Virgem, lua nova. Faltam 111 dias para o ano acabar. 11 de setembro também é Dia Nacional do Cerrado.
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5: Sou eu, com e pela graça de Deus, acelerado. Esse é o Região em Foco, principalmente nas sextas-feiras. Muito conteúdo, pouco tempo. E a gente agradece a todo mundo pela participação e por seu registro. Pode mandar o seu recado através das redes sociais, Facebook, Instagram e WhatsApp da Rádio Ondas. O nosso Instagram, arroba Região em Foco. Instagram, arroba Região em Foco. Hoje tem música, tem gente talentosa aqui com a gente na segunda parte do programa Região em Foco. Significa que lá no Instagram, arroba Região em Foco, conteúdo exclusivo no Reels, nos stories também com a apresentação e os registros em vídeo. Instagram, arroba Região em Foco. Te aguardo em nossa página também do Facebook, Programa Região em Foco. Facebook, Programa Região em Foco. As notícias, as fotos dos convidados, agenda de entrevistas, o pensamento do dia. E lá no Facebook, Programa Região em Foco. Toda sexta-feira, a exemplo de hoje, publico o balanço semanal do quadro O Povo é Quem Sabe. Você traz a sua bronca em evidência, detalhando o problema no seu bairro. A sua reclamação, a sua reivindicação ecoa nos microfones da Rádio Ondas. A gente cobra, encaminha para as autoridades e também publica para que você possa acompanhar o andamento da sua bronca. Facebook, Programa Região em Foco. Sempre nas sextas-feiras, o balanço da semana é publicado lá do quadro O Povo é Quem Sabe. Você reclamou na segunda? Não pôde ouvir o programa na terça? Prefeitura respondeu? Deu um prazo para solucionar aquela questão ou não deu a mínima? Sempre nas sextas-feiras, publico lá no Face, Programa Região em Foco, as broncas detalhadas que recebemos e também as respostas das prefeituras e empresas. Você vai saber se a prefeitura deu uma atenção para o caso ou se não está nem aí. Facebook, Programa Região em Foco, nós somos a mão que aponta e não a mão que acaricia. Principalmente para a classe política que é eleita para ser cobrada e não bajulada. O Região em Foco está começando. O WhatsApp da Rádio Ondas é o 97401-2957. 97401-2957. Esse é o WhatsApp da Rádio Ondas, que não atende ligações, não recebemos chamadas. Você pode participar com sua mensagem de texto, pode mandar vídeos, pode mandar fotos também, áudios para reivindicar. Hoje, sexta-feira, a gente só coloca áudios de reivindicação e áudios com duração máxima de um minuto. Passou disso, não consigo veicular. Nós temos um tempo a cumprir. Peço a compreensão e a colaboração de todos no áudio e duração máxima de um minuto. Se passar disso, só consigo botar uma parte. É o Região em Foco começando nesta sexta-feira. Um dia lindo, um dia incrível para todos. 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
5: Sobe som, porque é sexta-feira e toda sexta-feira quem tem um dom, quem manda bem na classe artística, na música, nas artes em geral, está aqui conosco contando um pouco da sua história e alegrando o estúdio da Rádio Ondas. A banda Nova Estação, gosto muito. Uma galera nota mil aí na música, uma turma que manda bem demais, vai estar aqui conosco daqui a pouquinho, depois da propaganda eleitoral obrigatória, 12:25, a gente tem o quadro Qual é o Seu Talento com Música Boa, para dar aquele pontapé inicial da melhor forma no final de semana. Hoje é dia de agenda, sexta-feira é a agenda aqui no Região em Foco, vamos noticiar o que vai rolar na sua cidade, no seu bairro, nas redondezas, sexta, sábado e domingo.
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5: Primeira informação é economia. Bom dia. O dólar opera em queda de 0,18%, cotado a R$ 5,10, enquanto o euro é negociado a R$ 5,92. Quanto custa uma eleição para deputado federal no Brasil? Nas últimas eleições, em 2022, o Brasil elegeu 513 deputados federais. A média de gastos de quem venceu essa eleição foi de R$ 1,77 milhão por campanha. Já a média de todos os 10.100 candidatos nas eleições de 2022, eleitos ou não, ficou em R$ 280 mil. Ou seja, para chegar à Câmara Federal, um candidato precisou de 6 vezes mais dinheiro do que a média geral. Lá na frente compensa, a gente sabe como é que a banda toca, né? Vamos falar então sobre as obras do cinturão de esgoto do bairro Palmeiras aqui em Cabo Frio, que avançam com conclusão da primeira etapa. A Prolagos segue avançando com as obras de esgotamento sanitário que vão ampliar a cobertura do cinturão de proteção da Lagoa de Araruama. A concessionária concluiu a primeira etapa da intervenção no bairro Palmeiras, em Cabo Frio, com a implantação de 1,250 km de linha de recalque, sistema responsável por transportar o esgoto bombeado pelo sistema até as unidades que conduzem o efluente paciente para tratamento na estação de tratamento de esgoto Praia do Siqueira. A segunda fase prevê a implantação de 630 metros de rede coletora e a construção de uma nova estação elevatória de esgoto na Avenida Praia das Palmeiras. A nova unidade operacional terá capacidade para bombear 12 litros por segundo de esgoto até a estação elevatória Siqueira, que vai transportar o efluente até a estação de tratamento de esgoto Praia do Siqueira, que também está sendo modernizada para alcançar o nível terciário de tratamento. Essa obra integra o pacote de investimentos da Prolagos para reforçar o sistema de esgotamento sanitário no entorno da Lagoa de Araruama, intervenções que ampliam a infraestrutura de coleta e tratamento de esgoto, contribuindo para evitar o lançamento de efluentes sem tratamento no ecossistema e para fortalecer a proteção ambiental da lagoa. As equipes da Prolagos retomarão as atividades ainda esse ano com o início da segunda etapa da obra. A conclusão está prevista para o segundo semestre de 2027.
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5: Depois de uma semana encharcada, a sexta-feira deve ser parcialmente nublada e há possibilidade de chuva. Geralmente chuva rápida e passageira prevista para hoje em áreas isoladas, mas a qualquer hora. Para o final de semana, a previsão é que o sol reapareça amanhã, com a nebulosidade aumentando e possibilidade de chuva à noite no sábado. O domingo deve ser parcialmente nublado e ainda pode garoar também. Os ventos hoje têm direção nordeste e intensidade moderada, com umidade relativa do ar na média de 79%. A temperatura máxima prevista para hoje é 26, a mínima 22 graus e as informações são do Clima Tempo.
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5: Neste sábado e domingo, Iguaba Grande será palco da segunda etapa do circuito Vaá Costa do Sol, na Praia dos Ubais. As competições começam no sábado, amanhã, de 8 da manhã às 4 da tarde, com as regatas nas categorias V1, OC1 e OC2, com premiação ao final. No domingo, também de 8 da manhã às 4 da tarde, é a vez das provas na categoria OC6. Cabo Frio será palco neste domingo da primeira Copa Cabo Frio de Karatê, competição que vai reunir atletas e praticantes da modalidade, domingo no ginásio Alfredo Barreto. O evento vai ser de 9 da manhã até as 18 horas e com entrada franca. Tô falando de Cabo Frio. Tem campeonato de futebol amador de Cabo Frio neste final de semana. Domingo agora tem um jogo entre Polêmicos e Monte Alto, que foi adiado na primeira rodada do segundo turno. Uma partida que estava adiada, Real, Búzios e Sacanagem, não vai rolar, já que as duas equipes não têm mais chances de classificação. O Coca-Cola lidera com 32 pontos, já está classificado, e o Manchester com 22. Também está classificado. Polêmicos e Monte Alto jogam então neste domingo. O horário e o local não foi divulgado pra gente. As equipes fecham o G4 da competição. Campeonato Brasileiro e Libertadores da América, né? Porque o Flamengo superou o Independiente del Valle, vencendo por 2-0 ontem no Equador, e conseguiu uma boa vantagem no jogo de ida das quartas de final na Libertadores da América. Os gols foram marcados por Bruno Henrique e Léo Pereira. Com o resultado, o rubro negro pode até perder por um gol semana que vem no Rio e se classificar ainda assim para as semifinais. Nesse final de semana, a bola rola pela 27ª rodada do Brasileirão, com o Vasco da Gama encarando o Grêmio. Amanhã, 4 da tarde, em Porto Alegre. No mesmo dia e hora, sábado, 16 horas, o Fluminense visita o Atlético Mineiro, em Belo Horizonte. Ainda no sábado, o Botafogo recebe o Red Bull Bragantino às 20h30, no Engenhão. Domingo, às 17h30, tem Flamengo e Corinthians no Maracanã. E aqui na Rádio Ondas tem ele, Sidney Marinho, Explosão. Emoção é com Explosão. Sidney Marinho e toda a sua equipe, a equipe Agito Esportivo, com a cobertura e transmissões dos quatro grandes clubes do Rio nesta temporada. Antes da gente ir para o intervalo comercial, final de semana está chegando, eu quero te convidar para boa.
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2: Intervalo comercial, primeiro do Região em Foco hoje. Sexta-feira é um agito tremendo, é um programa frenético, é um programa que a gente não consegue veicular áudios de alô. Vou usar o intervalo comercial para poder aproveitar e ouvir os recadinhos com muita alegria e muito carinho. Obrigado, bom final de semana. A frase para hoje é de autoria desconhecida. Toda flor que resiste ao inverno é merecedora da primavera.
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3: Olha aí a nossa lista de alô, vem comigo, ouvinte, amigo. Lista de alô sem áudios nas sextas-feiras. Muito obrigado por seu carinho, por sua mensagem. Minha amada Terezinha, um beijo, Terezinha do Vinhateiro. Bom final de semana, desculpa. Sexta-feira a gente não coloca áudios no ar, mas ela tá parabenizando aqui um aniversariante da semana. Daqui a pouquinho chega a vinheta para que a gente possa fazer o registro também. Um beijo, Terezinha. Bom final de semana, Nilma Sabino. Bom final de semana. Final de semana com essa chuvinha, mas abençoado, né? Um beijo, Nilma. Ela está mandando um dia maravilhoso e agradecimentos aos motoristas do Uber, Giovanni, Ítalo e ao senhor Zé Luiz. Um abraço da Nilma e dos irmãos Marilda, GG e Léo. Tá dado o recado. Obrigado, pessoal. Bom final de semana. Marilac Tavares, bom final de semana, minha querida. Também Arraial do Cabo com a gente. Companhia agradável. Dadal, Andrew, Poliana, Marilac, um final de semana incrível também pra vocês. Beijos e abraços. Muito obrigado. Vou no WhatsApp da Rádio Ondas, 97401-2957. Agradecer o carinho do Rômulo Bruno. Bom final de semana, amigão. Tudo de bom. Obrigado aí pelo carinho e sintonia. Jorge Murilo no Perol, um abração. Bom final de semana, Mário Gama, um abraço. Bom final de semana. Minha amiga Vanderlina mandou um áudio aqui pra gente de reclamação. As reclamações estão no final do programa, no quadro O Povo é Quem Sabe. Entretanto, Vanderlina, seu áudio tá gigante. Vou ter que botar só um pedaço dele, tá bom? Nós temos uma regra. Áudios de até um minuto, no máximo, tá bom? Passou disso, não consigo botar no ar. Só consigo botar uma parte. Mas conta com a gente, minha querida. Um beijo e bom final de semana. Ellie de Rio de Janeiro, bom dia. Ela mandou uma mensagem de texto assim: deve ser bem difícil torcer contra o Flamengo. Não é, secadores? Fomos lá, vencemos na altitude por 2-0 e somos o único time visitante que venceu. No Maraca vai ser bem diferente. Del Valle é suco. Excelente sexta-feira para todo mundo. Saudações rubro-negras. Um beijo, amada, maravilhosa sexta-feira. Obrigado pelo carinho, Edilmano Braga. Que um dia seja de paz e bênçãos infinitas. Amém. Obrigado, querida Edilma. Ótimo dia, super final de semana. Manuel Jesus em Araruama, um abraço. Pessoal do Culturama em Araruama, nesse sábado, na Igreja Batista Vila Canaã, às 8 da manhã, vai ter o Café Missionário. Um abraço, Manuel Jesus. Obrigado pelo carinho e sintonia. Maravilhosa sexta-feira para minha amiga Cris, também na sintonia. Oi, Cris. Obrigado pelo carinho. Tem aniversariante da família. Que coisa boa. Família em festa. A gente vai soprar velhinha juntos já já. Um abraço, Fábio do Vinhateiro. Obrigado pela sintonia. Não consegui ouvir seu áudio ainda. Não sei o que que é. Daqui a pouquinho, durante o intervalo, eu vou descobrir. Um abraço, obrigado, bom final de semana pro Vidinho Porto. Obrigado pelo carinho, saudações rubro-negras, manda ele. Alô, Jacira, aqui de São Cristóvão também, maravilhoso final de semana. Obrigado, minha amiga Antônia, faz um convite. Na última sequência do programa, a gente traz o áudio da Antônia também. Um beijo, amada, bom final de semana, desculpa, sexta-feira é nesse pique. William do Braga, bom final de semana, meu irmão, tudo de bom. Nete Fernandes, um abraço, querida, bom final de semana.
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3: 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Parceiraço Nascimento, um abração pra você, irmãozinho. Bom final de semana pra Graciane e também pra toda a família. Um abraço aí ao pessoal no Jardim Primavera, a clientela do Nascimento aqui no Itajuru. Aqui também Manuel Correia. Aquele abraço, amigos. Um ótimo final de semana. Volto aqui pro WhatsApp da Rádio Ondas, 97401-2957. Não temos áudios de alô nas sextas-feiras. O nosso programa é acelerado. Ana do Braga, Ana do Balneário, um beijão, Ana. Bom final de semana pra você, querida amiga. Alô, Manuel Jesus, Rua das Rosas, Parque das Acácias, ao vivo conosco. Obrigado, pessoal. Bom final de semana. 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Maravilhoso final de semana. E o final de semana aqui na Rádio Ondas tem programação classe A. A começar por hoje tem Júnior Lopes e o Ondas na Pista. Ninguém fica parado curtindo essa programação. É o pré-night com Júnior Lopes, toda sexta-feira, às 8 horas da noite. Amanhã, às 8 da manhã, Admir Barcelos.
6: Alô, Leandro França, alô você ligado na Rádio Ondas. 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Tá na onda, está com tudo.
3: Um abração, Admir Barcelos. Sábado, de 8 a meio-dia, tem Manhã da Gente, aqui na Rádio Ondas FM, com aquele forró reto. Vou estar curtindo, não sozinho, a Ana do Balneário não perde. Minha amiga também, Margarida, está sempre acompanhando o Manhã da Gente com Admir Barcelos. Robertinha do Forró, Gaúcho na Praia do Forte, JG da Macedônia, Nélio Atleta, Nélio Brito Ramos. Um abraço, irmãozinho. Bom final de semana. Seguindo com destaque da programação de final de semana na Rádio Ondas, sábado de meio-dia às 4 da tarde, Damasceno Júnior e o Som dos Bairros. No domingo às 8 da manhã, ao vivo, tem Luiz Carlos Massa. Tudo Nosso aqui na programação. Luiz Carlos Massa apresenta o Tudo Nosso, domingo de 8 a meio-dia. Valeu, Luizito. Bom final de semana. 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
0: Eu certamente vou estar curtindo. E domingo eu tô aqui na Rádio Ondas também, às 23 horas, 11 da noite, com o nosso programa de rock and roll, o Onda Nervosa. Rock na veia, domingo, 23 horas, aqui na Rádio Ondas. Alegria apresentar esse programa pros roqueiros de plantão. Raquel Marques, um abraço, bom final de semana. Obrigado pelo carinho e sintonia, tá com a gente. Anderson Barcelos, trouxe bronca. As broncas estão ao final do programa. No quadro, o povo é quem sabe. Valeu, amigão. Um ótimo final de semana. E o final de semana começa pela sexta-feira. 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
0: Aniversariantes do dia, minha amiga Cris mandou uma mensagem aqui pra gente, porque a família está festejando, né, Cris? E a gente comemora junto com você o aniversário do seu lindo filhote, 15 anos do Yuri. Que legal, recebi uma foto aqui da Cris com o Yuri. Lindos vocês, parabéns pro Yuri. Ela diz: amo meu filho, Deus te abençoe sempre, meu rapazinho. 15 anos, que fase incrível da vida. Ah, meus 15 anos. Ah, é muito divertido, né? Fase bacana. Aproveita bastante aí, Yuri. Receba o nosso abraço. Saúde, vitórias e realizações. Tudo de bom. Feliz aniversário. A Terezinha, que tem sempre uma agenda numerosa de aniversariante, está mandando um abraço pro Cazé, o José Carlos, que fez aniversário ontem. Tudo de bom. Parabéns. Tem informação, 11 horas e 51 minutos. Neste sábado, em Búzios, a Praça da Ferradura recebe o evento Mais Que Pets, uma programação gratuita dedicada ao bem-estar, à saúde e à adoção responsável de animais. Atividades que acontecem de 9 da manhã às 4 da tarde, com feira de adoção, palestras, vacinação, atendimento clínico e microchipagem, além de atividades de entretenimento e educação. O Horto de Cabo Frio, no bairro Portinho, terá feira quilombola amanhã de 9 da manhã às 3 da tarde. A iniciativa reúne cultura, tradição, agricultura familiar, gastronomia, artesanato e também música. Acontece amanhã na Praça Lindalva, em Iguaba Grande, a partir de 9 da manhã, uma ação especial voltada à saúde, ao bem-estar e à proteção dos animais. É um evento que vai reunir serviços gratuitos para cães e gatos, com uma aplicação gratuita de 700 doses de vacina, sendo 500 da V10, que é indicada para a prevenção de diversas doenças nos cães, e 200 unidades da vacina V3, que é destinada à prevenção dos gatos. Para garantir a vacinação, é necessário realizar previamente o agendamento do animal através do site www.vacinamaisrj.com.br. vacinamaisrj.com.br. Quando essa campanha chegou a Arraial do Cabo há cerca de um mês atrás, eu aproveitei, levei meu vira-latinha lá e foi bem interessante. Então você de Iguaba Grande, não fique de fora, não deixe passar essa oportunidade. Neste sábado acontece em Saquarema o concurso de produtos agrícolas no Parque de exposições Marcos Santiago, em Sampaio Correia. O concurso será de 9 da manhã até 22 horas, amanhã, com premiação para os mais bem colocados. O local está recebendo, o Parque de Exposições Marcos Santiago, em Sampaio Correia, recebe até amanhã a exposição especializada Manga Larga Marchador, uma programação diversificada. Os julgamentos das provas de marcha e morfologia acontecem hoje até às 19 horas. A Fazendinha estará aberta ao público de 9 da manhã às 22 horas. Amanhã, de 8 da manhã às 3 da tarde, serão realizadas as finais dos grandes campeonatos das provas de marcha e morfologia. Ainda no sábado, tem o tradicional desfile de carros de boi, prova de ranch sorting e, para fechar a programação, música ao vivo a partir das 8 horas da noite. 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
13: 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Estamos de volta pro segundo tempo especialíssimo do Região em Foco nesta sexta-feira. 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Obrigado por sua sintonia. Agora, Rádio Ondas ao vivo, hora certa, 12:26.
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13: 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Qual é o seu talento? Tem a alegria de receber hoje a banda Nova Estação.

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1: Que lindo! Será uma sexta-feira de adoração aqui com músicos competentes da área praiana, a banda Nova Estação aqui conosco. Uma alegria recebê-los novamente aqui no estúdio da Rádio Ondas FM. Estou aqui com três integrantes do Nova Estação. A Gabi, que soltou a voz aqui com um belo louvor. O Timóteo no violão, muito bem-vindo. Meu amigo Daniel Martins também, que já é familiarizado com esse estúdio desde miudinho, tá gigante, tá bem maior que eu. E aí, Dani, beleza? Boa tarde, bem-vindo.
2: Boa tarde, Leandro. Boa tarde a todos os telespectadores. Como você disse, faz bastante tempo, né, que eu já vim aqui. Eu vim aqui pequenininho. E agora, né, eu cresci um pouquinho, tô um pouquinho maior que você.
1: Um bocado, hein, rapaz? Que legal. E aí, frente da banda Nova Estação aí, e muito bem acompanhado hoje,
2: muito
1: né?
2: Muito bem.
1: Apresente seus companheiros aí de banda.
2: Então, nós temos aqui do meu lado o Léo Timóteo, que ele é o baterista, porém ele também toca o violão.
1: É mesmo, rapaz?
2: É mesmo.
1: Aí, Léo. Léo Timóteo, dá boa tarde aí pra nossa galera. Tudo bem, Léo? Bem-vindo.
3: Boa tarde, Leandro. Boa tarde a todos os telespectadores aí que estão nos assistindo. Sou Leonardo, como o Daniel falou, sou baterista, também toco violão um pouco. Arranho um pouquinho do instrumento e eu tô nessa banda aqui maravilhosa. Muito feliz de servir ao senhor com os meus amigos.
1: Que legal. Há quanto tempo você faz parte da Nova Estação, Timóteo?
3: Eu faço parte mais ou menos quase 6 meses. Assim,
1: quase 6 meses, né? Como
3: seis,
1: é que você conheceu essa galera? Explica pra gente aí um pouquinho.
3: Bom, eu tinha um amigo na banda, né? Que infelizmente não está mais, não pôde estar mais entre nós, aqui na banda. Mas eu tinha um amigo que ele me convidou, que ele me achou competente, ele me indicou pra banda. E foi que eu já conhecia o Daniel, às vezes por recital, em fazer o mesmo projeto, a gente fazia. Aí acabou conhecendo eles, fui lá na casa dele, a gente se apresentou. E aí aconteceu, foi muito legal.
1: E aí também formou-se uma amizade,
3: com
1: né?
3: Com certeza.
1: Vocês moram próximos?
3: A gente mora basicamente perto, dá pra vir a pé a casa dele.
1: Facilita o ensaio, né, Timóteo? Que beleza. Então, além da bateria, aí no violão mandando também.
3: Com certeza.
1: Que legal. Deixa eu dar um bom dia pra Gabi. Gabi, a voz feminina aí do Nova Estação. Tudo bem, Gabi? Boa tarde, bem-vindo ao nosso programa.
4: Boa tarde, gente. Olá, Leandro. Eu queria agradecer por estar aqui com a banda Nova Estação. Eu me chamo Gabriela, como o Daniel falou.
1: Parabéns pela doçura da sua voz, Gabriela.
4: Obrigada.
1: Como é que foi essa integração ao Nova Estação? Explica pra gente, como é que você se juntou a essa turminha?
4: Então, meu namorado, primeiramente, ele que me convidou pra um dia de ensaio.
1: Ele é músico também?
4: Sim, ele toca teclado.
1: Que legal, como é o nome dele?
4: Neemias.
1: Neemias, um abraço.
4: Aí a tia Karina me convidou.
1: Assim, tem que falar pertinho do microfone, senão escapa a sua voz e a gente não consegue ouvir. Gabi, por favor, desculpe, pode completar.
4: Aí ele me convidou, a tia Karina me viu, o senhor Douglas também. E eu acabei entrando na banda.
1: Sim, hoje você ocupa a função de vocalista do Nova Estação. Tem algum instrumento de seu domínio também, Gabriela?
4: Não, infelizmente ainda não.
1: Muito bem, e é o Nova Estação. Além de vocês, Daniel Martins, Timóteo e Gabriela, quem mais faz parte do grupo Nova Estação?
2: Então, como a Gabi disse, tem o Neemias, o tecladista da banda. Temos também o Arthur, né, que é o baixista da banda. Eu sou o guitarrista, o Timóteo é o baterista. E também agora as nossas duas novas integrantes, Esther, que vai tocar o violão, e Rebeca, que vai também fazer um pouco ali do vocal, um pouco também do teclado, mas a gente vai misturar.
1: Pois é, a versatilidade aí dos músicos está à prova, né, no Nova Estação. São 7 ao todo, então?
2: Isso aí, 7.
1: 7 integrantes, né?
2: Integrantes.
1: Rapaz, para você fazer uma banda, formar uma banda, depende de estar todo mundo no mesmo entrosamento. A proximidade, como eu perguntei ao Timóteo, é importante. Como é que é a rotina do Nova Estação? Vocês ensaiam frequentemente? Tem um dia na semana? É tipo batata. Esse dia a gente vai se encontrar para tirar um som.
2: Sim, então, todo sábado, né, a gente ensaia, todo sábado cada um se reúne na minha casa mesmo, e a gente ensaia as músicas do próximo evento. Por exemplo, a gente vai ter um evento agora, um projeto itinerante, que enquanto a gente toca vai ter umas pessoas cortando o cabelo, né, projeto itinerante mesmo.
1: Social?
2: Um projeto social também, e então aí a gente tá ensaiando pra essa agenda.
1: Essa agenda vai ser quando?
2: Vai ser...
1: Ih, Karina, ajuda aí, ajuda Douglas. Vamos ver se a gente lembra da data mais ou menos.
2: 26 de outubro.
1: 26 de outubro.
2: Então, setembro,
5: de
2: perdão.
5: Setembro?
2: Setembro.
5: Então tá próximo, já tá, tá próximo. Quase lá. É hora. Ah, os ensaios são frenéticos. O QG, então, é na sua casa, Daniel?
2: Isso aí, na minha casa.
5: O pessoal se reúne por lá, né? Tem bateria lá também,
2: tem,
5: né? Eu sei que o Daniel toca bateria também. Então os instrumentos já facilitam. A logística tá toda ali montada, né?
2: Toda montada.
5: Pra quem porventura não conhece a banda Nova Estação, qual é a proposta da banda Nova Estação?
2: Para quem não conhece a banda Nova Estação, o propósito dela é levar a palavra do Senhor, né, para todos, em toda a região, não importa onde você esteja, né? Então a gente nasceu também, né, com esse dom, eu e meu pai, a gente já queria fazer uma banda, e aí foi quando eu pensei, caraca, eu conheço alguns amigos que tocam e que cantam também, então que tal a gente chamar eles, né, para vir para a banda, e aí formou a banda que já faz ali um ano e sete meses. Um ano e sete meses.
5: De trajetória, né?
2: Isso aí.
5: E a proposta é música autoral ou regravações? Essa primeira canção é uma regravação, um cover.
2: Sim, então. É mais ou menos uns 3-4 meses a gente começou a dar início na nossa primeira música autoral. Que a gente vai apresentar ela um pouquinho mais tarde. Mas a gente também faz regravações. A gente, sim, toca música de outros artistas, mas a gente tá fazendo essa mesma proposta, né? Tentar fazer bastante músicas autorais pra gente fazer uma playlist só das nossas músicas. Já tá nascendo outro, que é a Gabi, né? Ela já tá escrevendo, a gente já tá colocando em prática. E também, se Deus quiser, Deus vai guiar um caminho pra gente escrever mais músicas.
5: Que legal. Então o momento da Nova Estação é o processo de composições.
2: Isso. Esse é o momento atual da banda. A gente vai estar com a nossa música que já tá lançada no
5: já
2: YouTube.
5: Já tem uma lançada.
2: Já tá... Já apresentamos ela. Porém, agora o nosso momento é focar nas agendas e também na música autoral. Pra gente fazer uma playlist, como eu disse, só das nossas músicas autorais.
5: Na linha evangélica, na, exato, linha gospel, né? Na linha religiosa. Claro. Que bacana. Quero mandar um abraço pra Karina e pro Douglas, que são os pais do Daniel, que são grandes incentivadores aí desse trabalho há bastante tempo. Você tá com que idade, Daniel?
2: Por incrível que pareça, com esse tamanho todo, eu tô com 13 anos.
5: 13 anos, rapaz. Ainda. Esse fermento aí é poderoso que botaram na comida do Daniel. Ele tá enorme, tá com 13 anos. É uma banda jovem, né?
2: É uma banda jovem. É, eu vou falar aqui, como eu já disse minha idade, agora o Léo Timóteo vai falar a idade dele.
5: Timóteo, vem com a gente. Qual a
3: eu
5: cidade?
3: Sou o Timóteo, tenho 16 anos.
5: 16 anos.
3: 16,
5: né?
3: Anos. Legal. E um tamanho querendo, meu Deus do céu.
5: E você começou na música, como é que foi o seu despertar pra música, Timóteo?
3: Nem sempre fui de igreja, né?
5: Um pouquinho longe o microfone, assim a gente não consegue te ouvir, agora sim.
3: Nem sempre fui de igreja assim, né, evangélico, mas desde criança, assim, comecei a entrar e eu via um destaque no baterista e algo, senti algo por aquilo, entendeu?
5: Começou pela bateria, então?
3: Na bateria, me interessei, falei, poxa, acho legal essas batidas assim. Aí eu fui começando, depois de um tempo, meu pai me colocou na aula, fui começando e até hoje eu tô uns, acho que eu vou fazer esse ano uns 4 anos que eu estou nesse ramo de baterista, que eu tô sendo nesse caminho, estudando cada dia mais e pretendo seguir isso pelo resto da minha vida.
5: Muito bem, que bacana. Gabi, qual é a sua idade, Gabi?
4: Eu tenho 23 anos.
5: 23 anos, também jovem, né? Como é que foi o seu despertar na música? Repito a pergunta que eu fiz pro Timóteo, uhum, pra você. Como é que você se descobriu na música?
4: Então, eu descobri indo pra igreja, né? Teve um momento na minha vida que eu parei de cantar. Não cantava mais, porque eu ficava muito presa dentro de casa. E depois que eu saí, entrei na igreja e comecei a cantar. E foi...
5: Sua voz é muito suave. Você também se envolve agora no processo de composição, sim, da Nova Estação, né? Sobre o que, que você tem escrito? Quais são as suas inspirações para compor para a banda?
4: Então, a minha inspiração foi em Salmos. Eu acho que foi 136.
5: Salmo 136.
4: Isso. Que fala mais sobre a graça do Senhor, né? Então, eu compus e...
5: Como é que surgiu essa composição? Foi assim do nada ou você parou?
4: Não,
5: assim?
4: Tava,
5: não,
4: no
5: eu
4: devocional.
5: Vou parar pra compor. Foi uma coisa já determinada?
4: Não, eu tava fazendo um devocional, aí do nada e comecei a me inspirar numa música.
5: Sim,
4: foi,
5: sim.
4: Foi assim que eu escrevi.
5: Primeiro nasceu a letra, então, da, isso, música, né? Aí como é que foi esse casamento aí com a melodia?
4: Acho que foi no mesmo dia.
5: No mesmo dia?
4: No mesmo dia.
5: Você passou a letra pro Timóteo, pro Daniel,
4: passei,
5: e eles musicaram.
4: Eu passei o áudio também. Coloquei no grupo.
5: E assim que nasceu a canção Isso. Adore, que é o primeiro. Não, não, a próxima,
4: é,
5: né?
4: A próxima.
5: A que tá no forno ainda.
4: Isso.
5: Adore é o lançamento da nova estação Isso. que a gente vai ouvir aqui com exclusividade também. Gabi, Timóteo e Daniel, os integrantes do Nova Estação, tem demais integrantes também que não puderam estar aqui conosco. Daniel Martins, vem com a gente. Daniel, deixa eu te fazer uma pergunta. Sei que você é muito dedicado, muito focado aí nos seus compromissos. Mas quando você encontra a galera? Dá pra fazer um fair play, jogar uma bola, jogar algum jogo, um videogame, tem alguma outra coisa fora da música que vocês fazem? Quando vocês se encontram, Daniel?
2: Então, a minha mãe, ela costuma brincar que tem eu, o Arthur, que está provavelmente acompanhando, e o Timóteo, os três mosqueteiros.
5: Sim, por que né? será, hein?
2: Por quê, né? A gente acaba fazendo um pouquinho de bagunça na hora do ensaio, não vou negar que é verdade. E também quando acaba também o ensaio.
5: Essa tá... é a melhor hora,
2: é
5: né?
2: É a melhor hora. Tá todo mundo, vai fazer aquele lanche. A gente começa a zoar, ficar rindo, entendeu? E aí a gente o trio, né? Os três mosqueteiros.
5: É mais ou menos por aí, né, Timóteo? Rola aí uma amizade bacana de vocês e tá sempre conversando, sempre se divertindo também. Fazer com alegria.
3: Exatamente, a gente brinca bastante, até mais né, quando acaba o ensaio, a gente vai pro videogame, começa a brincar, começa a jogar, competição entre a gente, e acho que é uma coisa muito importante, porque além do compromisso, é muito legal ter o lazer também, que traz algo reconfortante, que te motiva cada vez mais a estar naquele ambiente.
5: Você estuda também?
3: Eu estudo, tô no segundo ano do ensino médio.
5: E a música é uma pretensão de vida? Você quer viver exclusivamente da música?
3: Exclusivamente da música, eu sempre me dediquei. Meu futuro todo é planejado na música, mas eu também tenho meu estudo dedicado a outros planos, entendeu? Mas o meu futuro, dedicadamente, em primeiro lugar, eu estou dedicando a Deus e à música.
5: E o estudo da música também,
3: da
5: né,
3: música
5: Timóteo?
3: Também,
5: que
3: todos
5: bacana.
3: Os dias, porque o ensaio não é só nos sábados, né? O ensaio são todos os dias na nossa casa, quando a gente tá sozinho ali, a gente arruma um tempinho, passa um tempinho ali, estudando uma coisa ou outra, e isso que nos motiva a evoluir cada vez mais.
5: Gabriela, vocalista do Nova Estação, você estuda, Gabriela, tá trabalhando, tem filhos, tem família, fala um pouquinho pra gente da sua vida particular.
4: Sim, eu estou estudando no centro do Marcos Dutra.
5: Música também,
4: Isso,
5: né?
4: Música.
5: Estudando canto.
4: Com a Karina.
5: Legal.
4: E a gente vai fazer um ano, né? E eu tô evoluindo bastante.
5: Dedicada também à música. Seu futuro vislumbrado é na música, Gabriela.
4: Isso.
5: Legal. Família apoia bastante sua trajetória?
4: Apoia.
5: Já foram aos shows teus?
4: Não, ainda não.
5: Tá chegando, né?
4: Tem que chegar um dia, né?
5: Muito bem. É a banda Nova Estação aqui, Daniel Martins, Timóteo e a Gabriela. Daniel, o som, o show do Nova Estação, o momento você falou que agora é produção de músicas, né? Música é igual um filho, tem que lapidar, tem que ficar perfeitinho. O processo de gravação dessa primeira canção, que já tá pronta... Como é que foi? Quanto tempo levou? Onde é que foi a produção? Explique por gentileza.
2: Então, antes de eu falar, queria mandar um abraço pro Daniel Porto, que foi quem gravou a nossa música. Um abraço, Daniel Porto. E, né, o processo de gravação da música, primeiro a gente pegou a letra e passou, né, pro Daniel Porto pra ele ver. A gente foi no estúdio, eu, o Timóteo e o Arthur, pra gente gravar os primeiros instrumentos, que foi o violão, a bateria e o baixo. A gente gravou primeiro esses três instrumentos. Vamos lá, gravamos, aí eu fiz a voz de fundo pra dar, né, como um suporte pros músicos tocarem. Depois foi a vez da guitarra, que sou eu, e o teclado, que foi o Neemias. E também, aí no último, na última etapa da gravação pra música já ficar pronta mesmo, foi eu que vou fazer agora o vocal, a Gabi que iria fazer o back da música e a minha mãe, a Karina, também que ia fazer o back. E também teve uma ajuda ali do pastor Marcos Dutra. Um abraço também pra ele, que espero que esteja assistindo.
5: Um trabalho feito a várias mãos, aliás, vários gogóis Sim. aí, vários instrumentos, né, Daniel?
2: Sim, um trabalho. A gente se dedicou bastante, ensaiamos, tanto nos sábados, né, quanto também em casa. Nós ensaiamos bastante pra chegar no dia da gravação e fazer com perfeito.
5: Perfeito. Gravação foi aonde mesmo, Daniel? Perdoe.
2: Foi lá no estúdio do Daniel Porto. Né? Então,
5: fica onde aqui na região?
2: Fica a estrada de São Pedro. Ali.
5: Em São Pedro da Aldeia, né?
2: São Pedro da Aldeia, fica praticamente em São Pedro da Aldeia.
5: Legal, legal. O trabalho levou muito tempo, Daniel, pra ficar pronto?
2: Mais ou menos um mês.
5: Muito bem.
2: Um mês assim.
5: em relação às apresentações de vocês? Elas são apresentações mais densas, mais tranquilas, reflexivas, né? Ou são mais agitado para cima, para a turma também curtir?
2: Então, depende muito do local que a gente vai, né? Depende porque, por exemplo, a gente vai fazer agora numa igreja, né, itinerante, num projeto itinerante, projeto
5: social. Dia 26 de setembro.
2: Dia 26. Então, a gente quer que o povo, a gente sempre tem essa reflexão, o que, que a gente quer que o povo faça? A gente quer que o povo adore, quer que o povo faça, sinta Deus, ou também quer que o povo grite na presença do Senhor, o povo cante. Então, a gente faz essa reflexão. Agora, nesse dia 26 de setembro, a gente quer que o povo que grite, que a gente cante, que eles ficam animados na presença. Então, a gente vai fazer uma playlist adequada com algumas músicas mais animadas. Entendeu? Mas, por exemplo, tem outras playlists que são mais acústicas, que tem violão, cajón, entendeu? Então depende muito do local.
5: É o que a ocasião vai pedir, né?
2: Exatamente.
5: Sempre assim. Então tem essa capacidade de adaptação à banda nova.
2: Sim,
5: à estação,
2: tem,
5: né,
2: a capacidade de adaptar as músicas pro local devido. Por exemplo, essa música Grande é o Senhor da Gabi, a gente adaptou ela pro acústico, né?
5: Sim.
2: Que não pode pegar os instrumentos e trazer pra cá.
5: Ficou muito bonito.
2: É, obrigado. Mas, por exemplo, na banda, a gente toca com guitarra, o baixo, a bateria. Então a gente adapta a música pra trazer pra um evento mais acústico, assim.
5: Vem pra prosa, Timóteo. Quero conversar com você também. Fala um pouquinho aí da importância da família na sua trajetória.
3: A importância da minha família sempre foi o meu suporte, meu apoio. Porque independentemente de uma pessoa que seja forte, seja uma reconciliada, o meu amadurecimento de vida sempre veio da minha família, que sempre me ajudou no momento que eu mais precisava, sempre vieram comigo. Aí isso foi uma coisa muito importante pra mim, porque eu sei que sem minha família me apoiando, eu conseguiria não estar aqui, entendeu? Minha carreira da música, grande parte, foi por apoio da minha mãe, do meu pai, da minha família. Tanto que se meu pai não tivesse colocado na aula de música, eu nunca teria conhecido eles. Então é de grande importância que eu tenha a minha família assim, porque mesmo que mais precisar, eu sei que eu vou ter um apoio vindo da minha casa.
5: Ah, você estuda onde?
3: Eu estudo no Rio Barbosa, aqui em Cabo Frio mesmo.
5: Aqui em Cabo Frio. Galera sabe que você é multi-instrumentista lá?
3: Sabe, o pessoal da minha sala sabe.
5: E aí, como é que é? Eles pedem pra você dar uma palhinha de vez em quando, Timóteo?
3: Às vezes eu fico tocando no recreio, assim, eu pego o violão lá da escola, toco de vez em quando, fico brincando. Tem outros amigos meus que também são instrumentistas, também são cantores.
5: A
3: gente canta ali, faz uma rodinha, a gente canta ali, e é uma coisa muito legal.
5: Que legal, esse é o Timóteo aqui conosco. Gabriela, você se considera tímida, Gabriela?
4: Sim, bastante.
5: E aí, como é que é na apresentação? Tem alguma preparação especial? Porque você tem uma função primordial na banda, isso, que é o desempenho vocal. Alguma preparação antes de apresentar-se?
4: Tem, a preparação de aquecimento vocal. Eu também preparo como eu vou falar, né? Porque é difícil pra mim. E é isso.
5: Quando você tá ali de frente pro público, você prefere ficar percebendo as reações ou você fica mais quietinha, canta de olho fechado, Gabriela?
4: Eu canto com o olho aberto, eu tento olhar ao redor assim mesmo pra me acalmar também um pouco.
5: Muito bem, é a banda Nova Estação aqui conosco, Gabriela, Timóteo e Daniel. Quando a prosa é boa, o tempo voa, a gente já está aqui no caminhar final do nosso bate-papo. Preciso fazer aqui os registros e considerações com os nossos convidados, falar um pouquinho de agenda de shows, Daniel. Se você pudesse ser o porta-voz aí da turma nesse sentido, quem quiser chamar a Nova Estação para se apresentar, seja uma igreja, seja um evento religioso também, vocês topam? Como é que funciona? Explica.
2: Então, sim, né, nós topamos, porém agora a gente vai fazer essa agenda no dia 26 de setembro. Quem quiser chamar...
5: É um local aberto dia 26 de setembro? Todo
2: sim,
5: mundo pode ir?
2: Sim, é um local aberto. Todo mundo que quiser pode ir lá no Projeto Itinerante. E a gente também tem agora no dia... 23/9, né, desse mês.
5: Desculpa, Daniel tá sendo invadido pelo barulho dos bombeiros, porque o restaurante ao lado aqui do prédio da Rádio Onda está pegando fogo. Teve um incêndio aqui agora no restaurante da Zoé. Então, pessoal que está circulando aqui pela Avenida Júlia Kubitschek, muita paciência, muito cuidado, tem muitos bombeiros chegando, houve uma explosão com um botijão de gás, situação de momento, uma situação emergencial. A gente até abre uma aspas aqui da nossa conversa, só para poder orientar o trânsito, tem muitos carros de bombeiros circulando aqui na frente. Esse restaurante fica do lado do prédio da Unimed, onde fica a nossa sede aqui da Rádio Ondas. Houve um problema de um incêndio, agora há pouco os bombeiros estão agindo. Voltando contigo, Daniel, perdoe.
2: Então, primeiramente, antes de eu continuar, tomara que Deus abençoe lá, que nada de
5: que
2: ruim
5: aconteça, né,
2: nada de ruim aconteça. E voltando aqui, antes de eu passar as agendas, também, primeiro, para que todos conheçam a banda, eu passar o Instagram, né?
5: Claro.
2: Banda.novaestação, vou repetir mais uma vez, banda.novaestação. Lá nós temos um site completo que o nosso tecladista Neemias, olha, ótimo, ele conseguiu fazer pra gente. Lá nós temos portfólio da banda, a história de cada integrante, como entrou na banda, né? Nós temos a oferta também, quem quiser
5: colaborar,
2: né? Porque também nós temos os produtos da banda. Por exemplo, nós temos a camiseta da banda, nós temos uma caneca da banda, nós temos marcador de página.
5: Muito bom!
2: E antes de eu voltar aqui, queria te presentear a caneca da banda.
5: Rapaz, mas que chique, hein? Que honra! Muito obrigado, deixa eu pegar aqui ao vivo mesmo. Epa, estiquei o braço e peguei, ganhei uma caneca da Nova Estação, da banda Nova Estação. Poxa, que legal, que bacana. Deixa eu abrir a caneca aqui pra ter aquele react ao vivo, ó. Ah, que linda, tem o símbolo da Nova Estação. Poxa, muito obrigado, Daniel.
2: Nada,
5: obrigado, Karina, Douglas, obrigado, Gabriela, obrigado, Timóteo. Poxa, me sinto honrado por ganhar essa linda caneca que certamente vou utilizar bastante. Beber água faz bem, é importante, né?
2: Verdade.
5: Mas então, Daniel, quem quiser chamar vocês, como é que funciona? É só correr no Instagram.
2: Só correr no Instagram. Telefone também é 22997021616.
5: De novo.
2: 997021616. Né? Só chamar que a nossa assessora, entre aspas, minha mãe, ela entra em contato pra você, pra gente ver. E voltando aqui, falando dos produtos, nós temos a camiseta, como eu disse, a caneca, o marcador de página, e nós temos também um quadro, que também é um quadro especial que foi feito pela nossa vocalista Gabriela, ela fez o quadro.
5: Ah, então qual é o seu talento hoje? É um multitalento.
2: Multitalento,
5: também, né?
2: A banda Nova Estação.
5: Não é só música. Ah, Gabriela, vou ter que te perguntar, Gabriela. Vou querer saber dessa sua arte. O que, que é isso, rapaz? Gabriela? O que é a sua arte?
4: Pra mim, a arte ela é tudo.
5: Mas é o quê? É pintura? É escultura?
4: Pintura. Eu gosto muito de pintar.
5: É um quadro.
4: Eu gosto muito de pintar, acho muito bonito. E isso também me acalma. Entendeu? Porque é como se eu estivesse cantando também.
5: Legal. Mais uma forma de expressão. Isso. Aí da Gabriela. Que legal, que
4: eu
5: bacana.
4: Eu gosto muito de desenhar desde pequena.
5: E aí o quadro é mais um item, né, Daniel?
2: Mais um item pra adicionar no quadro Qual é o Seu Talento.
5: Nossa, que bonito. Eu tô vendo aqui o quadro, a Karina mostrou pra mim. Quadros, né? Muito bonito. Tinta e tela. Quadro feito à mão. Parabéns, hein, Gabi? Muito legal aqui. As artes também inspiradas na presença do Senhor, né, Gabriela?
2: Sim.
5: Muito bem. E legal essa estratégia, hein, Daniel? Vocês estão espertos, hein, rapaz? Estratégia fundamental, até porque existe custos. Uma banda de 7 integrantes tem a logística, tem instrumento e todo esse aparato. Todos esses itens que você acabou de enumerar ajudam a banda a se fortalecer.
2: Ajudam também porque a gente, como disse, fez a música autoral, porém não temos ainda o clipe. Vamos fazer o clipe e para isso a gente precisa da ajuda de cada um, né? Não precisa comprar um item. Se Deus botar no seu coração de fazer um valor, não pode ser qualquer valor na oferta. Deus abençoe o seu coração, entende? Mas a gente está em busca do clipe que, se Deus quiser, nós iremos fazer. E também a música ainda não está nas plataformas digitais, mas até o final desse mês, eu te garanto que irá estar nas plataformas digitais.
5: Vai chegar.
2: E todos os ouvintes já poderão ouvir. E só que agenda da banda é no próximo dia 23, também desse mês, irá ter na Igreja Ágape de Cristo.
5: Onde fica?
2: Fica no Jardim Esperança.
5: Jardim Esperança, Cabo Frio.
2: Fica ali, não sei dizer realmente o local, Monte Alegre.
5: Lembra? Sim.
2: Monte Alegre. E a igreja do nosso tecladista, Neemias.
5: Legal.
2: Né, é uma festividade e ele nos convidou, né? Também nós temos o Projeto Itinerante e também no mesmo dia...
5: 26 de setembro,
2: no mesmo dia nós temos o Ministério Deus Proverá no Jardim do Peró.
5: Sim, o projeto que você falou, essa ação vai ser dia 26 aonde?
2: Vai ser dia 26 também no Monte Alegre.
5: Qual horário, Daniel?
2: Vai ser 2 horas da tarde.
5: 2 da tarde.
2: 2 da tarde e no mesmo dia, no Ministério Deus Proverá, ali para as 19 horas da noite, entendeu? E no dia 28 vai ter o curso de missões da IPAD, Igreja do Povo que Ama a Deus, Igreja do nosso baterista, ó, do nosso baixista, também, que também nos convidou. Também nós temos a Igreja Renovada, que fica também ali no Jardim Esperança, no dia 30 do 10, e no dia 19 do 12, ali nas vésperas do Natal, né, tem a Igreja Pai Church, que é agora das nossas novas integrantes, da Esther e também da Rebeca, no dia 19 do 2, lá na Colinas do Peró.
5: Nossa, a agenda tá extensa, hein? Vai até o mês de dezembro. Que coisa boa. Ainda há oportunidades, ainda há algumas lacunas, sim, na agenda. Então, quem quiser saber mais, quem quiser conhecer mais da nova estação, quem quiser chamar vocês, Instagram, melhor caminho,
2: Instagram,
5: né?
2: Instagram e também quem quiser no WhatsApp, se achar melhor, vou repetir o número 22997021616. Esse é o número.
5: No Instagram é um pouco mais fácil.
2: No Instagram arroba... é um pouco mais fácil. Arroba @banda.novaestação. Sem essa cedilha e sem acento. Tudo junto.
5: Daniel, tá mandando muito bem, amigão. Parabéns sempre.
2: Obrigado.
5: Hein? Obrigado pela visita aí. Obrigado, Timóteo, pela sua visita. Registro, considerações finais. Conseguiu avisar a galera que você ia estar aqui hoje? Quer mandar aquele abraço, Timóteo?
3: Consegui sim, meus pais que estão me assistindo aí, com certeza.
5: Nome deles.
3: Meu pai é Leonardo também, se chama Leonardo, meu pai. Tem a minha mãe que está me assistindo, minhas irmãs. Também muito feliz de estar sendo prestigiado com esses ouvintes e minha plateia. E estou muito feliz aqui.
5: Sucesso, meu irmão. Parabéns aí pela sonoridade. Obrigado aí pela gentileza de estar conosco nessa sexta-feira. Gabriela, obrigado, Gabriela. Tudo de bom? Considerações finais, recadinho, fique à vontade. Parabéns pelo som de vocês.
4: Eu quero agradecer primeiramente você e meus pais também que estão assistindo. Meu pai Marcelo, minha mãe Danusa e Nemias, meu namorado.
5: Deus abençoe a todos vocês, que legal. Olha só, tem gente participando, a Eliana de Arraial, que turma maravilhosa, que orgulho sentem esses pais por terem os jovens tão educados, talentosos e que hoje em dia é muito raro de se ver. É muito verdade, obrigado, minha amiga Eliana. Obrigado aí pelo carinho com a nossa turma, a Elide do Rio de Janeiro. Parabéns aos convidados de hoje. Que Deus abençoe cada vez mais nesse ministério de levar a palavra de Deus às pessoas.
3: Amém.
5: Através da música e de uma forma renovada. São jovens, né? São pessoas que estão já nessa trajetória desde cedo. Que bacana. Bom, falando demais, a gente precisa ouvir vocês no finalzinho do quadro Qual é o Seu Talento. É a vez do grupo Nova Estação se despedindo dos nossos ouvintes nesta sexta. Obrigado pela presença, amigos. É com vocês.
2: Então, antes da gente tocar nossa música autoral, agora o nome dela é Adore, né? E está disponível no YouTube. Só você pesquisar Adore Banda Nova Estação. Como eu disse, ainda não está disponível nas plataformas digitais, mas até no final desse mês estará. E a gente vai fazer também toda a divulgação pelo nosso Instagram.
5: Privilégio ao vivo pra gente. Nova Estação.

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0: Nosso programa encerra 13h, 13 horas. Agora são 13 horas e 8 minutos. A gente passou alguns minutinhos aqui da programação hoje, agradecendo aí a autorização da direção da emissora para que a gente pudesse concluir aqui nosso conteúdo para essa sexta-feira. Sexta-feira é um dia mega agitado, frenético, não chamo nem de dia, chamo de tumulto. Obrigado aí pelo carinho e sintonia, bom final de semana. 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Valeu, Zezé! Alô, Júnior, um abraço. 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Últimos recados aqui também na nossa lista de alô, parte 2. Programa Região em Foco, Eduardo Alberto, Jane, Juan, aqui em São Cristóvão. Um abraço, obrigado pela sintonia, tá com a gente aqui no Facebook, Programa Região em Foco. A Silvia Regina, simpática ouvinte também, muito obrigado. Nilma Sabino, é claro que no domingo estarei ouvindo o Fã Clube Ondas FM. Ela ama RPM, é a atração do Fã Clube Ondas. Neste domingo, meio-dia, Raquel Marques também não vai ficar de fora. Um beijo, Raquel, muito obrigado pelo carinho. Bom final de semana. Bom final de semana pro Agenor, aqui do Guarani, em Cabo Frio. Obrigado, amigo, pela sintonia e amizade. Alô, GG Moura, um abraço. Fez uma confusão, GG, não era esse artista hoje. Semana que vem a gente vai ter um artista aqui também bem interessante. Obrigado, GG Moura, sempre pelo apoio e carinho. Alô, Manuel, alô, Carlinhos, nossos amigos do Bate Boca Lanches, o lanche em Cabo Frio que mata a sua fome de verdade.
1: Bom dia, Leandro França, tudo bem? Manuel de São Cristóvão. Leandro, tudo bem, França? Manuel? Eu sabia que você fazia chover, mas não sabia que você, rapaz, fazia chover tanto, rapaz. Manda parar essa chuva, já chega, tá chovendo muito, tá bom? Boa tarde aí, bom programa aí, tudo de bom.
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0: Meus amigos queridos, ouvintes maravilhosos, os melhores do planeta, muito, muito obrigado por estarem conosco diariamente aqui no Região em Foco, mas eu preciso reforçar uma informação que eu falo todo dia por aqui e todo dia chega áudio maior de 1 minuto. Não dá. Pessoal, desculpa, nós temos um tempo a cumprir, o programa termina 13h, são 1h12. E eu não consegui cumprir com todo o conteúdo, então peço a colaboração, áudios de até 1 minuto, por gentileza. Seja objetivo, seja conciso, direto ao que interessa, assim a gente vai poder comprar o seu barulho. O amigo Henrique mandou um áudio pra gente, acima de 1 minuto. Vou botar uma parte.
3: Então, meu nome é Henrique, eu tô aqui novamente pra falar de buracos. Semana passada eu falei de um buraco na Avenida Vereador Ferreira, Antônio Ferreira dos Santos.
0: No Braga, ali Cabo no Braga. Frio, isso.
3: E hoje eu tô fazendo um novo vídeo, porque virou uma piscina, né?
0: Caramba!
3: E pior, agora tá camuflado, né?
0: Eita!
3: As pessoas nem veem aquele buraco. Lembrando que eu caí ali e perdi o escapamento do meu carro.
0: Prejuízo, né?
3: Além disso, tem um buraco enorme no trevo ali do Braga, na mesma avenida. E, como eu trabalho dirigindo, né, posso falar ali da estrada do Guriri. Depois do trevo do Guriri, mais à frente, antes daquele condomínio que fica no morro, tem um condomíniozinho embaixo chamado Condomínio Verde. E uma entradinha ali para o Monte Alegre.
0: Muito bem. Bom, infelizmente, Henrique, não pude colocar o seu áudio todo. Nós temos uma regra a cumprir. áudio de até um minuto eu consigo veicular. Acima disso, só uma parte, o áudio dele veio maior. Coloquei um pedaço, vou ouvir o resto. Vamos encaminhar para a autoridade. Conta com a gente, Henrique. Voltaremos ao tema na segunda. Mesma situação da Vanderlina, que mandou um áudio bem grandão aqui para a gente também. Beijo, Vanderlina. Bom final de semana. Só consigo botar um pedaço da sua participação.
4: Bom dia, Leandro. Problema aqui da rua, ninguém veio ver ainda. Continua, mesma coisa. Esgoto entupido, essa noite encheu a rua, tá? Porque tá tudo entupido, a água não tem pra onde ir, né? Baixou, tá lá sequinho, foi lá no portão agora, tá seco. Mas a porta não joga pra rua, tá jogando pra cisterna, tá? É um problema, vai ter que depois, nem sei como é que vai ser essa cisterna, vai ter que higienizar, depois consertar. Espero que um dia a prefeitura venha consertar essa rua aí, tirar essa manilha e desentupir isso. É um problema sério. Eu sei que essa noite foi um caos por aí, né? Aqui, ai, foi tudo e mais
0: amiga,
4: ou menos, né? Foi tudo bem,
0: né?
4: Não aconteceu nada. Mas em Caiçara encheu d'água por aí. Ali na rua Alça, né?
0: Muito bem, Vanderlina. Olha, desculpa mais uma vez, amiga, o seu áudio veio acima do tempo permitido. Áudios de até um minuto a gente coloca no ar. Eu vou ouvir com detalhes aqui o áudio dela, encaminhar o caso. No áudio dela, ela não citou aqui até o momento o nome da rua. Vou buscar aqui no arquivo também, é no Jardim Caiçara, mas não lembro o nome da rua. Mas a gente vai entrar em contato com a prefeitura para cobrar, Vanderlina. Pode contar conosco, um beijo, bom final de semana. Vandir, sua vez.
5: Bom dia, meu amigo Leandro França.
0: Oi, Vandir, bom dia.
5: Sextou. Se for beber, não dirija. E se quiser beber, chama os amigos. Brincadeira à parte.
0: Valeu.
5: Realmente chovendo. O caminho de Buriri foi falado no programa anterior aí. Está muito difícil, muito buracado, entendeu? E, infelizmente, esse tempo chuvoso incomoda muito o pessoal fazer o reparo, né? Além dos bolsões d'água, não tem uma vazão para os terrenos ao lado. Valeu, Leandro França. É isso aí. Um abração a todos aí. Fique com Deus. Um bom final de semana.
0: Aquele abraço, Vandir. Aí um desabafo sobre os buracos, né? Os transtornos que a chuva causa. Obrigado, Vandir. Bom final de semana, amigão. Tem uma participação anônima. Alô, Prefeitura de São Pedro da Aldeia. Recebemos vídeos e reclamação sobre um flagrante, duas pessoas no carro jogando lixo na rodovia Amaral Peixoto. Hoje... Foi hoje isso? Foi hoje, às 11h35. Diz que ali é local de lixo e dane-se. Parece ter cadernos, livros. Então tá pedindo recolhimento da Prefeitura de São Pedro da Aldeia. A gente vai acionar a Prefeitura de São Pedro, preservando a identidade do ouvinte. Agradeço pela atenção e também pelo envio dos vídeos, né, que detalham aí esse problema. Mais um áudio acima de um minuto. Mais um áudio que eu só boto um pedaço. Carlos, sua vez.
6: Olhando. Boa tarde, Leandro.
0: Carlos, boa tarde, Carlos. Tudo bem?
6: Eu venho mostrar minha indignação contra o prefeito de São Pedro da Aldeia. O prefeito de São Pedro da Aldeia, eu acho que ele não se comporta como prefeito. O prefeito de São Pedro da Aldeia estava gravando live falando a respeito de Dulce Lorizete, entendeu? E induzindo as pessoas a comprar Dulce Lorizete, achando que as pessoas não conhecem o que é Dulce Lorizete. O prefeito de São Pedro da Aldeia estava falando que todos os vereadores de São Pedro da Aldeia buscaram recursos em Brasília para São Pedro da Aldeia. Quer dizer, o único prefeito que ele falou que dava cartão vermelho era para o Jackson, que nunca trouxe nada para São Pedro da Aldeia. Eu quero saber cadê esse dinheiro que todos os vereadores trouxeram recursos para São Pedro da Aldeia. Entendeu? Um trouxe 4 milhões, outro trouxe 5. E para onde foi esse dinheiro...
0: Aí a pergunta do Carlos. Carlos, desculpa, o seu áudio acima de um minuto não tem como botar no ar todo. Obrigado pela participação, vou ouvir depois e encaminhar para as autoridades. Por falar em áudio grande, tem um texto gigantesco aqui que eu confesso, não consegui entender ainda. É uma lauda, aliás, são duas redações encaminhadas aqui por um ouvinte nosso, né, que está reclamando da saúde. Não adianta o sistema ser informatizado e não ter transparência, o paciente não saber que dia será a consulta, e isso também ocorre nas marcações de exames. Isso acontece em Arraial do Cabo, é uma reclamação que chegou aqui para a gente, não veio identificada a reclamação, não sei o nome do ouvinte, mas é um texto gigantesco também. Eu preciso me inteirar, debruçar sobre ele para saber qual é de fato a reclamação. São duas redações aqui que eu preciso entender para saber como cobrar e a quem direcionar. Eu acho que é direcionada à Prefeitura de Arraial do Cabo, no caso, Secretaria de Saúde. Preciso descobrir também o nome do paciente, porque o texto é gigantesco. Se eu for ler aqui, eu só vou terminar amanhã. Então, eu vou me inteirar primeiro do assunto para a gente poder encaminhar de forma correta. Eu trabalho sozinho, pessoal, conto com a compreensão de todos, pegando em cima da hora não dá. Mesma situação do Fábio, que mandou para gente um link do Facebook. Fábio, assim é impossível. Desculpa, Fábio, detalhe o problema para gente, para que a gente possa encaminhar. Deixa eu ver o áudio dele, se ele consegue explicar.
7: Leandro, eu vou te mandar aí uma reclamação da Prefeitura São Pedro da Aldeia, né? Eu acho descaso com o dinheiro público nosso, dinheiro nosso. Vou te mandar. Numa chuva dessa, botando bica corrida em buraco. Isso não existe. É dinheiro jogado fora, entendeu? Dinheiro jogado fora. Diz que a usina não funciona. Em São Pedro da Aldeia nada funciona. Cabo Frio funciona. Então eu vou te mandar como é que ele está fazendo. Entendeu? Eu fui meio até meu pé para levar os meninos. Mas é um absurdo, Leandro. É um absurdo a situação do prefeito de São Pedro da Aldeia. Entendeu? Então eu estou pedindo ao povo de São Pedro da Aldeia, presta bem atenção na hora de votar. Presta bem atenção. Se ele está fazendo isso, vai fazer pior. Vou
0: Fábio,
7: te mandar.
0: Um abraço para você, amigão. Eu vou ser muito sincero, não entendi absolutamente nada do que você falou. Você mandou um link pra gente. Como é que eu vou abrir o link e descobrir o que é? Tá aí o desabafo do Fábio. Obrigado aí por seu carinho e reivindicação. Pode contar conosco, mas pessoal, nós temos um tempo a cumprir, eu preciso de objetividade na participação, senão eu não consigo fazer nada, eu quero encaminhar os casos, preciso entender as situações, quando chega assim sem pé nem cabeça, eu fico completamente perdido. Assim que acabar o programa, dentro de 2 minutos, eu vou olhar todas as reclamações, ouvir tintim por tintim e encaminhar, porque a gente busca a solução aqui para os nossos ouvintes. Reclamações de ontem, olha, e vieram organizadas, né? A Arminda de Unamarra, em Cabo Frio, ela desabafa sobre a falta de resposta da prefeitura a respeito da situação da rua Volney Teixeira e Souza. É a única rua lá do praia que não é asfaltada em Unamar. A nossa ouvinte enviou fotos da rua que liga o shopping à praia. Segundo ela, a rua recebeu apenas 400 metros de asfalto. As imagens mostram o estado esburacado e com lama após as recentes chuvas ali bem próximo ao polo gastronômico de Unamar. Acionada pela nossa produção, a prefeitura de Cabo Frio não respondeu. Rafael da Gamboa, aqui em Cabo Frio, solicita reparos de iluminação pública. Segundo ele, são 2 postes em que as lâmpadas estão com mau contato, ambos na rua José Rodrigues Povas, na altura dos números 640 e 690. Segundo o nosso ouvinte, as lâmpadas apagam e acendem sem parar. Acionada pela produção, a Prefeitura de Cabo Frio não respondeu. Recebemos o apelo do Sérgio da Passagem aqui em Cabo Frio. São vídeos que mostram o drama dos moradores da rua Eupídio dos Santos. Problema de esgoto a céu aberto em pleno bairro da Passagem, ali pertinho do polo gastronômico. Segundo o nosso ouvinte, toda a extensão dessa rua sofre com esgoto escorrendo. Alguns moradores já convivem, inclusive, com a sujeira retornando para as casas. Recebemos o vídeo, a reclamação, mandamos para a Prefeitura de Cabo Frio e até o momento a Prefeitura de Cabo Frio preferiu o silêncio a respeito do assunto, infelizmente. Chegamos ao final do programa Região em Foco nesta sexta-feira, passando um pouquinho do horário.
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0: Ufa, ufa. Agora vou descer o piano das costas, mas quem ganhou o par de convites para a festa retrô no SPEC amanhã em São Pedro da Aldeia foi a Meire. Meire de Souza Lima. Ela mora em São Pedro, mora no bairro Fluminense. Meire de Souza Lima. Você terá direito a levar um acompanhante nesse evento incrível. A festa retrô mix. Às 8 horas da noite, em São Pedro da Aldeia, no SPEC, DJ Edson Paes, DJ Júnior Lopes e o DJ Alexandre Antunes. Então a Meire, Meire de Souza Lima. Parabéns, Meire. Eu vou entrar em contato contigo também para explicar como você faz para se apresentar lá e curtir o evento, tá bom? Vai poder levar um acompanhante. A Meire de Souza Lima. Boa do final de semana é no SPEC. Amanhã, sabadão, a festa Retro Mix com o DJ Júnior Lopes.
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0: Tchau, tô indo, já fui. Beijos e abraços. Obrigado pelo carinho e sintonia. Obrigado, direção da Ondas FM, que me permitiu passar mais de 20 minutos aqui do horário. Não posso, preciso entregar o horário sempre à 1 da tarde. Obrigado a todos pela companhia, compreensão e amizade. Nosso programa é objetivo, é dinâmico, é direto ao que interessa. Não dá para ficar rodando em círculos. A gente precisa de objetividade e agradeço muito a cada um de vocês pela confiança, respaldo e participação. Respeite o próximo, proteja o meio ambiente e divirta-se com responsabilidade. 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

0: Passo do Boston, uma das pérolas, escaladas para esse domingo. 11 da noite aqui na Rádio Ondas, é o Onda Nervosa, rock na veia. Lindo final de semana, pessoal. Obrigado pelo carinho, beijos e abraços. Até segunda com mais um.
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8: Fala, rapaziada, você que tá acompanhando Bola Rápida aqui na Rádio Ondas, nesse sextou aqui na nossa cidade, chovendo bastante, mas eu estou aqui, Gideão Souza, para trazer aquelas informações rápidas aqui sobre o futebol aqui do Rio de Janeiro. Começar falando de Flamengo, que ontem venceu aí a equipe do Independiente Del Valle fora de casa por 2-0. Um ótimo jogo da equipe do Flamengo. Muitos falavam que o Flamengo ia pro Equador buscar o empate, mas o Flamengo venceu por 2-0, vai decidir as quartas de final aqui no Maracanã, podendo aí alcançar a semifinal. Uma ótima campanha do Flamengo, os gols foram marcados por Bruno Henrique, sempre ele, e Léo Pereira, fechando aí o placar por 2-0. O Flamengo decide agora em casa e domingo também pega o Corinthians pelo Campeonato Brasileiro aqui também no Maracanã, podendo aí ampliar um pouco mais a vantagem, já que o Palmeiras tem um jogo difícil, apesar de jogar em casa, é um clássico aí contra o São Paulo. E falando de Botafogo, o Botafogo vai manter aí o Belão no comando interino da equipe principal, enquanto a diretoria amplia o prazo aí para avaliação do treinador, que seguirá à frente do time pelo menos até definição aí de um nome definitivo em meio a essa reorganização aí da comissão técnica. E também, meus amigos, o Botafogo enfrenta amanhã o Red Bull Bragantino. Vale destacar que o Botafogo não vence um jogo de campeonato brasileiro a 4 jogos sem vencer desde a saída aí do Franklin Carvalho no dia 18 de agosto. Enfrenta amanhã em casa aí o Red Bull Bragantino tentando vencer. Vale destacar que o Botafogo está em 14º com 31 pontos. Meus amigos, esse foi o Bola Rápida aqui da Rádio Ondas.
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9: Boa tarde, amigos e ouvintes da Rádio Ondas. Começou mais um Bola Rápida comigo, Mariana Fernandes, trazendo as principais informações sobre Vasco e Fluminense. Começando pelo Vasco, o Vasco vive um dia decisivo no mercado da bola. O principal assunto em São Januário é a negociação por Richarlison. O atacante demonstrou um interesse em defender o clube, mas o Vasco ainda não conseguiu chegar a um acordo com o Tottenham. O clube inglês já recusou uma proposta e a diretoria vascaína tenta encontrar uma solução antes do fechamento da janela de transferências, que é hoje. O Tottenham também enfrenta uma limitação para realizar novos empréstimos internacionais, o que complica a operação. A diretoria do Vasco, entretanto, mantém a esperança e trabalha para viabilizar a chegada do jogador. Eu tive acesso ao assessor do Richarlison, né? Conversei com ele. E ele diz que o Richarlison quer muito vir ao Vasco. E o Vasco está fazendo todos os esforços possíveis para chegar a um acordo com o Tottenham. As informações que eu tive hoje é de que o Vasco chegou ao acordo com o Tottenham sobre o valor, né? Cerca de 20 milhões de euros aí. E agora está na mão do jogador decidir pelo tempo de contrato. Enquanto isso, o Vasco já anunciou o Alan Lescano, meio argentino de 24 anos, contratado junto ao Argentino Juniors. O jogador assinou o contrato até dezembro de 2029 e está regularizado no BID. Lescano pode fazer a sua estreia contra o Grêmio pelo Campeonato Brasileiro. A negociação gira em torno de 7 milhões de dólares, aproximadamente 36 milhões de reais. E o Vasco também contratou o zagueiro Gabriel Pereira, né? Não vai estrear esse final de semana, mas provavelmente na semana que vem já jogará. Agora sobre o Fluminense. No Fluminense, o destaque é a Libertadores da América. O tricolor venceu o Platense por 2-0 no Maracanã, no jogo de ida das quartas de final, e abriu uma importante vantagem na disputa por uma vaga nas semifinais. O jogo de volta será no dia 17 de setembro. Com a vitória por 2 gols de diferença, o Fluminense precisa agora administrar o resultado para confirmar a classificação. E o Fluminense também aparece entre os primeiros colocados do Campeonato Brasileiro. O tricolor está no grupo que vem dominando as primeiras posições da competição e segue na briga por uma vaga direta na próxima Libertadores. Outro assunto envolvendo o clube é a situação do gramado do Maracanã. O campo voltou a receber críticas devido ao desgaste provocado pelo uso intenso do estádio e pelas condições climáticas. Como Fluminense e Flamengo administram o Maracanã, a recuperação do gramado virou uma preocupação para os dois clubes. Inclusive, o Ministério Público hoje acionou a dupla Fla-Flu, né? Acusando a dupla de vender mais carga de ingresso do que o permitido pelo estádio. E o dinheiro extra que entra dessa venda a mais de ingresso, que seria R$1 milhão, não estaria sendo colocado no balancete oficial do estádio. Seria uma verba que entraria ali como um caixa 2. Os clubes vão recorrer, né, na justiça, mas o Ministério Público já entrou com a ação e os clubes podem perder um mando de campo por até 6 meses. Isso foi mais um Bola Rápida comigo, Mariana Fernandes, trazendo as informações sobre Vasco Fluminense aqui na Rádio Ondas.
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às 18h, uma ótima tarde de sexta-feira para você que tá aqui na programação da sua Rádio Ondas FM e também pela sua Jovem TV, tá entrando no ar o Panorama. Contando tudo para você, deixando você sempre por dentro de tudo, animando a sua tarde.

0: 2 horas de programa comunicando com você, que é sempre muito mais importante pra gente. Uma ótima tarde, uma ótima tarde, uma ótima tarde de sexta-feira, até que enfim. Yeah. Até que enfim é sexta-feira!
1: Até que enfim é sexta-feira!
0: Sim, firme e forte na parada, com o céu abrindo, acabando a chuva, que beleza, chega de chuveiro, chega de buraco, que coisa triste, né? Estamos chegando na programação da sua Rádio Ondas FM e também pela sua Jovem TV, trazendo pra você sempre o resumo das notícias do seu dia, tudo o que aconteceu na sua rua, no seu bairro, na sua cidade.

0: verdade a gente vai te contar, que é pra manter você sempre por dentro de tudo, sempre muito bem informado, claro. Por isso, desde já, receba aí o nosso abraço, todo mar de audiência, toda rapaziada esperta. Galera, que dá moral pra nós, aqui em Cabo Frio, Arraial do Cabo, em Búzios, Iguaba, Araruama, São Pedro da Aldeia, Saquarema, Rio das Ostras, em Macaé, pra você que tá na sua casa, no carro, trabalho, internet com seu smartphone, com seu iPhone, aonde quer que você esteja, receba aí o nosso muito obrigado.
1: Muito obrigado.
0: Obrigado pelo seu carinho, audiência e paciência. Obrigado por permitir que o Panorama te faça companhia.
2: Certamente que sim.
0: Trazendo pra você sempre muita informação, contando tudo pra você. Afinal de contas, somos os fofoqueiros pagos pela sua Rádio Ondas FM. Até às 6 da tarde, amiguinho, são 2 horas de programa. E a única coisa que eu peço pra você é que você não me abandone. Aumenta o som aí, aumenta aí. Coisa boa de ouvir.
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0: É a programação da sua Rádio Ondas em 97,7 para toda a região dos lagos, chegando na sua tarde de sexta-feira. Abrindo muito bem o seu final de semana, trazendo o resumo das notícias do seu dia.
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0: Se liga, meu povo, olha, amanhã teremos um presidenciável aqui na cidade de Cabo Frio. Flávio Bolsonaro vai vir a Cabo Frio amanhã, amiguinho. Nesse sábado. Amanhã de manhã. Já passei na Praia do Forte. O encontro será, pessoal, na Praça do Guta. E na Praia do Forte, ali naquela região, eles colocaram ali algumas grades, estão ali isolando algumas regiões. Isso tudo pra organizar. Mas eu não sei como é que a turma vai organizar esse multidão que vai pra lá, né? Bom, é o que tá sendo esperado. Vai ser aqui na Praia do Forte, em Cabo Frio, amanhã de manhã cedo, hein? Incêndio atinge restaurante na Avenida Júlia Kubitschek, em Cabo Frio. Procon do município de Cabo Frio. Só a doutora Mônica aí. Doutora Mônica tá na parada, hein? Doutora Mônica é alerta para habilitação de profissionais após fiscalização de clínica de estética. Clínica de estética foi fechada aqui no centro da cidade, em Cabo Frio. Tem notícia? Claro que tem notícia pra você aqui no Panorama.
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0: Deixa eu contar pra você. Feira de adoção de animal terá nova edição de vacinação antirrábica neste sábado, dia 12. Já se vacinou? Ou melhor, já vacinou o bichinho? Pois é. Aulas do pré-ENEM começam neste sábado no município de Búzios. Inscrições para o curso de formação de aquaviários está aberta também no município buziano. Karatê, olha aí, Luciano, Karatê ganha destaque em Cabo Frio com a primeira grande competição da modalidade. Meu amigo, a galera vai lá dá um Mary Lou Jo. Olha, tem também informação do tempo pra você. Procon determina interdição parcial de clínica de estética no centro da cidade. Previsão do tempo para esse final de semana até a próxima segunda-feira. Ação integrada de forças de segurança resulta na prisão e apreensão de drogas no município de Arraial do Cabo. Tem notícia pra você aqui no Panorama.
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0: Neste momento, olha aí a galera que tá aqui na estrada de Guriri, a Prefeitura Municipal de Cabo Frio. Tá indo em direção, tá ali em frente ao posto próximo à entrada de Novo Horizonte. A galera tá tapando os buracos. Depois da turma, a turma reclamou um pouquinho, né? Reclamou um bocado, e com razão. Olha, tá muito esburacado. Doutor Serginho teve lá, claro, teve lá. E acabou também fazendo uma gravação com os buracos dali da estrada de Guriri. Isso mesmo. E ali, meu amigo, a turma começou então a trabalhar, os carros estão lá trabalhando, estão tapando o buraco. A pista que segue em direção a Búzios, ela tá fechada nesse momento, todo mundo em meia pista, isso. Para! Espera a turma... Não é a turma do carro. Para! E a turma segue para um lado. Para! E a turma segue para o outro. Para agora você! Aí para a turma. Tá no siga e pare. Isso mesmo. Tá todo mundo ali na estrada de Guriri. Neste ritmo, neste momento. Olha, eleições, hein? Justiça Eleitoral amplia recurso de acessibilidade de urna eletrônica. Tem notícia de Búzios. Parceria da Secretaria Municipal de Educação, melhor, de Esportes. Junto com a Deficiência. Vou trazer detalhes para você aqui no Panorama e nas ocorrências policiais.
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0: O menor foi apreendido no município lá de Arraial, hein? Galera apreendeu material entorpecente, teve gente presa. Camaradinha, olha, camaradinha rodou bonito. Já eu conto tudo pra você. A partir de agora, aqui no Panorama.
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0: Até às 6 da tarde, são 2 horas de programa comunicando com você, que é sempre muito mais importante pra gente. Mas antes, eu preciso mandar um grande abraço. Um abraço carinhoso para o meu povo que tá completando mais uma primavera hoje. É isso mesmo, rapaziada, tá ficando melhor. Hoje é dia 11 de setembro, 25 anos do ataque terrorista às Torres Gêmeas nos Estados Unidos. 11 de setembro, mas tem gente com motivo pra comemorar. Não tô falando da turma lá de Osama Bin Laden, não. Tô falando da turma aqui do Brasil que tá fazendo aniversário. Larga aquela turma do Oriente pra lá, né? Deixa a turma falar pra lá. Olha só, quem tá completando mais uma primavera hoje, tá recebendo nosso abraço. Primeiro, eu tenho que mandar um abraço especial, Luciano, para uma senhora simpaticíssima no município de Arraial do Cabo. Eu estive hoje visitando a mãe do meu amigo Marcelinho, lá na Praia Grande, no município de Arraial do Cabo. Eu estive com Dona Uga, rapaz. Dona Uga Silda. Ela não tá fazendo aniversário não, mas ela vai receber o meu primeiro beijo hoje. Dona Uga Silda, um beijo pra senhora. Foi um prazer estar com a senhora, conversar com a senhora, rir com a senhora. Desejo melhoras, viu? Melhor. Tô mandando um presentinho pra senhora, viu? Cobra aí. Já falei com o Marcelinho, tá no zap de Marcelinho. Marcelinho, dá uma ouvidinha no seu zap aí pra você pegar aí as orientações do presente. É um presente aqui do Panorama pra Dona Uga Silda, lá no município de Arraial do Cabo. Quem também tá completando mais uma primavera hoje, Bebeto Gonçalves. Hoje vai ter festa na casa da Fátima Majeste, do João Vitor Oliveira, da Marinete Pereira. Quem também tá feliz da vida nesta sexta-feira, o Adriano Bastos, a Sabrina Linhares, a Valdívia. O nome dela é Valdívia, não, é Valdivina, o nome dela é Valdivina, então é Divina, né? Divina, beijo pra você, Divina Braga. Quem também tá completando mais uma primavera hoje é a Cida dos Bolos, o Jacó Batista, a Sandra Gomes. Vai ter surpresa, vai ter torta salgada na casa da Vena Vieira, do Guilherme Souza Silva, também do Abelardo Abel, do Fernando Júnior, do Everton Lacerda, do Alex Leal, da Rosimar Maforte, da Deisimar Narciso, da Merinha Jesus. Quem também tá completando mais uma primavera hoje, o Adriano Costa. Todos ficando melhores aqui no Panorama, recebendo o abraço do Panorama, recebendo o abraço da Jovem TV, recebendo o abraço da sua Rádio Ondas. São 35 anos com você. Acerte o seu relógio. Agora são 4 horas e 17 minutos, uma ótima tarde de sexta-feira. Até que enfim, senhoras e senhores, para tudo, eu declaro aberto o seu final de semana. Que isso, hein? Vamos pra festa! Ô, papai! Estamos de pé, senhor! Muito obrigado! Toda sexta-feira a gente faz uma grande festa. E é claro que eu vou explicar a vocês a minha ausência da quarta e da quinta-feira aqui no Panorama. Já eu conto, mas antes disso, eu tenho que agradecer, papai do céu, pelo privilégio de poder retornar aqui ao microfone da sua Rádio Ondas e poder comunicar com você. Olha, eu desejo a você um final de semana de muita paz, um final de semana de muita luz, um final de semana de muita alegria, um final de semana de muita presença do Espírito Santo de Deus dentro da casa de cada um de vocês. Temos motivo para comemorar? Claro que temos. Chegamos até aqui, amiguinho. É porque papai do céu permitiu. Poderia ter se encerrado antes, mas permitiu que nós chegássemos até aqui. Então, por isso, somos muito gratos. Então, por isso, comemoramos, agradecemos a Papai do Céu pelo privilégio de tentar de novo, de continuar caminhando. Então, querido, seja grato pelo que você tem. Não fica reclamando pelas coisas que você não tem. Seja grato pelas coisas que você tem. Seja agradecido, Papai do Céu, pelo um teto na sua casa, pelo pão de cada dia, pela saúde, por conseguir andar, de ver os seus filhos, de conseguir sentir o cheiro do cabelo dos seus pais. Se seu pai já foi embora, mamãe já foi embora, então que a saudade fica ainda maior no seu coração, porque a saudade nos faz ainda lembrar de momentos especiais. Então viva momentos especiais na sua vida. viva os momentos especiais. Momentos de felicidade faz tudo sentido. Momentos de felicidade nos move. É o que vai trazer a sua lembrança no momento que nós partirmos. Pode ser que hoje seja o nosso último dia aqui na Terra, a gente não sabe. Mas Papai do Céu sabe todas as coisas. E eu desejo a você que o seu final de semana seja de muita alegria. Perde tempo com coisas que não vão se resolver, não. Perde tempo com briga, não. Perde tempo com cara emburrada, não. Não fica aí de cara bicuda, não. Quando você piscar, meu amigo, acabou o final de semana. E aí, perdeu uma grande oportunidade de viver momentos lindos, momentos calorosos. Tem aí a sua esposa do lado? Beija a sua esposa. Pega o seu filho no colo, abraça o seu filho, diga que o ama. Parta para momentos que possam trazer felicidade para você. E olha, nosso final de semana só combina com sol, né? Chuva, ah, meu amigo. Chuva só traz dor de cabeça, né? Então que o seu final de semana venha com muito sol. Vamos convocar ela para trazer uma confusão nessa natureza. Vem chegando a cigarrinha do panorama. Que beleza! Esse aí tá aí, essa é a cigarrinha do panorama. Agora tá alto demais, tá alto demais. É, agora se melhorou, que bacana, é isso aí. Tá no ar o panorama e o resumo das notícias do seu dia.
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0: Agora são 4 horas e 20 minutos, é claro que eu vou me explicar. Meu povo, vamos lá, deixa eu explicar para vocês, né? Eu estive ausente na quarta e na quinta-feira. Sabe o Alexandre de Moraes? Pois é, ele continua sendo ministro, não tem nada a ver com a nossa conversa. Minha conversa com vocês é outra. Para com isso, eu vou explicar para você. Meu povo, eu não contei isso na rede social para não dá muito boato, né? Mas algumas pessoas já sabem disso, não dá pra esconder nada em Cabo Frio. É o seguinte, meu povo, eu sofri um acidente. Eu acabei batendo num caminhão de gás com a minha motinha. E aí já viu, né? Já viu que ninguém bate num caminhão de gás e fica intacto, né? Mas graças a Deus, tá tudo certo, né? Fora aqui o pé que tá machucadinho. E aí eu não podia andar, não podia caminhar, não poderia subir aqui as escadas. Perdido tudo a vida que botasse aqui um elevador aqui, mas até agora não aconteceu. E eu não pude vir trabalhar. Pessoal, eu sofri um acidente, é sério, eu sofri um acidente na última quarta-feira por conta dessa chuva aí. Eu acabei derrapando com a moto na rua e bati no meio de um caminhão de gás. Caí no meio do caminhão de gás em movimento, rolei pra lá, rolei pra cá e no final... Veio um anjo, segurou o caminhão de gás e o caminhão de gás só deu uma beliscadinha em cima do meu pé. Ele passou por cima do meu pé. Esmagou, tio Edu? Não, graças a Deus. Foi só uma beliscadinha só, mas o pé tá muito ferido, tá muito machucado, ainda tá muito inchado. Eu consigo andar, eu consigo, por isso eu vim trabalhar hoje. Não dá pra ficar em casa também, porque em casa também você fica um saco, né? Fica, ah, meu Deus, que coisa chata ficar em casa, quer trabalhar. Aí vim trabalhar, já fui trabalhar hoje cedo, aí vim aqui na rádio, resolvi algumas coisinhas e agora tô aqui. Bom, pessoal, essa é a minha explicação. Eu não tenho muito o que falar, até porque eu não gosto de falar muito sobre essa situação, né? Ficou muito prejuízo material, o caminhão de gás, né? Na verdade, eu fui imprensado contra um caminhão de gás e um outro veículo, acabei batendo num caminhão de gás, caí, não sofreu nada no caminhão de gás, não bateu em outro veículo. O único ferido fui eu. Aí deu corpo de bombeiro, né? Deu HCE, deu polícia, deu tudo isso aí. Tudo isso na última quarta-feira, quando começou a chover forte em Cabo Frio. Por isso, pessoal, eu desmarquei, inclusive, uma entrevista com a secretária lá do município de Arraial do Cabo, que é a doutora Silva Beca, que viria falar a respeito, inclusive, da feira do PROCON. Também não consegui vir no dia de hoje, que ainda estava muito dolorido. Ainda estou com... Mostrei a Luciana aqui os ferimentos aqui. Mas, papai do céu, é tão bom, que eu não tenho um arranhão. Não tenho um arranhão. Aí você percebe. Quando eu fiquei pensando nisso em casa, eu falei, rapaz, que coisa boa, né? Ser protegido de papai do céu. Livramento, a verdade é essa, né? Quando eu caí no meio do caminhão de gás, que eu tava lá olhando pro meio do caminhão de gás, vindo o caminhão de gás passando pra cima, vindo pra cima de mim, e eu rolei pro meio da pista, eu falei, ou o caminhão de gás me pega, ou outro carro me bate lá fora. Eu caí no meio do caminhão de gás, rolei pro meio do caminhão de gás, Quando eu vi o caminhão chegando perto de mim com a roda, eu rolei pra fora de novo. E aí eu falei, pronto, agora o carro pegou, né? Mas não, não vinha carro nenhum depois dos outros quilos de carro. Todo mundo parou, aí tive ajuda, ninguém fugiu, tá tudo certo. Estamos em paz, estamos em pé. Estamos aqui agradecendo, Papai do Céu, pelo privilégio de poder estar falando com vocês aqui. Poderia ser minha última... Poderia nem estar aqui mais falando com vocês, né? Minha terça-feira poderia ter sido a última participação aqui do Panorama de uma forma realmente muito abrupta. Mas quis o Senhor que eu estivesse passando por isso. Mas estou de pé. Foi livramento. Expliquei para alguns ouvintes que mandaram mensagem para mim. O que está acontecendo? Por que você está sumido? Que não sei o quê. Não sou de fazer isso. Não sou de fugir. A gente não tem motivo para isso. Mas... foi realmente um acidente que me obrigou a ficar fora do panorama, mas eu já estou de pé, já estou aqui pronto para mais uma e a gente está aqui pronto para trabalhar. E eu trouxe um tema para nós, é claro que eu trouxe um tema para nós. Ouça só, vocês ficaram sabendo? Fica o burburinho na internet. Meu Deus, o que, que é isso? Eu, hein? Vocês ficaram sabendo do bafafá? Do processo que uns pais estão fazendo contra uma colega de uma menina numa escola. A menina dentro da sala de aula fez aniversário. Ela convidou todo mundo da sala, menos uma pessoa na sala. Todo mundo foi convidado para o aniversário dela. Uma única pessoa não foi convidada para esse aniversário. Os pais dessa menina que não foi convidada para o aniversário querem processar a menina que fez aniversário, porque ela não convidou a colega. Eles estão configurando isso como bullying. Bullying de isolamento. Ouça aqui no Panorama porque eu quero a sua opinião. Simbora, meu povo. Ouve aqui no Panorama.
2: Eu estou processando a mãe de uma amiguinha da minha cliente que estuda numa escola de elite aqui de São Paulo. A menina achou por bem fazer uma festa grandiosa de 15 anos, chamou toda a turma da escola, com exceção da minha cliente. Eu me chamo Rafael Paiva, sou advogado criminalista, trabalhei por quase 10 anos na polícia, eu sei do que eu tô falando, e eu sou o advogado criminal no Brasil que tem atuação mais focada no combate ao bullying. Sou convidado por muitas escolas para palestras, ajudo pais e mães que têm problema de bullying, que é uma prática maligna, maléfica, que causa muito mal para jovens e adolescentes. Aí você pode estar se pensando o seguinte, olha, eu não sou obrigado a convidar todo mundo pra festa da minha filha. E realmente, você não é obrigado ou obrigada. Só que a partir do momento que você tá fazendo uma festa e você convida todo mundo da sala e só exclui deliberadamente uma pessoa, você sim está praticando uma das formas mais covardes de bullying que existe, que é o chamado bullying por exclusão, que é uma modalidade de bullying que é mais praticada em escolas, principalmente em escolas de elite em todo o Brasil. E principalmente por meninas, por adolescentes. Sempre tem uma menina mais popular, a líder da escola, a líder da turma, que acha por bem exercer essa liderança através da exclusão. E nesse caso, excluindo a filha da minha cliente. E esse foi o grande erro dela. Então se a menina escolhesse alguns convidados e deixasse eventualmente alguns de fora, não teria problema. Quando ela convida todo mundo, ela está praticando bullying contra a minha cliente. Vamos tomar providências na esfera criminal, claro, é menor de idade, mas vai responder por um ato infracional, vai responder na polícia e na vara da infância e da juventude. E na esfera civil, papai e mamãe, que deram, gastaram muito dinheiro para fazer uma baita de uma festa, vão também agora gastar um dinheiro para fazer a defesa, tanto na esfera criminal, como também na esfera civil. Vão ser chamados a responder pelo crime de bullying e também danos morais por ter afastado, excluído, marginalizado uma adolescente de um evento social.
0: Tá aí, meu povo, o que, que vocês acharam disso? Isso é atual, aconteceu realmente lá em São Paulo. Uma menina, resumindo, a menina fez um aniversário de 15 anos, deu uma festa grandiosa, convidou todo mundo da sala, menos uma única garota. Uma menina não foi. E aí a família dessa menina que não foi convidada quer processar a família da menina que fez aniversário, configurando bullying. Dizendo que ó, o que ela fez foi bullying. Bullying de exclusão. Eu fiquei olhando aquilo ali e eu falei, rapaz, coisa difícil, né? Quando você olha assim, né, detalhadamente, você percebe. Bom, convidou todo mundo, não convidou uma única pessoa. Será que ela não gosta daquela única pessoa? Será que aquela única pessoa não se dá com ela? É direito dela, a festa é dela. Mas, também não vou... botar pano quente pro negócio não, né? Tem uma catucadinha, né? Fala a verdade. Vamos dizer, doutor Davi, faz uma festa aqui na rádio. Aniversário da rádio. Convida todo mundo, menos eu. O que, que eu vou configurar com isso? Caraca, ele não gosta de mim, não me quer aqui. não me quer aqui, né? Por que que fez isso comigo? Por que que eu não fui convidado? É evidente que na segunda-feira eu vou chegar lá, ó, tá aqui minha carteira, não quero mais. Não quero mais. Não, peraí, não, senhor, tá aqui, tá configurado, não quero mais. Que isso? Fez uma festa, todo mundo foi convidado, eu não fui? Festa da minha emissora? Que isso? Entendeu? A menina fez festa de aniversário de 15 anos, convida quem ela quer. E sabe como é que a festa de aniversário de agora é assim, né? Só vai com convitezinho na mão, tem nome na portaria, na nossa... Luciano, se fosse a nossa época, a gente tinha pulado muro, né? Vai ter festa aí na frente, aí a gente botava uma roupa bonita e entrava lá, rapaz. Isso é aniversário? Aniversário? É, não, vou lá falar com o aniversariante. Não,
4: é verdade.
0: Tudo bem? Tudo bem? Pega um copinho de refrigerante. A gente invadia a festa, era o nosso tradicional penetra, né? Comia, bebia, ainda saía reclamando ainda. Não é... Ainda ficava pro bolo. Parabéns pra você de cara. Dá beijo, abraço, não leva presente. Na nossa época a gente era assim. Agora, as festas de hoje em dia não, é nome na porta. Que negócio todo, só vai quem é convidado. Festa pra... Festa de aniversário de 15 anos, então, amigo, ó. 100 pessoas convidadas, 200 pessoas. Se passar, vai pagar um pouquinho mais ao buffet. Não é isso? Rapaz, que coisa. Vocês ouviram aqui a história. O pai da menina excluída, os pais vão processar os pais da menina que fez aniversário porque ela não foi convidada para essa festa. Pesquisa do dia no Panorama!
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0: E aí, meu povo, o que você achou disso? Você acha que merece? Rapaz, olha, vou dizer com você, né, rapaz? Ô, Luciano, onde é que tá a maldade nisso? Em não convidar ou processar a família que não convidou? Hã? Não vem achando assim, não. A maldade, é, o desejo de vingança também, pra fazer o processo contra a família, é um desejozinho de vingança. Fala a verdade. Não me convidou, mas vou tirar um dinheiro desse negócio. Hã? Não dei presente, mas vou comprar um iPhone 18. Fala a verdade. Rapaz, tem um iPhone que estão lançando aí agora, que o iPhone custa 30 mil reais. Compra um Celta. um telefone que abre assim, não, que faz com o teclado. Então imagina, a pessoa não foi convidada, mete um processo na família, não me convidou, mas vou tirar um dinheiro dessa família aí. Mande um áudio pra mim. Onde é que tá o ódio disso tudo? Onde é que tá a vingança disso tudo, hein? Na pessoa que não convidou, a pessoa que tá querendo processar. O que você achou dessa situação? Mande um áudio pra mim, quero ouvir você aqui. 992348786, 992348786. Esse é o telefone do Panorama. Enquanto você vai ligando, eu vou lendo notícia pra você aqui no Panorama.
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0: Olha só, mano, era aqui. Edu, esse áudio é sobre o que aconteceu contigo. Eita, aqui é Lili... Como você me chama? Que não sei o que lá. Eliana. Oi, Lili! Tudo bem, minha flor? Mandando áudio pra mim aqui, minha flor. Vamos lá, vamos ouvir. Fala pra mim o que foi, querida.
5: Oi, boa tarde, Edu.
0: Boa tarde, minha flor. Tudo bom, Lili?
5: Que situação que você passou, hein?
0: É, mas eu procurei isso, né?
5: Graças a Deus, pois que é. Só pegou no pé. Pois e é. Que você está aqui com a gente. Amém. Novamente.
0: Obrigado, minha linda. Obrigado.
5: Glória, glória e glória a Deus.
0: Obrigado, meu
5: por filho. Esse livramento.
0: Isso.
5: Amém.
0: Amém, querida. Já está aqui um dos meus amigos mais antigos da polícia, que está aqui ouvindo aqui o programa, botou assim, ó o gás. Vai procurar o que fazer? Tem notícia pra você aqui no Panorama.
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0: O povo se liga amanhã cedo. Olha, vai ser um agito danado na cidade de Cabo Frio, hein? É, amanhã, doutor Serginho vai receber aqui no município de Cabo Frio o candidato à presidência da República, Flávio Bolsonaro. Ele virá na parte da manhã. O homem tá com agenda extensa no Rio de Janeiro. Então, na parte da manhã, ele vai estar aqui, chegando em Cabo Frio, para poder participar também da campanha política, pedindo voto. E vai ser aqui na Praia do Forte, em Cabo Frio. O comício será realizado às 9 horas da manhã, na Praça do Guta, na Praia do Forte, em Cabo Frio. Olha, o Partido Liberal vai reunir candidatos a lideranças políticas de Cabo Frio neste sábado, dia 12, em um comício na Praça do Guta, na Praia do Forte. O encontro começa às 9 horas e terá a presença de Flávio Bolsonaro, candidato à presidência da República, e Douglas Ruas, candidato ao governo do estado do Rio de Janeiro, que serão recebidos pela candidata a deputada estadual, doutora Gabriela, e pelo prefeito, doutor Serginho. Nas redes sociais, olha, o doutor Serginho tem divulgado o evento e afirmando que a programação promete marcar a história política da cidade. Além dos candidatos, o comício também deve reunir apoiadores e lideranças políticas da região. Então, meu amo povo, olha, a partir das 9 horas da manhã tem comício aqui na Praia do Forte, em Cabo Frio. Tem notícia pra você aqui no Panorama.
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0: Amanhã, sabadão, vai ter feira de adoção de animais aqui em Cabo Frio, com vacinação antirrábica gratuita para cães e gatos do município. Além de disponibilizar animais para adoção responsável, promovida pela prefeitura, a ação será realizada às 9 horas da manhã, 9h30 até às 13 horas na rua do Itajuru, no centro, e vai ter vacinação antirrábica. A oferta de vacina integra a campanha que vem sendo realizada aqui na cidade de Cabo Frio. A oferta de vacina integra a campanha especial de feira de adoção e amplia também acesso aos tutores à imunização dos animais. Nas duas primeiras edições, realizadas aqui em agosto, mais de 540 pets foram imunizados. É isso mesmo. Olha, os animais disponibilizados para adoção também recebem acompanhamento veterinário da equipe de Superintendência Municipal de Proteção de Animais e são entregues aos novos tutores com os cuidados básicos de saúde em dia, incluindo a vacinação. Ó, quer adotar? Presta atenção, hein? Vou te dar aqui o filezinho para você, hein? Tem que ter mais de 18 anos. Traga para cá uma conta de luz, né, atualizada, que tem o seu endereço bonitinho, para poder então fazer o seu cadastro geral ali naquela região. Tem notícia para você aqui no Panorama.
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0: Atenção, motoristas que seguem em direção ao município de Armação dos Búzios. Nesse momento, a Prefeitura Municipal de Cabo Frio está ali na altura da entrada do condomínio Novo Horizonte. Atenção, Novo Horizonte. Ali bem pertinho ali do Trovão Azul, pra galera que come bebida, né? Trovão Azul, ali do material de construção também. A galera que vende pia, galera que vende piscina. Pois é, ali a Prefeitura Municipal tá com maquinário, tem um catatal de gente ali tapando aquele buraco ali, aquele buraco assassino, ali em frente ali, aquele posto de gasolina, meu povo. Olha, essa semana, mais de 3 carros eu passei ali, todos eles parados porque batiam naquele buraco. Ah, tem outro ali também na Avenida Vereador Antônio Ferreira dos Santos, bati hoje nele ali. Rapaz, doeu a pleura. Foi. Doeu! Na hora que bateu, eu senti a terceira vértebra da coluna do carro. Olha, doeu em mim. Eu quase que eu parei pedir desculpa ao carro, botei o carro na escola, botei o carro no colo, fazer um carinho na barriga dele. Olha, foi triste. Atenção, meu povo, tá bem ali na altura de uma drogaria. Tem uma poça d'água por conta da chuva. A poça d'água cobriu o buraco. Rapaz, na hora que bateu, olha, quem tem o ombro que sai fácil, deslocava, o ombro caía na hora assim. Tão seco que foi a batida. Atenção, é na pista que segue sentido Praia do Forte. Atenção, Prefeitura Municipal de Cabo Frio. O bom é que aqueles buracos gigantescos que estavam ali na estrada de Guriri foram tapados. O doutor Serginho esteve lá ontem de manhã, filmou os buracos, falou do buraco, foi lá e tapou o buraco. Que bom que ele tapou o buraco. O buraco tá tapado. Mas atenção, meu povo, tem que verificar de onde é que sai aquela água toda, aquele aguadilho todo, porque aquela água ali, ela fica exatamente no local onde o buraco surge, ou seja, enfraquece o solo embaixo, infiltra no solo, e aí a areia desce, caminhão passa, ônibus passa, carro de passeio passa, bicicleta elétrica passa, e o buraco surge. Inclusive taparam o buraco que estava maior e deixaram um menorzinho. Eu não sei se é período defeso do buraco, aquele buraco não podia fechar porque é muito pequenininho, né? De repente não pode, né? Mas tinha que ter fechado logo para poder resolver tudo. Senão aquele menorzinho ali, ele vai crescer, vai ficar gordo, bonito, gostoso. E aí já viu, né? Vai ficar maior, vai tomar conta de novo na pista. E aí, meu querido, quando a gente for ver, tá lá o buraco de novo. De repente pode ser pra ganhar um ganhinho de novo, né? Pode ser um tutuzinho que vem aí. Mas, quem sabe, ali vai gastar mais uns 10 quilos de asfalto. Alguma coisa nesse sentido. Não sei. Olha, mas tem que tapar o buraco. É no mesmo local onde taparam aqueles grandão. mesmo local. Outro local, atenção, Prefeitura Municipal de Cabo Frio. Estrada que dá acesso ao caminho de Búzios, ali ao lado do condomínio dos pássaros. Galera que vai pro caminho de Búzios, que vai descer lá no Tangará, aquela pista ali, subindo ali o condomínio dos pássaros, passou a estrada de Guriri, passou à esquerda, subiu em direção ali ao condomínio dos pássaros, beirando o muro, lá em cima. Querido, quem não conhece cai. Quem não conhece, cai. Existem duas bacias ali, né? O asfalto tem ali que tem duas barrigas ali. Quando chove, a água fica toda acumulada ali. Ali tem dois buracos gigantescos. Tem dois que não dá mais pra escapar. O buraco virou uma trincheira. Em frente à Igreja Católica, no caminho do lado do condomínio Passaredo, na mesma estrada que dá acesso ao caminho de Búzios. Atenção, Prefeitura Municipal de Cabo Frio, ajuda a gente nisso aí. Tem Pesquisa do Dia no Panorama.
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0: Em São Paulo, uma família fez uma festa de 15 anos para uma menina. Todo mundo da sala foi convidado, menos uma. Uma única pessoa, segundo aqui a informação, uma única pessoa na sala não foi convidada. Logicamente, não era amiga da menina. Moral da história. É claro, né? Deu uma lição naquela pessoa, né? Fez maldade. Mas aí vem o outro lado, né? A família da criança que não foi convidada, ela tá processando a família da festa, porque não convidou. Ela diz que aquilo ali foi bullying. Aí encontra um advogado. Benção de Deus, né? Não, é claro que é crime. Na hora, vê um crime lá. Rapaz, os caras veem um crime num copo d'água. Não é, é ou não é? Os caras veem crime num copo d'água, irmão. Os caras veem crime em uma amêndoa cair do pé. É crime. Caiu aqui. Não poderia. Você entendeu como é que é o negócio? Aí basta agora levar o juiz entender. E o juiz entender se é crime ou se não é. Eu sei que a turma entrou com um processo na família que não convidou. E aí, querido? O que você acha disso? É direito da família convidar quem ela quiser? Ela tem que convidar todo mundo da sala? É obrigatório? Ou você acha maldade não ter convidado? Ou você acha maldade se vingar? Vou processar, não me convidou, vou processar. Mande um áudio para mim. 992348786. 992348786. Tem participação de ouvinte. Aqui da família Panorama.
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4: Boa tarde, Eduardo. Aqui quem fala é o Leandro, sou daqui de Cabo Frio. Conta aí, filho, meu. Da gente é complicado, cara. A gente não sabe qual é a reação. Esses dias eu estava numa lanchonete aqui na Porto Alegre, que tem área kid.
0: Sim, sim.
4: E só tinha minha filha e mais uma outra menininha que não era do aniversário que estava tendo.
0: Sim.
4: E o que aconteceu? A mãe da menininha veio e chamou ela. A menininha ia chamar todo mundo pra cantar parabéns. Duas crianças a mais, o que que tem isso,
0: sim,
4: né?
0: Sim, sim.
4: Aí a mãe foi, chamou no ouvido, falou com a menininha que era pra chamar só os convidados dela. Aí a menininha foi lá, tadinha, e chamou só os convidados. O que que aconteceu? Ficou minha filha e uma outra criança sentada na cadeira. E a minha filha chegou até a chorar, porque é criança, né? Tem 7 aninhos. A outra menininha ficou olhando de longe, viu parabéns. E eu fui nessa lanchonete porque é aberto, entendeu? Não era um aniversário exclusivo. Né? É complicado, isso aí é complicado. Eu acho que eu faria a mesma coisa. É. Eu processaria também. Nem que fosse para pagar a cesta básica para alguma outra instituição, mas para aprender.
0: Tá aí a opinião. Tá a opinião do nosso ouvinte, pessoal, aqui não há juízo de valor. Eu não vou fazer qualquer tipo de comentário a respeito daquilo que você acha. Eu quero ouvir a sua opinião. É a sua opinião. Pra mim, basta. Tá aí, pessoal. Temos um ouvinte que acha que ele faria a mesma coisa, porque ele sentiu isso na pele. Então, ele tem testemunho pra falar a respeito disso, ou tem uma experiência pra comparar com essa que nós estamos trazendo aqui agora para o Panorama. Então, mande um áudio pra mim. 992348786. 992348786. Vamos lá, Luciano. Vamos ouvir aqui. Ele que ligou pra mim quase 455 mil vezes. Vamos ouvir aqui. Fala aí, criança.
6: Tu, cadê você, cara? Você não fala com os amigos, não? De nada, fala comigo aí. Só falar.
0: Ah, procurar o que fazer, rapaz. Eu, hein? Procurar um gatinho pra poder tomar conta da vida, rapaz. Eu, hein? Acerte o seu relógio, família Panorama. Agora são 4 horas e 44 minutos. Uma ótima tarde de sexta-feira, um excelente final de semana. Esse é o Panorama, trazendo para você sempre o resumo das notícias do seu dia, no oferecimento de Marcelo Auto Center. 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Vamos pro intervalo comercial. E volto já já.
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0: Agora são 4 horas e 50 minutos, uma ótima tarde de sexta-feira para você. Esse é o Panorama chegando e trazendo para você o resumo das notícias do seu dia. Agora tem participação da minha família Panorama.
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0: E direto dos Estados Unidos de Tamoios, vem ele.
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0: Ô, sabedoria, a criança lá fez aniversário de 15 anos, chamou todo mundo menos uma pessoa. E a família foi lá e processou a família daquela pessoa lá. Foi maldade da família que não chamou, maldade da menina que não quis chamar, maldade de quem tá processando. Como é que você vê essa situação, hein? Conta pra mim, sabedoria, conta pra mim o que você achou, hein?
3: Boa tarde, Eduardo da Silva, Wagner Vascaíno de Unamar. Boa tarde, do Vinte Panorama, Eduardo. Que é isso, rapaz? Que susto deu na gente. Inclusive, eu não sei como é que você ficou, hein, companheiro? Uma derrapada. É um veículo muito perigoso. Muito perigoso. Mas quem sou eu pra te dar conselho pra largar essa porcaria e passar aí de carro, né, cara? Eu consegui, através dos meus conselhos, experiência própria, a fazer com que meu filho deixasse moto e rodasse de carro. Lá no Rio de Janeiro já viu como é que é, né? E o meu neto também, graças a Deus, deixou a moto rodando com o carro. Então, quer dizer, é muito perigoso, cara, é muito perigoso.
0: Aconteceu,
3: sabe? Mas papai do céu...
0: É, papai do céu é bom demais.
3: Estendeu as mãos sobre você.
0: É.
3: E Deus ajudou que... Aconteceu. A única coisa que aconteceu que eu fiquei sabendo que o Fabinho falou é que o caminhão de gás deu perda total.
0: Quebrou
3: o caminhão. Perda total do caminhão.
0: É.
3: Brincadeira. Vamos rir agora um pouco, né? Porque, porra. Eu mandei aí uma opção de mensagem aí pra ver como é que tá, o que foi que aconteceu.
0: Ô, meu pai, perdão.
3: Mas também não respondeu nenhuma delas.
0: Foi, desculpa, sabe?
3: Eduardo.
0: Oi.
3: Sobre a pesquisa.
0: Cara,
3: o que eu penso é o seguinte.
0: Diga.
3: É que essa família dessa menina que não convidou a outra
0: É
3: endinheirada.
0: Endinheirada? É, as duas, né? As duas.
3: É endinheirada, a família que não foi convidada. É engenharada, né?
0: Gastar
3: porque
0: dinheiro com advogado, né?
3: Esse advogado não é barato, não, amigo. Advogado
0: não
3: é caro.
0: Não. Uhum. Concordo.
3: Pra gastar
0: com
3: advogado.
0: Sim.
3: Por causa de um convite. Rapaz, pela madrugada. É muita foda o que fazer. Esse pai, essa mãe dessa menina tem que pegar, arrumar um quintal pra capinar, uma louça pra lavar. Pinchar o cavalo, sei lá, tem que fazer alguma coisa pra fazer.
0: Pintar o meio-fio.
3: Ou pegar esse dinheiro que ele tá gastando com esse advogado pra processar a menina. Doar esse dinheiro aí pra um orfanato, tanta criança aí necessitada.
0: Boa sabedoria.
3: Um orfanato aí tudo a Deus dará.
0: É por isso que você sabe. Pega
3: esse dinheiro, doa pro orfanato, doa pra ele. Mas não faço uma coisa dessa, rapaz. Você pode o que fazer? Essa é a minha opinião.
0: Não, perfeito, sabedoria.
3: Melhores aí, companheiro. Você faz muita falta pra nós, hein, cara.
0: Ai,
3: pelo amor de Deus. Não fica arrumando ideia, não, pô. Um abraço.
0: Rapaz, sabedoria é uma coisa que eu não gosto de faltar, sabedoria. Uma coisa que eu não gosto é de faltar. Eu quase vim no mesmo dia. Falei, ó, me ajuda a subir a escada que eu vou... E aí já viu, né? A família toda falando, tal. Não, tá tudo bem. Eu vou amanhã. Aí amanhã também não. Fica aí, melhor dar um respiro, tal, não sei. Luciana queria folgar mesmo, fica em casa. Aí eu fui, mandaram aquele videozinho dos atores, fica em casa. Aí eu fui, fiquei em casa, né? Aí mandei recadinho pra alguém lá, sabedoria, me perdoe, sabedoria, não vê as mensagens de ninguém aqui no telefone, a não ser Fabinho que ficou ligando pro telefone pessoal, não sei quem foi que passou pra ele, mas deve ter sido o Leandro. Ele foi e ligou pra mim. Tem reclamação também aqui na programação, aqui do Panorama.
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0: Moradores aqui do município de Cabo Frio, aqui o nosso Beto. Beto, jogador. Tá aqui. Mora bem pertinho aqui da quadra, aonde fica também ali, que dá acesso ali a uma loja de fruta, né? A um mercado aqui. Bem aqui no bairro São Francisco, né? E ele tem uma reclamação da rua dele, que a rua dele tá intransitável, rapaz. Ouça aqui no Panorama.
4: Fala, meu amigo Anduander.
0: Fala,
4: meu
0: Beto.
4: Zagueiro, que gostava de zagueirar.
0: Não precisa
4: nem falar que aqui quem vos fala, né? Aí, Anduander, como é que tá aí minha rua aí, Nossa Senhora Aparecida?
0: Eita, eu tinha
4: que ser presidente da associação de moradores aqui do bairro aqui. Eu não sei se o pessoal também faz reclamação ou aceita tudo, entendeu?
0: Entendi.
4: Um desses buracos aí foi, né, obra do acaso, né?
0: Sim.
4: Ou então do descaso, né? Tem um patrão aí que só quer ficar no TikTok.
0: É mesmo?
4: Né? Quando ele faz obra, faz coisas boas, vai no TikTok. Mas as coisas ruins,
0: entendi,
4: né, as coisas que estão por fazer, ele não bota no TikTok, não. E outro buraco foi a Prolagos.
0: Sim.
4: Tá? A Prolagos faz o quê? A Prolagos é igual aquelas crianças que vão montar um quebra-cabeça. Aí quando não vai encaixando aquele quebra-cabeça, aquela peça, vai deixando a peça de lado. Tá vendo aí a foto aí, ó?
0: Tô vendo.
4: Consertaram realmente, consertaram, né? Mas o conserto ficou igual, né, pra não falar uma palhaçada no ar, aí os paralelos aí em frente do muro do vizinho. Eita. Se eu fosse o vizinho, já tinha jogado os paralelos tudo na rua aí, ó. Eles vêm consertar, mas pega de um jeito e larga de outro. Aí. No mais, um grande abraço pra você, um beijo no seu coração,
0: obrigado,
4: um abração
0: querido,
4: pro meu amigo Luciano aí,
0: sim,
4: tá? E pra todos vocês da rádio aí.
0: Valeu, Beto, grande abraço pra você. A gente vai botar aqui essa gravação aqui, vamos botar pra frente, né? Pedir a Prefeitura Municipal aí de Cabo Frio para dar uma olhadinha nessa situação aí, para ver o que pode ser feito na rua Nossa Senhora da Aparecida, bem pertinho aqui da praça aqui onde fica o Galeoto, aqui no município de Cabo Frio. Atenção, Prefeitura Municipal de Cabo Frio. Precisando da sua ajuda naquela situação ali que tá muito feio. Vamos passar pra galera da Consecaf ver o que pode ser feito. Tem mais... Aí, já caiu a internet aqui. Eita, nós. Mas nada mais, depois de tudo aconteceu essa semana, nada mais me aborrece. Nada mais me aborrece. Já caiu aqui a internet, meu povo. Já eu tô de volta com a galera do YouTube. Agora tem participação de ouvinte aqui no Panorama.
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0: Fala, pastor Nivaldo. Conta pra mim, meu chegado.
5: Oi, Edu.
0: Oi.
5: Boa tarde.
0: Boa tarde.
5: Uma pesquisa linda que você colocou aí.
0: Gostou?
5: E muito fácil de se resolver, né, Edu?
0: Isso.
5: É só Edu, se a festa é minha, né? Eu convido quem eu quero, né?
0: Boa, meu garoto.
5: Se a festa é minha,
0: sim,
5: pertence a mim,
0: sim,
5: eu coloco, eu chamo quem eu sou simpático, né?
0: Isso.
5: E quem eu gosto.
0: Isso.
5: Não discriminando ninguém, mas é um direito meu, tá, Edu?
0: É verdade.
5: Então, boa tarde pra você, tá?
0: É,
5: aqui é o irmão Nivaldo.
0: Sim, pastor Nivaldo.
5: Da rua Ramiro Moto, número 8.
0: Número 8.
5: Porto Carro, Cabo Frio, Rio de Janeiro, tá, Edu?
0: Um valeu, abraço. Um abraço, pastor Nivaldo, participando também aqui do Panorama. Rapaz, eu já fiquei de fora de festa de família. Né, às vezes tinha um primo que fazia uma festa, né, aquela coisa toda. E não convidava a gente, rapaz. É, não é? Fala a verdade, rapaz. Tem... Do jeito que as coisas estão hoje, né? A gente também tem que olhar todos os lados, né? Tem gente que faz a festa aí, tem gente aí que fica fora de festa de família, né? Mandar um abraço aqui pra Juliane. Juliane! Beijo! Tia Chica! Eu já tive aí numa festa... Não vou deixar isso pra lá. Mas acontece, gente! Acontece! Né? Às vezes a gente fica fora de festa de família, porque a verdade é que não dá pra convidar todo mundo. E aí você convida quem? Você convida aqueles que são mais próximos de você. Quantas pessoas, pergunta que se faz necessário, Luciano, quantas pessoas tinham naquela sala dessa menina? Colégio de elite, você viu aí, colégio de elite, gente que paga um tutuzinho alto, e quando a gente fala tutuzinho alto, é o que paga mais que paga pra uma faculdade. É o que paga numa escola dessa aí. Tem escola, né, de ensino fundamental, você paga a mensalidade aí da escola, que é tão caro quanto uma faculdade, querido. E ainda, pensa em São Paulo. A turma tem lá uma balazinha na agulha e o negócio tá meio esquisito lá com o negócio de segurança. Ou seja, é uma coisa realmente que, né, então quantas pessoas tinham nessa sala? Quantas amiguinhas essa menina de 15 anos tinha na sala de aula? Ela falou, convidou todas as amiguinhas, só não convidou uma única menina. E essa única menina ficou chateada, a mãe foi lá e processando agora a escola. Rapaz, eu já vi aqui, aconteceu aqui em Cabo Frio, situação semelhante a essa. Não com um negócio de festa, mas também com processo de família, por conta de família. Negócio desse assim, Entendeu? E olha, gente, como disse aí, sabedoria falou, rapaz, essa turma tá com dinheiro pra gastar, né? Tá com tempo bobo, tá com tempo assim, sabe? Então, tem pra fazer, vamos arrumar um processo, vamos arrumar um dinheiro, vamos processar quem? Entendeu? Olhou envezado pra você, já quer te processar. O mundo tá sem graça, rapaz. O mundo tá sem graça. Na nossa época, a gente ia chorar. Não, a gente ia chorar. Eu, pelo menos, ia. Luciano, não. Luciano batia em metade do mundo. Mas eu ia chorar. Eu ia chorar, mas passou. Isso aí vai amadurecer. Como eu costumo dizer lá em casa, um dia vai cair no meu colo. E não é? Às vezes cai, rapaz. Né? A vida é assim, a vida é uma roda gigante. Uma hora você tá lá em cima, outra hora você tá aqui embaixo, a turma tá cuspindo lá de cima de você, e assim você vai, rapaz. É? E a vida segue. Agora, você pode ter uma opinião diferente. Eu quero ouvir a sua opinião. E é por isso que eu estou aqui. Estou aqui. Por isso mesmo. 992348786. 992348786. Esse é o Panorama e quero ouvir a sua opinião aqui no Panorama para esta situação da pesquisa do dia.
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0: É o seguinte, meu povo. Olha só. Aconteceu uma festa de aniversário. 15 anos, a menina convidou todo mundo da sala, menos uma. Aí já viu, a menina ficou triste e tal, não sei o quê. Aí ela, a família que é rica, que tem um negocinho na agulha pra poder gastar, tá com dinheiro sobrando, foi lá meter um advogado caro, criminalista, caro, pra botar um processo na família. Isso foi bullying de exclusão. Arrumou logo um crime, né? Bullying de exclusão. O que você achou disso? Hã? A menina agiu certo? Ela convida quem ela quer, ou ela achou na maldade? Convidou todo mundo, deixou a menina de fora. E a família, que não foi? Ao invés de você saber de uma coisa, ela não tem amigo aí dentro, não? Troca de colégio, querido. Troca de colégio. Porque se tem uma situação como essa, a menina não tem amigo dentro da sala de aula, né? A própria escola poderia achar uma maneira de estreitar os laços, de aproximar as crianças. Mas também não tá ligando pra isso, não. É dinheiro no bolso, meu querido. Menos um que paga, entra mais um que vai pagar. É assim que eles estão pensando. O negócio tá farto lá mesmo. Então mande um áudio pra mim. 992348786. 992348786. Tá aqui, ó. Um daqueles que invadiria a festa. Isso aqui sem medo de errar. Sem medo de errar. Veio de Campos, veio pra cá, aprendeu tudo no Jardim Esperança. Invadir festa é com ele. Fala comigo, meu chegado.
6: Dudu, Andinho falando aqui.
0: Não falei?
6: Cara, nem sabia que você se machucou, cara.
0: Opa.
6: Fiquei sabendo que receitaram trans por mim.
0: Que doideira é
6: essa? Supositório.
0: Sai fora.
6: De tomar de 3 horas.
0: Já tô acostumado.
6: Brincadeiras à parte, meu amigo. Deixa eu falar pra você. Sobre a opinião aí, sobre a pesquisa, cara. Se não te chamou porque não te convém você estar, rapaz. Simples assim. Tão simples. E a pessoa fica reclamando. Não te chamou, não te convém você estar. Pronto. E outra coisa, Edu, eu vou te processar, tá? Você fez churrasco na sua casa e não me chamou. Ah, pelo amor de Deus, rapaz. Quando era pequeno, que isso acontecia, eu chegava em casa chorando, minha mãe falava assim, engole o choro, engole o choro.
0: É isso aí.
6: Toma vergonha nessa cara.
0: É isso aí mesmo.
6: Não te chamou porque não quer você lá, engole o choro. E
0: isso,
6: acabou.
0: É isso aí, meu irmão.
6: Engoliu o choro e vambora, meu irmão.
0: É isso aí. É isso aí. É nesse lado aí que eu tô pensando. Entendeu? Rapaz, é bom. Mas a gente tá falando de criança, né? Tá falando de criança. A gente não disse aqui a idade da criança, né? Uma criança, com toda certeza, vai ficar chateada. Se ela é a única na sala de aula que não foi convidada, né? Existe realmente alguma coisa que precisa ser dita aí nessa situação toda, né? É triste. Mas, às vezes é melhor você atravessar a tempestade do que esperar a tempestade passar, né? Acerte o seu relógio, família Panorama! 5 horas e 4 minutos de uma sexta-feira.

0: 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Eu vou pro intervalo comercial, mas eu volto já. Tem mais entrevista, tem participação de ouvinte, tem jornalismo no Panorama. Amanhã, ó, amanhã, centro da cidade vai estar um louco, vai estar uma loucura amanhã. É, amanhã tem presidenciável na cidade de Cabo Frio. Já já eu conto mais pra você. Aguenta firme que eu tô indo e tô voltando já.
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0: de volta.
1: Eita, não é que misturar nada. Agora sim, 5 horas e 10 minutos, tem entrevista no Panorama.
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1: A Prefeitura Municipal de Búzios fez uma parceria muito bacana entre a Secretaria de Esportes e também a Secretaria de pessoa com deficiência no município buziano. E você ouve aqui no Panorama. Liga aí, meu povo. Vamos ouvir.
3: Setembro Amarelo é um mês de conscientização, de valorização da vida. E o esporte tem uma conexão muito importante entre saúde e bem-estar. Né, Sabrina?
4: É, e por isso, o Segurança Presente Búzios, juntamente com a Secretaria de Esporte, tem uma ação muito importante, muito legal para você de Búzios, que é a Trilha pela Vida.
3: E já anota aí, dia 26 de setembro, às 7 horas da manhã, na Praça do Inef, na Rasa.
5: Chame quem você ama e venha caminhar com a gente.
3: As inscrições serão abertas a partir do dia 10 de setembro e o link está na bio da Secretaria de Esporte.
6: Cada passo importa e cada vida também.
1: Tá aí, meu povo, então a galera vai ter trilha no município de Armação dos Búzios ainda pela comemoração do Setembro Amarelo. Tem mais informação pra você aqui no Panorama.
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1: Liga, meu povo, agora tem mais entrevista, tem a participação do prefeito do município de São Pedro da Aldeia, o prefeito preferido de Fabinho da Rua Tainha. Vamos ouvir Fábio do Pastel.
7: Isso aqui pra mim é um cartão vermelho. Fora Jackson. Fora Jackson do nosso município, fora dessa...
1: Eita, nós! Ele tá bravo com o vereador do município de São Pedro da Aldeia. Depois ele fala então, né? Se liga, meu povo. Tem mais informação pra você aqui no Panorama.
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1: Olha só, deixa eu contar pra você. Tem informação do município de Arraial do Cabo. Vem aí o Celebra Arraial, mas antes do Celebra Arraial, querido. Olha só, ou melhor, depois do Celebra Arraial, vai vir aí o Liter Arraial. É isso mesmo. Cantor se apresenta no dia 2 de outubro. Vitor Clay é a segunda atração musical confirmada no Liter Arraial, que vai acontecer no dia 2 de outubro, aqui no estádio do Barcelão, em Arraial do Cabo. O festival também terá palestras, rodas de conversa com autores e expressão nacional e também local. O Liter Arraial, o universo de emoções, acaba de confirmar mais uma atração musical. Vitor Clay é o segundo nome anunciado para a programação do festival, que se apresenta na sexta-feira, dia 2 de outubro, no palco principal do estádio do Barcelão, em Arraial do Cabo. Conhecido por seu estilo leve, voz marcante, canções que conquistaram o público brasileiro, olha só, Vitor Clay vai se apresentar no festival. Uma apresentação repleta de músicas e boas vibrações. Entre os sucessos que fazem parte de sua trajetória estão O Sol, Morena, Pupila, músicas que ganharam destaque nas plataformas digitais e nas rádios de todo o país. O anúncio de Vitor Clay participando, então, acontece após a confirmação da cantora Isa, que também é a primeira atração musical divulgada no Liter Arraial. A artista se apresenta no sábado, dia 3 de outubro, às 22 horas, também no palco principal. Isa e Vitor Clay. A programação musical integra a proposta da Liter Arraial e reunir em um mesmo espaço literatura, cultura, arte e música, ampliando as experiências oferecidas ao público durante 4 dias de festival com um conceito muito interessante. Tem mais participação de ouvinte aqui no Panorama.
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1: Fala comigo, gente boa.
8: Eu de Eduardo, meu amigo. Boa tarde. Boa tarde, Luciano. Pô, meu irmão, que bom que você tá bem, meu irmão. Livramento, hein?
1: É, rapaz.
8: Toda sorte de bênçãos pra você, meu
1: Obrigado,
8: irmão.
1: Obrigado, lindão.
8: Meu garoto, em relação à pesquisa aí, é muito triste, né? O nosso, sei lá, a gente fica meio perdido, né? Quando a gente ouve essas coisas, vê essas coisas. Eu tento sempre educar minhas filhas da melhor maneira possível, como fui educado, né? Eu acredito também na maneira que você foi. É, todo mundo é da nossa geração, né, cara? É muito difícil, né? Tá muito estranho, né? O mundo tá muito estranho, né, cara? As crianças se trata. Eu vejo mesmo minhas filhas falando, que brigou com a coleguinha, não sei o quê. Pá. Eu falei, minha filha, acontece. Aí fica lá uma semana sem se falar, a gente sabe, né, Edu? É criança. Aí eu falei, filha, a gente não é obrigada, as pessoas não são obrigadas a gostar da gente. Ah, papai, já nos resolvemos. Eu falei, é assim? As coisas agora é assim, né, Edu? Nos resolvemos. Tá muito estranho, cara, muito difícil mesmo. Eu não processaria, não, Edu. É o meu ponto de vista, tá, irmão? Processaria, não. Perfeito. Mas aí você sabe de quem, né? Como você falou aí, né? Eu me sinto do mesmo jeito que você falou aí. A gente, essas coisas às vezes acontecem pra ver quem gosta, quem não gosta da gente, né? E a gente vai, né, selecionando, né, o nosso hall de amigos, né? Não é obrigado ninguém gostar da gente. É muito triste o que aconteceu com essa criança. Muito. Sim, criança é aquele negócio, né, cara?
1: É verdade.
8: A gente vê uma criança chorando, dói logo no coração da gente. Né? É muito doloroso. Mas eu não processaria, não, irmão.
1: Perfeito. Tá aí.
8: Final de semana abençoado aí, tá, meu garoto? Tá bom, Luciano? Pra você também, Edu. Forte abraço, meu irmão. Deus abençoe grandemente aí.
1: Obrigado, Christian. Grande abraço. Oi, Ana. Fala comigo, minha vida.
0: Boa tarde, Edu. Tudo bem, meu
1: Tudo
0: amigo?
1: Tudo bem, minha flor.
0: Que bom de saber que você tá bem,
1: Tô
0: que bem. Você tá melhor.
1: Tô.
0: Que o Papai do Céu sempre estenda as mãos sobre a sua vida.
1: Amém.
0: Sobre
1: Amém.
0: A vida da sua família.
1: Amém.
0: Sobre essa rádio maravilhosa, tá?
1: Amém.
0: E é isso, meu amigo, que eu te desejo, tá?
1: Obrigado.
0: E você é uma pessoa muito boa, você é a voz do povo, a gente não pode ficar muitos dias sem você, não, meu amigo. Um abração, tenha um final de semana abençoado, viu?
1: Obrigado, minha
0: Qualquer
1: flor.
0: Coisa, pode contar com a gente,
1: tá
0: viu?
1: Bom,
0: nós estamos aqui pra dar as mãos pra orar junto,
1: obrigado,
0: tá bom?
1: Obrigado, minha flor, obrigado. Tem mais participação de ouvinte. Aqui no Panorama. Fala aí, Moreira.
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1: Ô, Moreira, estão deixando a gente sonhar, hein?
9: Fala, Eduardo, meu amigo. Boa tarde. Boa tarde, Luciano. Aqui é o Xande. Xande Moreira, flamenguista da Vila Nova. Rapaz, fez falta aí, hein?
1: É.
9: Mas que bom que está tudo bem com você, cara.
1: Que bom.
9: Graças a Deus. Você é um cara abençoado. Faz
1: Obrigado,
9: muita falta aí pra gente.
1: Tá
9: e Edu, em relação a uma pesquisa, meu amigo,
1: fala pra mim
9: opinar, cara. Vai que o Xandão tá ouvindo, dá problema pra mim, ou o advogado da garota tá ouvindo.
1: Eita,
9: tamo junto, hein? Fica
1: tá
9: com Deus
1: certo.
9: Aí, um abraço, bom retorno. O campeão voltou.
1: Ih, rapaz, tô deixando a gente chegar junto, hein? Olha, eu já ouvi um falando assim, rapaz, quando faz isso assim, vai ser igual a Ayrton Senna na chuva. Vai engatar a quinta e ninguém pega mais não, né? Tem mais participação de ouvinte no Panorama.
10: Eduander, meu amigo, boa tarde.
1: Boa tarde.
10: Walter falando aqui,
1: fala,
10: dirigindo
1: Walter.
10: E te escutando.
1: Que beleza.
10: Então, deixa eu dar a minha opinião aí. Eu acho Diga que não. essa casa da menina aí que processou aí, acho que isso fica uma reflexão. Tanto pros pais da menina que não foi convidado, quanto pros pais da menina que não a convidou, porque parece que ela convidou todos da sala, então por que só essa ficou de fora? Então a reflexão pro pai dessa menina é pensar, pô, será que essa menina não consegue fazer amizade com ninguém? Será que ela tem alguma personalidade forte que a afasta dos amigos delas em geral?
1: Pois é,
10: entendeu? E pra mãe que não a convidou, poxa, é certo ela convidar todo mundo.
1: Por que que
10: permitiu, e né? Só porque, de repente, a menina tem essa personalidade forte ou não é amiga de todos, entendeu? Deixar só ela de fora vale a pena. Isso é um bom exemplo. Você virar para uma filha sua e falar assim, ó, você vai convidar todo mundo, mas aquela não.
1: É, pensou?
10: Entendeu? Ou será que não houve uma rusga muito forte entre elas no passado que não foi divulgado? Alguma briga, alguma ofensa muito forte que, de repente, envolveu até
1: isso,
10: os familiares.
1: Né? Tem isso.
10: Entendeu? Mas, de qualquer forma, é uma reflexão, porque não foi do nada. Isso não foi do nada, com certeza. Um abraço, meu amigo.
1: Obrigado.
10: Fica com Deus.
1: Tem mais aqui, vamos lá.
10: Que de uma forma ou de outra é muito triste, né, meu amigo? É muito triste porque não é assim, né, que o mundo se resolve, excluindo o outro e tal. Deveria, sim, haver um diálogo entre mães, entendeu? Para poder se ajudarem nessa hora. Pra saber o que tá acontecendo, por que essa exclusão. Mas, no fim das contas, processar. Hoje em dia todo mundo quer processar, né? Todo mundo quer levar dinheiro, alguma coisa. No final tudo é levado pro lado financeiro, é triste. Mas, fica com Deus, meu amigo. Fica com Deus. É assim que... Que mundo que deixaremos pros nossos filhos, né? E pros nossos netos.
1: Tá ok. Tá bom, tá aí. Bom pensamento, né? Não foi, sabe, eu concordo, eu acompanho o pensamento dele. Será que foi só isso? Será que foi do nada que não quis convidar a menina? Será que teve alguma coisa que não contaram pra gente? Porque tem disso também, né? A gente tá num tempo, pessoal, de informações picotadas, né? Informações picotadas. Uma vez eu fiz uma palestra sobre isso. Eu mostrei uma foto. A foto mostrava um cara com um rifle na mão. Mas a foto tinha sido cortada em três pontos. Uma, ele dando água pra pessoa. Outra, ele com um fuzil na mão. E a outra, ele meio que quase caindo, né? Então cada pessoa recebeu uma parte da imagem, cada um tomou a sua própria opinião a respeito da imagem. Depois, a gente fechou a imagem e colocou que todo mundo ficasse de frente para todo mundo e falasse: o que que você achou daquela foto? Aquilo ali é uma covardia. O outro falou: aquilo ali não, aquilo ali foi uma maldade com um soldado. Não, aquilo ali... entendeu? Cada um teve uma parte da imagem e teve a sua própria opinião. É o que está acontecendo com a gente. O advogado que está processando veio a público e expôs isso na internet. Né? Não é a família que está sendo vítima que colocou isso na internet. Quem está colocando é aquele que acusou. E aí ele conta a história dele, porque ele considera o cliente dele como vítima. Mas será que, se a gente apurar direitinho, não houve... Porque vai surgir. No julgamento isso vai surgir. Olha, ele não convidou, porque no início do ano ela fez isso, isso e isso. Eles não são amigos. Todo mundo ficou contra. Não aconteceu isso e ela não quis convidar. É festa de 15 anos dela, tem direito de não convidar, entendeu? A gente não sabe. A gente só tem metade da informação ou até mesmo um terço da informação. Tem mais participação de ouvinte no Panorama.
11: Amigo Edu.
1: Oi.
11: Vamos combinar? Poxa, eu acho que é bullying pra muita coisa, né?
1: Sim.
11: É muita coisa de bullying.
1: Diga ali.
11: No meu tempo não tinha essas coisas, não.
1: Entendi.
11: Hoje em dia a gente tem que se preocupar com o que fala, com o que faz.
1: Sim.
11: E até com quem a gente convida.
1: Pois é.
11: Caramba! Pra não falar outra coisa, né?
1: É, obrigado.
11: Poxa! É melhor nem viver.
1: Tá
11: a
1: chato,
11: gente não,
1: né,
11: tem direito de se expressar.
1: Tá chato, o mundo tá chato.
11: Então é complicado.
1: Não,
11: é muito complicado esse,
1: sim,
11: negócio aí.
1: Uh-huh.
11: É muito bullying,
1: é
11: muito preconceito,
1: uh-huh,
11: é muita coisa pra nos condenar. Credo, vai processar lá no quinto dos infernos.
1: Ei, papai, tá bom, processa lá o menino, né? Que coisa, né? Tem mais jornalismo aqui no Panorama.
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1: De novo, ó, coisas de menino. Tá vendo aqui? Garotinho tá enrolado de novo. Coisa de menino. Tá vendo? Já falando de criança. Aqui, ó. Garotinho tá enrolado de novo com o TRE. É, garotinho volta ao velho roteiro de sua candidatura barrada pelo TRE do Rio de Janeiro. É ele aqui, Marçal, lá em São Paulo. Olha, o Anthony Garotinho voltou a um roteiro já conhecido por sua trajetória política. Nesta sexta-feira, o Tribunal Regional Eleitoral indeferiu por unanimidade a sua candidatura ao governo do estado. A defesa ainda pode recorrer no Supremo Tribunal. É, o motivo central é uma condenação definitiva por improbidade administrativa que determinou a suspensão dos direitos políticos de Garotinho por 8 anos. O processo envolve um desvio de R$ 234 milhões da Secretaria Estadual de Saúde entre os anos de 2005 e 2006, período em que ele era secretário de governo na gestão Rosinha Garotinho. A briga agora é também do calendário, né? Para o TRE, a suspensão passou a produzir efeitos em 2025 e mantém Garotinho impedido de disputar eleições até 2033. A defesa sustenta o comentário, ou melhor, o contrário, e argumenta que o prazo começou a ser contado em 2018 e, portanto, já teria terminado antes mesmo das eleições desse ano. Garotinho, porém, conhece bem esse caminho sobre campanha e tribunal. Em 2018, também teve a candidatura do governo do Rio barrada. E em 2022, o TRE indeferiu seu registro para deputado federal. Agora, em 2026... para o ex-governador novamente ver a sua candidatura parar na Justiça Eleitoral antes de chegar às urnas. E como em outras ocasiões, a disputa deve seguir para Brasília. Acerte o seu relógio, família Panorama. 5 horas e 25 minutos, tem entrevista no Panorama.
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1: Doutor Serginho, pinta aqui no Panorama e você ouve aqui no nosso programa.
12: Eu estou assumindo o comando do gabinete de atenção às chuvas. Olha, nos últimos 10 dias choveu 104 milímetros, 70% a mais do que é esperado para o mês inteiro. E a gente já tem a previsão de que nos próximos 10 dias teremos chuvas intensas. Reuni aqui todas as secretarias da cidade, uma atividade multidisciplinar, porque vocês vão ver frentes de trabalho em todos os pontos de necessidade da cidade e a preparação da cidade para tão logo, quando pare as chuvas, a gente avance não só na pavimentação dos bairros que estavam planejados, como também na melhoria das vias vicinais que não têm pavimentação. Fora isso, a gente vai estar atento às questões emergenciais, juntamente...
1: Ai, ai, ai, peraí, vamos já falando.
12: Agência Ligue 199 para a nossa Defesa Civil. Olha, a gente vai atuar em cada bairro da cidade com todas as equipes de todas as secretarias. A cidade vai manter o fluxo de vida normal. Nós não estamos numa crise, mas nós temos muita água por vir. Então, nós estamos preparados para qualquer situação que venha acontecer e, por isso, vocês vão ver muito trabalho na rua dessa equipe que está aqui.
1: Tá aí, assumindo pessoal, então, o doutor Serginho falando sobre o gabinete de crise e comentando que já choveu 74% daquilo que era esperado para o mês inteiro do mês de setembro, e nós ainda estamos no dia 11 de setembro, né? Lembrando, dia 21 encerra o inverno e começa a primavera. E ainda tem previsão de chuva um pouquinho extenso depois também que começar a primavera. Primavera, o tempo começa a ficar um pouco mais seco, começa a fazer um pouco mais de calor, que é o preparativo para o verão. E ó, quer uma dica bacana? Comece a se preparar pro verão, querido. Verão esse ano, tudo que ao que tudo indica, vai se lhe arrancar o couro, hein? Acerte o seu relógio, família Panorama. 5 horas e 27 minutos. Mas que coisa chata! Ô, Jesus! Fala, criança!
13: Du, você pareceu porque é sexta-feira, dia de pagamento, né? Porque amanhã você não vem, né? Aí já, o pé já tá bom, né? Pô, você é foda, Edu. Du, eu tiro o chapéu pra você e Luciano. Luciano é da rádio. Panorama! Edu, o seu amigo aqui tá preocupado com você, cara.
1: Manda um abraço pro Fábio.
13: Tá, discutiu comigo tudo. É mesmo? Porra, manda alô pra Du aí. Pra saber como é que ele tá. Pergunta que ele tá fazendo uma coisa, rapaz. Falou, foi lá na loja hoje, lá em Campo Redondo, falou que você tá doente. Sexta-feira você parece cara de pagamento, hein?
1: É o que eu sou fazer frente?
13: O seu secretário tá sentado aqui te ouvindo. Hoje ele tá mais calmo, hein? Não é você? Não fala nada, como é que você tá, pô? A gente ouvinte exclusivo seu, você não dá nem confiança.
1: É exclusivo meu, manda mensagem pra todo mundo, é exclusivo meu da onde, Luciano? Eita, além de tudo é falso, né? Acerte o seu relógio, família Panorama! 5 horas e 28 minutos, vou pro intervalo comercial e volto já, sempre no oferecimento de... 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

0: 5h32, ah, Maurício, eu tô aqui agora. Entrou na porta errada, Maurício. É, tá indo pra casa agora. Aí lá vem a netinha dele. Beijo, Maurício, manda um beijo pra netinha. Tem mais participação de ouvinte aqui no Panorama.
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0: Tem participação da pesquisa do dia, vamos ouvir.
2: Fala, Edu. Luciano aqui, tudo bom, meu
0: Fala,
2: amigo?
0: Fala, Lu, como é que tá?
2: Cara, assim, eu tenho uma esposa que trabalha nessa área emocional das pessoas, trabalha já com isso. Aham. Uhum. Né? E a verdade é a seguinte, só tem uma análise para essa família fazer. É se a filha dela não é problemática.
0: Sim.
2: Não é a garota considerada uma chata na sala de aula.
0: Sim.
2: E por isso não foi convidada.
0: É isso aí.
2: Outra situação. Ah. Não foi convidada porque existe um aborrecimento pessoal com a menina do aniversário.
0: Isso.
2: E a terceira situação.
0: Ah.
2: É os pais ensinarem que a vida é assim.
0: Isso aí.
2: Na vida, concordo. A gente, logo novo, a gente tem que encarar algumas coisas que aparecem diante da gente.
0: É isso aí.
2: E isso
0: amadurece.
2: Foi um momento que a família perdeu. De fazer um grande ensinamento para a filha.
0: Isso aí.
2: Agora, qual é o dano maior? É a filha não ter ido ao aniversário.
0: Sim.
2: Ou os pais terem entrado na justiça? Olha o que essa pessoa está passando,
0: né?
2: Olha o que essa menina está passando.
0: Verdade.
2: Com essa atitude materialista desses pais de botarem a outra família na justiça, querendo falar que a filha é uma filha que sofre bullying. Olha o absurdo disso, dona. Então, assim. É muita falta de discernimento, sabe, meu irmão? O cara perdeu a oportunidade de mostrar para a filha como que é a vida. E a vida é assim mesmo. Quem é dono do aniversário convida quem quer.
0: É isso.
2: Agora,
0: aí,
2: pode ter havido outros problemas.
0: É claro.
2: Não é isso, amigo?
0: Concordo com você. Concordo com você. Não é. É boa essa pesquisa, né? Porque ela não tem uma explicação simples. Então tem a visão de todo mundo, né? Uma vez eu vi um vídeo na internet de um professor que ele se deparou com a mãe que ligando para ele, perguntando, reclamando que a filha dele ia participar de uma peça e iria ser o bully. Ia fazer aquela peça da Bela e a Fera. A Bela e a Fera. E na Bela e a Fera tem um que é o bully, tem um que é a xícara, tem outro. E aí a mãe reclamando que a filha sempre fez papel de princesa na outra escola e que nessa peça ela não seria princesa, ela queria ser o bully. Então ela estava telefonando para o professor para pedir ao professor para que trocasse, que pegasse a menina que seria princesa, botasse de bully e botasse a filha dela de princesa. Aí o professor foi numa boa, mas foi com um bom humor, sabe? Olha, mãe, foi sorteio na sala, né? O professor explicando, foi sorteio na sala. E a gente tem uma grande oportunidade agora de explicar para a filha da gente que, às vezes, a gente vai ser princesa. Um dia a gente vai ser bully. Eu ofereci para ela ser xícara, mas ela preferiu ser o bully. E aí, o que eu estou querendo dizer com isso? É que, na vida da gente, a gente vai encarar situações que vão nos trazer alegrias e outras que vão nos trazer, realmente, desafios. E esses desafios, eles nos servem para nos amadurecer. A gente amadurece. Quando a gente está falando aqui da questão, aqui, acho que foi o Christian que falou, né? Se você não foi convidado, ou alguém falou aqui que não foi convidado, não liga para isso, né? Tem uma passagem que diz o seguinte: se não te contaram, não pergunte. Se não convidaram, não vá. Se não te informaram, é porque você não era necessário nessa informação. Então, não se aborreça com isso. Eu costumo dizer nas minhas reportagens, né? Quando as pessoas falam assim, não, porque aconteceu isso, aconteceu isso, aconteceu isso. Deixa eu falar uma coisa para você. Quanto menos eu souber, menos me será cobrado. Isso serve, inclusive, lá em Brasília. Tem mais notícia para você aqui no Panorama.
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0: Mais de 20 produtos com validade vencida foram encontrados pelo Procon de São Pedro da Aldeia durante uma fiscalização em uma loja de rede de supermercados, um supermercado super bom ali do Nova São Pedro, rapaz. A ação aconteceu hoje, após o órgão receber uma denúncia. Segundo o Procon, os itens foram retirados imediatamente das prateleiras e destinados ao descarte. Entre os produtos irregulares havia tempero com validade expirada. Óleo responsável pela unidade foi notificado. Terá 10 dias corridos, contados a partir dessa intimação, para apresentar esclarecimentos ao órgão de defesa do consumidor. E de acordo com a diretora interina do Procon do município Aldeense, Adriele Carvalho, a fiscalização tem como objetivo evitar que produtos fora de condições adequadas de consumo permaneçam disponíveis para venda. Tem mais notícia para você aqui no Panorama.
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0: Agora é o Procon de Cabo Frio. Olha, uma fiscalização do Procon do município de Cabo Frio em uma clínica de estética no centro da cidade chamou atenção para a importância de verificar a habilitação dos profissionais responsáveis por procedimentos invasivos. Durante a ação realizada nesta quinta-feira, conhecida como ontem, o órgão identificou a oferta de endolaser. Endolaser, Luciano, é aquilo que você faz depilação? É, aquilo que você, é isso que usa para depilação, você? Ah, mulher. Você depila o quê? O sovaco? É o sovaco isso aí que me deu laser? Dói, Luciano. Dói. Dói não, né? Luciano é um menino muito vaidoso. Olha, tá aqui, ó. O órgão identificou a oferta de endolaser por uma profissional que não possui a qualificação compatível para executar a técnica. A constatação levou à interdição parcial do estabelecimento com a suspensão específica da realização do endolaser. Olha, a medida teve como base um ofício encaminhado pelo Conselho Regional de Biomedicina da 7ª Região ao PROCON do município de Cabo Frio, em 11 de agosto. Segundo o documento, o procedimento não consta entre as atividades permitidas para profissionais biomédicos em estética nas condições verificadas durante a fiscalização. O caso reforça a necessidade de consumidores verificarem não apenas a formação de quem oferece procedimentos estéticos, mas também se os profissionais possuem habilitação compatível com a técnica realizada. A atuação da área está sujeita a regras e limites definidos pelos respectivos conselhos profissionais. Ah, Edu, qual foi a clínica? Não sei! Botaram aqui não, a doutora Mônica botou aqui um lembrete para nós. O PROCON também determinou a retirada de toda a publicidade relacionada ao endolaser. Esta é uma situação muito grave, pois se trata de uma questão de saúde pública, disse doutora Mônica Bonioli. Tem mais participação de ouvinte no Panorama.
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0: Antes de tudo, deixa eu mandar um abraço carinhoso aqui para Kleber Nogueira. Ô, flamenguista mais flamenguista de toda a região. Ô, Kleber, tô deixando a gente sonhar, hein? Enquanto isso...
3: Boa tarde, Edu.
0: Olha aí.
3: Ah, para com isso, não vou nem falar mais nada.
0: O quê, aba?
3: Não vou nem falar mais nada.
0: O quê?
3: Para.
0: O quê?
3: Pelo amor de Deus, pô.
0: Hã?
3: Menino, bom final de semana aí, pronto. Deus abençoe a tua vida aí, guerreiro. Tamo junto.
0: Que foi, rapaz? Que foi que ele ouviu que ele ficou tristinho, Luciano? O que foi que eu falei do Vasco? Falei lá do Vasco, não falei alguma coisa do Vasco? Então tá tudo certo, vamos lá. Tem mais participação de ouvinte aqui no Panorama.
4: Boa tarde, Edu, Luciano DJ, ouvinte da Rádio Ondas, aqui Sidney Vascaíno.
0: Ah, falei do Flamengo.
4: Edu, glória a Deus aí pelo livramento, né?
0: É, mano? Rapaz, que beleza.
4: Se bateu no carro do Vinícius Dugar, não é esse, Edu?
0: Não, foi não.
4: Graças a Deus, sua vida foi poupada, né? Amém. Plano de Deus, só... Deus mesmo para nos dar o livramento.
0: Não,
4: infelizmente, na mesma
0: disso.
4: Quarta-feira, verdade, uma menina verdade. Perdeu a vida ali no estado do Guriri, né? Parece que agora que vão tomar providência de fazer o recapeamento, sabendo que parece que é uma estrada federal, mas o doutor Serginho vai assumir a obra lá.
0: Isso.
4: E respeita aí a pesquisa do Dido.
0: Diga.
4: Uma pergunta, essa menina, ela é amiga da escola dos pais? Ou da colega dela que fez 15 anos?
0: Eita, não
4: é. Por que os pais têm que ser processados? A filha que escolhe as amizades.
0: É menor.
4: Entendeu? Se a amizade é boa, se a amizade é ruim.
0: Sim.
4: A gente não sabe também o que levou essa menina a não ser convidada, né?
0: Entendi.
4: Infelizmente, tá tudo mudado. Bullying. Ah. Bullying na nossa época era bullying de fazer café, né?
0: Não
4: esquentar
0: é.
4: Aquela água, fazer o café. Isso era bullying. Hoje em dia, tudo é bullying. Tudo vira processo. Daqui a pouco nós vamos pagar para poder respirar. Abraço,
0: tá
4: amigo. Chato, melhoras, né? Aí.
0: Tá ok, obrigado, irmão.
4: E que Papai do Céu continue te abençoando a toda a família. Um abraço.
0: Obrigado. Tem mais participação de ouvinte aqui no Panorama.
5: Boa tarde, Edu.
0: Boa tarde.
5: Boa tarde, Luciano Oliver DJ.
0: Fala, GG.
5: Saudações, rubro-negros.
0: Saudações.
5: GG do Peró.
0: Saudações.
5: Edu.
0: Oi.
5: A respeito de você, segue o conselho aí de sabedoria, cara.
0: É, né?
5: Eu montei na moto uma vez só.
0: Ah.
5: Quando eu fiz uma curva, Ela foi pra esquerda e eu fui pra direita, meti a cara dentro de uma moita de tiririca.
0: Eita, não é?
5: Imagina, né? Me cortei todo, que a tiririca é. Corta pra caramba.
0: Uhum.
5: Nunca mais, meu amigo, nem garupa eu monto em moto, tá?
0: Tá certo.
5: Mas cada um com seu cada um. Agora, a respeito aí da pesquisa do dia...
0: Sim, diga.
5: Cara, sabedoria, mais uma vez, tem razão. É verdade mesmo, cara. A mãe dessa menina tem que fazer... Ela tem que ter terapia. Sim, é. Sim. Terapia cheia de louça pra lavar, meu irmão. Porque aí ela não vai ter tempo de pensar besteira.
0: Opa, rapaz, pai,
5: quantas vezes eu deixei de ser convidado para festa de aniversário e eu ia de qualquer forma, meu amigo.
0: Entendi.
5: Rapaz, eu lembro aqueles bailezinhos que tinha, tal de hi-fi. Meu amigo...
0: Na minha época não, na época
5: um colega, vamos lá, não fomos convidados, nós vamos. Aí falaram assim, ó, tem que levar Coca-Cola, que vai ter Cuba Libre. Eu não bebia, eu bebia Coca-Cola.
0: Não vem com essa.
5: Aí levei uma Coca-Cola, né? Aí, meu amigo, conclusão. Depois que nós estávamos lá comendo e bebendo, a dona da festa pediu que...
0: Cada um
5: que a gente fosse embora, que a gente não tinha sido convidado. Eu falei,
0: mesmo?
5: Tá bom.
0: Beleza,
5: pega lá minha Coca-Cola, e depois de eu ter bebido quase tudo, né?
0: Uhum.
5: Pega minha Coca-Cola que eu vou levar de volta. Enquanto ela foi pegar a Coca-Cola, meu irmão, nós fomos no Salgadinho, pegamos, enchemos os bolsos daquelas japonas antigas. E viemos pra rua comer salgadinho, tomar Coca-Cola. Meu irmão, não tinha nada a ver. Isso aí é tremenda palhaçada. Essa garota outros, não foi convidada porque ela era persona não grata da outra. Cada um com seu cada um, meu amigo.
0: Tamo
5: junto aí.
0: Valeu, Gê.
5: Um abraço.
0: Sabe quando que a gente percebe que a gente tá ficando velho, Du? É quando a gente percebe o modo de fazer festa, né? Os dias de hoje é o seguinte. Meu filho foi convidado pra uma festa. Onde vai ser o festa? Vai ser aqui na Porto Alegre, né? Vai ser ali no restaurante, numa casa dessa aí de... Né? Aqui na Porto Alegre e tal, que não sei... Cada um paga o seu. Rapaz, que festa é essa? Né? Você quer ver a festa? Cada um paga o seu. Tem festa agora que as pessoas mandam mensagem pedindo Pix. Não, manda um Pix pra cá, vai ter festa. Cada um manda um Pix pra cá, que não sei o que. Eu recebi um convite, eu mandava um Pix, ainda tinha que levar ainda um negocinho ainda. O que eu consumisse eu tinha que pagar ainda. Rapaz, os tempos são outros. Esses dias, a gente puxa esse algoritmo no Instagram, né? Me perdoem a palavra, mas tinha um salgadinho que a gente levava antigamente pra festa americana. Festa americana. É a festa americana. Quem é da minha idade sabe o que era a festa americana. As meninas levavam salgados e os meninos levavam refrigerante. Lembra? Rapaz, a gente ali na prainha fazia isso quatro da semana. Toda semana. Às vezes ia pra casa de Jean de Vavaco, né? E às vezes... Aí tinha uma casa na prainha lá, que ficava sempre lá vazia. A gente ia pra lá, fazia festa lá. Aí tinha um tal de um salgadinho. Lembra do salgadinho? Vou falar o nome do salgadinho. Você me perdoe o nome do salgadinho. Né? Não era salgadinho. Era um espetinho que ele fazia com palito de dente. Né? Aí botava uma salsicha, um pimentão, um tomate. Né? E às vezes uma cebola. O nome daquilo ali. Ai, papai, me perdoe. Sacanagem, era o nome daquilo ali. Né? Levava um prato. Aí quando chegava um, rapaz, chegava 3, 4 pratos daquilo ali. Aí a gente levava baré. Jacutinga, baré. Né? Quando não levava Coca-Cola, tu invadia Coca-Cola. Ah, senhor. E a turma hoje brigando com isso. Rapaz, a gente é velho, rapaz. A gente é velho mesmo, né? Quando eu conto essas coisas pro meu filho, eu falo, que isso, pode ser? Pois é. Qualquer dia desse eu vou fazer lá em casa. Vou chamar a minha turma das antigas, né? Vamos lá, vou fazer um salgadinho pra gente. Botar um cara lá de... Eu ainda falei salsicha, né? E era crua. Salsicha de cachorro quente, crua. Era crua, botava crua ainda, né? Naquele negócio todo. Vou fazer lá sem salsicha. A turma botava tomate, pimentão, cebola e depois fechava com um tomatinho em cima. Não era isso? Enganava a gente com aquilo ali, né, pá? E ó, e tem mais, hein? Não sobrava um. Agora bota no prato de um desses aí hoje em dia, aí, no meio de um bife, vê se vai querer, não. Separa que eu não quero comer. Ah, fala sério. Acerte o seu relógio, família Panorama. Tem mais entrevista agora, faltando 15 minutos para as 6. Tem entrevista no Panorama.
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6: Setembro Amarelo começou, mas não é só nesse mês não que a gente fala sobre saúde mental. Aqui em Búzios, saúde mental é o ano inteiro. Mas por que setembro é tão importante? O Setembro Amarelo é um período de conscientização sobre a saúde mental, prevenção do suicídio e a valorização da vida. É um mês para falar sobre sofrimento emocional, quebra de tabus, reconhecer sinais e, principalmente, lembrar que pedir ajuda é um ato de cuidado. E agora, uma informação que talvez você não saiba. Aqui em Búzios, há diferentes atendimentos para várias fases da vida. Para crianças e adolescentes, existe a Clínica Beija-Flor, referência no atendimento de saúde mental e infanto-juvenil. E para adultos, a rede conta com o Núcleo de Saúde Mental, onde são contemplados atendimentos de psicologia e psiquiatria. E também tem o CAPS, voltado para demandas graves e persistentes de saúde mental, incluindo situações relacionadas ao uso abusivo de álcool e outras drogas. E se você se perguntar, tá, mas eu não sei qual serviço desses é pra mim, calma que as UBS são a porta de entrada pra isso. Você pode procurar a unidade, conversar com um profissional e receber orientação sobre o atendimento mais adequado para a sua necessidade. E o melhor de tudo é que atendimentos também podem ser feitos através do WhatsApp com SOS Saúde Mental. Através do número de contato, você vai ter acesso a profissionais capacitados para poder lidar com alguns sentimentos, como angústias e outras coisas. Inclusive, já manda esse vídeo para alguém também. O número é 22-999-02-3603. Telefone e WhatsApp. Tá, mas e se for uma situação de extrema necessidade? Calma que aqui no Hospital Rodolfo Perissé tem atendimento pra você também. Nesses casos, o nosso hospital atua como retaguarda para situações graves, incluindo risco iminente. Basta ir à emergência e ser atendido. O setembro é amarelo, mas o cuidado não tem mês. Busque ajuda. E se você conhece alguém que esteja passando por alguma situação, escute, acolha.
0: Tá aí, pessoal. Então, Setembro Amarelo tem programação diferenciada no município de Armação dos Búzios. Acerte o seu relógio. 12 minutos, faltando para as 6. Eu vou para o intervalo e volto rapidinho, sempre no oferecimento de Marcelo Auto Center. 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
0: Oito minutos, faltando para as seis, rapidinho, participação só de ouvinte.
10: Oi, Donder, boa tarde, meu amigo.
0: Fala, Léo.
10: Léo, aqui do Jardim Esperança.
0: Tudo bem, cara?
10: É, rapaz, tava preocupado com você mesmo.
0: Por quê, rapaz?
10: Quarta não teve programa, quinta não teve programa. Até comecei com minha esposa, falei, rapaz, o que que houve com o Eduander?
0: Xandão,
10: sumiu?
0: Xandão pegou,
10: Xandão foi arrebatado, pegou. O que que houve? Rapaz. Aí agora eu vi você dizer do acidente aí, graças a Deus, ficou tudo bem com você, que você tá tudo bem, cara. Poxa, que bom, fico feliz.
0: Obrigado, querido.
10: É, falando aí dessa sua pesquisa aí de hoje aí, rapaz, esse mundo tá muito doido mesmo. É. Aí quer dizer que agora a pessoa é obrigado a convidar quem ele não quer, né?
0: Então,
10: aí acha um advogado desse aí, um infeliz desse, que ainda concorda ainda. Quer dizer, o cara quer ganhar dinheiro, né?
0: É, claro, pô.
10: Todo mundo quer ganhar dinheiro em cima de alguém.
0: Cada um quer um pedacinho.
10: É, acho que a menina até poderia ter convidado, né? Afinal de contas, convidou todo mundo e não convidou aquela garota específica. Mas é problema dela.
0: É, pô.
10: A festa dela convida quem ela quer, ué. Então agora você é obrigado a convidar.
0: Chupa essa manga, né? Pois é.
10: Que absurdo, né?
0: Criança, né? Adolescente, não sei se é criança, não sei se é adolescente. Sei que a situação é muito complicada. Tem mais. É 15 anos, a minha tem 15 anos. Vamos lá, tem participação de ouvinte.
11: Boa tarde, meu grande amigo, meu irmão Eduander Silva.
0: Fala, João!
11: Ouvi atentamente aí o teu relato.
0: Ah.
11: É com o ocorrido que você sofrera.
0: Sim,
11: sim. E estou te mandando um hino.
0: Ah, obrigado.
11: De Eliane Fernandes.
0: Boa, boa, boa.
11: Foi a mão de Deus, cara.
0: Ah, sim, conheço.
11: Você é um servo do Senhor.
0: Amém.
11: Você é um escolhido de Deus, cara.
0: Amém.
11: Por esse motivo, o Senhor, as mãos dele, poupou de algo bem pior.
0: Verdade.
11: É o que eu vi através do teu relato.
0: Obrigado, querido.
11: Um forte abraço, meu irmão.
0: Outro.
11: Deus é contigo, cara.
0: Amém. Fica com Deus. Tem participação de ouvinte.
12: Edu, rapaz, sacanagem que se preza. Tinha que levar também, cara, um ovinho de codorna. Esqueceu disso, hein? Essa sacanagem de vocês aí não era completa, não, hein? A nossa era, que levava tudo isso aí, mais um ovinho de codorna. Valeu. Um abraço.
0: Ovo de codorna é caro, né? Tem participação de ouvinte.
13: Oi, Eduander, querido. Estava com saudade de você.
0: Obrigado, meu.
13: Sônia, aqui do Parque Eldorado 3.
0: Oi, Sônia.
13: Mãe da pedra do seu sapato.
0: Ah.
13: Lembra de mim, amorzinho? Beijos.
0: Beijo, minha linda. Acerte o seu relógio. 5 minutos faltando para isso. Acabou o panorama, meu povo. Tô de volta na próxima segunda-feira, se papai do céu permitir. Desejo a você um final de semana de muita paz, muita tranquilidade. Não passe o final de semana bicudo. Não perca o final de semana por nada. Curta bem os seus familiares perto de você e viva momentos de felicidade. Beijo no coração de todos. Papai do céu, esteja na casa de cada um de vocês. Segunda-feira a gente se fala aqui no Panorama a partir das 4. Bom descanso, meu povo!

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0: Sextou, galera! Ótima noite pra você que tá em casa, no carro, no trabalho, pela internet, no aplicativo do Viva Bem, nos sites vivabem.ap, ondasfm.com.br, no nosso Instagram, @ Viva Bem na Rádio Ondas, onde quer que você esteja.
1: Brasil!
0: Você está muito, muito bem sintonizado.
2: Sim, sim.
0: Mengão tá com tudo, né, vizinho? Dando boa noite pra essa equipe maravilhosa que eu tenho. Primeiro pra ele, meu moreno alto, bonito e sensual.

Fala, Carol! Carolzinha com o Príncipe Herdeiro Iago! E agora o Boa Noite vai pra ele, que é gato, malhado, gostoso e não tá solteiro.

Cleiton Jorge, meu sócio, o homem mais gostoso da região dos lagos. 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
1: Opa! Começamos muitíssimo bem, aquele rock and roll na veia. Fala, Léo Machado, boa noite, meu querido.
2: Boa noite, minha amiga. Boa noite, Davi. Boa noite toda a equipe aí.
1: Cara, tava com... Olha, você já virou sócio nosso já, cara.
2: Já pode botar na carteirinha já.
1: Na carteirinha. E eu vou falar pra vocês, meus alunos estão loucos. Assim, quando eu falei que você tava dando aula, eles ficaram maravilhados. Graças ao Davizinho, o seu Davizinho que veio aqui naquele dia.
2: Sim.
1: Eles ficaram encantados. Eu

0: ele só tem 13 anos, não é isso?
1: Isso.
0: 13 anos. Eles ficaram enlouquecidos.
1: Ué, aí vou montar um projeto pra essa galera aí.
0: Montar um projeto, né?
1: Claro.
0: Nossa, gente, olha, eu vou falar pra vocês. E é bacana porque, assim, eu acho que quando o jovem tem, assim, ocupação, né, ele provavelmente vai ter mais responsabilidade. A gente estava falando aqui da época que nós éramos adolescentes.
1: Isso.
0: E, assim, a pessoa acaba tendo mais responsabilidade. Minha avó falava uma coisa, eu não sei se vocês já ouviram falar, Léo, com certeza, Davizinho, não sei, que mente vazia é oficina.
1: É isso aí. É isso aí. Tem que, pode se aproveitar quando é jovem para poder experimentar. Não tem muita responsabilidade, assim, né? Tem os pais, tem alguém sempre cuidando. Aproveitar para experimentar as profissões para poder ver o que, que vai querer crescer quando chegar à maioridade, né? Então, essa oportunidade, ah, quero ser DJ, mas dentro da área pode ser produtor, ou então pode trabalhar no backstage, né? Vai trabalhar por trás, realizando evento, promovendo evento. Então, isso tudo é dentro dessa área. É o momento que eles têm para poder aproveitar.
0: E tem que aproveitar
1: agora
0: esse momento.
1: É isso aí.
0: Porque ninguém vai ficar novinho para sempre, não. Davizinho, que é o mais novo aqui, já não tá mais tão novinho?
1: É, tem mais barba que eu.
0: Davizinho tem.
1: É.
0: Ele é barbudo, cabeludo ali.
2: E menos cabelo.
0: Não, ali, cabeludo. Ele cortou o cabelo esses dias, você viu, né?
1: É.
0: Vambora, o que preparou pra hoje? Sextou, rapaz.
1: É Rock in Rio, vamos continuar no rock então.
0: Então tá certo, simbora de rock.

0: Simbora, gente. Olha, vocês não têm noção do que acontece no off aqui, não. A gente contando... que é isso, Léo? Sério?
1: Esse momento aqui na rádio aqui é só pra gente se encontrar, ficar conversando. A música aqui é apenas um detalhe. A gente vai colocando, vai curtindo o som e vai conversando.
0: E simbora. Olha, falar o seguinte, Vidinho Porto tá na sintonia com a gente. Ótimo final de semana, até nas nuvens do Mengão, lá em cima do Morro do Mengão. Fala, meu querido Serjão Vascaíno, beijãozaço pra você, meu querido. Beijãozaço também pra doutora... deixa eu fazer aqui, gente, meu merchan. Boa noite pra minha amiga Cíntia Meirelles, tem coluna nova lá na eleganteonline.com.br. Doutora Cíntia, sócia do programa, terça-feira estará aqui ao vivo com a gente. E amanhã, lembrando, tá? 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Lembrando que a coluna dela tá arrebentando, hein? CLT ou PJ? O que você prefere? Essa é a pergunta da doutora Cíntia. Beijãozaço. 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Fala, Dado Eduardo Rosa. Olha, arrebentou ontem, né, Davizinho? Caramba! O pessoal já tá querendo que você volte, Eduardo, para ser comentarista econômico. A responsabilidade estão botando em você, cara. 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
1: Voltamos com Viva Bem em breve. E a gente aqui, a equipe do Viva Bem, junto com o Léo Machado, vai ter, sabe o quê? Viva Bem a festa! Eita!
2: É isso aí. É isso aí.
1: Já imaginou, Léo? A gente vai ter que guardar, né? Tem que guardar, tá maturando.
2: Isso aí.
1: Tá maturando. Certo. Léozinho, pra contratar show, pra contratar seus serviços pra casamento, festa de 15 anos, baile, despedida de casado, despedida de solteiro, fala pra mim.
2: 22998636565 ou 22998636565 ou no Insta dj.leomachado.
1: dj.leomachado no Insta. Gente, ele responde, tá? Ele responde.
2: Pode chamar lá que eu respondo.
1: Léo, como é que tá a agenda? Tá com mais festa particular, né?
2: Pelo
1: que
2: eu faço, isso aí. Eu tô fazendo muita festa particular. Casamento, inclusive, amanhã tem um casamento. Semana que vem tem outra festa. Esse mês, cada final de semana tem uma, mas como final de semana são 2 dias, dá para poder botar mais uma festa aí. É só a galera ligar
1: que dá um jeitinho, dá um jeitinho. Simbora?
2: Vambora.
1: Simbora porque sextou, bebê!

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1: Que isso, meu jovem?
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1: DJ Léo Machado. Que isso, hein, Léo?
2: Davizinho pregou a peça em mim aqui, ó.
1: Pregou?
2: Cadê a luzinha vermelha? Cadê a luzinha aí, que dia ao vivo?
1: Eu fiquei aqui também esperando, rapaz. Mas eu falei assim, Davizinho, quando eu tossi assim, eu pensei, opa, tô ao vivo. Davizinho tá emocionado, rapaz. Tá emocionado. 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Gente, ela trabalha com terapia neural. 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
2: Também, muito bom, muito bom.
1: Lá, é seu amigo, né, rapaz?
2: Meu amigo. Sim. Nelson.
1: Nelson, seu amigo. Amigo de longa data, desde que você era novinho, né?
2: Da época da escola.
1: É, me falaram que você era um aluno quietinho e tal.
2: Depende do professor que tava na sala.
1: Depende, né? É, vamos entrar nisso, não vai entrar nisso não, né? Melhor não.
2: Não entra nesse método, não.
1: Deixa pra lá, né?
2: Isso
1: tem
2: aí.
1: Criança escutando. Vamos falar assim ali, ó. DJ Léo e Davizinho aprontavam em sala.
3: É verdade. vamos faturar,
1: Davizinho, depois a gente volta.
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1: Voltamos aqui com Viva Bem. Eita, eita, última sequência do programa de hoje, Léo. E agora? A gente tem que botar pra quebrar. O que você acha? Simbora?
2: Botar o homem, o melhor.
1: Então bora, simbora.

0: É o rei do pop, rapaz. Não tem igual. Não tem melhor. Mas eu quero finalizar, você sabe com qual, né? Que Davizinho sabe que é minha música tema. Valeu, valeu, DJ Léo Machado. Obrigada, meu irmão.
1: Obrigado a você. É sempre bom estar com vocês, pra mim. Ah, porque a galera não participa, assim, com off, né? Mas a gente tem que programar pra poder estar gravando esse off aqui, que a gente sempre tá conversando, botando papo em dia.
0: Cara, então, falando das coisas...
1: Muito rápido.
0: Muito rápido, né? Muito rápido. A gente tá aqui, ó, brincando. A gente, cara, a melhor coisa que tem é você trabalhar com o que você ama fazer. Isso não tem preço. Léo, brigadão, meu amigo.
1: Ó, quero mandar um abraço pros meus patrocinadores aqui.
0: Fala aí.
1: AQR, camisa do meu amigo Andinho. Do Teles Pipas, no Jardim Esperança aí do Sandrinho. E a Vidraçaria Shalom lá na Avenida Joaquim Nogueira, da minha grande amiga Helenice. E um beijão pro meu amor Isa, que tá ouvindo, tá lá em casa ouvindo.
0: Eita!
1: E minha amiga Celinha, que também tá lá com ela, lá ouvindo a rádio. E
0: eita!
1: Todo mundo que tá aí ouvindo aí no carro, em casa, onde estiver aí, um forte abraço.
0: Cara, mandar um beijo aos pro Andinho. Andinho, cara, gente boníssima.
1: Demais.
0: É, boníssima. Valeu, Davizinho, Cleiton, Carol, Laura, galera da Edicom, Editora Comunicação, responsável pela produção do Viva Bem. Obrigada a vocês, internautas e ouvintes do Viva Bem, responsáveis pelo nosso sucesso. Bom, gente, um ótimo restinho de noite, um ótimo final de semana e até segunda, porque ele quer. Vamos finalizar assim, ó, com Thriller. Fui, bebê! Termina com o Léo.
1: Valeu!

0: e interpretadas por Fernanda Canaldi, no piano. Agora vamos ficar com o programa A Voz do Brasil. Eu volto às 8 da noite.
1: Em Brasília, 19 horas. Está no ar a Voz do Brasil. As notícias do governo federal que movimentaram o país no dia de hoje.
2: Olá, boa noite.
1: Boa noite para você que nos acompanha em todo o país.
2: Sexta-feira, 11 de setembro de 2026.
1: Vamos ao destaque do dia.
2: Inflação de agosto fica negativa em 0,32%, segundo o IBGE.
1: Redução do índice foi impulsionada por setores de habitação, transportes, alimentação e bebida.
2: Conab aponta queda de valor de produtos da cesta básica, Graziele Bezerra.
3: Os maiores descontos ficaram com a batata inglesa, cenoura, cebola, tomate, ovo de galinha e café moído.
1: Dia do Cerrado.
2: Dados do DETER mostram queda de 19% no desmatamento no mês de agosto, em relação ao mesmo período do ano passado.
1: E o levantamento aponta que 51% do Cerrado é considerado prioritário para a segurança hídrica do Brasil. Gabriela Noronha. Educação.
2: Estudantes do ensino médio têm até 15 de setembro para se inscrever na Olimpíada Nacional de Empreendedorismo. Natália Koslick.
4: A competição começa no dia 18 de setembro com uma prova online. As questões envolvem raciocínio lógico, inovação e empreendedorismo com situações do cotidiano.
1: Hoje na apresentação da Voz do Brasil, eu, Mariana Jungmann e Nazi Brum.
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1: A pesquisa mensal do IBGE, divulgada hoje, mostrou uma queda de 0,32% na inflação oficial do país no mês de agosto.
2: Impactaram o resultado descontos na conta de luz, nas passagens aéreas, nos preços de combustíveis e de alimentos.
3: O Índice Nacional de Preços ao Consumidor Amplo, que mede a inflação oficial do país, teve queda de 0,32% em agosto. O valor ficou 0,39 ponto percentual abaixo do registrado em julho. Os grupos que exerceram maior impacto sobre o resultado foram habitação, transportes, alimentação e bebidas e comunicação. Em relação à habitação, Fernando Gonçalves, gerente do IPCA, explica que um fator que influenciou foram os descontos na conta de energia elétrica.
5: A queda registrada no grupo habitação veio da contribuição de menos 0,33 pontos percentual da energia elétrica residencial, que recuou 7,63% no mês, em decorrência da incorporação do bônus de Itaipu, creditado nas faturas emitidas no mês de agosto.
3: O preço dos alimentos também recuou em agosto. Os maiores descontos ficaram com a batata inglesa, cenoura, cebola, tomate, ovo de galinha e café moído. A tendência de queda foi confirmada por um levantamento realizado em parceria com a Conab, Companhia Nacional de Abastecimento. De acordo com a diretora de Política Agrícola e Informação da companhia, Nayara Andreoli Bittencourt, a queda no preço desses itens influencia o valor da cesta básica no país.
6: O custo da cesta básica caiu em 25 das 27 capitais pesquisadas pela Conab e alguns alimentos importantes na mesa dos brasileiros contribuíram para esse resultado. O café e o tomate tiveram queda em 23 capitais, o feijão carioca ficou mais barato em 19 e o açúcar em 16 capitais. Boa parte desses alimentos tem a queda relacionada ao aumento da oferta e ao avanço das safras desses produtos.
3: Pão francês e óleo de soja, por outro lado, registraram variações acima de 2%, de acordo com o levantamento da Conab. Os preços mais altos são explicados pelo aumento da demanda global por esses itens, além dos possíveis efeitos climáticos do El Niño sobre a safra 2026-2027. Reportagem Graziele Bezerra.
1: No dia Ecologia do Cerrado foram divulgados novos dados sobre o desmatamento.
2: A perda de vegetação nativa recuou 19% em agosto, segundo os alertas em tempo real do DETER.
1: Também foi assinada a portaria que identifica as áreas prioritárias do Cerrado para a segurança hídrica.
7: Segundo o maior bioma do Brasil, o Cerrado ocupa um quarto do território nacional e é a savana mais rica do mundo em biodiversidade. Situado sobretudo no Planalto Central, também tem papel fundamental na disponibilidade de água no país, como explica Humberto Lúcio Lima, diretor-presidente do Instituto Arvoredo, que atua na preservação do Cerrado.
8: É o bioma conhecido como caixa d'água do Brasil, por possuir 3 aquíferos, abastecer 8 das 12 bacias hidrográficas que nós temos e ter mais de 131 mil nascentes. Então é um bioma extremamente importante, não só para as mudanças climáticas,

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3: Oba, oba, oba, oba! Pra você, uma ótima noite de sexta-feira. Até que enfim é sexta-feira e você tá na melhor. Tá aqui na Rádio Ondas FM. A partir de agora, a bagunça organizada tá no ar, bebê!
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3: Fala comigo, bebê! Pra você é uma ótima noite de sexta-feira! Hoje, sexta-feira, dia 11 de setembro do ano de 2026, tá no ar, tá no

só curtindo, né? Tomando aquela cervejinha e curtindo aí um Ondas na Pista. É bom demais, hein? Então, a partir de agora, o telefone tá liberado pra você mandar aquele áudio pra mim. Pelo 97401-2957. 97401-2957. 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Pra começar o seu final de semana como? Lembrando o seguinte, seu final de semana começa amanhã, né? Amanhã, sabadão, lá no São Pedro Esporte Clube. Vai parar tudo, spec com DJ MP3 e a festa Retro Mix. DJ Júnior Lopes, DJ Edson Paes e DJ Anderson Alexandre Antunes. Detonando muita coisa boa pra galera. Então, ó, já no clima do baile de amanhã, né? Então, a partir de agora, aumenta o volume do seu rádio, porque tá no ar o Ondas na Pista até as 10, meu filho. A trilha sonora do seu final de semana é comigo mesmo, seu amigo careca mais charmoso da região. Aumenta o volume, bebê! Isso é muito som. Agora 8 e 6!

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1: Fala comigo, bebê! Isso é muito som, tá aí a primeira sequência dessa noite gostosa de sexta-feira. Pra quem não sabe, essa música aí não foi tirada a melodia da princesa do saudoso MC Marcinho. Bom demais, hein? Bom demais é você também mandar aquele áudio pra mim. Então tô guardando o seu áudio pelo 97401-2957. 97401-2957. Eu tenho pra você aqui uma caixa de cerveja, oferecimento aí do Depósito Bebidas Alternativa. Então, no clima do baile amanhã, festa Retromix lá no São Pedro Esporte Clube com DJ MP4, vai ser um show. Vai ter DJ Junior Lopes, DJ Edson Paes e DJ Alexandre Antunes detonando também muita coisa boa. 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Beleza? Show! Vamos lá, participações aqui no programa Sondas na Pista. Mandar abração pro meu parceiro DJ Gustavo Santos na sintonia Léo da Eletrônica. Alô, Léo! Aquele abração, bebê! Ligadinho aqui 97,7. Vamos lá, tem participação aqui. Fala comigo!
2: Fala comigo, grande Júnior Lopes, é o JG Propaganda.
1: Fala, JG!
2: E borracharia toda sexta-feira ligadinho aí no programa, né? Do Júnior Lopes, aqui em frente o churrasquinho da benção na Praça da Independência. Alô, Clarice, ligadinho aí no programa do Júnior Lopes. Fala, Júnior! A primeira ligação do JG, hein?
1: Primeira participação, é. Grande JG, meu parceirão das antigas. Lá em Arraial do Cabo, ligadinho. Ó, Arraial do Cabo, dia 26 agora de setembro, tem baile do Júnior Lopes lá em Arraial do Cabo, no Tupi, tá certo? Vamos lá, tem mais participação aqui. Fala comigo, bebê!
3: Ô, meu irmão, meu camarada, o careca mais famoso de região, tá mandando na área todinha aí, meu sanguibão.
1: Eu não tô mandando nada,
3: fala comigo aí, manda hora pra tua galera mandar o correio aí, sanguibão.
1: Fala aí!
3: Manda pra Guel, meu irmão, Ariana, minha irmã, Deus, minha irmã, Rodrigo, Joel, Nazaré, Krebs, toda a galera tá curtindo você, andando na pista em peso aí, Sanguibão, que me dá o correio aqui, tá mandando um abraço pra você, Sanguibão.
1: Show, show!
3: Quer que correr essa caixa de cerveja aí, me
1: tá torcer
3: aí,
1: patrão. Tá concorrendo.
3: Que você bota, solta muito pra mim, Deboiu pra mim, olha, Sanguibão.
1: Deboiu!
3: Tamo junto, pessoal, é o Deco aqui, compadre, tá falando de Pacerote. Tamo junto, Sanguibão.
1: Valeu!
3: Toda a galera pra casa do Pedreiro agora aí, Valtemir, Amarelo, Léo. Ah, meu parceirote, sangue bom, mas também meu parceirote, entendeu? Tá tudo curtindo você na galera Casa Pedreira, curtindo na pista em peso lá, mano.
1: Tá tamo todo junto mundo aí, ligado. Parceiro.
3: Valeu, tamo junto. É o Deco que tá falando aqui, parceirote. Tamo junto.
1: Valeu, Deco. Falou tanto que quase ficou sem voz no final, rapaz. E você, vai mandando o áudio aí, 97401-2957, 97401-2957. Eu tenho pra você aqui uma caixa de cerveja, oferecimento aí do Depósito Bebidas Alternativa. Olha, quero mandar abração pro meu parceiro Gugu Churrasqueiro, tá na sintonia, em 97,7. Enfim, vai mandando o áudio aí, 97401-2957. Pode beber uma aguinha? Já tem mais, segura aí. É pai bola!
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1: É amanhã, bebê. E por aqui segue até às 10 da noite. Fala comigo.
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1: Aí eu me apaixono, bebê. Esse é o programa Ondas na Pista, fazendo a trilha sonora do seu início de fim de semana. Toda sexta-feira, a partir das 8 da noite, você sabe, tem um programa Ondas na Pista aqui em 97,7 na sua melhor rádio. Aparece várias aí, depois some, aparece, some. É várias rádios assim que vai e volta, entendeu? Mas aqui na Rádio Ondas não, é sempre 97,7. Pode ficar sintonizado aqui, que com certeza você vai ficar bem informado, vai ouvir boas músicas, vai relembrar com os flashbacks toda sexta-feira a partir das 8 da noite. E é claro, vai dar de quebra pra você uma caixa de cerveja, oferecimento aí do Depósito Bebidas Alternativa. Mas pra isso você tem que mandar aquele áudio bacana, 974012957. Olha, quero falar pra você o seguinte, que amanhã o couro come e ninguém vê, lá no São Pedro Esporte Clube, com a festa Retro Mix, presença do DJ MP4, bebê. É, muita gente curtiu DJ MP4 na década de 2000, né? Aquele início de 2000 ali foi muito bom, aquela The Books on the Table e vários outros sucessos do DJ MP4. Cara, ó, já rodou tudo, já foi no Xuxa Park, Xuxa Hits, né? Já apareceu na televisão, enfim. Vai ser show de bola. E mais, vai ter também DJ Junior Lopes, euzinho vou estar lá, DJ Edson Paes e, é claro, DJ Alexandre Antunes, detonando muita coisa boa. 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Festa Retro Mix com DJ MP4 lá no São Pedro Esporte Clube. Ó, oh, e dia 19, tem a volta do baile do Junior Lopes lá na Arena Society, lá no Porto do Carro, com início às 9 da noite. Eu e meu parceiro DJ Scooby vai estar lá detonando muita coisa boa, fazendo a galera dançar, relembrar lá com muito flashback, muito funk das antigas. Dia 19, lá na Arena Society, no Porto do Carro. Um abração pro nosso amigo Marcelo e também nossa amiga Josi Bezerril. Dia 26 de setembro, aí tem baile lá no Tupi, com a noite do flashback, baile do Junior Lopes e convidados, vai ser show de bola, com início às 8 da noite, beleza? Então, dia 26 de setembro, lá no Tupi, em Arraial do Cabo.
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1: Fala comigo, bebê! É o som do MC Andinho, bom demais, hein? E você, já mandou o seu áudio pra mim? Ainda não? Então manda aí, 97401-2957, 97401-2957, é o telefone da sua participação, bebê! Vamos lá, tem participação aqui, fala comigo, bebê!
2: Boa noite, bebê!
1: Boa noite!
2: Tudo bem com você, meu amor?
1: Tudo bom!
2: Gostaria de ouvir hoje, Claudinho e Buchecha.
1: Acabei de tocar.
2: Claudinho Buchecha, tá bom? Quero participar do sorteio da Casa Cerveja,
1: tá concorrendo,
2: bom?
1: Minha linda.
2: Beijo, meu amor.
1: Valeu, grande Ana lá do Balneário, na sintonia aqui 97,7. E você vai mandando o áudio aí, 97401-2957. Tem mais participação aqui, fala comigo.
3: Fala, Júnior Lopes.
1: Fala comigo.
3: Mandando um alô aí, meu irmão.
1: Fala, manda aí.
3: Voltando aqui do trampo.
1: Grande Wagner.
3: Na estrada.
1: Wagner Lopes, xará.
3: Passando aqui pro Silva Jardim. Conectado aqui na rádio aqui, ouvindo aí o programa. Valeu.
1: Show.
3: Um abraço aí, meu irmão.
1: Valeu.
3: Arrebenta aí na sequência, hein.
1: Saudade de você. Eu sei disso. Tá aí na sintonia. Voltando pra casa pra descansar, né? Bom demais, hein? Você, já mandou seu áudio ainda? Não? Ainda não? Então manda aí. 97401-2957, 97401-2957. É o telefone da sua participação pra você concorrer aí a uma caixa de cerveja, oferecimento aí do Depósito Bebidas Alternativa, beleza? Ó, vou ali beber uma aguinha, rapidinho. Já tem mais. Segura aí, que é pai bola!
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1: É amanhã, bebê! Amanhã, festa Retro Mix com MP4 lá no São Pedro Esporte Clube. E por aqui segue...
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1: Aí eu me apaixono, bebê. Esse é o programa Ondas na Pista. Fazendo a trilha sonora do seu início de fim de semana, hein? Pra você que tá aí no carro dando aquela carona, brigadão aí pela audiência. Pra você que tá no trabalho, trabalhando, pra você que saiu do trabalho, né? E tá curtindo aí um Ondas na Pista no seu carro, na sua casa, tomando aquela gelada. Então, tá afim de faturar uma caixa de cerveja? Então pega o telefone e manda aquele áudio pra mim. 97401-2957, 97401-2957. Manda o áudio pra mim que você estará concorrendo aí a uma caixa de cerveja, oferecimento aí do Depósito Bebidas Alternativa. Lembrando o seguinte, que amanhã tem São Pedro Esporte Clube, hein? Você

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1: Fala comigo, bebê. Isso é muito som, hein? É o programa Ondas na Pista, desbloqueando a sua mente, né? Fazendo você viajar no mundo da música sem gastar muito, né? Tomando aquela cervejinha. E é claro, relembrar aquelas músicas que você curtia, ainda curte até hoje, né? Bom demais, hein? Você já mandou seu áudio? Ainda não? 97401-2957. 97401-2957 é o telefone pra você ligar e tá concorrendo aí uma caixa de cerveja, oferecimento aí do Depósito de Bebidas Alternativa. Pode mandar o áudio, você que não bebe também pode mandar, de repente você pode faturar e dá pra uma pessoa, um amigo, enfim, que bebe, presentear, né? Fazer aquela média, né? Duvido. Sempre tem alguém em casa que gosta de tomar uma cervejinha, né? Bom demais, né? Olha, deixa eu mandar abração aqui pro nosso amigo Adalberto Amaral, ligadinho aqui em 97,7. Mandar abração aqui também pro nosso amigo DJ Marquinho C2, na sintonia aí, o Gugu Churrasqueiro, Léo da Eletrônica, a minha amiga Ana lá do Balneário também, o Deco também do bairro Manuel Correia. Mandar abração também pra nossa amiga Joelma, o Gustavo Santos, a Alessandra, a filhota também na sintonia aí, o JG, lá em Arraial do Cabo, a Robertinha do Forró. Fala em forró, rapaz. Amanhã tem programa Ademir Barcelos. Amanhã a partir das 8 da manhã. Amanhã eu vou estar na agitação e vou estar ligadinho aqui no programa. Vou estar ligadinho. Alô, Ademir! Aquele abração, meu camarada, fechamento puro, grande Ademir. Manda um abração também pra nossa amiga Cristina, ouvindo e curtindo aí um Ondas na Pista, beleza? Você já mandou seu áudio? 97401-2957 é o telefone da sua participação. Quero falar pra você o seguinte: amanhã, sabadão, tem festa Retro Mix com DJ MP4, agitando São Pedro da Aldeia lá no SPEC, com início às 8 da noite, mesas, ainda tem ainda mesas e camarotes, ainda pouquíssimos, mas você pode adquirir a sua mesa pelo telefone 998737921, 998737921, falar com a nossa amiga Tati, beleza? E é nesse clima gostosinho, vamos juntos até as 10 da noite, pode beber uma aguinha, já tem mais, segura aí, é pai bola!
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1: É da sua, bebê! Então é amanhã, hein? Festa Retro Mix lá no São Pedro Esporte Clube. E por aqui segue.
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1: Aí eu me apaixono, bebê. Esse é o Ondas na Pista, agitando essa noite gostosa de sexta.

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